0: A deputada salienta que o sistema de pagamentos instantâneos é uma tecnologia brasileira que ampliou o acesso da população a serviços financeiros.
1: De acordo com Benedita da Silva, a proposta busca garantir a gratuidade do sistema, proteger os dados dos usuários e impedir que o PIX seja utilizado em negociações internacionais. Para ela, cabe ao Congresso proteger políticas públicas que fortaleçam a autonomia econômica do país.
0: Helder Salomão, do PT do Espírito Santo, questiona a atuação de parlamentares que viajaram aos Estados Unidos para tratar de temas ligados à economia brasileira. Ele acredita que a articulação ameaça a soberania nacional por envolver debates sobre o PIX e minerais estratégicos.
1: Helder Salomão exalta o PIX como um patrimônio criado por técnicos do Banco Central com impacto direto no desenvolvimento do país. Ele também associa as novas tarifas dos Estados Unidos contra produtos brasileiros às articulações entre deputados da oposição e autoridades norte-americanas.
0: Turismo. Hildo Rocha, do MDB do Maranhão, celebra o reconhecimento internacional da Praia de Atins, nos Lençóis Maranhenses, eleita a melhor praia do Brasil e a sétima melhor do mundo, no ranking Best Beaches in the World 2025.
1: Na visão de Hildo Rocha, o reconhecimento consolida o potencial turístico do estado, que reúne outras atrações naturais, como o Rio Preguiças e o Delta das Américas. Ele aproveita para convidar a população a visitar o Maranhão durante o período dos festejos juninos.
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0: Saúde. Câmara finaliza a votação de projeto que inclui doenças crônicas na nova carteira de identidade. Vamos saber mais na reportagem de Júlia Lopes.
3: Hipertensão, diabetes, asma e obesidade estão entre as doenças crônicas que mais afetam os brasileiros. Atualmente, 52% da população com 18 anos ou mais já recebeu o diagnóstico de pelo menos uma doença crônica. Diante desse cenário, a Comissão de Constituição e Justiça da Câmara dos Deputados aprovou um projeto de lei que permite incluir, de forma voluntária, informações sobre doenças crônicas na Identificação Civil Nacional, a ICN. A proposta é garantir cuidados especiais no atendimento a essas pessoas. Pelo texto, a inclusão da informação só será feita a pedido do próprio cidadão ou de seu representante legal. Além disso, será necessária a comprovação junto ao órgão estadual competente por meio de um relatório médico com a Classificação Internacional de Doenças, a CID. Para o relator da proposta, deputado Patrus Ananias, do PT de Minas Gerais, o projeto garante que ninguém será obrigado a expor sua condição de saúde, evitando constrangimentos ou qualquer tipo de discriminação. No Brasil e no mundo, as doenças crônicas são consideradas um dos maiores desafios de saúde pública. Elas estão associadas a mortes prematuras, perda de qualidade de vida e também a altos custos para a sociedade e para os sistemas de saúde. Segundo o relator da proposta na Comissão de Saúde, deputado Dr. Francisco, do PT do Piauí, em situações de emergência, a informação sobre uma doença crônica pode fazer toda a diferença no atendimento.
4: E uma vez identificado no seu documento de identificação civil nacional, possibilita em alguma situação de urgência e emergência essa pessoa ser percebida a sua situação e isso facilitar os órgãos de saúde, o local aonde possa acontecer algum infortúnio e essa pessoa ter as condições de ser acolhida, ser atendida e direcionada para um atendimento mais rápido.
3: Entre 2010 e 2023, o número global de anos de vida saudável perdidos por incapacidade ou morte causada por doenças crônicas não transmissíveis aumentou de 1 bilhão e 450 milhões para 1 bilhão e 800 milhões. As principais responsáveis por esse crescimento foram a cardiopatia isquêmica, o acidente vascular cerebral, o AVC e o diabetes. Já os transtornos depressivos, de ansiedade e o diabetes apresentaram o crescimento mais acelerado no período. O projeto que permite a inclusão voluntária de doenças crônicas na nova carteira de identidade segue agora para análise no Senado. Da Rádio Câmara de Brasília, Júlia Lopes.

0: humanos. Vavá do Avante de Minas Gerais relata a realidade de abandono enfrentada pela comunidade autista em regiões vulneráveis do país. O parlamentar denuncia as barreiras burocráticas impostas pelo INSS, que exige laudos médicos especializados para a concessão do BPC.
1: De acordo com Vavá, a demora nas respostas administrativas gera uma crueldade institucional que sobrecarrega as mães solo. O deputado sugere a criação de centros regionalizados de diagnóstico e tratamento e a implementação de uma política nacional de neurodivergência.
0: Segurança Pública. O Tony de Paula presta homenagem aos policiais militares mortos em confrontos nas comunidades do Rio de Janeiro. Na visão do deputado, as atuais ações de combate ao crime organizado são ineficientes e desgastantes para as forças policiais.
1: O Tony de Paula cobra a formulação de políticas baseadas em inteligência e planejamento estratégico. Ele argumenta que o parlamento e as demais autoridades precisam atuar de forma coordenada para proteger a vida dos agentes que estão na linha de frente do combate ao crime.
0: Delegado Paulo Bilis, que do PL de São Paulo defende o endurecimento das medidas de combate ao crime organizado. Além disso, o deputado apoia a classificação de facções criminosas brasileiras como organizações terroristas.
1: Delegado Paulo Bilinski pede que a segurança pública seja tratada como prioridade e cobra ações mais efetivas no enfrentamento à criminalidade. Ele afirma que é necessário ampliar os mecanismos de combate às facções para garantir mais proteção ao povo brasileiro.
0: Justiça. Tadeu Venere, do PT do Paraná, critica o contexto em que a proposta de redução da maioridade penal volta à pauta da Comissão de Constituição e Justiça. Para ele, o debate está sendo impulsionado para desviar a atenção de outros temas em evidência no cenário nacional.
1: Tadeu Venere também questiona a condução do debate público sobre o assunto e afirma que a discussão tem sido utilizada com objetivos políticos. Segundo o deputado, é necessário analisar com cautela as motivações que cercam a retomada da discussão dessa pauta.
0: Dandara, do PT de Minas Gerais, repudia a proposta que reduz a maioridade penal no Brasil. A deputada argumenta que o sistema prisional brasileiro possui altos índices de reincidência e funciona como um espaço de fortalecimento de facções criminosas.
1: Para Dandara, o avanço do país depende da ampliação de oportunidades para a juventude e do fortalecimento de legislações protetivas, como a criminalização da misoginia. Ela afirma que o ódio e o preconceito direcionados contra as mulheres são a raiz do feminicídio.
0: Júlio César Ribeiro, do Republicanos do Distrito Federal, defende o equilíbrio nos debates sobre a violência de gênero. O parlamentar reitera seu compromisso com a proteção das mulheres, mas levanta preocupação com a criação de tipos penais de interpretação subjetiva.
1: Júlio César Ribeiro alerta que conceitos amplos de identidade de gênero trazem insegurança jurídica e colocam em risco garantias constitucionais, como as liberdades de expressão e religiosa. No entendimento dele, divergências filosóficas, biológicas ou religiosas não podem ser criminalizadas.
0: Termina agora o Jornal Câmara dos Deputados, produzido pela Rádio Câmara, com trabalhos técnicos de Everson Oreni e apresentação de Márcio Aquilissardi e José Carlos Andrade. Uma ótima noite para você.
1: Boa noite, a Voz do Brasil volta amanhã.
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3: Pessoa de Deus que veio ao mundo, Verbo Eterno, a ideia eterna que se fez homem. Foi assim que o Verbo Eterno, Jesus, na eternidade, nasce do Pai. Como homem, nasce em Belém e viveu no meio dos homens a vida que nós vivemos para divinizar o homem e o universo. O pecado entrará no mundo, tornando-o abominável. O Filho Jesus veio para a reconciliação. Veio para ser o sacerdote e a vítima. Ofereceu ao Pai um sacrifício de reparação digna. Só ele podia oferecer reparação condigna. Porque só ele, como homem, Deus, tem dignidade igual à do Pai e do Espírito Santo. Porque a pessoa do Verbo, fazendo-se homem, tornou-se um homem cuja personalidade é divina. Por isso, ele é a propiciação, isto é, aquele que torna de novo o mundo agradável a Deus depois do pecado. Morreu em nosso lugar, ressuscitou e, subindo ao céu, colocou a natureza humana nas alturas da divindade.
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12: 9:17, horário de Brasília.
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12: Junto na programação Com a Mãe Aparecida aqui na Rede Aparecida de Rádio. Bem-vindo, bem-vinda. Muito, mas muito obrigado pela sua presença e também pelo carinho do seu acolhimento. Vai mandando sua mensagem DDD 12-3104-1043. Responde a enquete de hoje. Hoje eu tô perguntando o seguinte, ó: qual o nome do recente Papa que pertencia à mesma congregação de São José de Anchieta, o apóstolo do Brasil que hoje nós celebramos? Opção A, Papa Leão 14. Opção B, Papa João Paulo II. Ou opção C, Papa Francisco. Se tu sabe, manda aqui a tua mensagem. Tô esperando a sua participação. Tereza Mendes, de Carapicuíba, boa noite para você, bem-vindo. Deus abençoe, ela sim diz. Evandro, chegando atrasada, mas cheguei. São Jorge te abençoe. E ela colocou a opção para nossa enquete. Valeu, Tereza. Muito obrigado pela sua presença e também pela sua participação. Louvado seja Deus por mais uma vez você conosco. Obrigado pela presença. E aqui também o Roberto Carlos, da cidade de Sorocaba, no interior de São Paulo. Conheço Sorocaba, já tive em Sorocaba há um tempo atrás. Quando eu morava em Botucatu, eu fui em Sorocaba visitar a Rádio Cacique. Rádio Cacique FM. Uma rádio muito, muito ouvida ali em Sorocaba. Então, um abraço a todos os sorocabanos aí que estão na sintonia da nossa programação. Obrigado, Roberto. Um grande abraço para você, para sua família. Que Deus continue te abençoando, tá bom, meu amigo? Obrigado aí pela presença e pelo carinho. Tô rezando sim por você e por suas intenções. Muito bem. Chegou mensagem aqui também de quem está conosco, a Luciana. Luciana Ribeiro. Ela tá digitando aqui, vamos ver. Enquanto ela vai digitando, eu vou acolhendo e abraçando você, que com muito carinho participa conosco aqui. aqui através do WhatsApp DDD 12 3104 1043. É uma alegria, imensa receber você, receber a sua participação, receber você aqui conosco todas as noites no programa Com a Mãe Aparecida, viu? Muito, muito, muito obrigado, que Nossa Senhora Aparecida abençoe a sua vida. É, ele diz assim, ó, é o Luciano, o Marcelão Funileiro de Aparecida do Taboão, lá no Mato Grosso, tá pedindo orações por Luciana Ribeiro Lunes. Estamos sim rezando, tá bom, Marcelão? Grande abraço para você, bendito seja Deus pela sua presença, obrigado por participar, obrigado por celebrar, que Deus te abençoe. Muito bem, para você que tá na sintonia, bem-vindo, bem-vinda à Rádio Aparecida e Rede Aparecida de Rádio, muito, mas muito obrigado mesmo por você participar e celebrar com a gente. Agora são 9h20, horário de Brasília, você responde a pergunta, porque daqui a pouquinho, depois do viver como Jesus viveu, eu trago a resposta certa da enquete de hoje. Combinado? Então tá bom. Participe, reze e celebre com a gente. 9h20, horário de Brasília, Rede Aparecida de Rádio, música, fé, missão e oração.
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16: Meu irmão, minha irmã, eu sou o Padre Zezinho, falando dessa coisa bonita que é aprender todo dia um pouco mais sobre Jesus. Eu já disse aqui, nessas reflexões que faço catequéticas todos os dias, que Jesus tem gosto de quero mais. Se a vida de Jesus não tiver para você sabor de quero mais, como aquele bolo que você come e quando você ouve falar, é gostoso, quero. Ou como aquele pudim de maracujá que você adora, ou aquele mousse de maracujá que alguém diz assim, hoje tem mousse de maracujá, ih, eu quero. Você já antecipa o sabor, como vai ser bom provar mais uma vez o mousse de maracujá que você gosta, ou o mousse de torta de limão, ou a torta de limão, ou o mousse de limão. Por quê? Porque ficou o sabor na sua memória e você o quer na boca. Olha, ainda que mal comparando, também o doce nome de Jesus, as histórias sobre Jesus, as reflexões sobre o Jesus histórico, Jesus da Bíblia, são profundas. E elas têm que deixar em nós um sabor de quero mais Jesus. Quero ouvir mais sobre Jesus, porque a última vez que eu vi me fez um bem enorme. Isto quer dizer que nós temos que ser aprendizes e querer mais. Mas também temos que transmitir o conhecimento que temos de Jesus de uma maneira verdadeira, simpática, agradável, que as pessoas digam, assim eu gosto. Desse jeito que ele ou ela falam de Jesus faz sentido. Se fala só do que Jesus fez na vida dele, é bonito, mas isso ainda não é falar de Jesus, porque está falando mais dele. Está falando do efeito nele do que Jesus é, mas eu quero ouvir falar da causa Jesus, da causalidade. Quero saber quem é Jesus. Preste atenção no pregador que tem argumentos tirados da Bíblia, dos documentos da Igreja, do Catecismo da Igreja, principalmente de todos os pronunciamentos que ele leu e dos teólogos. Ele provavelmente falará de Jesus com mais profundidade. Ele não gastará mais tempo falando de si, mas falando do que Jesus faz pelos outros. Porque aí ele falará com argumentos nascidos do seu estudo. Por isso, sim, Jesus tem gosto de quero mais, quando o pregador sabe oferecer um Jesus de fato bíblico e histórico. Fiquem com Deus.
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12: Muito Muito bem, agora vamos para a resposta certa da enquete de hoje, para você que participou aqui do nosso programa, do programa Com a Mãe Aparecida. Simbora então, para você que está na sintonia da nossa programação. Bom, pergunta de hoje foi a seguinte. Hoje eu perguntei o seguinte, olha, qual o nome do recente Papa que pertencia à mesma congregação de São José de Anchieta? Bom, primeiro a gente precisa saber qual é a congregação de São José de Anchieta, né? São José de Anchieta era da Companhia de Jesus, os famosos jesuítas. Pois bem, então as opções foram: opção A, Papa Leão XIV, opção B, Papa João Paulo II, ou opção C, Papa Francisco. Resposta certa, opção C, Papa Francisco. Era um Papa jesuíta da congregação da mesma congregação de São José de Anchieta, os jesuítas, que era, né, da Companhia de Jesus, aqueles padres que evangelizaram muito o Brasil, não só o Brasil, viu, as Américas também, e todo mundo. Eles tinham o carisma de catequizar, evangelizar aqueles que precisavam mais da presença de Deus. E aí, acertou? Parabéns. Não acertou? Não tem problema, fica tranquilo, porque amanhã é quarta-feira, tem novena perpétua, mas tem enquete, sim, sim senhor, tá bom? Fica aí na sintonia que a gente vai celebrar muita coisa boa juntos. Deus abençoe você muito, mas muito obrigado pela sua participação. Meu coração se enche de alegria por você participar, viu? Que alegria ter você com a gente. Deus ilumine e proteja sempre. Agora é hora da nossa pequena meditação, daqui a pouquinho, depois do nosso intervalo, tá bom? Eu volto já aqui no programa Com a Mãe Aparecida, pela Rede Aparecida de Rádio. 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
22: 9:30, horário de Brasília.
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22: De volta na programação Com a Mãe Aparecida. Estamos de volta aqui na Rede Aparecida de Rádio. Muito obrigado pela presença, muito obrigado pelo carinho, muito obrigado pela sintonia. Vai mandando sua mensagem pra gente. Tô em oração por você, rezando com você, viu? Hora da nossa meditação da Palavra de Deus. Hoje nós vamos ler o primeiro livro dos Reis, é a sequência da leitura de ontem, né? Primeiro livro dos Reis, capítulo 17, versículos de 7 até o 16. A gente vai ler hoje a palavra inteira, tá bom? Pra poder a gente mergulhar nesse mistério da meditação, nesse mistério no qual Deus quer falar conosco. Nossa Senhora Aparecida abençoe a sua vida. Deixa eu mandar um abraço aqui pro povo que tá na sintonia enquanto você procura, enquanto você acessa. Olha, tá conosco aqui, ó, lá em Itajubá, nas Minas Gerais, tá rezando com a gente a Hilda. Boa noite, Hilda, seja bem-vinda, muito obrigado pela presença. Nossa Senhora Aparecida abençoe sua vida, ela pede para colocar suas intenções no Santo Terço. Renato Rodrigues, de Patos, em Minas Gerais, também continua com a gente. Obrigado, Renato, um abraço. Maria Rosa, de Francisco Morato, aqui no estado de São Paulo. Boa noite, Evandro Brum, colocou aqui a resposta para nossa enquete, né, a qual a gente já deu a resposta aqui. Obrigado, viu, querida, pela participação. Deus abençoe. O Aguiel Marla, de Rodeio Bonito, ele falou assim: falei que é difícil? Ele tinha colocado que a resposta, a pergunta era difícil, e ele falou aqui agora, a hora que eu dei a resposta, falei que era difícil? Muito bem. Aguiel Marla, tem problema não, tá bom, meu irmão? Amanhã você acerta, com toda certeza, vai dar bom, com toda certeza, eu tenho isso no meu coração, tá bom, querido? Obrigado, viu? Pelo menos a sua participação é fundamental aqui no programa. Obrigado, irmão. Um grande abraço. Deus te abençoe, viu? A Elzinha de Passos, Minas Gerais, também tá com a gente. Obrigado, Elzinha. Boa noite. E o Wilson Marques, de Itabuna, lá na Bahia, tá na sintonia. Boa noite, meu amigo Wilson. Deus te proteja, que Nossa Senhora abençoe a sua vida. Bem como o Paulo Brito. Alô, Paulo Brito. Paulo Brito é de São Sebastião do Parcela, na Bahia. Tá com a gente também. Obrigado, Paulo. Um abraço pra você. Deus te proteja e que Nossa Senhora te abençoe. Agora vamos sim celebrar a palavra de Deus. Palavra de Deus que está primeiro livro dos Reis, capítulo 17, versículos de 7 ao 16. E a palavra de Deus nos é dirigida nesses termos: naqueles dias cessou a torrente do lugar onde Elias estava escondido, porque não tinha chovido no país. Então, a palavra do Senhor foi-lhe dirigida nestes termos: levanta-te e vai a Sarepta dos Sidônios e fica morando lá, pois ordenei a uma viúva desse lugar que te dê sustento. Elias pôs-se a caminho e foi para Sarepta. Ao chegar à porta da cidade, viu uma viúva apanhando lenha. Ele chamou-a e disse: por favor, traze-me um pouco de água numa vasilha para eu beber. Quando ela ia buscar a água, Elias gritou-lhe: por favor, traze-me também um pedaço de pão em tua mão. Ela respondeu: pela vida do Senhor teu Deus, não tenho pão, só tenho um punhado de farinha numa vasilha e um pouco de azeite na jarra. eu estava apanhando dois pedaços de lenha a fim de preparar esse resto para mim e meu filho, para comermos e depois esperar a morte. Elias replicou-lhe: não te preocupes, vai e faze como disseste, mas primeiro prepara-me com isso um pãozinho e traze-o, depois fará o mesmo para ti e teu filho. Porque assim fala o Senhor, Deus de Israel: a vasilha de farinha não acabará e a jarra de azeite não diminuirá, até no dia em que o Senhor enviar a chuva sobre a face da terra. A mulher foi e fez como Elias lhe tinha dito. E comeram ela, e comeram ele e ela e sua casa durante muito tempo. A farinha da vasilha não acabou, nem diminuiu o óleo da jarra, conforme o que o Senhor tinha dito por intermédio de Elias. Palavra do Senhor, graças a Deus. Aqui mais uma vez se manifesta a providência de Deus. Vejam, para entendermos um pouco dessa situação que Elias coloca aquela mulher, ela era viúva. Naquele tempo, as mulheres viúvas não tinham nenhum amparo. Se o marido morresse, elas ficavam desamparadas. Não tinha quem as sustentasse. Portanto, as viúvas passavam dificuldades, passavam necessidades. E Deus mandou Elias justamente numa região que tinha uma viúva, que tinha um filho, precisava sustentá-lo. Não era fácil, igual hoje, de arrumar um emprego, né? As mulheres podem arrumar um emprego, graças a Deus, louvado seja Deus por isso. As mulheres querendo podem lá ajudar, arrumar um emprego para poder ajudar no orçamento familiar, para poder dar força também para o marido. Muitas mulheres também assumem as responsabilidades da casa sozinhas, né? A gente sabe muito bem disso, louvado seja Deus pela vida das mulheres. Mas naquele tempo não tinha essa facilidade. Naquele tempo era tudo muito difícil. A mulher, ela não tinha essa, vamos dizer, liberdade que a mulher hoje tem. Ainda falta bastante, falta, a gente sabe disso. Mas hoje já é bem melhor do que era naquele tempo. Pois bem, Elias pediu àquela mulher que confiasse em Deus. Desse a ele um pouco de um pão e um pouco de água, para que pudesse matar a fome do profeta. E a mulher assim fez. Ouviu a voz do profeta e fez como ele tinha dito, e recebeu de Deus as consequências da sua atitude misericordiosa, a providência de Deus. Quando nós somos misericordiosos, quando nós vivemos a misericórdia, quando nós partilhamos aquilo até mesmo que não temos, ou aquilo que temos de uma maneira bem escassa, Deus providencia o resto. Quantas vezes isso aconteceu na sua vida? Deus providenciou para você. Quantas vezes, diante da sua realidade, você não tinha como ajudar, mas você resolveu, decidiu ajudar, e Deus providenciou para você, meu irmão. E assim Deus fez com aquela viúva, que não tinha nada, nem tampouco expectativas de melhora, porque não chovia, não tinha mais o que comer, e o Senhor enviou Elias à casa dela justamente para deixar com que sua presença se realizasse no lar daquela mulher, daquela viúva. Portanto, meu irmão e minha irmã, você que está passando por uma situação difícil, uma situação complicada na sua vida, não deixe de confiar em Deus. A providência de Deus vai acontecer na sua vida. Tenha certeza, acredite. A providência divina vai acontecer e você vai sentir no seu coração essa providência se realizando. Você vai sentir Deus agindo em você, você vai sentir Deus realizando em sua vida a partir do seu doar-se, da sua entrega. É claro que tudo tem que ser feito com muito cuidado, com muita coerência e com um coração muito cheio de certeza e de discernimento, como por exemplo o serviço na igreja. A gente não pode sair assumindo tudo de uma vez, não é? Porque senão acaba a gente não conseguindo tomar conta de coisas essenciais, como por exemplo a nossa casa. Nós não podemos fazer tudo de uma vez e abraçar o mundo com as pernas, como a gente diz, né? Ah, eu vou fazer, eu sou da pastoral tal, eu sou da pastoral tal, eu sou ministro da Eucaristia, eu sou cantor, eu sou leitor, eu faço isso, eu faço aquilo, eu ajudo nas quermesses, eu faço aquilo. Ótimo, muito bem, mas e o tempo para você ficar em casa com a sua família? Não, minha família participa junto, mas e o tempo para vocês? Você já parou para pensar que é preciso ter um tempo para sua família também? E não apenas fazer tudo dentro da igreja? Isso não significa que você não vai fazer na igreja. Não, claro que não. Mas quanto tempo faz? Me diz aqui. Quanto tempo faz que você não sai com a sua família para fazer um piquenique no parque da cidade? Ah, Evandro, mas piquenique é um piquenique. Quanto tempo faz que você não sai e não senta, não estende uma toalha num gramado, daí num parque da sua cidade? Quanto tempo faz que você não estende um gramado e ali num domingo à tarde ou num sábado à tarde, sem fazer nada, leva umas bolachas, leva uns biscoitos, leva um refrigerante e ali você fica sem fazer nada, sem nada, sem celular, sem tela, sem tablet, sem nada, sem nada para ouvir música, nada, nada, nada. Deita ali na grama com a sua família, fica contando história, conversando, ouvindo. Quanto tempo faz que você não faz isso? Me diz, ou você nunca fez isso, ou você nunca realizou isso. Quanto tempo que você não vai ao cinema com a sua família? Ah, mas eu não gosto muito de cinema, os filmes que passam não são muito bons. Mas quanto tempo faz que você não sai junto com a sua família, com aqueles que você ama, com aqueles que você gosta, seus amigos? Ah, mas eu moro sozinho, moro sozinha. Seus amigos. Sim, você tem um amigo, você tem uma amiga. Nem que seja um a gente tem. Nem que seja um a gente tem. Porque aí Deus vai providenciando tudo o resto. Assim como ele fez com aquela viúva. Faça um pouco de esforço para viver para vocês também. Faça a providência de Deus acontecer, deixe a providência de Deus acontecer na sua vida, mas de fato faça com que isso realmente aconteça no seu coração e você encontre a paz e a benevolência na qual você precisa para viver. Essa mulher encontrou no profeta Elias a razão da sua entrega. E quando ela se entregou, quando ela se doou, quando ela se deu, quando ela fez o que fora preciso fazer, Deus realizou na vida dela. Portanto, meu irmão e minha irmã, faça o que é preciso e o que é necessário. E Deus fará o que for preciso e necessário na sua vida. Quem tem ouvidos para ouvir, ouça. Maranatá, vem Senhor Jesus.
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1: Os santos nos ensinam hoje, dia 9 de junho, dia de São José de Anchieta. Nascido em 19 de março de 1534, São José de Anchieta viveu com os pais até a idade de 14 anos, quando foi para Coimbra, em Portugal, estudar filosofia. No ano de 1551, com 17 anos, ingressou para a recém-fundada Companhia de Jesus. Ela foi fundada no ano de 1534 por Santo Inácio de Loyola. É a congregação dos padres jesuítas, dos irmãos jesuítas, a mesma comunidade do nosso atual Papa Francisco. Ele adquiriu, José de Anchieta, uma enfermidade nessa época na sua coluna, e isso debilitou pelo resto de sua vida. Mas sabendo do clima ameno aqui do Brasil, bom para a sua saúde, pediu para vir em missão para as nossas terras. No ano de 1563, ele chega ao que hoje é a cidade de Ubatuba, no estado de São Paulo, com a difícil missão de pacificar os índios tamoios. Depois de ter passado por altos e baixos, sendo admirado e até condenado à morte junto aos índios, ele alcança a paz. Foi ordenado sacerdote no ano de 1567, aos 30 anos de idade. Depois, o nomearam provincial do Brasil, o cargo mais alto da Companhia de Jesus. Assim viajou por toda a colônia, orientando o trabalho da comunidade aqui no Brasil. Contribuiu muito para a formação de nossa identidade cultural. Estabeleceu, por meio de princípios evangélicos, as bases para um diálogo fecundo com os indígenas e estruturou o Colégio de São Paulo, onde se iniciou a atual megalópole. José de Anchieta se destacou também por sua produção literária. É dele a primeira gramática tupi, que contribuiu muito para a unidade linguística do Brasil. Compôs muitas cartas que descrevem a vida inicial e primitiva do Brasil. Faleceu no dia 9 de junho de 1597. O cortejo fúnebre foi acompanhado por mais de 3 mil indígenas, num percurso de 90 quilômetros. Devido à sua grande obra missionária, foi canonizado no dia 3 de abril de 2014 pelo Papa Francisco. Peçamos hoje a intercessão de São José de Anchieta para que, em nossas vidas, possamos também guardar o dom da fé que recebemos e fazê-lo crescer, servindo aos demais como missionários e missionárias, para que cada um de nós, como São José de Anchieta, sejamos também apóstolos do Brasil. São José de Anchieta, rogai por nós.
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25: 9:47.
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0: você que está com a gente aqui no programa Com a Mãe Aparecida. Agora são 9:47. Que alegria ter você conosco, viu? Que Nossa Senhora continue conduzindo você, seu coração, sua vida e sua história. Vai mandando sua mensagem pra gente. 12-DDD, número 31041043. Fique à vontade para participar. Coloque aqui suas intenções, seus pedidos e os seus agradecimentos. Deixa eu acolher e abraçar aqui alguns devotos que estão participando conosco aqui na programação Com a Mãe Aparecida e colocando sua família, sua vida, intenções, enfim. Aqui, ó, a Ariane de Nova Iguaçu. Boa noite, Ariane, seja bem-vinda. Muito obrigado pela presença, muito obrigado pela participação e pelo carinho, viu? Deus te proteja, que Nossa Senhora te abençoe. O Antônio Pereira de Jales, aqui no estado de São Paulo. Tudo bem, Antônio? Boa noite, meu amigo, seja bem-vindo, viu? Louvado seja Deus pela sua participação e pela sua presença aqui com a gente. Que Deus abençoe também a Luzia Aparecida Pereira, de São Sebastião do Paraíso, nas Minas Gerais. Boa noite, Luzia, bem-vinda, obrigado, querida, pela participação, viu? Nossa Senhora Aparecida continue abençoando você. Muito bem, a Maria Conceição Leopoldina, lá de Joinville, Santa Catarina. Tudo bem, Maria Conceição? Ótima noite, querida, bem-vinda, viu? Obrigado pela presença também aqui conosco, que Deus continue te abençoando. Com carinho, eu acolho o Valmor Stander, da cidade de Joinville, também lá em Santa Catarina, tá participando com a gente. A Vera Braquiac, de Joinville também. Boa noite, Vera, bem-vinda, obrigado por participar, viu? Deus seja louvado por sua família, rezamos por você e por todos aí na sua casa. Com alegria também, eu acolho as intenções da Dalgisa lá em Barra dos Coqueiros, em Sergipe. Tá na sintonia conosco, muito obrigado. 9:49, horário de Brasília. Bem-vindo, bem-vinda. Daqui a pouquinho o texto, viu? Hoje o texto das mulheres. E você reza com a gente aqui na programação da Rádio Aparecida e Rede Aparecida de Rádio. Que Nossa Senhora continue cuidando do seu coração e abençoando a sua vida. Rezando por você e com você, com a Mãe Aparecida.
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2: Hoje, terça-feira, queremos louvar e agradecer a Deus pela vida que recebemos e pela sua bondade infinita, cheio de amor por mim e por você. Nesta oração, lembro de maneira especial os aniversariantes de hoje: a Amanda, minha prima de Vera Cruz, a Vanessa de Piracicaba e a Arlete, aqui de Campinas. Iniciemos esta oração invocando a Santíssima Trindade. Em nome do Pai, do Filho e do Espírito Santo. Amém. Senhor nosso Deus, nosso Pai, nós cremos em vós, nós esperamos em vós, nós vos amamos, nós vos agradecemos este dia e vos damos graças porque estamos com vida. Oferecemos este dia ao Senhor com todas as nossas alegrias e sofrimentos, com todos os nossos trabalhos e divertimentos. Guardai-nos do pecado e fazei de nós instrumentos de vossa paz e do vosso amor. Ajudai-nos a observar vossos santos mandamentos. Amém. Terça-feira, dia 9 de junho, o trecho do Evangelho de hoje é escrito por Mateus, capítulo 5, versículos de 13 a 16. Anúncio do Evangelho de Jesus Cristo segundo Mateus. Naquele tempo disse Jesus aos seus discípulos: vós sois o sal da terra. Ora, se o sal se tornar insosso, com que salgaremos? Ele não servirá para mais nada, senão para ser jogado fora e ser pisado pelos homens. Vós sois a luz do mundo. Não pode ficar escondida uma cidade construída sobre um monte. Ninguém acende uma lâmpada e a coloca debaixo de uma vasilha, mas sim num candeeiro, onde ela brilha para todos os que estão em casa. Assim também brilhe a vossa luz diante dos homens, para que vejam as vossas boas obras e louvem o vosso Pai que está nos céus. Palavra da Salvação. Depois de nos mostrar o caminho para a felicidade, o sermão da montanha, né, as bem-aventuranças, Jesus afirma que nós, seus seguidores, eu e você, somos o sal da terra e a luz do mundo. O cristão deve levar ao mundo a luz, que é o próprio Cristo, Jesus, deve dar testemunho da luz, daquela alegria e paz que tem dentro de si e que vem de Jesus, contribuindo assim para eliminar as trevas e as sombras que dominam o mundo. O cristão, eu e você, deve também levar ao mundo o sal, que é o Evangelho, purificando e dando sabor a tudo o que faz e a todos os lugares por onde anda. Sendo no nosso cotidiano o sal e a luz que penetram todas as pessoas e todas as realidades, estaremos dando o melhor testemunho possível do amor a Deus e de seguimento do seu Filho Jesus Cristo. Vamos pedir hoje a bênção para os animais, lembrando que eles são criaturas de Deus e participam das vicissitudes do ser humano e estão ligados à sua vida. O próprio Deus, que expande os seus benefícios sobre todos os seres vivos, não raro faz uso da ajuda dos animais e até mesmo da imagem deles, para de alguma maneira significar os dons da salvação. Animais são salvos das águas do dilúvio na arca e, depois do dilúvio, são de certo modo associados à aliança feita com Noé. O cordeiro pascal recorda a imolação pascal e a libertação da escravidão do Egito. Um grande peixe salva Jonas. Animais são associados à penitência do ser humano e, juntamente com todas as criaturas, participam da redenção de Cristo. Invocando, portanto, a bênção de Deus sobre os animais, louvemos o próprio Criador de todas as coisas. Demos graças a Ele por ter elevado o ser humano acima de todas as criaturas e peçamos também que nos ajude a reconhecer nossa dignidade de ser humano e a caminhar sempre em seu amor. Oremos. Ó Deus, Criador e doador de todos os bens, que tudo fizestes com sabedoria e desses ao ser humano, criado à vossa semelhança, o domínio sobre todos os animais. Nós vos pedimos que, mediante vossa bênção, estendais sobre esses animais a vossa mão e concedei que eles sejam bem cuidados em todas as suas necessidades. Por Cristo, vosso Filho e nosso Senhor, na unidade do Espírito Santo. Amém. Na sua bondade infinita, criou o ser humano e deu aos que creem em seu Filho ressuscitado a esperança da ressurreição. Dê também a você hoje toda a consolação e bênção. O Senhor esteja convosco, Ele está no meio de nós. Pela intercessão de São Francisco de Assis, desça sobre você, sobre a sua família, sobre as suas intenções e trabalho, a bênção do Deus Todo-Poderoso. Pai, Filho e Espírito Santo. Amém. Hoje o abraço vai para a Maria Júlia e o Mateus de Cruzeiro. Um abraço também para a Karina, para o Luciano e para o João Pedro, lá de São Paulo, do Colégio Santa Terezinha. Sou o padre Edmilson Moraes, salesiano de Dom Bosco, e moro atualmente em Campinas, no estado de São Paulo, no Colégio Liceu Salesiano Nossa Senhora Auxiliadora. Que Deus continue abençoando sua saúde e suas intenções. Abraço e até mais.
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0: 10 horas, horário de Brasília.
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0: Horário de Brasília, uma excelente noite para você que está aqui com a gente na programação Com a Mãe Aparecida pela Rede Aparecida de Rádio. Bem-vindo, bem-vinda. Que alegria ter você conosco que nos acompanha aqui pela Rádio Aparecida e Rede Aparecida de Rádio. Você que está acompanhando aqui pela nossa imagem no Facebook e YouTube, já acompanha ali, ó, uma imagem diferente que a Gabi está colocando lá agora pra gente. Deixa eu ver se eu consigo adivinhar da onde que essa imagem da colunata dos apóstolos, eu acho que é. Ô Gabi, vamos lá então.

0: próximo essa imagem. Vamos ver se a gente descobriu. E aí, Gabi, acertei? Deixa eu perguntar aqui se eu acertei pra ela aqui, ó. Vamos ver, ela vai puxar um pouco mais a imagem, vai afastar um pouco mais a imagem, ou vai nos dar essa imagem mesmo? Se não é do Morro do Cruzeiro, pode ser que essa imagem esteja lá em cima no estacionamento. No estacionamento lá do santuário, o estacionamento que tem em cima, lá do Portal dos Pastores, pode ser também. Pode ser aquela imagem que tá lá em cima no Portal dos Pastores. Olha lá, a Gabi tá afastando a imagem agora. Deixa eu ver se eu acertei. Essa imagem é lá do morro, é lá do Morro do Cruzeiro, ó. Essa imagem é lá em cima, lá do Morro do Cruzeiro, olha só. Aí, agora sim, hein, Gabi? É esse mesmo, Gai? Ah, lá, imagem do Morro do Cruzeiro, né? Maravilha. Ou não? Porque se fosse a imagem do Morro do Cruzeiro, estaria passando ali pela Dutra. A Dutra estaria passando ali embaixo, ali, ó. Estaria passando a Dutra ali embaixo, ali, mas Gabi tá virando ali um pouquinho. Aí tá puxando um pouquinho mais para poder a gente contemplar. Aí, ó, ali, ó. Ah, lá, a rodovia Presidente Dutra lá do outro lado. Ah, tá. Essa imagem é realmente essa imagem aí. É lá atrás, ali, o Centro de Apoio Romero. Essa imagem é lá do estacionamento. Lá do estacionamento, essa imagem. Lá do estacionamento superior, lá em cima, onde foi feito o hospital de campanha quando o Papa Francisco esteve aqui no Brasil. É isso mesmo, porque você olhando do lado direito, você vai ver a rodovia Presidente Dutra passando embaixo. E ali você consegue contemplar a fachada sul do santuário e também um pouco da fachada oeste. E a Torre Brasília tá do lado, ali do lado esquerdo do vídeo. É isso mesmo. É, essa imagem é lá em cima, no modo, lá no estacionamento superior lá do Santuário Nacional. Pois bem, a Gabi fazendo os testes com a gente, ó, testando a gente para saber se a gente conhece mesmo os lados do santuário. Tá aí, valeu, gostei, Gabi. Obrigado, viu? A Ana Gabriela que tá conosco lá na Central Multimídia, um abraço para você, seja bem-vinda. Obrigado, viu? Mais uma vez por estar conosco. Muito prazer, eu sou Evandro Brum e vou também rezar o texto com você nessa hora toda especial. Bem-vindo, bem-vinda ao nosso programa. É o programa com a Mãe Aparecida no momento mais esperado da nossa programação, que é o Santo Terço com Nossa Senhora. Que Deus te abençoe, proteja e ilumine a sua vida e o seu coração. Obrigado, viu? Obrigado por você participar, obrigado por você rezar, obrigado por você celebrar com a gente. Coloque suas intenções através do WhatsApp DDD 12-3104-1043. Se você preferir, pode também utilizar o nosso Facebook e YouTube da Rádio Aparecida. E ainda o meu Instagram, @ Evandro Brum Rádio. Por lá também eu coloco as suas intenções. Estou esperando você, viu? E a sua participação aqui comigo na programação com a Mãe Aparecida. Deixa eu abraçar e acolher os devotos que estão conosco através das rádios que retransmitem a nossa programação. Na cidade de Monte Aprazível, aqui no estado de São Paulo, Rádio Difusor FM. Em Senhor do Bonfim, na Bahia, Rádio Caraíba FM. E na cidade de Machado, Minas Gerais, Rádio Difusora FM. E muitas outras emissoras que estão nos ajudando a chegar na sua casa, na sua vida, através da Rádio Aparecida e Rede Aparecida de Rádio. Bem-vindo, bem-vindo ao nosso programa. Que Deus te abençoe. Eu trabalho com a produção de Marcos Thiago, a coordenação de Paula Castro, com a direção geral do Padre Vanderlei Souza, missionário redentorista. E aqui nos estúdios, dia de acolher, quer dizer, noite de acolher as meninas que rezam conosco aqui na Rádio Aparecida. Boa noite, meninas, tudo bem? Bem-vindas.
1: Boa noite.
0: Tudo jóia?
1: Maravilha.
0: Maravilha.
1: Agora melhor ainda.
0: Que bom. E aí, Vanilda, tudo bem?
1: Tudo bem, graças a Deus.
0: Como estamos? O Santo Terço lá, como é que tá a participação do pessoal?
1: Uma benção.
0: Uma maravilha?
1: Uma benção. Tanto números, né? Uhum. E o aprofundamento das mulheres, uhum, né? Com relação ao Santo Terço e à igreja.
0: Graças a Deus. Graças a Deus. Aí estamos vivendo um tempo especial aqui na nossa arquidiocese, com a chegada de Dom Mário Antônio, né?
1: Nossa, uma benção.
0: Que tem sido, assim, uma grata surpresa para nós, né? Graças a Deus, um bispo que tem sido já de começo muito frutuoso, né? Dando continuidade ao trabalho de Dom Orlando Brandes, é claro. E, claro, colocando também suas características, né? Porque cada um tem sua característica e a sua marca, vamos dizer assim. E Dom Mário já tem colocado aí a sua marca carismática no meio de nós. Não tivemos a oportunidade de rezar com ele ainda, mas já fiz o convite para ele poder participar aqui do texto com a gente. Quem sabe, né? Ele entra em contato com a nossa produção e ele vem rezar com a gente o Santo Terço aqui em qualquer dia desse. Vai ser um prazer acolher Dom Mário Antônio. Muito bem.
1: Com certeza que ele vai participar, sim.
0: Ele gosta dessa área de comunidade.
1: É só vir o convite.
0: É só convidar.
1: Ele já foi até na comunidade, na nossa comunidade, né? Comunidade São José em Aparecido.
0: Olha só que maravilha. E bom, louvado seja Deus por isso. E aí, como estamos os trabalhos missionários lá no terço, na comunidade? Bastante trabalho?
1: Bastante, né? Bastante.

0: Pois é. Maravilha, tá aparecendo a nossa paróquia. A paróquia nossa lá tem trabalho para mais de metro.
1: Com certeza.
0: Trabalho para mais de metro. A gente se coloca, né, à disposição. Às vezes as pessoas falam assim: ah, mas aquela pessoa vive na igreja, mas não tem quem faça. Se você que fala que a gente vive na igreja, se você fizesse assim, ó: ah, aquela pessoa ali vive o dia inteiro na igreja, faz também um pouquinho, vai lá também um pouquinho, ajuda também um pouquinho, porque daí alivia para todo mundo, né? Alivia para todo mundo. A gente às vezes escuta muito isso, né? Todo dia está na igreja, todo dia está fazendo alguma coisa na igreja. Sim,
1: verdade.
0: É, esse tempo atrás eu falei para uma pessoa, a pessoa não ficou muito contente comigo, não. Eu falei: ah, todo dia você vai na igreja? Todo dia. Aí por que que você vai todo dia na igreja? Porque você não vai. Porque o dia que você for, você vai aliviar para mim, você vai me ajudar. E aí você faz um pouquinho, eu faço um pouquinho, você vai um pouquinho na igreja, eu vou um pouquinho, pronto. Sobra tempo para todo mundo, né? Mas a gente às vezes tenta se desdobrar nas nossas comunidades, fazer tudo aquilo que é preciso, mas tem hora também que tem que dar uma desligada, né?
1: Verdade.
0: Tem hora que a gente tem que dar uma puxada no freio de mão, como a gente diz.
1: Com certeza. É, falar não para alguma missão, às vezes é necessário, né?
0: É.
1: Porque se você também tem vida pessoal, sim, vida familiar.
0: Sim,
1: né?
0: Com certeza.
1: Então, de repente, a gente precisa também falar um não para alguma atividade, né?
0: Pessoal,
1: é difícil.
0: O povo fica bravo, porque é difícil por causa disso. O povo fica bravo com a gente, né? Acho que a gente não quer fazer, acho que é má vontade. Ah, você não quer fazer, má vontade, que não sei o que, que sei que lá. Mas não é isso, porque...
1: Mas de repente você tá com um excesso de tarefas, né?
0: É, pois é. É, pois é, aquela coisa, né? Se a gente tivesse ficar o dia inteiro na igreja, a gente tinha virado padre ou então freira, né? Não é? Que é a missão de cada um. É a missão, né? É lógico que a gente precisa fazer o nosso trabalho, é lógico que a gente precisa fazer as nossas missões, mas é preciso também a gente, né, vivenciar aquilo que Deus nos chamou a viver, a nossa família, os nossos propósitos, os nossos projetos, finais de semana, né? Se deixar, a gente fica envolvido no pastel da comunidade lá.
1: Verdade.
0: Até as 10 da noite. Não é? Até as 10 da noite, 10, 11 horas da noite, e acaba passando o domingo. Quando vê, a gente chega em casa estrupiado, cansado, toma um banho, deita e pum, dorme, não dá nem tempo de conversar. Então é desse jeito, infelizmente.
1: Não adianta você fazer um papel na sua comunidade e deixar a família, né?
0: É, exatamente, né? Exatamente.
1: Primeiro cuidado é com a nossa família, né? É. Senão nem Jesus fica contente.
0: É que porque as pessoas confundem muito. Sim. Isso. Acha que servir a igreja é estar ali 24 horas, né? Fazendo 24 horas aquilo que pedem, porque vão pedir mesmo. Vão pedir, se vê você na igreja lá, todos vão te pedir para fazer esse trabalho, vão te chamar para fazer trabalho, mas também tem outras pessoas que podem ajudar, né?
1: É.
0: Podem ajudar, podem instalar, podem dar força, podem ajudar, e de fato tem hora que é preciso que a gente, né, tome uma atitude, fala: não, peraí, deixa eu tomar conta também da outra igreja, a igreja minha particular, porque é necessário, é preciso, né?
1: Sim.
0: Né? Mas Deus vai ajudando e Deus vai dando força para que a gente continue caminhando, e claro, né, nos intempéries do dia a dia, nos intempéries da nossa vida, a gente vai continuar caminhando para celebrar a graça de Deus.
1: Amém.
0: Amém. Então, vamos juntos rezar, vamos celebrar a presença e o amor de Deus pela intercessão de Nossa Senhora da Conceição Aparecida, pedindo a ela que venha interceder por nós. 10:10, horário de Brasília, Rede Aparecida de Rádio, música, fé, missão e oração.
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1: Sinal da Santa Cruz, livra-nos Deus, nosso Senhor, dos nossos inimigos. Em nome do Pai, do Filho, do Espírito Santo. Amém.
4: Amém.
1: Divino Jesus, nós vos oferecemos esse texto que vamos rezar, meditando nos mistérios da vossa redenção. Concedei-nos, por intercessão

pagamos as indulgências desta santa devoção. Oferecemos particularmente, em desagravo dos pecados cometidos contra o Santíssimo Coração de Jesus e o Imaculado Coração de Maria, pela paz do mundo, pela conversão dos pecadores,

0: pecados, na ressurreição da carne, na vida eterna. Amém.
1: Vamos rezar um Pai Nosso em honra a São José. Pai

Vamos rezar três Ave Marias em honra à Santíssima Trindade, que aumente em nós, em nossa família, em nossos familiares, a fé, a esperança e o amor.

0: sempre. Amém.
1: Amém. Louvado seja Deus pela presença e pela participação de cada irmão, cada irmã que reza conosco. Vamos colocar as primeiras intenções de hoje. Olha, estamos rezando pelas intenções da Simone. A Simone e o Cristiano lá de Juiz de Fora, Minas Gerais, estão participando com a gente. Obrigado, família. Muito obrigado pela presença de vocês. Que Deus continue abençoando e cuidando do coração, viu? Também estou rezando aqui, pedindo a Nossa Senhora que acolha as intenções dos meus irmãos. Lá na cidade de Mafra, Santa Catarina, os meus queridos Gisele e Paulo. Boa noite, Gisele. Boa noite, Paulo. Sejam bem-vindos, meus queridos amigos. Deus abençoe vocês, viu? Que Nossa Senhora os cubra com o seu manto sagrado. Estamos em oração por toda a família. Deus seja louvado pela presença de vocês. O Douglas, da cidade de Esmeralda, em Minas Gerais, também está com a gente. Obrigado, Douglas. Com alegria também eu acolho as intenções do Wellington, da cidade Bom Jesus da Lapa, lá na Bahia, está rezando conosco. Também conosco aqui, ó, o Lucas, de São Paulo, capital. Boa noite, Lucas. Seja bem-vindo, meu querido. Obrigado, viu? Tô rezando sim por suas intenções, por todas essas intenções que estão no seu coração e que você coloca aqui, viu? Tô rezando por você. O Edson Valmor, Joinville, Santa Catarina, tá com a gente também. Obrigado, Edson. Ótima noite, bem-vindo, amigo, obrigado. Na cidade de Ipatinga, Minas Gerais, está com a gente o João Celestino. Boa noite, João. Bem-vindo, amigo. O João Celestino reza com a gente lá de Ipatinga, Minas Gerais. E muitas outras intenções que estão chegando aqui para nós na programação com a Mãe Aparecida. Rezamos por você e com você. Agora vamos contemplar juntos o primeiro mistério. Hoje, os mistérios dolorosos. Contemplemos juntos nesta noite de terça-feira.

0: noite, Aparecida Fátima.
1: Boa noite, tudo bem?
0: Tudo bem, agora rezando, né, com a senhora, ficou melhor ainda, né? Uma cidade pertinho aqui da gente, né, de Aparecida? Taubaté?
1: Taubaté, sim.
0: Ai, que benção. Quais as suas intenções para hoje, dona Aparecida?
1: Olha, minhas intenções são para Mauro e pra saúde dele, pela mãe dele, Cristina. Rezo pro meu cunhado Renê de Andrade, que tem 83 anos, está na cama, está muito doente. E para minha irmã Maria Paula da Cruz, que ela tem a força para cuidar dele, né? Que ela também já é idosa também. Rezo por Levi Antony Teixeira do Vale, que está doentinho também. É por aniversário do meu namorado, dia 11, Antônio Carlos de Campos, para a saúde dele, cura física, espiritual e mental. Rezo para Lucimara de Pinda, pela nora dela, que vai fazer duas cirurgias, a Jaqueline. Rezo também por Nirce Rodrigues, que ela consiga a graça do emprego. E para Neisa Rodrigues, toda a família. E rezo também por todos os deficientes visuais. Rezo para o meu amigo Laurentino, que está ouvindo também. E para todos que estão ouvindo o Santo Terço, peço também pelas almas que padecem do purgatório, pela alma do meu irmão, que segunda-feira vai fazer um mês falecido, José Roberto da Cruz, descanso eterno pela alma dele. E rezo também pelo fim da greve aqui em Taubaté.
0: É verdade.
1: Os professores no postinho. Para que Deus ilumine, né, as pessoas, né, que possa acabar essa greve aí.
0: Com certeza.
1: E rezo pro Evandro também, a família dele.
2: Obrigado.
1: E a sua família também, tá bom?
0: Amém, obrigada. Amém. Aparecida, que bom rezarmos juntos, né? Também quero colocar meu sogro. Meu sogro tem 84 anos, está hospitalizado já há alguns dias, né? Então, pela recuperação da saúde dele, e como você falou, né, por toda a família que tem cuidado dele, dedicado o seu tempo para cuidar, né, dessa período da vida, né, dessas pessoas que estão adoentados, enfermos. É muito importante rezar por as pessoas que cuidam, né, dos enfermos. Então eu faço a primeira parte, você faz a segunda, tá bom?
1: Tudo bem.
0: Então vamos lá. Pai nosso, entregando tudo nas mãos de Nossa Senhora primeiro, né, colocando nas mãos,
1: isso, doente, né?
0: Verdade, é importante que nós colocamos, né? E tantas outras pessoas que às vezes pediram e contam com as nossas orações, né? Que não daria tempo de falar tudo aqui, mas todas aquelas pessoas estão sendo colocadas nas mãos de Nossa Senhora. Pai nosso que estais nos céus, santificado seja o vosso nome, venha a nós o vosso reino, seja feito a vossa vontade, assim na terra como no céu.
1: O pão nosso de cada dia nos dai hoje. Perdoai-nos as nossas ofensas, assim como nós perdoamos aqueles que nos têm ofendido. E não os deixeis cair em tentação, mas, Senhor, livrai-nos de todos os males. Amém.
0: Amém. Ave Maria, cheia de graça, o Senhor é convosco. Bendita sois vós entre as mulheres. Bendito é o fruto do vosso ventre, Jesus.
1: Santa Maria, Mãe de Deus, rogai por nós, pecadores, agora e na hora de nossa morte. Amém.
0: Ave Maria, cheia de graça, o Senhor é convosco. Bendita sois vós entre as mulheres. Bendito é o fruto do vosso ventre, Jesus.
1: Santa Maria, Mãe de Deus, rogai por nós, pecadores, agora e na hora de nossa morte. Amém.
0: Ave Maria, cheia de graça, o Senhor é convosco. Bendita sois vós entre as mulheres. Bendito é o fruto do vosso ventre, Jesus.
1: É Santa Maria, vou rezar para o meu filho Leandro Hernani Moreira, pelo trabalho dele, e para o meu sete neto e meu filho Luciano Fernando Moreira. Santa Maria, Mãe de Deus, rogai por nós, pecadores, agora e na hora de nossa morte. Amém.
0: Ave Maria, cheia de graça, o Senhor é convosco. Bendita sois vós entre as mulheres. Bendito é o fruto do vosso ventre, Jesus.
1: Santa Maria, Mãe de Deus, rogai por nós, pecadores, agora e na hora de nossa morte. Amém.
0: Ave Maria, cheia de graça, o Senhor é convosco. Bendita sois vós entre as mulheres, bendito é o fruto do vosso ventre, Jesus.
1: Eu rezo pelo Cláudio, Luiz Cláudio, e por Rafael Ramos de Família. Santa Maria, Mãe de Deus, rogai por nós, pecadores, agora e na hora de nossa morte. Amém.
0: Ave Maria, cheia de graça, o Senhor é convosco. Bendita sois vós entre as mulheres, bendito é o fruto do vosso ventre, Jesus.
1: Santa Maria, Mãe de Deus, rogai por nós, pecadores, agora e na hora de nossa morte. Amém.
0: Ave Maria, cheia de graça, o Senhor é convosco. Bendita sois vós entre as mulheres, bendito é o fruto do vosso ventre, Jesus.
1: É Santa Maria, eu rezo pelo Joaquim e a dona Raimunda, e pelo prefeito Itaubaté, o prefeito Vitor. Santa Maria, Mãe de Deus, rogai por nós, pecadores, agora e na hora de nossa morte. Amém.
0: Ave Maria, cheia de graça, o Senhor é convosco. Bendita sois vós entre as mulheres. Bendito é o fruto do vosso ventre, Jesus.
1: Santa Maria, Mãe de Deus, rogai por nós, pecadores, agora e na hora de nossa morte. Amém.
0: Ave Maria, cheia de graça, o Senhor é convosco. Bendita sois vós entre as mulheres, bendito é o fruto do vosso ventre, Jesus.
1: Santa Maria, Mãe de Deus, rogai por nós, pecadores, agora e na hora de nossa morte. Amém.
0: Ave Maria, cheia de graça, o Senhor é convosco. Bendita sois vós entre as mulheres, bendito é o fruto do vosso ventre, Jesus.
1: Santa Maria, Mãe de Deus, rogai por nós, pecadores, agora e na hora de nossa morte. Amém.
0: Glória ao Pai, ao Filho e ao Espírito Santo, como,
1: assim
0: era,
1: no, como era no princípio, agora e sempre. Amém.
0: Ó meu bom Jesus, perdoai, livrai do fogo do inferno, levai as almas todas para o céu, socorrei principalmente as que mais precisarem da vossa infinita misericórdia.
2: Abençoai o Santo Padre, o Papa Leão XIV, nosso Bispo Diocesano e todo o clero, todas as nossas famílias, e dai-nos a paz. Jesus, manso e humilde coração,
1: fazer nosso coração semelhante ao vosso,
2: capaz de amar e perdoar. Ó Maria concebida sem pecado,
1: rogai por nós que recorremos a vós.
2: Aparecida
1: Santo Antônio, rogai por nós.
2: Aparecida Fátima, oi. Obrigada por ter rezado conosco, viu?
1: Obrigada. Fica a vocês, entrar na minha casa, mandar um abração pro Evandro e pra família dele, tá bom?
2: Amém.
3: Obrigado.
1: Aqui com Deus, para todos da Rádio Aparecida aí, que Deus abençoe todos aqueles que vão rezar o terço agora.
2: Amém.
1: Né, o segundo mistério, o terceiro, o quarto, o quinto, que Deus abençoe cada um de vocês, tá bom?
2: Amém.
3: E assim continuamos a nossa caminhada de fé, rezando pelas intenções dos irmãos que rezam conosco. A Aninha, lá de Ponta Grossa, no Paraná, está rezando com a gente. Boa noite, Aninha. Seja bem-vinda. Muito obrigado pela participação e também pelo carinho do seu acolhimento, viu? Que Deus abençoe você e suas intenções. O Ivanildo Souza, de Teresina, no Piauí, está com a gente também. Obrigado, Ivanildo. Deus abençoe Luiz Martins. Oi, Luiz, tudo bem? Ele é de Guaxupé, Minas Gerais. Conosco ainda, colocando aqui suas intenções, o Luiz Martins, né? A gente reza por ele. Ainda a Silvina Prado, que também coloca suas intenções particulares. Obrigado, Silvina. Uma noite abençoada para você. A Silvina mora na cidade de Barra Bonita, aqui no estado de São Paulo. Com alegria também a Lourdes Esteves. Tudo bem, Lourdes? A Lourdes é lá da cidade de Arapoti, no Paraná. Conosco ainda a Ângela Soares. Tudo bem, Ângela? Boa noite para você, viu? Seja bem-vinda à rádio. Que Nossa Senhora Aparecida abençoe você. Ela reza conosco lá na cidade de Mariana, Minas Gerais. Seja bem-vinda. O Paulinho Hidalgo. Paulinho Hidalgo. Boa noite, Paulinho. Ele é da cidade de Uchoa, aqui no estado de São Paulo. Seja bem-vindo. Irmã Lurdinha Ferreira Fernandes, né? Boa noite, irmã. Tudo bem com a senhora? Seja bem-vinda mais uma vez, viu? Lá na cidade de... Deixa eu ver aqui, ó. A irmã é lá de São Bento do Sapucaí. Obrigado, irmã Lurdinha. Um abraço para a senhora, viu? Louvado seja Deus pela sua presença. pela sua missão também aqui conosco. A Elizabeth Consorte também está com a gente, colocando suas intenções. Obrigado, Elizabeth. Seja bem-vinda à Rádio Aparecida. E ainda com a gente o Flávio Luiz, é rock, que coloca aqui suas intenções. Boa noite, meu amigo. Bem-vinda, bem-vindo aqui ao programa, Flávio Luiz Roque. Obrigado, irmão. Um grande abraço, viu? Louvado seja Deus pela sua presença. Vamos sim viabilizar tudo isso, viu? Deus te proteja, que Nossa Senhora te abençoe. Agora juntos vamos contemplar o segundo mistério doloroso.

0: noite, Luzia.
1: Boa noite.
0: Salve Maria.
1: Salve Maria.
0: De onde você fala?
1: Eu falo de Brumadinho, Minas Gerais.
0: Que bom. Pode colocar suas intenções, por favor, Luzia.
1: Eu quero colocar a minha família, né? Minhas filhas, meus netinhos. Eu quero colocar meu esposo Carlinhos. Eu quero colocar o Evandro, o Bruno e a família dele, o netinho dele, né?
2: Obrigado.
1: Quero colocar o Zé Antônio, o Eduardo José, o Pablo Soares, o Bruno Anaia e todos aí da Rádio Aparecida, e todos do Santo Texto que estão rezando com nós hoje, o São Paulo Brito, a Dona Amélia, a Dona Raimunda, a Dona Cleusa, todos aí que estão ouvindo, e a Cida Guiala de Ponte Nova, e a Aparecida que acabou de rezar o primeiro mistério aí também, né, que rezou por nós aqui, rezou por ela também.
0: Amém. Luzia, também quero colocar a intenção pela saúde de José Lucas, que é sobrinho da Camila, nossa coordenadora do terço na Sagrada Face. Nasceu ontem, teve que ir para UTI, né? Então vamos colocar por ele. Pelo tio do meu esposo, o Fernando Souza, que vai passar por uma cirurgia delicada sexta-feira. Eu faço a primeira parte, você faz a segunda, tudo bem?
1: Eu quero colocar também o nosso padre, que é o padre Afonso, o padre Marco Olinto, o padre Roberto, o padre Gustavo.
0: Sim.
1: Que Deus na sala ilumina o padre Gustavo, que precisa fazer um transplante de rins, que Deus ilumina os rins para ele, para recuperar a saúde dele. E pelo Papa Leão XIV, né? E todas as pessoas de rua que vivem na rua, né? Que esse frio que tá fazendo, que Deus tenha misericórdia de todos eles.
0: Sim.
1: Vamos rezar.
0: Pai nosso que estais no céu, santificado seja o vosso nome, venha a nós o vosso reino, seja feita a vossa vontade, assim na terra como no céu.
1: O pão nosso de cada dia nos dai hoje, perdoai as nossas ofensas, assim como nós perdoamos a quem nos tem ofendido, e não nos deixeis cair em tentação, mas livrai-nos do mal. Amém.
0: Ave Maria, cheia de graça, o Senhor é convosco. Bendita sois vós entre as mulheres, bendito é o fruto do vosso ventre, Jesus.
3: Santa Maria, Mãe de Deus, rogai por nós, pecadores, agora e na hora da nossa morte. Amém.
0: Ave Maria, cheia de graça, o Senhor é convosco. Bendita sois vós entre as mulheres. Bendito é o fruto do vosso ventre, Jesus.
1: Eu quero colocar uma intenção particular, que Nossa Senhora passe na frente, que tudo vai dar certo, em nome de Jesus. Santa Maria, Mãe de Deus, rogai por nós, pecadores, agora e na hora da nossa morte. Amém.
0: Ave Maria, cheia de graça, o Senhor é convosco. Bendita sois vós entre as mulheres. Bendito é o fruto do vosso ventre, Jesus.
3: Santa Maria, Mãe de Deus, rogai por nós, pecadores, agora e na hora da nossa morte. Amém.
0: Ave Maria, cheia de graça, o Senhor é convosco. Bendita sois vós entre as mulheres. Bendito é o fruto do vosso ventre, Jesus.
1: Eu quero colocar a Cida Guiar, que ela vai rezar o terceiro mistério aí. E ela estava muito nervosa, né? Que Deus abençoe ela, que vai dar tudo certo, que ela vai conseguir rezar direitinho. Santa Maria, Mãe de Deus, rogai por nós, pecadores, agora e na hora da nossa morte. Amém.
0: Ave Maria, cheia de graça, o Senhor é convosco. Bendita sois vós entre as mulheres, bendito é o fruto do vosso ventre, Jesus.
3: Santa Maria, Mãe de Deus, rogai por nós, pecadores, agora e na hora da nossa morte. Amém.
0: Ave Maria, cheia de graça, o Senhor é convosco. Bendita sois vós entre as mulheres, bendito é o fruto do vosso ventre, Jesus.
3: Santa Maria, Mãe de Deus, rogai por nós, pecadores, agora e na hora da nossa morte. Amém.
0: Ave Maria, cheia de graça, o Senhor é convosco. Bendita sois vós entre as mulheres. Bendito é o fruto do vosso ventre, Jesus.
3: Santa Maria, Mãe de Deus, rogai por nós, pecadores, agora e na hora da nossa morte. Amém.
0: Ave Maria, cheia de graça, o Senhor é convosco. Bendita sois vós entre as mulheres. Bendito é o fruto do vosso ventre, Jesus.
3: Santa Maria, Mãe de Deus, rogai por nós, pecadores, agora e na hora da nossa morte. Amém.
0: Ave Maria, cheia de graça, o Senhor é convosco. Bendita sois vós entre as mulheres, bendito é o fruto do vosso ventre, Jesus.
3: Santa Maria, Mãe de Deus, rogai por nós, pecadores, agora e na hora da nossa morte. Amém.
0: Ave Maria, cheia de graça, o Senhor é convosco. Bendita sois vós entre as mulheres. Bendito é o fruto do vosso ventre, Jesus.
3: Santa Maria, Mãe de Deus, rogai por nós, pecadores, agora e na hora da nossa morte. Amém.
0: Glória ao Pai, ao Filho e ao Espírito Santo.
3: Assim como era no princípio, agora e sempre. Amém.
0: Ó meu bom Jesus, perdoai-nos,
3: livrai do fogo do inferno, levai as almas todas para o céu e socorrei principalmente aquelas que mais precisarem da vossa misericórdia.
0: Abençoai o Santo
3: Padre. Ó Maria concebida sem pecado original,
0: rogai por nós que recorremos a vós. Nossa Senhora da Conceição Aparecida,
3: rogai por nós que recorremos a vós.
0: Amém. Luzia, muito obrigada, viu? Tenha uma santa e abençoada noite.
3: Muito obrigada, eu que agradeço. Uma santa e abençoada noite para vocês também aí.
0: Amém.
3: Boa noite, Evandro. Fica com Deus.
2: Boa noite, um abraço para você também. Outro
3: para você.
2: Quem tá com você é o.
3: É o Carlinhos.
2: Alô, Carlinhos. Boa noite, Deus abençoe.
4: Valeu, Evandro.
2: Maravilha, meu irmão. Louvado seja Deus. Qualquer dia eu chamo vocês dois para rezar junto comigo aqui, tá bom?
4: Amém.
2: Maravilha, querido. Fiquem com Deus.
3: Amém, com Deus também.
2: Amém. Muito bem. Agora juntos continuamos a nossa oração, continuamos celebrando juntos este momento especial de fé e devoção. Agora lá no YouTube da rádio. Vamos lá, YouTube da rádio. Eu quero abraçar e acolher aqui, ó, Márcia Maria de São José dos Campos, que Deus abençoe. Nossa Senhora abençoe, proteja e ilumine sua vida. Com alegria também eu rezo e acolho quem tá conosco, o Luiz Carlos Martins tá com a gente, obrigado Luiz, de Coaxupé, Minas Gerais. A Silvia Helena também tá conosco, obrigado Silvia, seja bem-vinda. Com alegria também, dona Nenê Barreiro, a gente acolhe aqui, ó, com carinho. Nossa Senhora Aparecida abençoe. A Elvira Machado. Oi, Elvira, tudo bem? Boa noite. Deus abençoe, bênçãos e graças para você e para toda a família, tá bom? Claro, rezo sim por essas intenções que você coloca. Ana Lutécia também tá com a gente. Obrigado, Ana. Reza com a gente. A Ana é lá de Recife, no Pernambuco, e tá conosco. Obrigado. Sidney Fernandes também está com a gente, obrigado Sidney, um abraço. Marília Moreira do Rio de Janeiro, capital, reza conosco, que louvado seja Deus, Nossa Senhora Aparecida ilumine sempre, e também rezo e peço a Nossa Mãe de Deus que acolha as intenções, deixa eu ver aqui, de quem continua conosco. É Eva Maria, está sintonizando o nosso programa e rezando com a Mãe Aparecida. Bem-vindo, bem-vinda, você que está conosco aqui no programa com a Mãe Aparecida, louvado seja Deus pela sua participação. Rezamos juntos por você e com você que reza conosco. Deus abençoe a sua vida.

0: Oi, boa noite, Cida.
1: Boa noite.
0: Tudo bem com você?
1: Graças a Deus.
0: Tá bom. Você fala de onde?
1: Vocês. Eu falo. Pode falar.
0: É por aqui, tá tudo bem também, graças a Deus, né? E agora melhor ainda pra
1: gente andar
0: junto.
1: Começou um pouquinho de frio aqui.
0: É.
1: Eu tô muito satisfeita.
0: É a primeira vez
1: que eu vou rezar o terço com vocês.
0: Eu vi hoje o noticiário, né? A geada por aí, né? Eu sou de Minas. Você é do sul de Minas?
1: Não, sou do sudeste de Minas, interior.
0: Mas sim, deve ter muito gelo por aí também, né?
1: Não, muito aqui, é bem quente, mas hoje tá fresquinho.
0: Quais são as suas intenções, Cida?
1: As minhas intenções, eu peço a Deus e a Nossa Senhora Aparecida para todos vocês, Evandro e família.
2: Obrigado.
1: Peço a Deus pela minha saúde, saúde das minhas filhas Juliana e Josiane, meu neto Lucas, meu genro Gabriel, também pela alma do meu falecido esposo e todos meus primos, pra minha amiga Luzia aí, que me deu muita força, que eu falei com ela que eu tava um pouco nervosa, que era a primeira vez, né?
0: Obrigada.
1: Luzia de Brumadinho.
0: Sim.
1: E também pro meu amigo Antônio, que sempre reza com a gente, ele é de Ouro Preto.
0: Então.
1: E a Clai é que sempre faz a romaria que a gente vai para Aparecida, a gente vai junto com ela. E também, o São Paulo Brito, eu vejo tanto falar dele, eu não conheço, mas ofereço para ele, que tá sempre rezando pela gente, né?
0: Então tá, que Deus.
1: E para todos os doentes e os profissionais da saúde.
0: Eu também vou aproveitar e vou colocar a intenção também de todas as pessoas que são desesperançosas, né? Que a gente encontra, que conversa com a gente, triste, né? Oprimido. Então, que Deus acalente o coração delas e dê mais paz, né? E por todos que pedem as nossas orações, né? Eu vou fazer a primeira parte e a senhora a segunda, tá?
1: Tudo bem.
0: Pai nosso que estais no céu, santificado seja o vosso nome, venha a nós o vosso reino, que seja feita a vossa vontade, assim na terra como no céu.
1: O pão nosso de cada dia nos dai hoje, perdoai as nossas ofensas, assim como nós perdoamos a quem nos tem ofendido. E não nos deixe cair em tentação, mas livrai-nos do mal.
0: Ave Maria, cheia de graça, o Senhor é convosco. Bendita sois vós entre as mulheres, e bendito é o fruto do vosso ventre, Jesus.
1: Santa Maria, Mãe de Deus, rogai por nós, pecadores, agora e na hora da nossa morte. Amém.
0: Ave Maria, cheia de graça, o Senhor é convosco. Bendita sois vós entre as mulheres e bendito é o fruto do vosso ventre, Jesus.
1: Santa Maria, Mãe de Deus, rogai por nós, pecadores, agora e na hora da nossa morte. Amém.
0: Ave Maria, cheia de graça, o Senhor é convosco. Bendita sois vós entre as mulheres e bendito é o fruto do vosso ventre, Jesus.
1: Santa Maria, Mãe de Deus, rogai por nós, pecadores, agora e na hora da nossa morte. Amém.
0: Ave Maria, cheia de graça, o Senhor é convosco. Bendita sois vós entre as mulheres e bendito é o fruto do vosso ventre, Jesus.
1: Santa Maria, Mãe de Deus, rogai por nós, pecadores, agora e na hora da nossa morte. Amém.
0: Ave Maria, cheia de graça, o Senhor é convosco. Bendita sois vós entre as mulheres e bendito é o fruto do vosso ventre, Jesus.
1: Santa Maria, Mãe de Deus, rogai por nós, pecadores, agora e na hora da nossa morte. Amém.
0: Ave Maria, cheia de graça, o Senhor é convosco. Bendita sois vós entre as mulheres e bendito é o fruto do vosso ventre, Jesus.
1: Santa Maria, Mãe de Deus, rogai por nós, pecadores, agora e na hora da nossa morte. Amém.
0: Ave Maria, cheia de graça, o Senhor é convosco. Bendita sois vós entre as mulheres e bendito é o fruto do vosso ventre, Jesus.
1: Santa Maria, Mãe de Deus, rogai por nós, pecadores, agora e na hora da nossa morte. Amém.
0: Ave Maria, cheia de graça, o Senhor é convosco. Bendita sois vós entre as mulheres e bendito é o fruto do vosso ventre, Jesus.
1: Santa Maria, Mãe de Deus, rogai por nós, pecadores, agora e na hora da nossa morte. Amém.
0: Ave Maria, cheia de graça, o Senhor é convosco. Bendita sois vós entre as mulheres e bendito é o fruto do vosso ventre, Jesus.
1: Santa Maria, Mãe de Deus, rogai por nós, pecadores, agora e na hora da nossa morte. Amém.
0: Ave Maria, cheia de graça, o Senhor é convosco. Bendita sois vós entre as mulheres e bendito é o fruto do vosso ventre, Jesus.
1: Santa Maria, Mãe de Deus, rogai por nós, pecadores, agora e na hora da nossa morte. Amém.
0: Glória ao Pai, ao Filho e ao Espírito Santo.
1: Assim como era no princípio, agora e sempre. Amém.
0: Ó meu bom Jesus, perdoai-nos, livrai-nos do fogo do inferno.
1: Levai as almas todas para o céu e socorrei principalmente as que mais precisam da vossa infinita misericórdia.
0: E abençoai o nosso Santo Padre, o Papa Leão, nosso arcebispo, né, de nossa arquidiocese, todo clero, todas as nossas famílias, e dai-nos a paz. Né? Jesus, manso e humilde de coração,
1: fazei o nosso coração semelhante ao vosso.
0: Nossa Senhora da Conceição Aparecida,
1: rogai por nós que recorremos a vós.
0: Obrigada, viu, Cida, pela sua participação aqui no nosso programa, tá? E que Deus, Nossa Senhora Aparecida, abençoe você e toda a sua família.
1: Abençoe vocês também. E todos que estão rezando o texto e os que vão rezar.
0: Amém, tá? Boa noite, viu? Fica com Deus.
1: Boa noite. Fique com Deus também.
0: Amém.
2: Amém. Louvado seja Deus aos irmãos que rezam conosco. Deus seja louvado pela presença de cada um. Estamos juntos rezando por você e agora colocando mais algumas intenções. Rezando pelos irmãos que rezam conosco. A Maria Isabel Kschmeier, de Juiz de Fora, Minas Gerais. Boa noite, Maria Isabel. Seja bem-vinda. Obrigado pela presença e pelo carinho. Que Deus abençoe e proteja sempre, viu? Tá conosco também aqui, ó, na sintonia, a Micaele, que reza com a gente lá de São Lourenço, Minas Gerais. Muito boa noite, Micaele, seja bem-vinda. Geraldo Madeira, Geraldo é bacana, né? Lá de Goiânia, Minas Gerais. Boa noite, Geraldo, seja bem-vindo também. Iracema Pisani, de Guaratinguetá, também tá na sintonia. Obrigado, Iracema. Noite abençoada ainda para a Maria das Dores Azarias, que pede por sua família. Estamos em oração por você e por suas intenções. Muito obrigado. Nossa Senhora Aparecida, cubra com o seu manto sagrado. Com alegria também, eu acolho aqui, ó, as intenções da Marina, lá de São Paulo, capital. Boa noite, Marina, bem-vinda, viu? Ela reza neste momento pela alma do seu querido esposo, o Mário. Rezamos juntos, viu? Pedindo a bênção de Deus para a vida do Mário também. Que nosso Senhor Jesus Cristo acolha e abençoe sempre. E você que está rezando, continue colocando suas intenções. Estou em oração por você e por cada intenção a qual você coloca aqui, ó, com a Mãe Aparecida. A gente reza juntos, a gente celebra com alegria. Agora vamos contemplar o quarto mistério da dor.

0: noite, Regina Célia.
1: Boa noite.
0: Aqui é a Ivanilda, que está rezando com você, de Aparecida. E você, de Guaratinguetá, da terra do primeiro santo brasileiro, cidade vizinha nossa, né?
1: Eu sou de Lorena.
0: Ah, de Lorena? Aqui está marcando Guaratinguetá. Aqui está marcando Guaratinguetá. Mas é pertinho, né, Regina? Lorena,
1: isso,
0: Lorena, Aparecida, Guará, é tudo pertinho, né? Cidades vizinhas. Regina Célia, quais são as suas intenções para hoje?
1: É, eu rezo pelo aniversário do meu esposo, Marcos, pela saúde dele, pela minha saúde, por toda a minha família, meus familiares, meus amigos, pela comunidade a que eu pertenço aqui em Lorena, que é a Paróquia Cristo Rei, por todos os falecidos da minha família, pelas almas do purgatório, pela alma da dona Angelina Rosa da Silva Costa, que hoje é o sexto dia do falecimento dela, pelo Santo Padre, o Papa, por todos os bispos, pelos padres, pelos nossos governantes, pelos adolescentes, eu sou professora, né? Então, pelas crianças, pelas famílias que têm filhos, né? Com deficiência, eu tenho um filho com síndrome de Down, pelas famílias atípicas do grupo da Associação Adapte aqui de Lorena, também da família Down de Taubaté, do grupo Sinergia de São José dos Campos, pelos meus sobrinhos e afilhados, pelos doentes e pela paz no mundo.
0: Amém, Regina. Também sou
1: aí por vocês também.
0: Ah, obrigada.
2: Amém.
0: Isso, Regina. Eu sou professora aposentada, então a gente sabe, né, quanto é importante rezarmos, né, para os nossos alunos, nossas crianças, nossos jovens, né, do Brasil e do mundo.
1: Pela educação, né?
0: Isso.
1: De modo geral, a gente precisa muito pedir, né, a Nossa Senhora que interceda.
0: Com certeza.
1: A educação, os professores, as famílias, a serem mais presentes também, né, nessa formação das crianças.
0: É, não dá para terceirizar, né?
1: De forma alguma.
0: Os pais não compreendem que o trabalho dos pais é cuidar dos filhos, né?
1: Sim.
0: Muitos não entendem, né? Mas enfim, a gente vai rezando que uma hora dá certo, né? Deus vai escutando, vai ouvindo as nossas preces e as famílias vão se santificando, né? Porque todo texto a gente reza pela santificação das famílias, né? Então é por isso que é importante estarmos unidos em oração. Regina, eu também coloco, você falou do sacerdotes, do Papa, né? Eu lembrei, eu quero colocar a bênção que nós temos aqui na minha paróquia, a paróquia Nossa Senhora Aparecida e São Benedito, o nosso pároco Padre André Gustavo e o nosso vigário Padre Cristiano, né? Para que eles continuem sendo essa bênção na nossa paróquia, né? Que é muito importante rezarmos pelos nossos sacerdotes. Amém?
1: Amém.
0: Então eu faço a primeira parte, você faz a segunda, tá bom?
1: Tá bom.
0: Então vamos colocar tudo nas mãos de Nossa Senhora e naquela certeza que todas essas intenções, sendo da vontade, da graça do Pai, né? Ele, pela intercessão de Nossa Senhora, vai nos escutar. Pai nosso, que estais nos céus, santificado seja o vosso nome, venha a nós o vosso reino, seja feito a vossa vontade, assim na terra como no céu.
1: O pão nosso de cada dia nos dai hoje, perdoai as nossas ofensas, assim como nós perdoamos aqueles que têm ofendido, e não nos deixeis cair em tentação, mas livrai-nos do mal.
0: Amém. Ave Maria, cheia de graça, o Senhor é convosco. Bendita sois vós entre as mulheres. Bendito é o fruto do vosso ventre, Jesus.
1: Santa Maria, Mãe de Deus, rogai por nós, os pecadores, agora e na hora de nossa morte. Amém.
0: Ave Maria, cheia de graça, o Senhor é convosco. Bendita sois vós entre as mulheres. Bendito é o fruto do vosso ventre, Jesus.
1: Santa Maria, Mãe de Deus, rogai por nós, os pecadores, agora e na hora de nossa morte. Amém.
0: Ave Maria, cheia de graça, o Senhor é convosco. Bendita sois vós entre as mulheres, bendito é o fruto do vosso ventre, Jesus.
1: Santa Maria, Mãe de Deus, rogai por nós, os pecadores, agora e na hora de nossa morte. Amém.
0: Ave Maria, cheia de graça, o Senhor é convosco. Bendita sois vós entre as mulheres, bendito é o fruto do vosso ventre, Jesus.
1: Santa Maria, Mãe de Deus, rogai por nós, os pecadores, agora e na hora de nossa morte. Amém.
0: Ave Maria, cheia de graça, o Senhor é convosco. Bendita sois vós entre as mulheres, bendito é o fruto do vosso ventre, Jesus.
1: Santa Maria, Mãe de Deus, rogai por nós, os pecadores, agora e na hora de nossa morte. Amém.
0: Ave Maria, cheia de graça, o Senhor é convosco. Bendita sois vós entre as mulheres, bendito é o fruto do vosso ventre, Jesus.
1: Santa Maria, Mãe de Deus, rogai por nós, os pecadores, agora e na hora de nossa morte. Amém.
0: Ave Maria, cheia de graça, o Senhor é convosco. Bendita sois vós entre as mulheres, bendito é o fruto do vosso ventre, Jesus.
1: Santa Maria, Mãe de Deus, rogai por nós, os pecadores, agora e na hora de nossa morte. Amém.
0: Ave Maria, cheia de graça, o Senhor é convosco. Bendita sois vós entre as mulheres, bendito é o fruto do vosso ventre, Jesus.
1: Santa Maria, Mãe de Deus, rogai por nós, os pecadores, agora e na hora de nossa morte. Amém.
0: Ave Maria, cheia de graça, o Senhor é convosco. Bendita sois vós entre as mulheres, bendito é o fruto do vosso ventre, Jesus.
1: Santa Maria, Mãe de Deus, rogai por nós, os pecadores, agora e na hora de nossa morte. Amém.
0: Ave Maria, cheia de graça, o Senhor é convosco. Bendita sois vós entre as mulheres, bendito é o fruto do vosso ventre, Jesus.
1: Santa Maria, Mãe de Deus, rogai por nós, os pecadores, agora e na hora de nossa morte. Amém.
0: Glória ao Pai, ao Filho e ao Espírito Santo, como era no princípio, agora e sempre.
1: Agora e sempre. Amém.

0: principalmente aqui mais precisarem da vossa misericórdia. Abençoai o Santo Padre, o Papa Leão XIV, nosso arbispo diocesano e todo o clero, todas as nossas famílias, e dai-nos a paz. Jesus, manso e humilde de coração,
1: fazei o nosso coração semelhante ao vosso.
0: Ó Maria, ó Maria concebida sem pecado,
1: rogai por nós que recorremos a vós.
0: Regina Célia, muito obrigada por ter rezado conosco, viu?
1: Eu que agradeço. Um abraço a todos vocês. Amém. Que Nossa Senhora Aparecida derrame bênçãos. Amém. Sempre na terra, né? Abençoada que é Aparecida, e no nosso país.
0: Amém. Muito obrigada. Amém.
2: Que assim seja. Rezamos por você, por suas intenções, você que reza conosco. WhatsApp da Rádio Aparecida, e agora Facebook da Rádio Aparecida. Para você que está no Facebook, uma noite abençoada. Que Nossa Senhora acolha você, seu coração e a sua vida, viu? A Sininha Baldin está rezando com a gente, obrigado. Deus abençoe. A Geralda Maria também está conosco, obrigada, Geralda. Boa noite para você, seja bem-vinda. Deus te abençoe também e proteja a sua família, viu? Também conosco aqui, ó, rezando com a mãe Aparecida, a Jusileia Verdim. Boa noite, Jusileia, bem-vinda. Ela é de Blumenau, Santa Catarina, rezando com você e por suas intenções, viu? Reza também conosco a Ivanilda Freitas. Tudo bem, Ivanilda? Bem-vinda. A Ivonete Santos também está conosco, obrigado, Ivonete, ótima noite. O Anedilson Oliveira, tudo bem, Anedilson? Bem-vindo. Vera Gelaco também está conosco. Nilson José Bueno, Deus abençoe, que Nossa Senhora Aparecida ilumine. O Zitro Zanella, lá de Santa Rosa, no Paraguai, está conosco também, obrigado, Zitro. Um abraço, meu amigo. Também rezo aqui pedindo a benção de Deus para Maria De Bastiani, que coloca suas intenções particulares. Também a Joana Gonçalves e o Tadeu Oliveira. E muitas outras intenções que estão chegando aqui, ó, no programa Com a Mãe Aparecida. Deus abençoe a sua vida. Agora vamos contemplar juntos o quinto mistério, o último mistério do terço de hoje.

0: noite, Rosane.
1: Boa noite, que alegria hoje rezar o terço hoje junto aí com vocês da Casa da Mãe Aparecida.
0: Igualmente, salve Maria.
1: Salve Maria, seja muito bem-vinda em minha casa.
0: Oh, muito obrigada, seja bem-vinda aqui também na Rádio Aparecida, né? De onde você Sim. fala, Rosane?
1: Eu falo da cidade de Imbituva, no Paraná.
0: Olha que bênção. É, Rosane, pode colocar suas intenções, por favor.
1: Eu quero rezar pela minha família, por todos que estão nesse momento com o Santo Terço na mão, pedindo a intercessão de Nossa Senhora sobre cada pedido. Rezo com muito carinho pelo Evandro e sua família.
2: Obrigado.
1: E por você e sua família.
0: Amém.
1: Pedindo as bênçãos, né? De Nossa Senhora, que ela os cubra com o manto sagrado, protegendo a cada um.
0: Amém. É, Rosane, eu vou fazer a primeira parte, você faz a segunda, tudo bem?
1: Tudo bem.
0: Pai nosso que estais no céu, santificado seja o vosso nome, venha a nós o vosso reino, seja feita a vossa vontade, assim na terra como no céu.
1: O pão nosso de cada dia nos dai hoje, perdoai as nossas ofensas, assim como nós perdoamos a quem nos tem ofendido, e não nos deixeis cair em tentação, mas livrai-nos do mal. Amém.
0: Ave Maria, cheia de graça, o Senhor é convosco. Bendita sois vós entre as mulheres. Bendito é o fruto do vosso ventre, Jesus.
1: Santa Maria, Mãe de Deus, rogai por nós, pecadores, agora e na hora de nossa morte. Amém.
0: Ave Maria, cheia de graça, o Senhor é convosco. Bendita sois vós entre as mulheres. Bendito é o fruto do vosso ventre, Jesus.
1: Santa Maria, Mãe de Deus, rogai por nós, pecadores, agora e na hora de nossa morte. Amém.
0: Ave Maria, cheia de graça, o Senhor é convosco. Bendita sois vós entre as mulheres. Bendito é o fruto do vosso ventre, Jesus.
1: Santa Maria, Mãe de Deus, rogai por nós, pecadores, agora e na hora de nossa morte. Amém.
0: Ave Maria, cheia de graça, o Senhor é convosco. Bendita sois vós entre as mulheres. Bendito é o fruto do vosso ventre, Jesus.
1: Santa Maria, Mãe de Deus, rogai por nós, pecadores, agora e na hora de nossa morte. Amém.
0: Ave Maria, cheia de graça, o Senhor é convosco. Bendita sois vós entre as mulheres. Bendito é o fruto do vosso ventre, Jesus.
1: Santa Maria, Mãe de Deus, rogai por nós, pecadores, agora e na hora de nossa morte. Amém.
0: Ave Maria, cheia de graça, o Senhor é convosco. Bendita sois vós entre as mulheres. Bendito é o fruto do vosso ventre, Jesus.
1: Santa Maria, Mãe de Deus, rogai por nós, pecadores, agora e na hora de nossa morte. Amém.
0: Ave Maria, cheia de graça, o Senhor é convosco. Bendita sois vós entre as mulheres. Bendito é o fruto do vosso ventre, Jesus.
1: Santa Maria, Mãe de Deus, rogai por nós, pecadores, agora e na hora de nossa morte. Amém.
0: Ave Maria, cheia de graça, o Senhor é convosco. Bendita sois vós entre as mulheres. Bendito é o fruto do vosso ventre, Jesus.
1: Santa Maria, Mãe de Deus, rogai por nós, pecadores, agora e na hora de nossa morte. Amém.

0: agora e na hora de nossa morte. Amém.
1: Glória ao Pai, ao Filho e ao Espírito Santo.
0: Como era no princípio, agora e sempre. Amém.
1: Ó meu bom Jesus,
0: perdoai-nos, livrai-nos do fogo do inferno, levai as almas todas para o céu e socorrer principalmente as que mais precisarem da vossa infinita misericórdia.
1: Nossa Senhora da Conceição Aparecida,
0: rogai por nós que recorremos à vossa Sagrada Família.
1: Rogai por nós. Divino Espírito
0: Santo, Antônio, rogai por nós.
1: Muito obrigada, Rosane. Tenha uma ótima noite.
0: Eu é que agradeço. Que Deus abençoe a cada um que está aí na Rádio Aparecida.
1: Obrigada, amém.

graças vos damos, soberana rainha, pelos benefícios que todos os dias recebemos de vossas mãos liberais. Dignai-vos agora e para sempre tomar-nos debaixo do vosso poderoso amparo, e para mais vos alegrar, vos saudamos com uma salve rainha.

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2: Ó Maria Santíssima, pelos méritos de nosso Senhor Jesus Cristo, em vossa querida imagem de Aparecida,

de minha morte. Abençoai-me, ó celestial cooperadora, e com vossa poderosa intercessão, fortalecei-me em minha fraqueza, a fim de que, servindo-vos fielmente nesta vida,

0: estivemos reunidos e vamos permanecer unidos em nome do Pai, do Filho e do Espírito Santo. Amém.
1: Meninas, muito obrigado.
0: Nós que agradecemos.
1: Deus abençoe vocês.
2: Amém.
1: Sejam bem-vindas sempre aqui à Rádio Aparecida, viu?
2: Obrigada.
1: Saúde, paz e bênçãos para toda a família.
2: Amém. Para você e sua família também.
1: Amém. A você que rezou conosco, o nosso muito obrigado. Que nosso Senhor Jesus Cristo continue abençoando nossa vida, nosso coração e a nossa história. 10 horas e 7 minutos, horário de.

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5: 11:10, horário de Brasília.
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5: Programação com a Mãe Aparecida, aqui pela rede Aparecida de Rádio. Uma ótima noite, bem-vindo, bem-vinda. Que bênção foi rezar o terço com as meninas aqui da Arquidiocese de Aparecida, né? Louvado seja Deus pela presença de cada irmão, de cada irmã que rezou conosco. Deus seja louvado por todas as suas intenções. Muito obrigado pela presença, pelo carinho e pelo acolhimento. E você que está aí conosco, quer continuar participando? Fique à vontade. Nosso WhatsApp está disponível, DDD 12, número 3104-1043. Continua conosco aqui, ó, no programa com a Mãe Aparecida. A Maria Regina continuam em oração, juntamente com o esposo, que rezam conosco. José Francisco, tudo bem? José Francisco, bem-vindo, amigo. Obrigado, viu? Um abraço para você, um abraço para sua esposa. Que Nossa Senhora Aparecida continue acolhendo vocês aí, ó. Eles são da cidade de União da Vitória, lá no estado do Paraná. Obrigado pela presença. Deus abençoe. A Adalgisa de Barra dos Coqueiros, em Sergipe, também continua com a gente. Obrigado, Adalgisa. Muito boa noite. Deus abençoe, proteja, ilumine sempre sua vida, seu coração e sua história, viu? Tô rezando por você e por suas intenções. A Maria Aparecida Francisco. Ô, Maria Aparecida Francisco. Ela diz assim: boa noite, meu queridinho amigo Evandro Brum. Muito boa noite para você também, viu? Seja bem-vinda sempre. Que Deus continue abençoando sua vida, seu coração, sua família, sua história. Obrigado mesmo pela participação, obrigado pela presença. A Roseli de Taubaté continua conosco também. Ô, Roseli, boa noite pra você, viu? Seja bem-vinda à Rádio Aparecida. Deus continue protegendo você e todos aí na sua casa, tá bom? Louvado seja Deus pela sua participação. Deus seja louvado pela sua presença. presença aqui conosco. O Paulo Roberto de Santa Rita de Jacutinga, Minas Gerais, continua com a gente também. Obrigado, Paulo Roberto. Nossa Senhora abençoe você e sua família. E ainda a Iracema Pisani de Guaratinguetá, que continua conosco aqui rezando e celebrando com alegria, fé e devoção. 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
6: Parece que o tempo está passando cada vez mais rápido, não é? Temos a impressão que o ritmo das coisas anda acelerado demais e não temos tempo para nada. Não, não é apenas uma sensação. O tempo está curto. Não porque ele tenha diminuído. Ele continua o mesmo. Mas o que fazemos com ele tem mudado e muito. O ritmo da vida, com a facilidade de locomoção, o avanço das tecnologias, especialmente com a quantidade de informações e redes de relacionamentos que criamos, tornou nossa vida extremamente acelerada. E além disso, vale lembrar que nossa concepção de tempo, a cada fase da vida, sofre modificações. Para uma criança de 10 anos, um ano é 10% de sua vida. Enquanto que para um jovem de 25 anos, é 4% apenas. E para um adulto de 50 anos, um ano é apenas 2% de sua vida. Isso faz compreender por que aqueles dias da infância pareciam durar tanto. Não era apenas por falta de preocupações com as contas, os estudos, o trabalho. Era porque, proporcionalmente, tínhamos sensação de mais tempo. Por isso vale lembrar, aproveite bem o seu tempo e quem está perto de você.

0: abençoe você.
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3: Hoje, dia 9 de junho, nós vamos conhecer a história de Zabulon, patriarca do povo de Deus. É o sexto filho de Lia e Jacó. Diz o livro de Gênesis a respeito de Zabulon: Lia concebeu novamente e gerou um sexto filho para Jacó. Deus me deu um belo presente, desta vez meu marido me honrará, pois lhe darei 6 filhos. E o chamou de Zabulon. Na bênção das 12 tribos, Moisés diz o seguinte a respeito da tribo de Zabulon: Zabulon, sê feliz em tuas expedições. No Novo Testamento, quando Jesus iniciou o anúncio da boa nova do reino de Deus, Mateus comenta: terra de Zabulon, terra de Neftali, caminho do mar, região do outro lado do rio Jordão, Galileia dos que não são judeus. O povo que vivia nas trevas viu uma grande luz, e uma luz brilhou para os que viviam na região escura da morte. Além desses 6 filhos, Lia deu mais 2 a Jacó, por meio de sua empregada Zelfa. Os 8 filhos de Jacó com Lia e sua escrava são Rubem, Simeão, Levi, Judá, Gad, Asser, Issacar e Zabulon. Os outros 4 são filhos de Jacó por intermédio de Raquel e de Bala, a sua empregada. De Raquel são José e Benjamim. Da empregada Bala são Dan e Neftali. Jacó teve ainda uma filha chamada Dina. Essas histórias das 12 tribos de Israel são histórias populares, transmitidas oralmente durante séculos para o povo conhecer melhor a origem, as ligações que a união entre si, as 12 tribos, faziam. Então a consciência da origem comum ajuda a reforçar laços de amizade, de solidariedade, nos momentos de crise e nos momentos de guerra elas são importantes. E explica também as rivalidades que foram surgindo entre as tribos. Por exemplo, a Bíblia diz que Jacó amava mais Raquel do que Lia. Então diz também que as duas brigavam entre si pela preferência do marido.

0: Bom. As paróquias do Brasil trazem a informação aqui no Com a Mãe Aparecida.
1: Olá, é sempre bom estarmos juntos aqui no programa Com a Mãe Aparecida, no quadro Igreja em Comunhão. No próximo dia 12, celebramos o Sagrado Coração de Jesus. A devoção ao Sagrado Coração de Jesus é o pilar central e a identidade espiritual do apostolado da oração. O movimento foi estruturado e confiado à Companhia de Jesus, os jesuítas, com o propósito expresso de propagar e viver essa devoção. E para conversar conosco sobre essa devoção, eu recebo hoje aqui o padre jesuíta, diretor da editora Loyola, Eliomar Ribeiro. Padre, primeiramente, seja muito bem-vindo aqui aos microfones da Rádio Aparecida.
2: Boa noite, Fernanda. Boa noite a todos os ouvintes do programa Com a Mãe Aparecida. Uma alegria estar com vocês.
1: Padre, primeiramente, como nasceu no Brasil a devoção ao Sagrado Coração de Jesus?
2: Bom, a devoção ao Sagrado Coração de Jesus, ela nasce na França há 350 anos atrás. Ela chega ao Brasil, muito provavelmente, logo depois. E ela vai sendo reforçada muito mais tarde com a fundação do Apostolado da Oração, que foi o maior propagador, que é até hoje o maior propagador da devoção. O grupo mais antigo do Apostolado da Oração no Brasil completará 160 anos no próximo ano, portanto estamos com 159 anos da fundação desse grupo, que nasceu em Recife, que é o grupo mais antigo. Depois o grupo de Itu, aqui em São Paulo, que já está com 156 anos, que é o segundo grupo mais antigo.
1: Bom, padre, hoje também celebramos o dia de São José Anchieta, que é conhecido como o apóstolo do Brasil. Ele que era devoto ao Sagrado Coração de Jesus, não é mesmo?
2: Exato, por isso, veja que São Anchieta já antecipa Santa Margarida nesse sentido, né? Porque o formato da devoção que nós temos hoje, ele vem com Santa Margarida Maria, que é, então, muito posterior a Anchieta. Mas o próprio Anchieta tem poemas dedicados ao Coração de Jesus, porque é, de alguma forma, uma espiritualidade que começa no Evangelho de São João, né? Aprendam de mim, de São Mateus, aprendam de mim que sou manso e humilde de coração. Depois no Evangelho de São João, do lado aberto de Jesus que jorrou sangue e água. E vários dos santos, então, do primeiro milênio todo, fazem referência a essa imagem do coração de Jesus que marcou muita época. Depois, claro, com a Anchieta aqui no Brasil e depois com Santa Margarida na França, é que vai se espalhando cada vez mais, então, essa espiritualidade e essa devoção do Sagrado Coração de Jesus. Anchieta é um grande, né? Um grande missionário, um grande propagador de tanta coisa boa que inventou aqui nesse Brasil. Teatro, a literatura, a música, muita coisa boa, né?
1: Com certeza nos deixou um grande legado. Bom, a devoção ao Sagrado Coração de Jesus é feita todas as primeiras sextas-feiras de cada mês. Esse também deve ser um dia de oração para os devotos, é um dia de reparação.
2: Isso. Digamos assim, no conjunto da espiritualidade, da devoção, está exatamente as 12 promessas, e uma das promessas é a primeira sexta-feira de cada mês. A comunhão, né? A confissão e a comunhão. E Santa Margarida fala dessa reparação, ou seja, estar com Jesus, que é o grande reparador, é o grande, aquele que oferece-se sempre a si mesmo ao Pai pela humanidade. Então nós participamos dessa ação salvífica de Cristo, né? Na cruz. A reparação, na verdade, é isso, é oferecer a Cristo o que ele merece e oferecer por aqueles que não oferecem, por aqueles que, ao invés de ajudar no processo da salvação, ajudar na construção do reino, vivem o contrário, vivem destruindo, vivem negando tudo isso, né?
1: Padre, ao olharmos para a imagem do Sagrado Coração de Jesus, nós vemos o coração transpassado pela espada. Essa é uma representação também das dores de Jesus. E qual reflexão podemos fazer com relação às dores do mundo diante da realidade atual?
2: Então, nosso mundo continua sofrendo como sofreu no tempo de Jesus. pode ser que a gente hoje tenha mais ocasiões, porque o mundo é muito maior, ou pelo menos o mundo é com muito mais gente, né? Uma população muito maior, e as nações sofrem, os povos sofrem. Então, a gente pensar hoje que tem milhões de pessoas que passam fome é um sofrimento muito grande. Milhões de pessoas que estão deslocadas dos seus países por questões de guerra, por questões de sofrimento, por questões étnicas, por questões de preconceito, por diversos fatores, né? Por questões sociais também. Então, isso causa um sofrimento muito grande. A violência hoje é também causa de um sofrimento muito grande. O tráfico de pessoas, o tráfico de drogas, tudo isso, o consumo, né, e a fabricação de armas, cada vez mais vai promovendo essa dor na humanidade. Quer dizer, eu imagino, tá bom, na época de Jesus se matava e mataram o próprio Jesus, mas como é que a gente explica que hoje, tanto tempo depois, acontece o que aconteceu na madrugada de sexta para o sábado passado, que ao entra-se na casa do bispo e dá uns 4 ou 5 tiros no peito de um bispo e mata o bispo, como matou o bispo de Quelimane, Dom Osório, lá em Moçambique. Quer dizer, são as coisas assim que a gente fica sempre pensando, que é exatamente o sofrimento de Cristo na cruz continua nessa humanidade que sofre, continua na dor da humanidade que também vai padecendo, né? Esse sofrimento que Jesus, de alguma forma, venceu na cruz. Sofreu e venceu. E nos convida também a continuar, mesmo que a humanidade cause sofrimento uns aos outros, nós já sabemos que o pecado, o sofrimento, está vencido por Cristo na cruz. E isso, quando nós contemplamos então o coração de Jesus, e nas imagens que nós temos, né? Sempre representado pelo coração, coroado de espinhos, por uma cruz em cima, um coração que sai essa chama, que é a imagem que Santa Margarida viu, né? Um coração que tanto amou a humanidade e que continua recebendo tanta ingratidão. Que Jesus disse: todas as vezes que você der de comer, der de beber, visitar, cuidar, acolher, vestir, é a mim que você está fazendo. Então, quando a humanidade, além de não fazer isso, provoca maior sofrimento, claro, causa uma dor ainda maior ao próprio Jesus e ao seu coração.
1: Com certeza, quantos ensinamentos nós podemos tirar ao contemplarmos a imagem do Sagrado Coração de Jesus. Bom, padre, e quais leituras o senhor poderia também indicar para quem deseja conhecer mais sobre a devoção ao Sagrado Coração de Jesus?
2: Bom, eu vou sugerir apenas 3 livros. Tem um livro chamado Doutrina e Espiritualidade, de Santa Margarida, onde a gente tem então bem delineado tudo que ela mais ou menos deixou escrito, tudo que ela pensou sobre a devoção ao coração de Jesus. Um segundo livro, eu diria, se chama Teologia Cordis. É um livro do padre Andrea Tessarolo, o italiano, que fala exatamente dessa reparação, o significado mais profundo da devoção e da reparação, então, que o coração de Jesus faz em nome da humanidade. E o terceiro livro, a gente escreveu na pandemia. É um livretinho chamado 30 Dias com o Coração de Jesus. É um livrinho precioso, porque é um livro para rezar. São 30 virtudes, 30 qualidades do coração de Jesus que eu quero para mim. Então eu posso pedir exatamente essas virtudes do coração de Jesus para que esteja presente também no meu coração. Esses 3 livrinhos são todos da nossa editora, da Edições Loyola. Se encontra hoje em todas as livrarias também do país.
1: Perfeito, padre. Muito obrigada por essas recomendações, sugestões de leituras que com certeza nos ajudam a nos aprofundarmos nessa devoção que é muito bonita do Sagrado Coração de Jesus. E agradeço também o senhor por participar aqui conosco na Rádio Aparecida, destacando um pouquinho mais sobre essa devoção agora que estamos próximos do dia 12, quando celebramos o Sagrado Coração de Jesus.
2: Isso, Fernanda. E nesse final de semana nós estaremos, eu estarei também em Aparecida para a grande Romaria do Apostolado da Oração, que começa exatamente na sexta-feira. Nós já chegamos por aí, a Romaria no sábado e no domingo, a grande Romaria, 47 anos da Romaria do Apostolado da Oração. Então, os ouvintes que participam conosco no programa, quiserem estar conosco no sábado, das 8 até as 14, nós estaremos então no centro de eventos, num grande momento então de encontro, de formação, de animação do Apostolado da Oração na Romaria Nacional.
1: Amém. Nós já estamos aqui ansiosos para recebê-los. Padre, mais uma vez, muito obrigado por participar aqui conosco.
2: Deus abençoe, Fernanda. Tudo de bom para você.
1: Amém. Nós ouvimos então o padre jesuíta, diretor da editora Loyola, Eliomar Ribeiro. Fernanda Prado, para a Rede Aparecida de Rádio e Signis Brasil.
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10: 11:32, horário de Brasília.
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10: Estamos de volta aqui na programação Com a Mãe Aparecida, aqui pela Rede Aparecida de Rádio. Muito obrigado a todos, viu, pelo carinho e sempre pelo acolhimento. Muito bom tê-los aqui conosco. Obrigado, meus queridos. Louvado seja Deus pela presença de vocês, viu? A Cristina Araújo, de São Lourenço, Minas Gerais, também continua com a gente. Obrigado, Cristina. Uma noite abençoada para você e para todos da tua família. Continuamos em oração, continuamos rezando por você. O Paulo Roberto Gomes, da cidade de Valença, no estado do Rio. Boa noite, Paulo Roberto, seja bem-vindo à rádio, muito obrigado pela sua participação e pela sua presença também, que Deus te abençoe. 11:33, horário de Brasília, uma excelente noite para você.
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12: Paz esteja com você. Mais uma vez estamos aqui seguindo esse encontro com Maria, procurando cada vez mais nos aprofundar no caminho de Jesus, seguindo Maria, nossa mãe. Em Maria, Deus realizou sua maior obra, sem palavras humanas, nem razões externas ou argumentos. Como diz o Evangelho de São Mateus, Jacó gerou José, o esposo de Maria, e dela nasceu Jesus, chamado o Cristo. Foi um nascimento diferente. Antes de morar com seu esposo, Maria ficou grávida. Aconteceu nela o mistério do Espírito Santo, que numa palavra, através da presença do anjo, na proximidade, superou todas as expectativas humanas. Entretanto, Maria manteve seu silêncio. De nada serviram as palavras. Nenhum argumento poderia justificá-la. Além disso, como falar daquilo que fazia parte do mistério de Deus? Logicamente, Maria orou calada. E José, seu esposo, sendo justo e não querendo difamá-la, resolveu rejeitá-la secretamente, como diz o próprio Evangelho de Mateus. José não se sentiu, digamos, capaz de conviver com esse mistério tão grande. Outro exemplo de humildade. Eu quero que Deus realize a vontade dele e eu acho que eu não estou em condições de colaborar com isso. Se ele escolheu Maria e ela já está grávida, isso tem um significado que ultrapassa a nossa compreensão. Que nós tenhamos também com São José um exemplo maravilhoso. Ele com Maria e Jesus e são expressão da Trindade. E nós devemos assim aprender com eles, através da expressão humana, o sagrado divino que Deus realiza. É verdade que para nós há momentos na vida em que as respostas não existem e nem podemos dar. Nós podemos assim enfrentar situações difíceis. E aí está exatamente a nossa atitude. Sermos pessoas retas, sem medo. Abandonarmos a Deus como Maria, no silêncio. E deixar que tudo se encaminhe segundo a vontade de Deus. É desse modo que nós vamos cumprindo o mistério da salvação, aprendendo com Maria, no silêncio, a falar com a própria vida, fazendo a vontade de Deus.
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0: Jesus. Texto de Alfonso Milagro. 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
1: O Senhor oferece paz e sossego a todos os que se acham oprimidos pelas angústias da vida. O pecado foi a causa de todas as aflições, de todas as tristezas e de todas as lágrimas. Se te examinas de maneira atenta, chegarás a constatar que sempre que te viste agoniado pela dor e pela amargura, isso obedecia a algum pecado previamente cometido. O coração compassivo de Jesus Cristo oferece a ti o descanso para todos os teus penares. Aquelas palavras de Jesus, "Vinde a mim", são dirigidas a todos sem exceção, a todos os que sofrem, e são as palavras que prometem o mais real consolo para nossos penares e o alívio mais eficaz para nossas canseiras.
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4: Missão cumprida. Ponto final na primeira parte do programa com a Mãe Aparecida. Eu vou embora. Passar um pouco de frio na estrada, mas deixo você com Eduardo José. E aí, Eduardo, como é que tá? Tudo bem?
5: Tudo certinho, meu querido. Graças a Deus. Prontinho para mais uma madrugada com a Mãe Aparecida. Madrugada fria, geladinha, mas com o coração sempre aquecido com a proteção e as bênçãos de Nossa Mãe Santíssima, a Virgem Maria, a Mãe de Aparecida. E você, meu irmão, que está aí rezando com Evandro Brum desde as 8 da noite, continue com a gente, vamos juntos nessa caminhada de fé, de esperança até as 5 da manhã, porque às 4 nós rezamos o Santo Terço, viu?
4: Muito bem, então ótimo trabalho, ótima madrugada.
5: Obrigado, meu querido.
4: E até a próxima, se Deus quiser.
5: Até a próxima, se Deus quiser, bom descanso pra você, boa viagem.
4: Valeu.
5: Se agasalhe.
4: E vamos que vamos.
5: Porque o frio lá tá doído.
4: E vamos que vamos.
5: E vamos que vamos.
4: Beleza, Du? Trabalho pra você.
5: Falou, meu querido. Vai tomar um cafezinho agora?
4: É, em casa, né? Porque aqui não tem.
5: Ah, então tá. Rapaz. Vai com Deus, irmão.
4: Tá aí, ó. Pra você que fica na sintonia de Eduardo José, fiquem com Deus e com as bênçãos da mãe.

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10: Meia-noite, bom dia.
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10: Com a Mãe Aparecida, Rede Aparecida de Rádio, uma ótima e abençoada madrugada a você, meu irmão, a você, minha irmã, a você que a partir de agora nos faz companhia até às 5 da manhã, na segunda parte do programa Com a Mãe Aparecida. Obrigado a você que nos acolhe através das nossas rádios parceiras, rádios que integram a Rede Aparecida de Rádio, rádios espalhadas por todo o Brasil. Obrigado a você, meu irmão, que está na sua casa rezando conosco, louvando e agradecendo ao bom Deus, pedindo sempre a proteção e a intercessão de Nossa Mãe Santíssima, a Senhora Aparecida, na sua vida, na vida da sua família. A você, meu irmão querido, que já está aí cumprindo a sua missão, trabalhando, louvando e agradecendo a Deus também por mais um dia de trabalho. Aos irmãos que estão pelas estradas do Brasil afora, rezando conosco, também louvando e agradecendo. Aos que estão já ancorados, descansando, aos que estão rodando ainda no tapetão, que Deus abençoe, viu? A madrugada, o dia de vocês. Com as bênçãos da Mãe Aparecida, vamos seguindo juntos nessa caminhada de fé, de amor, de esperança, em mais uma madrugada com a Mãe Aparecida. Pelo 3104-1043, você participa conosco.

toda quarta-feira dedicada à nossa mãe, a Virgem Maria, a mãe do Perpétuo Socorro. Nossa Senhora do Perpétuo Socorro, rogai por todos nós. E hoje a Santa Mãe Igreja celebra, faz memória a Santo Eduardo Pope e São Getúlio, a quem nós pedimos a intercessão. Meia-noite e 4 minutos, Padre Vanderlei Souza chegando com o nosso momento de evangelização e de reflexão. Com os ponteiros apontam para o infinito.

0: nosso Senhor é convosco. Bendita sois vós entre as mulheres, e bendito é o fruto do vosso ventre, Jesus. Santa Maria, Mãe de Deus, rogai por nós, pecadores, agora e na hora da nossa morte. Amém. Rogai por nós, Santa Mãe de Deus, para que sejamos dignos das promessas de Cristo. Oremos e infundi, Senhor, vos rogamos, a vossa graça em nossos corações, para que nós que conhecemos pela anunciação do anjo a encarnação de Jesus Cristo, vosso Filho, cheguemos por sua paixão e morte de cruz a glória da ressurreição. Pelo mesmo Cristo nosso Senhor. Amém.
1: Meu querido irmão, querida irmã, estamos no tempo comum na liturgia da igreja, nesse momento especial que vai da Páscoa até a festa de Cristo Rei. Um tempo longo na liturgia, na qual nós somos convidados a incorporar em nosso dia a dia a palavra de Jesus, a mensagem da comunidade de fé e a experiência daqueles que vieram antes de nós. Então a liturgia vai nos oferecer a oportunidade de fazer uma grande reflexão, um grande retiro na nossa vida, trazendo para o hoje a riqueza que a palavra nos traz. E nós temos hoje uma leitura, reflexão do livro de Josué, um texto de Orígenes, presbítero do século III, que fala sobre a travessia do Jordão, aquele momento em que Josué e o povo de Deus está ali vivendo desse grande discernimento numa crise. No Jordão, a Arca da Aliança era o guia do povo de Deus. A fileira dos sacerdotes e levitas para as águas, como que reverência dos ministros de Deus. Não te admires de que esses fatos acontecidos com o povo antigo se refiram a ti, cristão, que pelo sacramento do batismo atravessaste o rio Jordão. A palavra divina te promete coisas ainda maiores e mais elevadas. Oferece-te mesmo a travessia pelos ares. Escutam o que Paulo diz acerca dos justos. Seremos arrebatados nas nuvens ao encontro de Cristo nos ares, e assim estaremos com o Senhor para sempre. Não há nada que amedronte o justo. Todas as criaturas o servem. Ouve ainda como que profeta de Deus lhe prometendo: se passares pelo fogo, a chama não te queimará, porque eu sou o Senhor teu Deus. Quando te inscreveste no número dos catecúmenos e começaste a obedecer aos preceitos da igreja, atravessaste o mar vermelho. Assim, levado às paradas do deserto, tu te entregas diariamente à audição da lei divina e à contemplação do rosto de Moisés, com o véu já retirado pela glória do Senhor. Se depois te achegares à fonte do místico batismo, e na presença dos sacerdotes e levitas, fores iniciado naqueles veneráveis e magníficos mistérios, conhecidos por aqueles a quem de direito, então depois de ter atravessado o Jordão, também pelo ministério sacerdotal, entrarás na terra prometida. Nesta, depois de Moisés, acolher-te-á Jesus, e ele próprio se fará teu guia na nova caminhada. Tu, porém, lembrado de tantas e tão grandes maravilhas de Deus, como o mar que se dividiu para ti, e a água do rio que parou diante de ti, voltado para eles dirás: que houve, ó mar, que fugiste? E tu, Jordão, que voltaste?

0: para trás, montes, por que saltais como cabritos e as colinas como cordeirinhos? A palavra divina responderá: diante da face do Senhor abalou-se a terra, diante da face do Deus de Jacó, que muda a pedra em lago e o rochedo em fontes de água.
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pra gente São Francisco, o trovador de Deus. Meia-noite, 14 minutos, com a Mãe Aparecida, Rede Aparecida de Rádio, Música, Fé e Missão. Obrigado a você, meu irmão, que nos acolhe, você que está rezando conosco, louvando e agradecendo ao Senhor Jesus, nosso Salvador e Redentor. Pedindo sempre as bênçãos, a proteção de nossa mãezinha querida, a Senhora Aparecida. O nosso momento é de oração. Pai Santo Misericordioso, nós vos agradecemos por vossa fidelidade e por jamais abandonardes aqueles que confiam em vós. Hoje, somos convidados a acolher plenamente os ensinamentos de Jesus, reconhecendo que sua palavra é caminho seguro para a vida eterna. Dai-nos um coração obediente, capaz de acolher os vossos mandamentos, não como um peso, mas como expressão do vosso amor e da vossa sabedoria. Que nossa vida seja marcada pela coerência entre a fé que professamos e as atitudes que praticamos. Ajudai-nos a vencer tudo aquilo que nos afasta de vós. Purificai nossos pensamentos, palavras e ações para que possamos viver em santidade e ser instrumentos de reconciliação e fraternidade. Lembrai-vos daqueles que mais necessitam de vossa misericórdia e concedei a todos nós a graça de preservarmos no caminho do bem. Por Cristo nosso Senhor.

0: Adriana Melo, Fruto do Teu Amor, 00h21 com a Mãe Aparecida, Música, Fé e Missão.
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0: na Aliança, meia-noite, 26 minutos. Deus me ama. Deus ama a cada um de nós incondicionalmente. Deus nos ama, nos quer felizes e contentes a todo instante. 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
0: Meia-noite e meia, bom dia. 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
0: Com a Mãe Aparecida, Rede Aparecida de Rádio, abraçando os nossos irmãos e irmãs que rezam conosco, louvando e agradecendo a Deus por mais um dia. O Cláudio Antônio, a Dona Luciana em São João da Boa Vista, rezando com a gente. O nosso Paulo Pedro Canuto, lá de Aracaju, no Sergipe, rezando por ele e por toda a família. O Dito Delário em Poços de Caldas. Os irmãos Ayrton e Félix, o Ayrton Miguel, perdão, lá em São José do Rio Preto, rezando conosco. O Luiz Fernando em Taubaté, rezando com a gente também. A Ana Reis, já marcando presença, agradecendo pela vida e saúde dela e da família, e também agradecendo ao Senhor que lhe concedeu a casa, pela família, pelos familiares, e agradecendo também ao padre pela nossa companhia. Obrigado, viu, a todos os padres rezando conosco, né, Ana Reis? Graças a Deus, nossos irmãos em Cristo. O Geraldo Guanhães lá rezando com a gente, o Bacana, pela Rádio Vida Nova FM, louvando e agradecendo a Deus. A Maria Aparecida Francisco, a Cida em Campinas, rezando por ela, pela família, e estará conosco na madrugada, nesta madrugada fria, né, Cida, em Campinas, louvando e agradecendo a Deus. E o Manuel Batista, lá em Blumenau, Santa Catarina, rezando com a gente também, louvando e agradecendo. A Val Souza em Jacobina, louvando e agradecendo pela vida e saúde dela e de toda a família.
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0: 7:36, Padre Cleidmar Moreira, Santos dos Santos. Com a Mãe Aparecida, onde quer que você esteja rezando com a gente.
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0: Com Pablo Soares.
2: Salmo 15. Guardai-me, ó Deus, por quem vós me refugio.
3: Guardai-me, ó Deus, por quem vós me refugio.
2: Guardai-me, ó Deus, por quem vós me refugio. Digo ao Senhor, somente vós sois meu Senhor.
3: Guardai-me, ó Deus, por quem vós me refugio.
2: Multiplicam, no entanto, suas dores os que correm para os deuses estrangeiros. Seus sacrifícios sanguinários não partilho, nem seus nomes passarão pelos meus lábios.
3: Guardai-me, ó Deus, por quem vós me refugio.
2: Ó Senhor, sois minha herança e minha taça. Meu destino está seguro em vossas mãos. Tenho sempre o Senhor ante meus olhos, pois se o tenho ao meu lado, não vacilo.
3: Guardai-me, ó Deus, por quem vós me refugio.
2: Vós me ensinais vosso caminho para a vida. Junto a vós, felicidade sem limites, delícia eterna e alegria ao vosso lado. Guardai-me, ó Deus, porque em vós me refugio.
3: Guardai-me, ó Deus, porque em vós me refugio.

0: padre Ricardo White.
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0: O tempo todo Deus nos quer felizes, sorrindo, louvando e agradecendo. 12:42.
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3: Feira, dia 10 de junho, o trecho do Evangelho de hoje é escrito por Mateus, capítulo 5, versículos de 17 a 19. Anúncio do Evangelho de Jesus Cristo segundo Mateus. Naquele tempo disse Jesus aos seus discípulos: não penseis que vim abolir a lei e os profetas. Não vim para abolir, mas para dar-lhes pleno cumprimento. Em verdade, eu vos digo, antes que o céu e a terra deixem de existir, nenhuma só letra ou vírgula serão tiradas da lei, sem que tudo se cumpra. Portanto, quem desobedecer a um só desses mandamentos, por menor que seja, e ensinar os outros a fazerem o mesmo, será considerado o menor no reino dos céus. Porém, quem os praticar e ensinar, será

0: associado à vivência do Evangelho no dia a dia. Ou seja, seremos julgados pelas nossas ações de amor a Deus, pela nossa fé, mas também pelo amor ao próximo. Portanto, pelo nosso comprometimento e compromisso com a fé, que é a prática de boas obras, transformando o Evangelho em vida e sinais concretos. Jesus não veio para abolir a lei, os ensinamentos de Moisés, nem os profetas, os mensageiros do amor de Deus que exortaram o povo no passado, mas para dar novo significado a eles, cumprindo-os plenamente. Enquanto os patriarcas e os profetas revelaram aspectos específicos de Deus, partes da sua totalidade, Jesus é o próprio Deus. Por isso, o revela de modo pleno e definitivo. Sua encarnação mostra-nos a face de Deus, sua imagem, a concretização do seu plano de salvação, enquanto as revelações do Antigo Testamento mostravam-nos apenas a sua voz e suas expectativas. Estejamos atentos para praticar e ensinar tudo o que Jesus nos revelou. São Miguel é considerado o guardião celeste, o príncipe e guerreiro que defende o trono celestial. O nome Miguel significa semelhança de Deus. Ele é também o defensor e protetor do povo de Deus e padroeiro da Igreja Católica. São Miguel Arcanjo é o chefe supremo do exército celestial, dos anjos que são fiéis a Deus. Ele é conhecido também como o Arcanjo da Justiça e Arcanjo do Arrependimento. São Miguel, o Arcanjo, é o grande combatente e vencedor das forças do mal. Rezemos a São Miguel Arcanjo, pedindo a proteção para você e para toda a sua família. Ó glorioso São Miguel Arcanjo, o primeiro entre os anjos de Deus, guarda e protetor da Igreja Católica, lembrando de que nosso Senhor vos confiou a missão de velar pelo seu povo em marcha para a vida eterna, mas rodeado de tantos perigos e ciladas do dragão infernal, eis-me prostrado a vossos pés para implorar confiantemente o vosso auxílio, pois não há necessidade alguma em que não possais valer. Sabeis a angústia por que passa a minha alma no dia de hoje. Ide junto a Maria, nossa mãe, muito amada. Ide a Jesus e dizei-lhe uma palavra em meu favor, pois sei que eles nada vos podem recusar. Intercedei pela salvação da minha alma e também agora por aquilo que tanto me preocupa. E se o que peço não é para a glória de Deus e bem da minha alma, obtende-me paciência e que eu me conforme com a vontade divina, pois sabeis o que é mais do agrado de nosso Senhor e Pai. Em nome de Jesus, Maria e José, atendei-me. Amém. Deus, na sua bondade infinita, criou o ser humano e deu aos que creem em seu Filho ressuscitado a esperança da ressurreição. Dê também a você hoje toda a consolação e bênção. O Senhor esteja convosco, Ele está no meio de nós. Pela intercessão de São Miguel, São Rafael e São Gabriel, desça sobre você, sobre a sua família, sobre as suas intenções, a bênção do Deus Todo-Poderoso. Pai, Filho e Espírito Santo. Amém. O abraço de hoje vai para a Karina, o Luciano e o João Pedro. Um abraço para a Ágata de Campinas, o Alexandre de Paulínia. Um abraço também para a Ana Paula e o Fernando, aqui de Campinas. Sou o padre Edmilson Moraes, salesiano de Dom Bosco, e moro em Campinas, no estado de São Paulo, no Colégio Liceu Salesiano Nossa Senhora Auxiliadora. Que Deus e Nossa Senhora, sua mãe e nossa, continue caminhando com você hoje. Abraço e até mais.
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0: 9 minutinhos faltando para 1 da manhã. Padre João Carlos, meu Deus. Com a Mãe Aparecida, Rede Aparecida de Rádio. Às 4, Santo Terço, e você enviando a nós as suas intenções pelo 3104-1043. É o nosso WhatsApp. Reze com a gente, reze por você, reze pela sua família. Por todos nós.
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0: Padre Rubens Gomes de Carvalho, missionário redentorista.
2: Uma vez mais juntos, que bom, né, meus irmãos e irmãs, aqui da Rede Aparecida de Rádio, para o nosso encontro catequético. No último encontro, estávamos vendo o significado de sacramento, palavra em latim significando juramento sagrado, compromisso sagrado, algo como sagrado, comunicação do sagrado, o que está por detrás, aquele que está meio misterioso. Uma expressão sacramento que, embora não seja apropriada, a Igreja usa para a tradução do termo grego Mysterion. No início da Igreja do Cristianismo, sempre se usou esse termo grego Mysterion, na tradução do grego para a língua oficial da Igreja, o latim, e se conserva então sacramento. A Igreja, através do teólogo Tertuliano, no início do Cristianismo, adotou sacramentum para Mysterion, significando o compromisso sagrado que o cristão assume ao ser batizado. Vimos também que a Igreja acompanha o cristão, animando-o pelos sacramentos nas etapas fundamentais da sua vida. Então vejamos: a pessoa nasce para o mundo pelo batismo, ao nascimento para Deus, para a graça, para a filiação divina. Nascimento humano, nascimento para a graça. Segundo, Eucaristia, corpo e sangue do Senhor Jesus. Na vida do dia a dia, nós precisamos do alimento. O alimento é essencial para a sobrevivência, para a vida do corpo. A Eucaristia, a Santa Missa, corpo e sangue do Senhor, são alimentos para o sustento espiritual e perseverança na caminhada com Jesus e o próximo, cuidar do corpo e da alma. Terceiro sacramento, confirmação ou crisma, crescimento. Nós crescemos, nascemos pequeninos e vamos crescendo. Na vida da Igreja e na vida de cristão e em Deus, temos a confirmação ou crisma, que é crescimento e maturidade para viver responsavelmente, viver condignamente e deixar de ser criança na fé para a gente superar os egoísmos. O sacramento da crisma é a nossa independência e a nossa vida social, significando então essa realidade de que, assim como no dia a dia nós crescemos, na nossa fé também podemos crescer e alimentá-la através do sacramento do crisma. Crisma, confirmação, fortalecimento pelo Espírito Santo, se assume o testemunho cristão, luta-se pela justiça, exerce o profetismo. Quarto sacramento, reconciliação ou condição ou penitência. Somos quarto, reconciliação ou confissão ou penitência. Somos limitados, muitas vezes fracos e egoístas. Descuidamos de nós e dos outros. Reconhecer os nossos limites, pedir perdão pelas falhas, reconciliação e recomeçar. Quinto sacramento, o matrimônio. Sentir-se bem com outras pessoas, a ponto de se desejar compartilhar a vida no seu mais íntimo. numa entrega amorosa, sentir-se chamado a colocar Deus, a conviver para sempre com alguém. Matrimônio, família, unem-se dois como se fossem um só, na unidade da família. Sexto mandamento, sacramento da ordem. Sentir-se chamado para ser algo mais para os outros, ajudar a alimentar e aprofundar e conscientizar no outro, na comunidade, a vida de fé, espiritualidade, testemunho, colaborar com a santificação. É o sacramento da ordem. Santificação, anúncio da palavra, ajudar o povo a conhecer melhor a palavra. Funções do padre, do bispo. E o último sacramento é o sacramento da unção dos enfermos. Muitas vezes nos deparamos com os limites da vida, com as fragilidades físicas, psíquicas, emocionais, as doenças, acidentes, a idade que vem, a senescitude, ficamos velhos. Cristo vem em nosso socorro através da Igreja e nos acarinha com o conforto espiritual do sacramento da unção dos enfermos, que perdoa os pecados e intercede pela unção com os olhos dos enfermos, suplicando a cura, a minoração do sofrimento e prepara para a vida eterna. É o sacramento da unção dos enfermos. Pensemos nisso, como que através da Igreja Deus nos acompanha nas diversas etapas da nossa vida, desde o nosso nascer, a nossa fé, os nossos relacionamentos, as nossas fragilidades, as nossas necessidades, o nosso cuidado no anúncio da palavra e finalmente o final da nossa existência. Deus nos acompanhando através da Igreja pelos sacramentos da Igreja. Um abraço para vocês, até amanhã, se Deus quiser.
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0: 1:02, horário de Brasília.
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0: Com a Mãe Aparecida, onde quer que você esteja nessa madrugada de quarta-feira, rezando, louvando e agradecendo a Deus por tudo. Em Blumenau, Santa Catarina, os nossos irmãos que rezam conosco pela Rádio Arca da Aliança FM. Em Senhor do Bonfim, na Bahia, a Rádio Caraíba FM. Em Monte Aprazível, São Paulo, a Rádio Difusora FM. A todos o nosso abraço fraterno, carinhoso. Obrigado, viu, pelo carinho de todos vocês que nos ouvem também pelo aplicativo Aparecida, pelo a12.com/rádio Aparecida. Louvando e agradecendo. 1:03, às 4, o Santo Tempo.

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1: Gabi Pedroso chegando com mais uma crônica para todos nós.
2: Abrir-se para o mistério. Falo com as pessoas sobre Deus, não pergunto: você acredita em Deus? É que perguntando assim eu precisaria perguntar ainda: o que você entende por Deus? Muitas pessoas que não aceitam Deus já têm imagens bem determinadas sobre ele que elas rejeitam. Para mim, o que é decisivo é se uma pessoa está aberta para o mistério. E quando uma pessoa considera a si mesma honestamente, quando reflete sobre o seu conhecimento de ciência natural, quando é sensível para a arte, ela entra em contato com uma experiência fundamental do homem que consiste, segundo Hahner, em estar lançado no mistério que domina a sua existência. A pessoa que está aberta para o mistério de sua vida, para o mistério de todo ser, já se abriu em seu coração para Deus. Ela já entende seu íntimo quem é Deus. Dada essa abertura, então posso falar sobre Jesus Cristo, em quem o mistério de Deus reluz e que nos anuncia que Deus, enquanto permanente mistério, se tornará nossa realidade mais íntima. Reconciliar-se com Deus, curando as feridas da alma. Ansel Grun, Vozes.
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0: Eliana Ribeiro, estás entre nós. 1:19, com a Mãe Aparecida, Rede Aparecida de Rádio, Música, Fé e Missão.
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0: Padre Reginaldo Carreira chegando em mais uma madrugada com a gente.
2: Passa rápido, nossa vida passa rápido, nossas escolhas e oportunidades passam também. Os santos foram pessoas que conseguiram perceber esta verdade e cultivar os valores espirituais enquanto o tempo permitia, sem jamais se lamentar pela brevidade da vida, mas sim perceber a riqueza e a graça contidas em tão breve vida, se bem vivida. Na verdade, um dos grandes cuidados com nossa espiritualidade está na capacidade de perceber que possuímos graças de vida eterna para usufruir nesta vida finita que temos. É esse o

0: César e Fábio.
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0: Deus é capaz. 1:27 do a quase 27. Obrigado a você que reza conosco.
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0: 1:30, bom dia. 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
0: Com a Mãe Aparecida, Rede Aparecida de Rádio, juntinho de você, na sua casa, no seu trabalho, na estrada, onde quer que você esteja, viu, meu irmão? Sempre pedindo a proteção e as bênçãos de nossa mãezinha querida, as bênçãos de nosso Pai misericordioso, do Senhor Jesus, nosso Salvador e Redentor. Obrigado a você que reza conosco, aí no seu trabalho, na estrada, através das nossas rádios parceiras que rezam conosco também, louvando e agradecendo. Agora, 1:31.
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0: dizer. 1:35 com a Mãe Aparecida, Rede Aparecida de Rádio, Música, Fé.
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0: Emissão. Pelo Silvério chegando com o nosso momento com a mãe.
2: Estamos começando o Momento com Maria de hoje e vamos juntos refletir o tema: servir como Maria serviu. Servir como Maria é abraçar a humildade, a escuta atenta e a disponibilidade total à vontade de Deus. Maria, ao dizer seu sim ao anjo, demonstrou uma fé corajosa e uma entrega plena, mesmo diante do desconhecido. Ela não se colocou em primeiro lugar, mas ofereceu sua vida para que o plano divino se realizasse. Seu serviço foi silencioso, mas profundo. Esteve presente nos momentos mais decisivos da vida de Jesus, desde o nascimento até a cruz. Servir como Maria é aprender a estar disponível, mesmo nas pequenas coisas do dia a dia, com amor e generosidade. É confiar que, mesmo sem entender todos os caminhos, Deus conduz nossa história com sabedoria. Maria nos ensina que servir é mais do que agir, é viver em constante atitude de doação. Seu exemplo nos convida a acolher os outros com ternura, a ajudar com alegria e a fazer de nossa vida um instrumento de amor.

0: Padre Aguinaldo José, cantando pra gente A Padroeira. 1h40, 20 minutinhos faltando para as 2 da manhã.
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3: Irmão, irmã, façamos catequese. Jesus diz que no julgamento final rejeitará quem não tiver ajudado o seu irmão com fome, com sede, com frio, vítima de abandono e de solidão. Religião só de senhor, senhor, ou só de rubricas, não tem a sua aprovação. Pagamento do dízimo em dia, até mesmo da tiririca e da hortelã, não substitui o dever de ajudar quem passa fome e sofre de alguma enfermidade ou precisa urgentemente de apoio. Cristão que não entre nesse assunto de assunto social, nem se faz presente na hora da dor do outro, traz Jesus. E quando rezar, será uma oração fictícia. Faltou a caridade.

0: minutinhos faltando para as 2 da manhã, madrugada de quarta-feira, madrugada de um novo dia, com as bênçãos de Nossa Mãe Santíssima, a Senhora Aparecida, com as bênçãos do nosso Pai Misericordioso, louvando e agradecendo. Quarta-feira, 10 de junho, 1:58, Banda Dom, o céu em você.
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0: 2:01, horário de Brasília.
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0: Com a Mãe Aparecida, Rede Aparecida de Rádio, juntinho de você, abraçando os nossos irmãos em Guajará Mirim, Rondônia, pela Rádio Educadora FM, a 88.7, lá em Rondônia também, Porto Velho, a Rádio Caiari FM 103.1. Obrigado a vocês pelo carinho de sempre, aos nossos irmãos em Rondônia, rezando conosco em Guajará Mirim e em Porto Velho, Rádio Caiari FM e Rádio Educadora FM. 2:02, já às 4, o Santo Terço Mariano. Continue enviando as suas intenções. 3104-1043.
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0: Ferreira, abraço eterno. 2:07, quem está chegando novamente para participar conosco é o Padre Vanderlei Souza, com esse nosso momento de oração, esse nosso momento de agradecermos.
1: Olá, meu querido irmão, querida irmã. O mês de junho dedicamos à veneração ao Sagrado Coração de Jesus. Essa devoção que nasce com Santa Margarida Alacoque e que nos convida a contemplar a graça de Deus através de Jesus, nosso divino Redentor. Oremos. Concedei, Senhor, que alegrando-nos pela invocação do coração de vosso Filho, meditemos as maravilhas de seu amor e possamos receber muitas graças. No coração do vosso Filho ferido por nossos pecados, nos concedestes infinitos tesouros de amor. Fazei que lhe ofereçamos uma justa reparação, consagrando-lhe toda a nossa vida. Elevado na cruz, Jesus entregou-se por nós em seu imenso amor e de seu lado aberto fez jorrar com a água e o sangue os sacramentos da Igreja para que todos, atraídos ao seu coração, bebessem da perene alegria na fonte salvadora. Concedei-nos, Senhor, que sempre voltados para o vosso Filho, aprendemos a reconhecê-lo em cada irmão e irmã. Amém. Sagrado Coração de Jesus, nós temos confiança em vós. Sagrado Coração de Jesus, fazei o nosso coração semelhante ao vosso.
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0: mensagem: Brasil, ninguém te ama como eu. 2:13 com a mãe. Com a mãe Aparecida, Rede Aparecida de Rádio, Música, Fé e Missão.
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0: Padre José Allen chegando com a sua mensagem de hoje.
2: A paz esteja com você. Mais uma vez, com muita alegria nesse encontro com Maria, vamos prosseguindo nossa caminhada, lembrando que tudo na nossa vida concorre para o nosso bem, como diz a palavra de Deus. Assim como assassinaram Jesus, e Maria estava lá aos pés da cruz, numa entrega absoluta, o pranto agonizante a transpassava como uma espada que atinge a sua alma. Porém, Maria não perdeu a esperança. O próprio Cristo lhe confia uma missão, um filho diferente, o melhor, um conjunto de filhos novos, reunidos na pessoa daquele discípulo que o texto chama do discípulo amado. Maria voltou da cruz com a segurança de que Deus preparava-lhe uma nova missão. Um novo nascimento. Dela, outra vez, surgiria a dor do parto, a dor da mãe que padece até nas entranhas, mas que depois se alegra com o nascimento do filho. O parto novo de Maria ao pé da cruz, mais duro, sofrido do que simplesmente um parto físico, revela para todos nós que a fé nos faz acalentar o coração. Entretanto, a missão do filho que morria na cruz continuava fecundando o coração de Maria. Ao invés de fazê-la desistir, desanimar, se abater, a fortaleceu. E aí está uma coisa muito importante que temos que aprender. Fazer dos desafios da vida, dos sofrimentos, das dificuldades, uma oportunidade de fortalecer a nossa fé, de orar com mais profundidade, de procurar cada vez mais fortalecer a unidade entre nós, lembrando que somos todos filhos de Deus, mesmo que hajam filhos rebeldes, desobedientes, que não aceitam e nem acreditam no amor de Deus e nem o aceitam como pai, mas Deus é pai de todos e, portanto, todos somos irmãos. Isso pode nos fazer ter um olhar tão fortalecido que nada nos faça desesperar, pelo contrário, isso nos faz viver aquilo que Maria viveu ao pé da cruz, olhando seu filho naquela situação dramática, tão dolorosa, ela sofrendo junto, mas não perdeu a esperança e aceitou o que Jesus deixou para ela como testamento e missão. Aí está o teu filho, representado no evangelista São João. Que a gente aprenda a ver o que Deus está nos dando em cada sofrimento. E aprender com Maria a assumir a nossa missão, vivendo o chamado para sermos realmente verdadeiros discípulos de Jesus, irmãos entre nós, filhos de Deus Pai, e sermos conduzidos pelo Espírito Santo. Que Deus nos abençoe e nos fortaleça pela intercessão de Maria em meio aos grandes desafios da vida. E que jamais percamos a esperança.
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2: Ele é a ressurreição e a vida. Jesus veio salvar o que estava perdido. Jesus no batismo levanta-nos dos abismos e pelo sacramento do perdão faz ressuscitar os mortos do pecado. Em sua igreja, ele constantemente celebra o grande mistério de sua morte e de sua ressurreição na Eucaristia, para que a religião cristã seja perenemente um morrer para o mal e um ressuscitar para o bem. Sobre as ondas bravias do mal, ele anda e nos chama para andarmos com ele também. Ele não quer que nos falte a confiança. Jesus nos exorta, dizendo: homens de pouca fé, por que duvidais? Cremos na misericórdia infinita do Pai, que nos deu seu Filho. Nós somos do céu. Quem invocar o nome de Jesus será salvo, mas corremos o risco de não o invocarmos. Há perigo de não aceitarmos a palavra, não vermos a luz do Evangelho e não vivermos a vida de amor. Amor de Deus e amor do próximo. Há o risco de não fazermos oração. Santo Afonso disse: quem reza, salva-se. Quem não reza, está perdido. Façamos oração, principalmente aos domingos, quando o povo de Deus se reúne em torno do altar para celebrar a morte e a ressurreição do Senhor, e em Cristo, com Cristo e por Cristo, subir ao Pai. É então que confirmamos a nossa predestinação para o céu. Tudo nós vencemos olhando para o céu.
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0: 7, Missão Resgate, Milagre, com a Mãe Aparecida, Rede Aparecida de Rádio, Música, Fé e Missão. A você, meu irmão, que está acompanhando, rezando conosco, com a Mãe Aparecida, louvando e agradecendo por tudo na sua vida, na vida da sua família.
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0: 2:30, bom dia.
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0: Com a Mãe Aparecida, onde quer que você esteja, rezando com a gente, louvando e agradecendo. A Auricélia em Portugal, rezando por ela e pela família. O Paulo Roberto de Oliveira, lá em Santa Rita de Jacutinga, rezando por ele e pela família. O Dorival, Santa Cruz do Rio Pardo, São Paulo, rezando por ele e pela família. A Auricélia em Vasconcelos, lá em Portugal, rezando conosco também. O Carlos André, rezando com a gente, por ele, pela esposa Roseli, a filha Andriele e também a mãezinha dele, a dona Terezinha, todos rezando conosco. A Helene em São Paulo, capital, rezando por ela e pela família. A Maria das Graças, lá aqui de Itajubá, pertinho da gente, pedindo oração por ela. Ela está fazendo um tratamento, né? Difícil, complicado, mas com a graça de Deus, né, minha querida Maria das Graças, está passando bem, graças a Deus, fazendo esse tratamento. Ela está na espera de uma cirurgia e pedindo oração a todos nós. Vamos rezar por você, viu, Maria? Maria das Graças de Itajubá, rezando conosco, louvando e agradecendo a Deus por tudo, Rubinho e família, em São José do Rio Preto, louvando e agradecendo também os nossos irmãos lá em Campos dos Goitacazes, a Elisa Paz, louvando e agradecendo a Deus por tudo na vida dela e da família. Agora 2:32.
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2: Eu vos asseguro, esta pobre viúva deu mais do que todos os que depositaram no cofre. Marcos 12:43. Balanço perfeito, exuberante. Qualquer diretoria da comunidade se sentiria plenamente realizada ao mostrar esse balanço. Tudo preenchido, nada faltando. Dinheiro, ufa, sobrando. Não está faltando nada e nada faltando. Já a pobre viúva, se lhe fosse dada ser a tesoureira, o que diria? Não tinha nem para si mesma, nem para comer todos os dias as três refeições. E agora? Pois quem não tem nem esse número irrisório, como poderá administrar o que é dos outros? Por isso, Jesus a elogia. Ela deu mais do que todos os outros que depositaram no cofre. A proporção não era de quantidade ou valor monetário, mas de fé e amor. É que Jesus via as ofertas de uma forma bem diferente. Não havia como se fosse uma corrida ou uma competição qualquer. Via como um culto de Deus em que a pessoa primeiramente se ofertava a Deus. Nessa oferta, ela determinava não só o valor que doaria, como igualmente a proporção da sua doação. E mais, nunca sairia do cofre com a cabeça erguida. Olhem, eu dei um bom dinheiro para o templo, dei um bom dinheiro para a igreja, pois dei tudo o que eu tinha na bolsa. Ela jamais diria uma coisa assim, porque a fé estava no seu coração e não em suas galhofas, como razão para ufanar-se diante dos homens que por acaso a observavam. Obrigado, Senhor, pelos meus rendimentos. Ajuda-me a dar uma parte deles para o teu reino, porque assim tu governas a igreja e o mundo. Amém.
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Terezinha compreendeu isso profundamente e ela chegou a pedir: Senhor, eu quero sempre ser como uma criança, eu quero sempre ser insuficiente. A oração dela era ao contrário: eu quero sempre ser insuficiente para que o Senhor tenha que me carregar no colo sempre. Que bonito! Que bonito é nós alcançarmos essa grandeza que é amar a nossa pequenez, nossa condição. E assim o Senhor sempre terá

0: Jesus, o que agrada a Deus. 2:48, bom dia com a Mãe Aparecida.
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3: Os santos nos ensinam hoje, dia 10 de junho. Eu, Padre André, da Arquidiocese de Aparecida, estou com você, amiga e amigo ouvinte, para conhecermos um pouquinho a história da bem-aventurada Ana Maria Taigi. Com grande alegria, lembramos a vida de santidade daquela que soube viver sua missão de esposa e mãe cristã. E desta luta, alcançou a graça da vivência do Evangelho. Ana Maria nasceu na cidade de Sena em 1769. Era filha única de um conceituado farmacêutico. Sua família foi obrigada a emigrar para Roma em busca de melhores condições de vida. Lá, os esperavam a pobreza e a fome. Ana Maria teve que interromper seus estudos primários a fim de trabalhar fora de casa e ajudar a família em seu ganha-pão. Ao chegar à mocidade, tornou-se muito bonita, de caráter alegre e expansivo. Gostava de festas, danças e diversões. Aos 18 anos, casou-se com Domingos Taigi, homem de bons costumes, alegre, embora um pouco rude. Aos 21 anos, 3 anos após o casamento, veio a conversão de Ana Maria. Começou para ela uma vida nova, de fidelidade aos seus deveres cristãos, de santificação de sua missão de esposa e mãe. Entregou-se totalmente nas mãos de Deus, esquecendo-se de si mesma. Era toda para Deus, toda para o esposo, toda para os filhos, que educou no santo temor de Deus e com muito carinho. Gostava de sofrer, a fim de oferecer a própria vida pela conversão dos pecadores e pelas necessidades da igreja. E não lhe faltaram provações, incompreensões e até injúrias. Faleceu no dia 9 de junho do ano 1837, assistida pelo marido e por 3 dos seus 7 filhos. Seu corpo se conservou milagrosamente incorrupto e é venerado numa igreja de Roma. O Papa Bento XV a beatificou no ano 1920 e a declarou padroeira das mães de família. Exemplo de esposa, mãe e cristã, a bem-aventurada Ana Maria nos ensina hoje a viver as virtudes da fidelidade, do amor, da união. Com ela, pedimos a Deus pelas famílias tão feridas pela falta de amor, e mesmo pela falta de Deus. Pedimos também pelos lares cristãos, para que testemunhem a graça de ser família, espaço sagrado onde Deus habita. Bem-aventurada Ana Maria Taigi, rogai por nós.
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0: casa serviremos ao Senhor. Johnny cantando pra gente. Agora 2:56 com a mãe. Com a Mãe Aparecida.
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0: 3:00, horário de Brasília.
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0: Com a Mãe Aparecida, Rede Aparecida de Rádio, juntinho de você, viu? Onde quer que você esteja, louvando e agradecendo a Deus por tudo na sua vida, na vida da sua família, pedindo a proteção de nossa mãe querida, a Senhora Aparecida, pedindo sempre a misericórdia, as bênçãos de nosso Salvador e Redentor, Senhor Jesus. Louvando e agradecendo sempre por tudo, tudo, tudo em nossa vida. Mandando um abraço muito fraterno aos nossos irmãos que rezam conosco. A Marlene, aqui no bairro Santa Luzia, em Aparecida, rezando por ela, pelos netos, netas e filhos, também pela amiga dela, a Cida, lá de Roseira. O Zé Manga e Dona Joelma, lá no Siriri, no Sergipe, rezando conosco, pelo filho, pela nora, pelos netos. netos, louvando e agradecendo, né, Zé? Beijo no coração, meu irmão. Zé Manga, querido, dona Joelma, rezando conosco sempre, louvando e agradecendo ao bom Deus também, os nossos irmãos, o Luciano Ramos, rezando com a gente em Formoso, na Bahia, e neste momento, meu primo e cunhado Pedro Bispo Soares encontram-se em procedimento de cirurgia muito difícil e complicada no Hospital do Servidor Público do Estado de São Paulo, na capital. E eu peço a todos os devotos de Nossa Senhora orações pela recuperação do mesmo. Amém, meu irmão. Vamos rezar pelo seu primo, viu? Primo e cunhado Pedro Bispo, que está passando por esse procedimento cirúrgico, e nós rezando por ele, pedindo a intercessão da Mãe Aparecida na vida dele, na vida da família dele, que ela o cubra com seu manto sagrado. Nesse momento, né? Que o médico dos médicos está cuidando também dos médicos que estão fazendo esse procedimento cirúrgico, né, Luciano? Confiando sempre na misericórdia do Pai. O Rubão Aparecido, nosso querido Rubens Aparecido, lá em Itapurã, rezando conosco, Mato Grosso do Sul, lá em Santa Terezinha, pedindo por ele, por toda a família, por todos aqueles que precisam de nossas orações. Agora, 3 horas, 2 minutinhos.
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0: mente.
1: Olá, meu irmão, minha irmã. Graça e paz para você e toda a sua família. Que o Espírito Santo nos ilumine, ensinando-nos a viver a plenitude do amor e colocando em prática tudo o que aprendemos de sua palavra. Invoquemos a luz do Espírito Santo para que abra as nossas mentes e corações ao acolhimento da palavra do Senhor. Ó Espírito Santo, tu que habitas, tu que falas, rezas e ages em mim, abra-me a palavra, que a minha mente e o meu coração sejam o terreno bom onde a semente da palavra possa germinar, crescer e frutificar, para que a minha vida seja transformada. Amém. Hoje, dia 10 de junho, a liturgia nos oferece o Evangelho de Mateus, capítulo 5, versículos 17 a 19. Não penseis que vim para anular a lei ou os profetas. Não vim para anular, mas para cumprir. Eu vos digo, até que passem o céu e a terra, não passará a menor letra ou um simples acento da lei até que tudo aconteça. Aquele que se isentar de um só desses mandamentos menores e ensinar assim aos homens será chamado menor no reino dos céus. Mas aquele que os praticar e ensinar será chamado grande no reino dos céus. Depois das bem-aventuranças e de refletir sobre a identidade dos discípulos como sal e luz, Jesus entra no miolo do seu discurso com o ensinamento sobre a lei. Ele não veio para abolir a lei e os profetas. A lei aponta o caminho do bem e nos adverte para não enveredarmos pelo caminho que leva à morte. Os profetas recordam nossa fidelidade à aliança, nos afastam da idolatria e nos convidam à conversão. O Antigo Testamento recebe seu cumprimento em Jesus, plenitude da revelação de Deus. Jesus é o primeiro que cumpre toda a justiça. Jesus começa a releitura da lei à luz da novidade da justiça do reino, superior à justiça dos escribas e fariseus. Ninguém pode descumprir a lei, pois ela é boa, ela é pedagógica. Ensinar e praticar. Esse é o segredo da autoridade de Jesus. Realizar a vontade de Deus não é o cumprimento de uma tabela.

fala de preceitos e normas. É a vivência do amor. Em Cristo, todas as leis são cumpridas no amor misericordioso, expressão da nova justiça do reino dos céus. Não penseis que vim para anular a lei e os profetas. Não vim para anular, mas para cumprir. O Senhor nos convida a sermos praticantes da palavra. Neste momento, vamos dispor o nosso coração para a vivência de Sua palavra.

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1: Hoje, dia 10 de junho, nós vamos conhecer a história de Trófimo, companheiro de viagem de Paulo. Esse nome, Trófimo, aparece 3 vezes no Novo Testamento, em 3 lugares diferentes. A primeira vez em Éfeso, a segunda vez em Jerusalém e a terceira em Mileto. Essas 3 passagens nos mostram quem era Trófimo. Em Éfeso houve um tumulto muito grande contra Paulo e contra os cristãos. E depois do tumulto, Paulo viajou para a Grécia via Macedônia, levando consigo 7 companheiros. Um deles era Trófimo. Ele era companheiro de viagem de Paulo e em Jerusalém, na praça do templo, Paulo foi agredido pelos judeus que o acusavam de ter introduzido um pagão no templo. É que eles tinham visto Trófimo andando com ele na cidade. Trófimo não era judeu, mas um pagão batizado. Em Mileto, Paulo tinha feito uma reunião com os animadores das comunidades da região de Éfeso. Chegando depois a Roma, pouco antes da sua morte, Paulo escreveu para Timóteo dizendo assim: deixei Trófimo doente em Mileto. Trófimo ficou na equipe de Paulo até que a doença o obrigou então a ficar parado por lá. Trófimo era de Éfeso. Provavelmente ele era dos assim chamados tementes a Deus, ou adoradores de Deus. Eram pagãos que frequentavam a sinagoga aos sábados, que liam muito a Bíblia. Eles não se faziam judeus porque a circuncisão e as muitas normas legais os mantinham afastados. Mas todo mundo para eles, que com a chegada da boa nova de Deus que Jesus trouxe, era bem-vindo. Paulo chegava às sinagogas e dizia: para vocês terem parte na salvação anunciada pelos profetas, não são necessárias nem circuncisão, nem observância das leis e normas. É necessário, isso sim, a fé em Jesus. Aí, muitos deles então se tornaram cristãos. Trófimo deve ter sido um deles.

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3: Olá, sejam bem-vindos ao programa Escola de Maria. No programa de hoje, vamos escutar uma história real, marcada pela dor, pelo desespero, mas também pela fé e pela esperança. Uma história que poderia ter terminado em tragédia, mas que foi transformada pela presença de Deus, pela intercessão de Maria e pela solidariedade. E o irmão Afonso Murade conta pra gente essa história e nos ajuda a refletir sobre a figura de Maria nos momentos mais difíceis e dolorosos da nossa vida.
4: Olá, minha amiga! Olá, meu amigo! Como Maria, mãe de Jesus e nossa mãe, é tão bondosa e vem em auxílio da gente que pede a ela. Vou te contar aqui um caso que me tocou muito. Edilene, uma mulher de 40 anos, casada, 3 filhos, me disse que a vida dela teve por um fio. Quando ela tinha 5 anos de idade, a mãe dela tinha mais uma filha de 10 anos de idade e carregava mais uma na barriga, grávida. E a situação da mãe de Edilene era muito difícil. Ela começava a trabalhar e sentia um cansaço enorme, não dava conta. Elas moravam num barraco na periferia e a vida foi ficando cada vez mais difícil, a ponto da mãe de Edilene falar: meu Deus, eu não dou conta mais. Chega, eu vou acabar com a minha vida. E decidiu levar as 2 filhas com ela e se atirar do alto da ponte. Abriu a porta do barraco e falou: chega, eu não aguento mais. E aí a irmã de Edilene, 10 anos de idade, começou a chorar e a gritar: mamãe, eu não quero morrer, mamãe, eu não quero morrer. Aí estava passando o seu Eduardo, que era vicentino. Seu Eduardo escutou aquilo, ficou com o coração doído e falou: o que aconteceu com a senhora? E ela disse: não tem mais nada para comer. Ontem nós comemos, nós três, um pouquinho de arroz e um ovo, que nós partimos em 3. Chega, eu não aguento mais essa vida. O seu Eduardo disse: não, Deus ama você. Nós vamos dar um jeito de você conseguir. E aí o seu Eduardo chamou os outros vicentinos: olha, nós vamos todo mês garantir para você uma cesta básica até você conseguir um emprego. Conseguiram levar ela no médico para curar essa doença que ela não tinha conta de trabalhar. Com isso, a mãe de Edilene conseguiu superar essa crise profunda que podia ter levado à morte. E hoje Edilene diz: olha, eu sou devoto de Nossa Senhora das Graças e eu tenho certeza que foi ela que conduziu a minha mãe para não morrer, para estar com vida. E eu estou aqui hoje feliz, trabalhando com meus filhos por causa dessa graça. E ela disse assim: eu era ainda criancinha, tinha 5 anos, mas eu gritava dentro de mim: valei-me Nossa Senhora, valei-me Nossa Senhora. Maria faz milagres, a solidariedade também faz milagres. Então, que esse exemplo nos toque também para continuarmos devotos de Maria e também solidários, atentos e atentas às pessoas que mais precisam, para a gente promover a vida em plenitude.
3: Hoje fomos tocados por uma história que nos lembra que mesmo nos momentos mais escuros, Deus não nos abandona. Maria, como mãe, continua cuidando de seus filhos, muitas vezes através de gestos concretos de amor, de pessoas que se deixam conduzir por Deus. Que possamos reconhecer esta presença em nossa vida e também sermos instrumentos de esperança na vida de quem mais precisa. A nossa gratidão ao irmão Afonso Murade por esta reflexão. Fiquem com Deus, até amanhã.
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12: 3:37. 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
12: Com a Mãe Aparecida, Rede Aparecida de Rádio, juntinho de você, na sua casa, no seu trabalho, onde quer que você esteja, viu, meu irmão? Louvando, agradecendo ao bom Deus por tudo na sua vida, na vida da sua família, pedindo sempre a proteção e as bênçãos de nossa mãezinha querida, a Senhora Aparecida. Obrigado a você que reza conosco no seu trabalho, pela estrada, isso mesmo, pelas estradas do Brasil, louvando e agradecendo sempre. Quem canta pra gente é os nossos amigos do Anjos de Resgate.

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1: Meu jugo é suave e meu peso é leve. Jesus nos convida a tomar seu jugo. E na realidade, ninguém pode ir a Jesus Cristo sem segui-lo como discípulo seu. Se não aceita e se não cumpre seus mandamentos, se não obedece às suas palavras. O dogma e a moral, a doutrina e os mandamentos são inseparáveis. Não basta crer para se salvar. É preciso cumprir a vontade do Pai Celestial, expressa em seus mandamentos. Em repetidas ocasiões, Jesus manifestou que o caminho do céu era difícil, de renúncias, e que a vida do homem é uma contínua luta e que a porta do céu é estreita. Em troca, agora nos adverte que tudo isso se pode transformar em algo suave e fácil, sempre que o façamos com Ele, ajudados por Ele.

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1: Bom dia, meu amigo, minha amiga. Um certo indivíduo, muito atormentado com a vida que levava, procurou um psicólogo. Depois de algum tempo de terapia, o psicólogo percebeu que o vício daquele homem era o trabalho. Anos depois, o homem precisou de um segundo emprego só para pagar a terapia. Você já refletiu sobre o espaço que o trabalho ocupa em sua vida? Deixar de pensar sobre isso não parece uma boa escolha. Não precisamos calcular quantas horas do dia nos sobram, além daquelas dedicadas ao trabalho, para constatar que muito tempo de nossa vida é consumido pelo próprio trabalho. O ideal seria um trabalho que correspondesse à nossa vocação, à multiplicação dos nossos talentos. No entanto, somente uma pequena parcela da população tem a oportunidade de trabalhar com o que mais gosta de fazer. Sendo assim, só nos resta enfrentar esse impasse. Como passar longas horas do dia no trabalho sem sentir que estamos deixando a vida passar em branco? Em primeiro lugar, é preciso pensar sobre como tem sido a sua relação com o trabalho. Ele está a seu serviço ou você está a serviço dele? Quando o trabalho começa a ocupar o espaço que seria dedicado ao convívio familiar, ao lazer necessário ou mesmo ao próprio desenvolvimento, é hora de reavaliar essa relação. Às vezes, contudo, não basta mudar a relação com o trabalho, mas é preciso mudar de trabalho. Nesse caso, nada melhor do que sondar o próprio coração, relembrar a própria história e identificar qual profissão melhor corresponde aos dons que você recebeu de Deus. Por fim, seja lá qual for o trabalho, sendo ele gratificante ou não, ele sempre será uma oportunidade de crescimento pessoal. Assim, termino com um exemplo daquele zelador de prédio, cuja história já partilhamos em outro programa, que transformou um pedacinho de terra do edifício onde trabalha em um lindo jardim, cheio de flores coloridas que inspiram o dia de todos os que passam por ali. Um grande abraço, bom trabalho e um ótimo dia.
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0: copiosa redenção cantando pra gente. Inflama minha alma. 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Obrigado a você que nos acolhe, a você que está aí se preparando para rezar o Santo Terço Mariano conosco, nesta quarta-feira, louvando e agradecendo.
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8: 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Estamos de volta com o programa Com a Mãe Aparecida, na Rede Aparecida de Rádio. 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
0: 4 horas.
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0: Com a Mãe Aparecida, Rede Aparecida de Rádio, rezando, meu irmão, minha irmã, com você. Na sua casa, no seu trabalho, na estrada, esteja você onde estiver neste momento em oração conosco. Nos hospitais, nas casas de repouso, você, meu irmão, minha irmã, vocês que estão encarcerados, rezando conosco. Aos irmãos em situação de rua, louvando e agradecendo a Deus por tudo em nossa vida, na vida de todos os nossos irmãos e irmãs em Cristo, que rezam conosco pelas nossas rádios parceiras, que rezam conosco pelo aplicativo Aparecida e pelo a12.com/rádio Aparecida. Iniciemos o nosso Santo Terço invocando a Santíssima Trindade.

0: Jesus, nós vos oferecemos este terço que vamos rezar, meditando nos mistérios da vossa redenção. Concedei-nos, por intercessão da Virgem Maria, Mãe de Deus e Nossa Mãe, as virtudes que nos são necessárias para bem rezá-lo e a graça de ganharmos as indulgências desta santa devoção. Oferecemos particularmente em desagravo dos pecados cometidos contra o Santíssimo Coração de Jesus e o Imaculado Coração de Maria, pela paz do mundo, pela conversão dos pecadores e pelas almas do purgatório, pelas intenções do Santo Padre o Papa Leão, pelo aumento e santificação do clero, pela santificação das famílias, pelas missões, pelas vocações, pelos doentes e por todo o povo brasileiro. Professemos a nossa fé. Creio em Deus Pai Todo-Poderoso, Criador do céu e da terra, e em Jesus Cristo, seu único Filho, nosso Senhor, que foi concebido pelo poder do Espírito Santo, nasceu da Virgem Maria, padeceu sob Pôncio Pilatos, foi crucificado, morto e sepultado, desceu à mansão dos mortos, ressuscitou ao terceiro dia, subiu aos céus, está sentado à direita de Deus Pai Todo-Poderoso, donde há de vir a julgar os vivos e mortos. Creio no Espírito Santo, na Santa Igreja Católica, na comunhão dos santos, na remissão dos pecados, na ressurreição da carne, na vida eterna. Amém. Rezemos com confiança, amor, a oração que Jesus nos ensinou. Pai nosso que estais nos céus, santificado seja o vosso nome. Venha a nós o vosso reino, seja feita a vossa vontade, assim na terra como no céu. O pão nosso de cada dia dai-nos hoje. Perdoai-nos as nossas ofensas, assim como nós perdoamos a quem nos tem ofendido, e não nos deixeis cair em tentação, mas livrai-nos do mal. Amém. Ave Maria, cheia de graça, o Senhor é convosco. Bendita sois vós entre as mulheres, e bendito é o fruto do vosso ventre, Jesus.
1: Santa Maria, Mãe de Deus, rogai por nós, pecadores, agora e na hora de nossa morte. Amém.
0: Ave Maria, cheia de graça, o Senhor é convosco. Bendita sois vós entre as mulheres, e bendito é o fruto do vosso ventre, Jesus.
1: Santa Maria, Mãe de Deus, rogai por nós, pecadores, agora e na hora de nossa morte. Amém.
0: Ave Maria, cheia de graça, o Senhor é convosco. Bendita sois vós entre as mulheres, e bendito é o fruto do vosso ventre, Jesus.
1: Santa Maria, Mãe de Deus, rogai por nós, pecadores, agora e na hora de nossa morte. Amém.
0: Glória ao Pai, ao Filho e ao Espírito Santo, como era no princípio, agora e sempre. Amém. Ó meu bom e amado Jesus, perdoai-nos, livrai-nos do fogo do inferno, levai as almas todas para o céu e socorrei principalmente aquelas que mais precisarem da vossa infinita misericórdia. E nós acolhemos a vocês, nossos irmãos e irmãs em Cristo, que rezam conosco nesta madrugada, neste dia quase amanhecendo, e você rezando conosco, nossos irmãos e irmãs espalhados por todo o Brasil. Quem reza conosco, Arlindo Canal, lá no Espírito Santo,

0: Oeste. Quem reza conosco, louvando e agradecendo também a nossa irmã querida, pedindo as bênçãos da Mãe Aparecida, louvando e agradecendo a Yara Dias, lá em Joinville, Santa Catarina, rezando por ela, pelos doentes, por todos que precisam de nossas orações. A nossa Yara Dias, que reza com a gente já, o segundo mistério, né, Yara? Rezando conosco, louvando e agradecendo o Oswaldo Marques, rezando por ele e pela família, o nosso irmão Fernando Coutinho em Vila Velha no Espírito Santo, rezando por todos, ele que está lá nos pés do convento da Penha, agradecendo pelas bênçãos divinas, paz e bem, amém, meu irmão. O José Manga, Zé Manga e Dona Joelma, rezando por eles dois, pela vida e saúde deles, pelo filho Augusto, a Ketley, que é a nora, os netos, o Arthur e o Luca, também pela Dona Dete, pela vovó Tânia, louvando e agradecendo o Zé Manga e a Dona Joelma lá no Siriri, rezando conosco. Rezando com a gente também o Haroldo Cruz de Virgínia, por ele e pela mãezinha dele, rezando, louvando e agradecendo. O José Nilton em Salvador, na Bahia, rezando por ele e pela família, pedindo as bênçãos da Mãe Aparecida. Louvando e agradecendo também o Marcial de Pindamonhangaba, pela mãezinha dele, a Dona Isaura, pela aposentadoria dele, pelos filhos, netos e netas. Louvando e agradecendo com a gente também o nosso irmãozinho querido, João Antônio. Bom dia, meu querido.
1: Bom dia.
0: Tudo bem, graças a Deus, João?
1: Graças a Deus, fiquei bom tempo pra rezar, né? Mas estamos de volta.
0: Graças a Deus, isso é sempre bom. E hoje você reza, nós rezamos na intenção de quem, meu irmão?
1: Eu quero agradecer a bom Deus por mais um dia de vida, por mais um dia de trabalho, né? Quero colocar pra minha filha Ana Júlia, vai fazer 22 anos agora, daqui 10 dias. Quero pedir pela dona Marita, pelo Paulo Brito, pela Luiz Valdir, pela Rosa, pela dona Raimunda, e dia desse um amigo seu contou pra mim que encontrou com você no restaurante, Márcio.
0: Ah, eu não lembro.
1: Ah, ele falou pra mim na fábrica, né? Falou, João, encontrei com o Eduardo José no restaurante.
0: Não lembro, João, sinceramente eu não lembro. Não me recordo, mas com certeza deve ter encontrado, sim.
1: É, daqui a pouco já tá chegando na fábrica também. E pela paz do mundo, pela conversão de todos os nossos pecadores, pelo Santo Padre o Papa, por todos os padres do mundo inteiro. E vamos rezar. Ai, não esquecer de colocar pra Maria Márcia. Eu tenho vontade de conhecer ela pessoalmente, lá na casa dela. Talvez quando eu sair de feira eu vou fazer o possível pra ir lá.
0: Amém. Vamos rezar. Louvar e agradecer a Deus, contemplando o primeiro mistério glorioso.

0: que estais nos céus, santificado seja o vosso nome. Venha a nós o vosso reino, seja feita a vossa vontade, assim na terra como no céu.
1: O pão nosso cada dia nos dai hoje, perdoai as nossas ofensas, e não nos deixeis cair em tentação, mas livrai-nos do mal. Amém.
0: Ave Maria, cheia de graça, o Senhor é convosco, bendita sois vós entre as mulheres, e bendito é o fruto do vosso ventre, Jesus.
1: Santa Maria, Mãe de Deus, rogai por nós, pecadores, agora e na hora de nossa morte. Amém.
0: Ave Maria, cheia de graça, o Senhor é convosco, bendita sois vós entre as mulheres, e bendito é o fruto do vosso ventre, Jesus.
1: Santa Maria, Mãe de Deus, rogai por nós, pecadores, agora e na hora de nossa morte. Amém.
0: Ave Maria, cheia de graça, o Senhor é convosco, bendita sois vós entre as mulheres, e bendito é o fruto do vosso ventre, Jesus.
1: Também quero colocar Eduardo pela minha filha Emma, pelo Davizinho, por todos nós. Santa Maria, Mãe de Deus, rogai por nós, pecadores, agora e na hora de nossa morte. Amém.
0: Ave Maria, cheia de graça, o Senhor é convosco, bendita sois vós entre as mulheres, e bendito é o fruto do vosso ventre, Jesus.
1: Também não posso esquecer do meu amigo camarada Marildo. Santa Maria.

0: Mãe de Deus, rogai por nós, pecadores, agora e na hora de nossa morte. Amém.
1: Ave Maria, cheia de graça, o Senhor é convosco. Bendita sois vós entre as mulheres, e bendito é o fruto do vosso ventre, Jesus.
0: Santa Maria, Mãe de Deus, rogai por nós, pecadores, agora e na hora de nossa morte. Amém.
1: Ave Maria, cheia de graça, o Senhor é convosco. Bendita sois vós entre as mulheres, e bendito é o fruto do vosso ventre, Jesus.
0: Santa Maria, Mãe de Deus, rogai por nós, pecadores, agora e na hora de nossa morte. Amém.
1: Ave Maria, cheia de graça, o Senhor é convosco. Bendita sois vós entre as mulheres, e bendito é o fruto do vosso ventre, Jesus.
0: Santa Maria, Mãe de Deus, rogai por nós, pecadores, agora e na hora de nossa morte. Amém.
1: Ave Maria, cheia de graça, o Senhor é convosco. Bendita sois vós entre as mulheres, e bendito é o fruto do vosso ventre, Jesus.
0: Santa Maria, Mãe de Deus, rogai por nós, pecadores, agora e na hora de nossa morte. Amém.
1: Ave Maria, cheia de graça, o Senhor é convosco. Bendita sois vós entre as mulheres, e bendito é o fruto do vosso ventre, Jesus.
0: Santa Maria, Mãe de Deus, rogai por nós, pecadores, agora e na hora de nossa morte. Amém.
1: Ave Maria, cheia de graça, o Senhor é convosco. Bendita sois vós entre as mulheres, e bendito é o fruto do vosso ventre, Jesus.
0: Santa Maria, Mãe de Deus, rogai por nós, pecadores, agora e na hora de nossa morte. Amém.
1: Glória ao Pai, ao Filho e ao Espírito Santo.
0: Como era no princípio, agora e sempre. Amém.
1: Ó meu bom e amado Jesus,
0: perdoai, livrai do fogo do inferno, levai as almas todas para o céu, e socorrei principalmente que mais precisarem pela vossa infinita misericórdia.
1: Nossa Senhora do Perpétuo Socorro,
0: rogai por nós.
1: São Geraldo,
0: rogai por nós.
1: São José,
0: rogai por nós.
1: Senhora Aparecida, Mãe, Rainha e Padroeira do Brasil,
0: rogai por nós que recorremos a vós.
1: Meu querido João Antônio, obrigado, viu, por ter rezado conosco. Um dia abençoado a você, a toda a sua família. Fique com Deus, meu irmão.
0: Fique com Deus, até a próxima. E hoje eu vou rezar o terço da fé, se Deus quiser.
1: Se Deus quiser. Salve Maria.

0: Mãe Aparecida, Rede Aparecida de Rádio, louvando e agradecendo sempre ao bom Deus por tudo que temos, por tudo que somos. Pedindo sempre a proteção e as bênçãos da Mãe Aparecida aos nossos irmãos que rezam conosco. O nosso irmão Luiz, lá em Portugal, rezando por ele e pela família. O Adilson Moreira, aqui de Aparecida, rezando por ele, pela vida e saúde dele, pela vida e saúde de todos os familiares e pelos amigos também, louvando e agradecendo. Nosso querido amigo Adilson, rezando também pela vida e saúde dele. Quem reza conosco pedindo a proteção e as bênçãos da Mãe Aparecida, a Maria Augusta, lá em Salvador, na Bahia, rezando por ela e por todos. A Eliette em Curvelo, rezando por ela também pela vida e saúde dela, pelos enfermeiros, médicos, atendentes dos hospitais, pelos motoristas e pelas famílias, também pelo Papa, por Dom Darcy José e pelas santas missões que vão ser realizadas lá em Curvelo, começa na semana que vem. Que notícia boa, viu, Eliette? Que maravilha, os nossos missionários redentoristas presentes na cidade de Curvelo, pregando as Sagradas Missões, que coisa linda. Parabéns a todo o povo de Curvelo. A Maria Isabel Kirchmeier, em Juiz de Fora, rezando por ela e pela família, louvando e agradecendo a Deus também. A Maria Márcia, lá em Manguaçu, rezando por ele, por ela e pela família toda. A Maria de Fátima Barreto, em Itabaiana, no Sergipe, rezando por ela, pelos filhos, o Lucas e Ana Carolina, a neta Maria Antônia, por todos que estejam com o Santo Terço nas mãos. A Lúcia Porto, em Arco Verde, no Pernambuco, rezando por ela e pela família. O Zico está lá em Jales, interior de São Paulo, rezando com a gente. O José dos Santos, em Caxambu, Minas Gerais, também em oração conosco. E a o nosso irmão José Everaldo, rezando por ele e pela família, por todos aqueles que precisam de nossas orações. E nós, na alegria, no amor, na paz, na esperança, sempre com as bênçãos do Senhor Jesus, a proteção e a intercessão de nossa mãezinha querida, a Senhora Aparecida. Louvando e agradecendo a Deus também, a Dona Marita, lá em Salvador, na Bahia, rezando por ela e pela família. A Cláudia Silva, também em Salvador, na Bahia, rezando conosco, louvando e agradecendo ao bom Deus por tudo que o Senhor tem realizado na vida de cada um deles, louvando e agradecendo sempre as bênçãos de nossa mãezinha querida, a Senhora Aparecida. E nós rezamos pedindo também a proteção e as bênçãos dos nossos irmãos e irmãs que rezam conosco pelo Brasil afora. O seu Geraldo, lá em Coronel Fabriciano, rezando conosco, por ele e pela família, louvando e agradecendo as bênçãos do Senhor Jesus na vida dele. E o seu Geraldo, nosso querido amigo, rezando com a gente, pedindo sempre a proteção e as bênçãos da Mãe Aparecida, hoje completando mais um aninho de vida, né? E vai rezar conosco, pedindo as bênçãos da Mãe Aparecida por ele e pela família, se eu não estiver enganado, né? Porque esses dias eu já me enganei, mas hoje é hoje o aniversário do seu Geraldo Madeira, lá em Coronel Fabriciano, que vai rezar conosco, louvando e agradecendo. Acertei, seu Geraldo, bom dia.
1: Bom dia.
0: É hoje o aniversário do senhor, né? Oi?
1: Hoje está fazendo aniversário, graças a Deus.
0: Ah, graças a Deus, acertei. E hoje nós rezamos além pelo dom da sua vida, pela sua saúde, por quem mais, seu Geraldo?
1: Vamos rezar para todos aqueles que estão rezando texto nesse momento, agradecendo a Deus por tudo na minha vida, né? Graças a Deus, tem muita coisa a agradecer a Deus, tudo que eu já vivi, agradecendo para os amigos, por vocês, você e Priscila, e todas as pessoas, agradecendo pela minha esposa que completa quase tudo na minha vida, né? Graças a Deus. E por, pelo Brasil, pelo mundo, pela paz e por todos aqueles que estão rezando esse momento.
0: Amém. Vamos rezar, louvar e agradecer ao bom Deus por tudo. Dona Raimunda está aí junto conosco também, vai rezar com a gente, louvando e agradecendo pelo dom da sua vida. Pai nosso que estais nos céus, santificado seja o vosso nome. Venha a nós o vosso reino, seja feita a vossa vontade, assim na terra como no céu.
1: O pão nosso de cada dia nos dai hoje. Perdoai as nossas ofensas, assim como nós perdoamos a quem nos tem ofendido. E não nos deixei cair em tentação, mas levai-nos do mal. Amém.
0: Ave Maria, cheia de graça, o Senhor é convosco. Bendita sois vós entre as mulheres, e bendito é o fruto do vosso ventre, Jesus.
1: Santa Maria, Mãe de Deus, rogai por nós, pecadores, agora e na hora da nossa morte. Amém.
0: Ave Maria, cheia de graça, o Senhor é convosco. Bendita sois vós entre as mulheres, e bendito é o fruto do vosso ventre, Jesus.
1: Santa Maria, Mãe de Deus, rogai por nós, pecadores, agora e na hora da nossa morte. Amém.
0: Ave Maria, cheia de graça, o Senhor é convosco. Bendita sois vós entre as mulheres, e bendito é o fruto do vosso ventre, Jesus.
1: Santa Maria, Mãe de Deus, rogai por nós, pecadores, agora e na hora da nossa morte. Amém.
0: Ave Maria, cheia de graça, o Senhor é convosco. Bendita sois vós entre as mulheres, e bendito é o fruto do vosso ventre, Jesus.
1: Santa Maria, Mãe de Deus, rogai por nós, pecadores, agora e na hora da nossa morte. Amém.
0: Ave Maria, cheia de graça, o Senhor é convosco. Bendita sois vós entre as mulheres, e bendito é o fruto do vosso ventre, Jesus.
1: Santa Maria, Mãe de Deus, rogai por nós, pecadores, agora e na hora da nossa morte. Amém.
0: Ave Maria, cheia de graça, o Senhor é convosco. Bendita sois vós entre as mulheres, e bendito é o fruto do vosso ventre, Jesus.
1: Santa Maria, Mãe de Deus, rogai por nós, pecadores, agora e na hora da nossa morte. Amém.
0: Ave Maria, cheia de graça, o Senhor é convosco. Bendita sois vós entre as mulheres, e bendito é o fruto do vosso ventre, Jesus.
1: Santa Maria, Mãe de Deus, rogai por nós, pecadores, agora e na hora da nossa morte. Amém.
0: Ave Maria, cheia de graça, o Senhor é convosco. Bendita sois vós entre as mulheres, e bendito é o fruto do vosso ventre, Jesus.
1: Santa Maria, Mãe de Deus, rogai por nós, pecadores, agora e na hora da nossa morte. Amém.
0: Ave Maria, cheia de graça, o Senhor é convosco. Bendita sois vós entre as mulheres, e bendito é o fruto do vosso ventre, Jesus.
1: Santa Maria, Mãe de Deus, rogai por nós, pecadores, agora e na hora da nossa morte. Amém.
0: Ave Maria, cheia de graça, o Senhor é convosco. Bendita sois vós entre as mulheres, e bendito é o fruto do vosso ventre, Jesus.
1: Santa Maria, Mãe de Deus, rogai por nós, pecadores, agora e na hora da nossa morte. Amém.
0: Glória ao Pai, ao Filho e ao Espírito Santo.
1: Como era no princípio, agora e sempre. Amém.
0: Ó meu bom e amado Jesus,
1: perdoai-nos, livrai-nos do fogo do inferno, levai as almas todas para o céu e socorrei principalmente as que mais precisarem da vossa infinita misericórdia.
0: São Francisco Xavier,
1: rogai por nós.
0: Nossa Senhora de Guadalupe,
1: rogai por nós.
0: São Geraldo Magela,
1: rogai por nós.
0: Senhora Aparecida, Mãe, Rainha e Padroeira do Brasil,
1: rogai por nós que recorremos a vós.
0: Seu Geraldo, muito obrigado por ter rezado neste dia comigo, conosco aqui no Com a Mãe Aparecida. Aproveite bem o dia de hoje, que a Mãe Aparecida o cubra com seu manto sagrado, viu?
1: Amém, Eduardo. Muito obrigado a você também. Deus do Pai, Deus abençoe.
0: Amém.
2: Melhor presente do mundo, meu maridinho vai te abençoar.
0: Amém, dona Raimunda. Amém. Fiquem com Deus. Salve Maria.
1: Amém. Salve Maria.

0: rezando, meu irmão, minha irmã, com você, na sua casa, onde quer que você esteja nesse momento, pedindo as bênçãos da Mãe Aparecida por você e pela sua família. Quem reza conosco, no trabalho, rezando com a gente na estrada, rezando conosco na sua casa, aí no seu cantinho de oração. Reza com a gente o Vander Higino, em Suzano, rezando por ele e pela família. O Inácio Miguel Rosda, rezando conosco também, louvando e agradecendo lá em Pato Branco, no Paraná, pedindo por ele e pela família. Dona Cleusa em Curvelo, rezando conosco pelos filhos, pelos netos, por todos que estejam neste momento com o Santo Terço nas mãos. O seu Joaquim Pereira em Franca, rezando por ele, pelos filhos, netos, pelos funcionários, pela Dona Maria Divina também, louvando e agradecendo por tudo. O Antônio em São Paulo, na Vila Brasilândia, está lá se preparando para sair para o trabalho, pedindo as bênçãos da Mãe Aparecida e do Senhor Jesus na vida dele e de todos os colegas, em especial aos conterrâneos lá no estado do Sergipe, lá na cidade de Simão Dias. A Dona Benedita Lopes, em Oeiras, no Piauí, rezando por ela e pela família. Reza com a gente também, Mãe Uaçu, pela Rádio Mãe Uaçu FM, a 106.9. O nosso irmão querido, lá na Gameleira, zona rural de Luisburgo, também rezando com a gente, o nosso povo querido. Obrigado, viu, pela Rádio Mãe Uaçu FM. Obrigado pelos nossos irmãos e irmãs. Tá lá o Ronaldinho, ele e a família em oração. O Jorge Pimenta, no Espírito Santo, em Águia Branca. O Leleu, em Pedregulho, São Paulo. O Jauri e Matinhos, rezando por ele e pela família também, louvando e agradecendo ao bom Deus, o Dásio José, em Diadema, São Paulo. E quem reza conosco é a Dona Yara. Dona Yara, bom dia!
1: Bom dia, Eduardo. Que satisfação, que alegria poder participar do programa com vocês.
0: Que maravilha a senhora poder estar rezando conosco neste dia, louvando e agradecendo a Deus. A senhora está em Joinville.
1: Joinville, aqui é a minha paróquia, é Nossa Senhora de Belém e a comunidade é Cristo Rei.
0: Que maravilha, seja muito bem-vinda ao nosso Santo Terço. Obrigada. Viu, Dona Yara?
1: Obrigada.
0: E a senhora hoje reza na intenção de quem?
1: Eu rezo primeiro pela minha família, né? Pelo meu esposo Raulino, que vai fazer uma cirurgia sexta-feira, pela minha filha Elaine, que tá com probleminha de saúde, pelo esposo dela, o Lenilson, a neta Manuela e o Pedro, pelo meu filho José, que também tem os seus probleminhas de saúde, pelo Rafael, que é o meu caçula, a esposa dele é a Daniele, e o Lucas, que é o neto. E por todos que precisam de oração, que Nossa Senhora interceda por cada um de nós, né? E por todos que rezaram pelo seu que rezou agora, ainda há pouco, seu Geraldo, parabéns, que Deus lhe dê muita saúde, muita paz, muito amor, e por todos que rezam, porque a gente escutando todo dia, participando junto, a gente se torna uma grande família, né, Eduardo?
0: Sim.
1: E já fazem parte da minha família também.
0: Que bênção.
1: Então eu rezo por todos.
0: Amém. Vamos então louvar e agradecer por isso, pela senhora estar rezando conosco. Primeira vez que reza com a gente, seja muito bem-vinda, que a Mãe Aparecida cubra a senhora, toda a sua família com seu manto sagrado, que o Senhor Jesus abençoe e lhe conceda todas as graças que a senhora precisa, que a família da senhora precisa, especialmente para a saúde de todos vocês. Vamos rezar e agradecer. Pai nosso que estais nos céus, santificado seja o vosso nome. Venha a nós o vosso reino, seja feita a vossa vontade, assim na terra como no céu.
1: O pão nosso de cada dia nos dai hoje, perdoai-nos as nossas ofensas, assim como nós perdoamos a quem nos tem ofendido, e não nos deixeis cair em tentação, mas livrai-nos do mal. Amém.
0: Ave Maria, cheia de graça, o Senhor é convosco. Bendita sois vós entre as mulheres, e bendito é o fruto do vosso ventre, Jesus.
1: Essa Santa Maria, eu quero rezar pelo terço das mulheres aqui da nossa paróquia e pelo terço das mulheres do mundo inteiro. Santa Maria, Mãe de Deus, rogai por nós, pecadores, agora e na hora de nossa morte. Amém.
0: Ave Maria, cheia de graça, o Senhor é convosco. Bendita sois vós entre as mulheres e bendito é o fruto do vosso ventre, Jesus.
1: Santa Maria, Mãe de Deus, rogai por nós, pecadores, agora e na hora de nossa morte. Amém.
0: Ave Maria, cheia de graça, o Senhor é convosco. Bendita sois vós entre as mulheres, e bendito é o fruto do vosso ventre, Jesus.
1: Santa Maria, Mãe de Deus, rogai por nós, pecadores, agora e na hora de nossa morte. Amém.
0: Ave Maria, cheia de graça, o Senhor é convosco. Bendita sois vós entre as mulheres, e bendito é o fruto do vosso ventre, Jesus.
1: Santa Maria, Mãe de Deus, rogai por nós, pecadores, agora e na hora de nossa morte. Amém.
0: Ave Maria, cheia de graça, o Senhor é convosco. Bendita sois vós entre as mulheres, e bendito é o fruto do vosso ventre, Jesus.
1: Santa Maria, Mãe de Deus, rogai por nós, pecadores, agora e na hora de nossa morte. Amém.
0: Ave Maria, cheia de graça, o Senhor é convosco. Bendita sois vós entre as mulheres, e bendito é o fruto do vosso ventre, Jesus.
1: Esta Santa Maria eu rezo pelo nosso padre, o pároco Padre Lucas, e pela comunidade Arca da Aliança. Santa Maria, Mãe de Deus, rogai por nós, pecadores, agora e na hora de nossa morte. Amém.
0: Ave Maria, cheia de graça, o Senhor é convosco. Bendita sois vós entre as mulheres, e bendito é o fruto do vosso ventre, Jesus.
1: Santa Maria, Mãe de Deus, rogai por nós, pecadores, agora e na hora de nossa morte. Amém.
0: Ave Maria, cheia de graça, o Senhor é convosco. Bendita sois vós entre as mulheres, e bendito é o fruto do vosso ventre, Jesus.
1: Santa Maria, Mãe de Deus, rogai por nós, pecadores, agora e na hora de nossa morte. Amém.
0: Ave Maria, cheia de graça, o Senhor é convosco. Bendita sois vós entre as mulheres, e bendito é o fruto do vosso ventre, Jesus.
1: Santa Maria, Mãe de Deus, rogai por nós, pecadores, agora e na hora de nossa morte. Amém.
0: Ave Maria, cheia de graça, o Senhor é convosco. Bendita sois vós entre as mulheres, e bendito é o fruto do vosso ventre, Jesus.
1: Esta última Santa Maria eu rezo por mim, pelo meu ministério de música, que eu canto na igreja, sou salmista, que Nossa Senhora sempre interceda por mim. Santa Maria, Mãe de Deus, rogai por nós, pecadores, agora e na hora de nossa morte. Amém.
0: Glória ao Pai, ao Filho e ao Espírito Santo.
1: Como era no princípio, agora e sempre. Amém. Ó meu bom Jesus, perdoai-nos, livrai-nos do fogo do inferno, levai as almas todas para o céu e socorrei principalmente os que mais precisais da vossa misericórdia e proteção.
0: Nossa Senhora do Perpétuo Socorro,
1: rogai por nós.
0: A paróquia da senhora é Nossa Senhora
1: de Belém.
0: Nossa Senhora de Belém,
1: rogai por nós.
0: Senhora Aparecida, Mãe, Rainha e Padroeira do Brasil,
1: rogai por nós, por todos nós que recorremos a vós.
0: Dona Yara, minha querida, muito obrigado por ter rezado conosco. Um dia abençoado à senhora, uma semana abençoada a toda a família. Fiquem com Deus.
1: Amém, Eduardo. Eu é que agradeço por você participar comigo aqui na minha casa.
0: Amém.
1: Entrar na minha casa juntamente com Nossa Senhora.
0: Obrigado.
1: Eu agradeço de coração e espero que reze mais vezes com vocês.
0: Se rezar.
1: Amém.
0: Com a graça de Deus, rezará sim. Salve Maria.
1: Amém. Salve Maria. Paz
2: no
1: e bem.
2: Quarto mistério. Amém.

0: rezando conosco, Cláudio em Tremembé, rezando por ele, pela Gorete em Baipendi, pela Gorete e o Francisco de Baipendi, pelos amigos todos, a Márcia, o Sérgio Lucas lá em Daial, Santa Catarina, o nosso querido seu Paulo e Dona Lúcia também rezando conosco, louvando e agradecendo a Deus por tudo. O Walter Alencar em Mossoró, no Rio Grande do Norte, rezando conosco por ele e por toda a família. Louvando e agradecendo a Deus também, o nosso querido Roberto em Guaratinguetá, louvando e agradecendo a Deus pela vida e saúde dele e de toda a família. Os nossos irmãos queridos que rezam conosco, Ademir Almeida, pedindo por ele e pela família também. A Rosa em Inimutaba, o Anderson em Franca, rezando por ele e pela família, louvando e agradecendo a Deus. A Nilva Militão em Juiz de Fora, louvando e agradecendo também. A Lazarina em Pindamonhangaba, o nosso irmão querido lá em Matozinhos, Minas Gerais, o Ronaldo de Castro, pedindo por ele e pela família. O Paulo Sapateiro em Nova Russas, no Ceará, reza conosco todos os dias, louvando e agradecendo a Deus. A Vera Lúcia, o nosso querido vovô Claudinho e dona Luciana em São João da Boa Vista, rezando por toda a família. O Damião no Rio de Janeiro, louvando e agradecendo também a Idelma, por ela e por toda a família, pedindo as bênçãos da Mãe Aparecida. Rezando com a gente o Rui Tomé em Quirinópolis, Goiás, o Paulo Corretor em Lagoa Santa, Minas Gerais, seu Jorge Teruel em Votorantim, São Paulo, o Tiãozinho do Ônibus em Dom Viçoso, rezando por ele e pela família. A Gorete em Baipendi, por ela, pelo filho, pelo Cláudio, a dona Gisélia lá em Capela, no Sergipe, rezando com a gente também, louvando e agradecendo a Deus por tudo na vida deles e de todos os nossos irmãos e irmãs em Cristo. E quem reza conosco este nosso quarto mistério é o Paulo Brito, lá em São Sebastião do Passé. Paulo Brito que reza com a gente, pedindo, louvando e agradecendo, né, Paulo? Muito bom dia para você, meu irmão.
1: Bom dia, meu irmão. A paz, amor de Maria, salve Maria.
0: Salve Maria. Rezamos por quem, Paulo, no dia de hoje?
1: Hoje eu rezo pelo dom da minha vida, pela minha saúde, pela minha família. Rezo pelo meu netinho Tiago. Peço a todos que colocam o nome dele nas orações. Rezo pela Maria Márcia, Almira, seu Geraldo Madeira, parabéns, seu Geraldo, pelo seu aniversário e obrigado sempre pelas orações. Dona Marita, Dona Raimunda, Dona Cleusa e Bom Jesus da Lapa, pela recuperação da visão dela, pela Dona Nenê, Amarildo Jauli, Aluio Valdir, Dona Amélia, João Antônio, perdão de rezar também neste ano, pela Luzia Canga, pela Yara, que rezou nesse momento, pela Maria de Jesus, Dona Inês, Sérgio Janice, e vamos rezar por todos.
0: Vamos rezar e agradecer a Deus. Pai nosso que estais nos céus, santificado seja o vosso nome, venha a nós o vosso reino, seja feita a vossa vontade, assim na terra como no céu.
1: O pão nosso em cada dia nos dê hoje, perdoar o nosso devedor, não desceu cair em tentação, mas livrai, Senhor, do mal. Amém.
0: Ave Maria, cheia de graça, o Senhor é convosco. Bendita sois vós entre as mulheres, e bendito é o fruto do vosso ventre, Jesus.
1: Santa Maria, Mãe de Deus, rogai por nós, pecadores, agora na hora de nossa morte. Amém.
0: Ave Maria, cheia de graça, o Senhor é convosco. Bendita sois vós entre as mulheres, e bendito é o fruto do vosso ventre, Jesus.
1: Rezo pela Yolanda Botirama, Santa Maria, Mãe de Deus, rogai por nós, pecadores, agora na hora de nossa morte. Amém.
0: Ave Maria, cheia de graça, o Senhor é convosco. Bendita sois vós entre as mulheres, e bendito é o fruto do vosso ventre, Jesus.
1: Santa Maria, Mãe de Deus, rogai por nós, pecadores, agora na hora de nossa morte. Amém.
0: Ave Maria, cheia de graça, o Senhor é convosco. Bendita sois vós entre as mulheres, e bendito é o fruto do vosso ventre, Jesus.
1: Rezo pela Maria de Brotas, seu Carlos Ferreira, e a saúde, Dona Zélia. Santa Maria, Mãe de Deus, rogai por nós, pecadores, agora na hora de nossa morte. Amém.
0: Ave Maria, cheia de graça, o Senhor é convosco. Bendita sois vós entre as mulheres, e bendito é o fruto do vosso ventre, Jesus.
1: Santa Maria, Mãe de Deus, rogai por nós, pecadores, agora na hora de nossa morte. Amém.
0: Ave Maria, cheia de graça, o Senhor é convosco. Bendita sois vós entre as mulheres, e bendito é o fruto do vosso ventre, Jesus.
1: És por seu Adivaldo Meire, Milton Garcia, Zé Garcia e seu Adivaldo Meire. Santa Maria, Mãe de Deus, rogai por nós, pecadores, agora na hora de nossa morte. Amém.
0: Ave Maria, cheia de graça, o Senhor é convosco. Bendita sois vós entre as mulheres, e bendito é o fruto do vosso ventre, Jesus.
1: Santa Maria, Mãe de Deus, rogai por nós, pecadores, agora na hora de nossa morte. Amém.
0: Ave Maria, cheia de graça, o Senhor é convosco. Bendita sois vós entre as mulheres, e bendito é o fruto do vosso ventre, Jesus.
1: És pelo Padre Márcio, pela saúde dele, que está um pouquinho de saúde, meio doentade, pelo Padre José Nilson, pela Jeane Mire e toda a nossa comunidade, Nossa Senhora das Candeias, Santa Dulce dos Pobres, Santa Maria, Mãe de Deus, rogai por nós, pecadores, agora na hora de nossa morte. Amém.
0: Ave Maria, cheia de graça, o Senhor é convosco, bendita sois vós entre as mulheres, e bendito é o fruto do vosso ventre, Jesus.
1: Nossa comunidade, Santa Rita de Cássia, Santa Maria, Mãe de Deus, rogai por nós, pecadores, agora na hora de nossa morte. Amém.
0: Ave Maria, cheia de graça, o Senhor é convosco. Bendita sois vós entre as mulheres, e bendito é o fruto do vosso ventre, Jesus.
1: Peço também pelo exame que eu vou fazer amanhã, no ombro, ortopedista, que amanhã Aparecida passa na frente. Santa Maria, Mãe de Deus, rogai por nós, pecadores, agora na hora de nossa morte. Amém.
0: Glória ao Pai, ao Filho e ao Espírito Santo.
1: Como era no princípio, agora e sempre. Amém. O meu Jesus, perdoai, livrai do fogo do inferno, levai as almas todas para o céu e socorrei principalmente a que mais precisai da vossa divina misericórdia. Nossa Senhora Aparecida, Rainha e Padroeira do Brasil,
0: rogai por nós que recorremos a vós.
1: Santa Dulce dos Pobres, Santa Luzia,
0: rogai
1: Nossa
0: por
1: Senhora
0: nós.
1: Das Candeias,
0: rogai por nós.
1: Pelo bom Jesus, São Sebastião, rogai por
0: rogai
1: nós.
0: Rogai por nós. Meu querido Paulo Brito, obrigado por ter rezado conosco. Um dia abençoado a você, a toda a família. Fique com Deus, meu irmão.
1: Amém, meu irmão. Que Deus te abençoe. E que São Brás que ilumine sua garganta, a garganta do nosso anjo da madrugada. Que Deus nos abençoe, meu irmão.
0: Salve
1: sua família.
0: Salve Maria.
1: Salve Maria. No que...

0: conosco nesta madrugada, neste dia quase amanhecendo, o Adriano Baldiceira, lá em Alegrete, no Rio Grande do Sul, rezando por ele e por toda a família. A Mônica em Porto Velho, Rondônia, rezando conosco pela Rádio Caiaria FM, agradecendo a Deus por mais um dia e rezando também pelos doentes e por todos aqueles que precisam de orações. Obrigado a nossa irmã Mônica, lá em Porto Velho, Rondônia, louvando e agradecendo a Deus por tudo na vida dela. Reza conosco Anderson Pietrobon em Jales, o nosso irmão querido Jonas Eliseu, lá em Ipatinga, Minas Gerais, rezando pela família, rezando também conosco a Almira, lá em Ipatinga, por ela e pela família, louvando e agradecendo também o Cláudio, pedindo por ele e pela família, a Cristiane e o Antônio em Fátima do Sul, lá no Mato Grosso do Sul, a Maria de Brasília, rezando por ela e pela família, a Madonna Madalena em Juiz de Fora, a Maria Augusta em Salvador, rezando conosco, louvando e agradecendo a Deus também, a nossa irmã querida em São Sebastião do Paraíso, rezando por ela, pela família, pelo esposo Alencar, o filho Rafael, a nora Tatiana, a netinha Ana Cecília, lá e pedindo orações. São Sebastião do Paraíso, Minas Gerais, louvando e agradecendo a Deus em Guarapuava, no Paraná, o Hamilton Martins, e a Maria Elza e o Manuel, lá em Ananindeua, rezando conosco também, rezando, louvando e agradecendo a Deus por tudo na vida deles, na vida da família, pedindo a proteção e as bênçãos de nossa mãezinha querida, a Senhora Aparecida. E nós, na alegria, no amor, na paz, na esperança, sempre com as bênçãos do Senhor Jesus, a proteção e a intercessão de nossa mãezinha querida, a Senhora Aparecida, nós rezamos com a nossa irmã, a Maria de Fátima Barreto, lá em Itabaiana, no Sergipe, rezando por ela e pela família também, né, Maria de Fátima? Ela que reza com a gente todos os dias, louvando e agradecendo ao bom Deus. Tomara que ela atenda ao telefone. Maria, bom dia!
1: Bom dia, Eduardo.
0: Tudo bem, graças a Deus?
1: Tudo bem, graças a Deus e a Mãe Aparecida.
0: Que maravilha. E hoje nós rezamos por quem, minha irmã?
1: Ah, eu rezo pela paz do mundo, pelas almas, pelas famílias, por todos nós, por todos que estão rezando neste momento. E por quem também não está, né? Que Nossa Senhora interceda para que passe a ouvir, a rezar, a interceder por Nossa Senhora e por todos os santos. E por você, Eduardo, por toda a sua família, pelos meus filhos, o meu filho, minha filha, Dr. Lucas, que está de plantão neste momento atendendo os necessitados, né, e os que precisam, para minha netinha e por todos os nossos irmãos que estão nos ouvindo nesse momento, essa campanha maravilhosa dos devotos.
0: Amém. Vamos louvar e agradecer a Deus por tudo. Pai nosso que estais nos céus, santificado seja o vosso nome. Venha a nós o vosso reino, seja feita a vossa vontade, assim na terra como no céu.
1: O pão nosso de cada dia nos dai hoje. Perdoai as nossas ofensas, assim como nós perdoamos a quem nos tem ofendido. E não nos deixeis cair em tentação, mas livrai-nos do mal. Amém.
0: Ave Maria, cheia de graça, o Senhor é convosco. Bendita sois vós entre as mulheres, e bendito é o fruto do vosso ventre, Jesus.
1: Santa Maria, Mãe de Deus, rogai por nós, pecadores, agora e na hora de nossa morte. Amém.
0: Ave Maria, cheia de graça, o Senhor é convosco. Bendita sois vós entre as mulheres, e bendito é o fruto do vosso ventre, Jesus.
1: Santa Maria, Mãe de Deus, rogai por nós, pecadores, agora e na hora de nossa morte. Amém.
0: Ave Maria, cheia de graça, o Senhor é convosco. Bendita sois vós entre as mulheres, e bendito é o fruto do vosso ventre, Jesus.
1: Santa Maria, Mãe de Deus, rogai por nós, pecadores, agora e na hora de nossa morte. Amém.
0: Ave Maria, cheia de graça, o Senhor é convosco. Bendita sois vós entre as mulheres, e bendito é o fruto do vosso ventre, Jesus.
1: Santa Maria, Mãe de Deus, rogai por nós, pecadores, agora e na hora de nossa morte. Amém.
0: Ave Maria, cheia de graça, o Senhor é convosco. Bendita sois vós entre as mulheres, e bendito é o fruto do vosso filho, Jesus.
1: Santa Maria, Mãe de Deus, rogai por nós, pecadores, agora e na hora de nossa morte. Amém.
0: Ave Maria, cheia de graça, o Senhor é convosco. Bendita sois vós entre as mulheres, e bendito é o fruto do vosso ventre, Jesus.
1: Santa Maria, Mãe de Deus, rogai por nós, pecadores, agora e na hora de nossa morte. Amém.
0: Ave Maria, cheia de graça, o Senhor é convosco. Bendita sois vós entre as mulheres, e bendito é o fruto do vosso ventre, Jesus.
1: Santa Maria, Mãe de Deus, rogai por nós, pecadores, agora e na hora de nossa morte. Amém.
0: Ave Maria, cheia de graça, o Senhor é convosco. Bendita sois vós entre as mulheres, e bendito é o fruto do vosso ventre, Jesus.
1: Santa Maria, Mãe de Deus, rogai por nós, pecadores, agora e na hora de nossa morte. Amém.
0: Ave Maria, cheia de graça, o Senhor é convosco. Bendita sois vós entre as mulheres, e bendito é o fruto do vosso ventre, Jesus.
1: Santa Maria, Mãe de Deus, rogai por nós, pecadores, agora e na hora de nossa morte. Amém.
0: Ave Maria, cheia de graça, o Senhor é convosco. Bendita sois vós entre as mulheres, e bendito é o fruto do vosso ventre, Jesus.
1: Santa Maria, Mãe de Deus, rogai por nós, pecadores, agora e na hora de nossa morte. Amém.
0: Ave Maria, cheia de graça, o Senhor é convosco. Bendita sois vós entre as mulheres, e bendito é o fruto do vosso ventre, Jesus.
1: Santa Maria, Mãe de Deus, rogai por nós, pecadores, agora e na hora de nossa morte. Amém.
0: Glória ao Pai, ao Filho e ao Espírito Santo,
1: como era no princípio, agora e sempre. Amém. Ó meu Jesus, perdoai-nos, livrai-nos do fogo do inferno, levai as almas todas para os céus e socorrei principalmente as que mais precisarem da nossa misericórdia. Ó Maria concebida sem pecado,
0: rogai por nós que recorremos a vós.
1: Nossa Senhora Aparecida,
0: rogai por nós.
1: Nossa Senhora de Fátima,
0: rogai por nós.
1: São José,
0: rogai por nós. Valei-me, São José.
1: Valei-me, São José. E o Espírito Santo de Deus,
0: iluminai-nos. Minha querida Maria de Fátima, muito obrigado, viu, por ter rezado conosco. Deus abençoe o seu dia, que a Mãe Aparecida cubra todos vocês aí, Itabaiana, em todo o Brasil, com seu manto sagrado, louvando e agradecendo ao vosso filho Jesus, sempre nos concedendo as graças necessárias para cada um de nós, né, Maria?
1: Eduardo, eu que agradeço a você, não a todos, por esse momento especial. Nós que agradecemos por esse momento, porque esse momento é um momento de bênção, certo? Amém. Então, que Deus nos abençoe e um bom dia a todos.
0: Amém, agora, minha querida. Eduardo. Salve Maria.
1: Salve Maria.
0: E nós chegamos ao final do nosso Santo Terço e nós queremos, mãe querida, agradecer a vós. Agradecer, mãezinha, por todas as bênçãos que a senhora tem derramado sobre cada um de nós que somos seus filhos. Infinitas graças vos damos, soberana rainha, pelos benefícios que todos os dias recebemos de vossas mãos maternais. Dignai-vos agora e para sempre tomar-nos debaixo de vosso poderoso amparo, e para mais vos saudamos com a salve rainha. Salve rainha, mãe de misericórdia, vida, doçura e esperança nossa salve. A vós bradamos os degredados filhos de Eva, a vós suspiramos gemendo e chorando neste vale de lágrimas. Eia, pois, advogada nossa, esses vossos olhos misericordiosos a nós volvei, e depois deste desterro, mostrai-nos Jesus, bendito fruto do vosso ventre, ó clemente, ó piedosa, ó doce e sempre Virgem Maria. Rogai por nós, Santa Mãe de Deus, para que sejamos dignos das promessas de Cristo, assim seja. Amém. E nós queremos nos consagrar a vós, Mãe querida. Entregar a vós, nesse momento, a nossa família, o nosso trabalho, o nosso dia de hoje, que a Senhora Mãe interceda por cada um de nós, que somos seus filhos, filhos amados. Que a Senhora nos conceda, Mãe, vossa bênção, vossa intercessão. A Senhora que é a Mãe do Belo Amor, Mãe da Divina Graça, Mãe da Esperança, nos consagremos a Nossa Senhora. Ó Maria Santíssima, pelos méritos de nosso Senhor Jesus Cristo, em vossa querida imagem de Aparecida, espalhais inúmeros benefícios sobre todo o Brasil. Eu, embora indigno de pertencer ao número de vossos filhos e filhas, mas cheio do desejo de participar dos benefícios de vossa misericórdia, prostrado a vossos pés, consagro-vos o meu entendimento, para que sempre pense no amor que mereceis. Consagro-vos a minha língua, para que sempre vos louve e propague a vossa devoção. Consagro-vos o meu coração, para que depois de Deus vos ame sobre todas as coisas. Recebei-me, ó Rainha incomparável, vós que o Cristo crucificado deu-nos por mãe, no ditoso número de vossos filhos e filhas. Acolhei-me debaixo de vossa proteção. Socorrei-me em todas as minhas necessidades, espirituais e temporais, sobretudo na hora de minha morte. Abençoai-me, ó celestial cooperadora, e com vossa poderosa intercessão, fortalecei-me em minha fraqueza, a fim de que, servindo-vos fielmente nesta vida, possa louvar-vos, amar-vos e dar-vos graças no céu, por toda a eternidade. Assim seja. Obrigado a você, meu irmão, a você, minha irmã, vocês que rezaram conosco, Santo Terço Mariano. Nós estivemos e continuaremos sempre firmes, em nome do Pai, do Filho e do Espírito Santo. Amém. Fiquem todos com as bênçãos do Senhor Jesus, a proteção e a intercessão da nossa mãe, a Senhora Aparecida. Nos encontramos na próxima madrugada, se Deus quiser.

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4: 5 horas, horário de Brasília.
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0: chegando daquele jeitão de sempre que você já conhece, com muita música sertaneja, alegria e diversão pra gente começar bem esta quarta-feira, dia 10 de junho de 2026. Agradecendo sempre o seu carinho e a sua companhia. É bom demais saber que você escolheu a Rádio Aparecida e a Rede Aparecida de Rádio pra juntos despertarmos ao som dos clássicos da nossa música sertaneja. Só modão de qualidade do jeito que o povo gosta, do jeito que o Brasil quer. E por falar em Brasil, o Acorda Brasil tá só começando e tem a direção geral do missionário redentorista Padre Vanderlei Souza. Na coordenação nós temos a Paula Castro e nos trabalhos técnicos comandando a máquina de som da Rádio Aparecida, eles que não são o trio parada dura, mas que entendem de moda sertaneja. São eles, meus amigos, Leonardo Mota, o Leozinho, o Patrick Carvalho, o MC Trick e o Marcos Prado, o Marcão. Vocês estão bom? Firmes e fortes, bom pra arrebentar mesmo, animados pra essa quarta-feira, meio de semana. Então tá bom, um bom trabalho pra gente, que Deus e Nossa Senhora Aparecida abençoe mais esse dia que só tá começando. E pra começar bem, quem é que vai começar na máquina de som? É você, meu amigo MC Trick. Então faz o seguinte, já vai preparando aí uma música aí, faz o seguinte, liga o microfone, deixa ela soltar a voz aqui, que a nossa amiga Nevinha de Jucurutu, no Rio Grande do Norte, deixa ela falar o que é que ela tá querendo ouvir nesse comecinho de programa. Fala comigo, Nevinha.
1: Bom dia, Bruno, eu sou Nevinha de Jucurutu, no Rio Grande do Norte. Eu volto com a música do número 2. Se possível, toca a música Sementinha, com César e Paulinho. Bom dia, um abração.
0: Deixa comigo, Nevinha, já tá anotado seu voto na música da semana. Ela tá querendo ouvir a Sementinha com César e Paulinho, mas com César e Paulinho não tem, minha amiga Nevinha, deve ser outra com César e Paulinho, mas tem com Lourenço e Lorival, tem com Lil e Léo e por aí vai. Com quem vai ser MC Trick? Vai ser com Lil e Léo? Então beleza, já vai preparando aí pra nossa amiga Nevinha, pra todos de Jucurutu, no Rio Grande do Norte. Enquanto você vai ajeitando daí, deixa eu mandar daqui um abração pro nosso amigo Adilson, no bairro Dom Daniel, ele que é tio do Will, falou que todos os dias reza o texto no Com a Mãe Aparecida e na sequência já continua ligadaço aqui na Rádio Aparecida pra ouvir moda boa no Acorda Brasil. Um abraço pra você, Adilson, e todos no bairro Dom Daniel. Aí eu falei pro Will, ô Will, Dom Daniel fica no Potim ou em Guará? Aí falou, fica ali no meio termo ali, nem eu sei responder se é no Potim ou se é na cidade de Guaratinguetá, mas enfim, um abração aos amigos do bairro Dom Daniel. E abraçando também os amigos e amigas que nos sintonizam pelas emissoras de rádios que fazem parte da Rede Aparecida de Rádio, entre elas a Rádio Brasil em Campinas, São Paulo, a Rádio Regional Esperança FM em Lins, São Paulo, a Rádio Rural FM em Tefé, no Amazonas, e a Rádio Interativa FM em Espírito Santo do Pinhal, São Paulo. Essas que são algumas das várias emissoras que sempre esparramam a programação do Acorda Brasil por esse nosso Brasilzão. Agora sim, meu amigo MC Trick, simbora! Abriu o programa ao som de Lil e Léo cantando a Sementinha. Bom dia.

0: Aparecida Música, Fé e Missão, fechando o primeiro bloco ao som de Rio Negro e Solimões e o Frio da Madrugada, música que eu tava devendo pra nossa amiga Marlene no bairro Santa Luzia, aqui na cidade de Aparecida. A Marlene que mandou recadão aqui no nosso WhatsApp falando o seguinte: bom dia, Bruno, Deus te abençoe, paz e bem. Toca Frio da Madrugada, eu ofereço pra Cida e pra minha família. Pediu e ouviu minha amiga Marlene essa música que tá retratando a realidade, né? Pelo menos aqui no Vale do Paraíba, Minas Gerais, em boa parte desse nosso Brasilzão, que agora o frio tá chegando com tudo, né? E de madrugada nem se fale, por isso que o Rio Negro e Solimões fecharam esse bloco cantando o famoso Frio da Madrugada. Eu vou pro intervalo bem rapidão, primeiro intervalo desta quarta-feira. Na sequência já volto pra gente falar da votação da música da semana. No próximo bloco também tem o quadro Versão Sertaneja, que a gente pega aquela música de outro estilo, de outro ritmo musical e traz pro nosso estilão sertanejo e muito mais. Se eu fosse você, não desgrudava o ouvido do rádio, porque aqui na Rádio Aparecida sua manhã vai ficar mais quente. Eu volto já.
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0: 5:31, horário de Brasília.
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0: Estamos de volta para dar sequência ao Acorda Brasil desta quarta-feira, dia 10 de junho de 2026. Mandando aquele abraço aos amigos e amigas que nos sintonizam através de mais emissoras que integram a rede Aparecida de Rádio, entre elas a Rádio Cidade FM em Martins Soares, Minas Gerais, terra do nosso amigo Marquinhos Blackfone, o Marcos José de Souza. Temos também a Rádio Difusora em Casa Branca, São Paulo, a Rádio Coração FM em Dourados, no Mato Grosso do Sul, e a Rádio Diocesana FM em Campanha, Minas Gerais. Essas que são somente algumas das várias emissoras que sempre levam a programação do Acorda Brasil cada dia mais longe. Fica aqui o abração do Bruno Anaia e o nosso agradecimento. Agora sim é hora de lembrar da votação da música da semana. Já estamos aí no meio da semana, quarta-feira, e sexta-feira a gente descobre a mais votada por você, meu amigo e minha amiga. E você que ainda não votou, a hora é agora. Essa semana a gente tá no clima da Copa e no clima de Santo Antônio. Afinal, sabadão é dia 13 de junho, dia de Santo Antônio, e também dia da estreia do Brasil na Copa do Mundo. E quem sabe, se Deus quiser, o Hexa vem, né? Fé a gente tem, né? E que os jogadores façam a parte dele. Mas enfim, voltando aqui para a votação da música da semana. Eu quero saber o seguinte: qual é a sua preferida? Você prefere o Amado Batista cantando Pedido a Santo Antônio, no clima do dia de Santo Antônio, ou você prefere Gian e Giovanni cantando Gol do Coração, aí no clima da Copa do Mundo? E aí, qual que é a sua preferida? É a de número 1, Pedido a Santo Antônio, ou a de número 2, Gol do Coração? É a de número 1 com Amado Batista, ou a de número 2 com Gian e Giovanni? Para eu saber a sua preferida, você tem que mandar recadão aqui no nosso WhatsApp 12-3104-1043. Código de área ou DDD é o 12 e o número 3104-1043. Tem um trechinho delas aí, MC Trick. Capricha num trechinho delas, então.

0: E depois de ouvir um trechinho de cada uma delas, eu quero saber o que é que os nossos amigos e amigas estão mandando aqui no nosso WhatsApp. Vamos dar um cheguinho na cidade de Novo Paraíso, em Roraima, para ouvir o nosso amigo Raimundo soltando a voz. Fala comigo, Raimundo.
1: Alô, bom dia, meu amigo Bruno Anaia. Bom dia, eu de volta aqui, de Novo Paraíso, aqui no sul do estadão de Roraima. Bom dia. E claro que eu vou na de número 1 com Amado Batista. Bom dia pra você, bom dia pra todos os ouvintes do programa Cola Brasil. Bom dia, bom dia, bom dia com alegria. Manda aí, tio Otávio Sampaio aí, a Gostosona. Interesse pra todos os ouvintes, hoje ou amanhã, daqui pro fim da semana ela sai. Bom dia, com alegria.
0: Valeu, meu amigo Raimundo, abração pra você, tá anotado o seu voto na música de número 1, ele tá querendo ouvir a Gostosona com o Teodoro Sampaio, mas essa eu vou ficar devendo pra você, hein, Raimundo? Se eu tocar essa música aqui, aí complica, ainda mais a essa hora da manhã, mas vou fazer o seguinte, a última de hoje vai ser o Teodoro Sampaio, combinado? Não vai cantar Gostosona, vai cantar outra música que vai ser gostosa de ouvir, mas não vai ser essa não, tá bom, Raimundo? Abraço pra você e a todos de Novo Paraíso no estadão de Roraima. Mandando também aqui um abração pro Zé da Manga de Siriri no Sergipe, ele que mandou aqui, ó, bom dia, Bruno, tô ligado, valeu, Zé da Manga, abração pra você e a todos os sergipanos da cidade de Siriri. Deixa eu pegar mais recadão aqui. Bom dia, Bruno. É o José de Volta Redonda, Rio de Janeiro. Manda um alô para todos os ouvintes e para todos os motoristas de ônibus. Que a Mãe Aparecida proteja todos com seu manto sagrado. Amém. Assim seja, meu amigo José. Abração para você, a todos do Sul Fluminense, aí Volta Redonda, também Resende, Itatiaia, enfim, toda essa região maravilhosa do Rio de Janeiro. E um abração a todos os motoristas de ônibus e já estendo também o meu abraço para os motoristas de caminhão, para os taxistas, motoristas de aplicativos, todos os mototáxis também, todos também os motoboys, que mais? Todos os ciclistas, enfim, todos os amigos e amigas que estão aí pelas estradas da vida, independente de como seja aí o seu veículo e o seu modo aí de andar pelas estradas desse nosso Brasilzão. Deixa eu pegar mais recadão. Bom dia, Bruno, estou falando de Tambaú, eu voto na música de número 2, é a Mazinha Correia que mandou esse recadão, tá anotado o voto da Mazinha, escolhendo a música de número 2, Gian Giovanni cantando Gol do Coração. Mais um recadão aqui, bom dia, Bruno, eu voto na de número 1, o meu Santo Antônio, é o Jarbas de Bom Sucesso, Minas Gerais, tá anotado o seu voto aqui, Jarbas, abração pra você e a todos de Bom Sucesso no Estadão das Minas Gerais. E agora, eu prometi e vou cumprir, é hora desse quadro que eu gosto demais, onde a gente pega aquela música de outro estilo, de outro ritmo musical e traz pro nosso estilão sertanejo.
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0: E no quadro versão sertaneja de hoje eu vou trazer a música Planeta Água, essa música que é um dos grandes sucessos do Guilherme Arantes, essa canção que foi lançada em 1981 e se consagrou como um verdadeiro clássico da música popular brasileira e um hino também, né? A exaltação da natureza e a conscientização ecológica também. Agora trazendo pro nosso estilão sertanejo, quem gravou essa música com muita categoria foi o Zezé de Camargo e Luciano. Eles que gravaram essa música no DVD deles, que é o Zezé de Camargo e Luciano ao vivo, que foi lançado no segundo semestre de 2001. E a gente vai curtir esse hino da conscientização ecológica na voz dos dois filhos de Francisco, Zezé de Camargo e Luciano, no quadro Versão Sertaneja de hoje.

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0: Aparecida Música, Fé e Missão, fechando mais um bloco com os irmãos Vitor e Léo, cantando Deus e Eu no Sertão, para atender o pedido do nosso amigo Reiner de Itabirito, Minas Gerais. Ele que mandou recadão aqui no nosso WhatsApp e vai soltar a voz agora. Fala comigo, Reiner.
1: Bom dia, aqui é Reiner de Itabirito, Minas Gerais. Essa semana eu volto na música de número 2. Toca pra nós aí a música Deus e Eu lá no Sertão, de Vitor e Léo. Um abraço aí pra todos os ouvintes, fiquem com Deus.
0: Valeu, meu amigo Reiner, fica com Deus também, e tá anotado seu voto na música de número 2, escolhendo Jean e Giovanni cantando Gol do Coração. E agora é hora do amigo do campo ficar bem informado com as principais notícias e informações do mundo agropecuário.
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4: Estudos recentes indicam que a demanda global por alimentos deve continuar crescendo nas próximas décadas, impulsionada pelo aumento da população mundial e pela expansão da classe média em diversos países. Esse cenário coloca o Brasil em posição estratégica, já que o país é um dos maiores produtores de alimento do planeta. Para o produtor rural, isso representa oportunidades importantes, mas também o desafio de produzir mais com eficiência, sustentabilidade e responsabilidade ambiental.
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11: Meu irmão, minha irmã, bom dia! Que bom estar começando uma nova jornada na companhia da Rádio Educadora 91.7, a primeira do Vale. Olha, eu sou o Padre José Wilker, diretor da Rádio Educadora, e te convido para agradecermos a Deus por mais esse dia que começa. Vamos rezar a partir do Evangelho de hoje. O Senhor esteja convosco, Ele está no meio de nós. Proclamação do Evangelho de Jesus Cristo segundo Mateus. Glória a vós, Senhor. Naquele tempo, disse Jesus aos seus discípulos: Não penseis que vim abolir a lei e os profetas. Não vim para abolir, mas para dar pleno cumprimento. Em verdade eu vos digo, antes que o céu e a terra deixem de existir, nenhuma só letra ou vírgula serão tiradas da lei, sem que tudo se cumpra. Portanto, quem desobedecer a um só deste mandamento, por menor que seja, e ensinar os outros a fazerem o mesmo, serão considerados o menor no reino dos céus. Porém, quem os praticar e ensinar, será considerado grande no reino dos céus. Palavra da salvação, glória a vós, Senhor. Quando nos alerta de que nenhuma só letra ou vírgula serão tiradas da lei sem que tudo se cumpra, Jesus nos ensina a ser coerentes com o projeto de vida que o Pai nos propõe por meio da sua palavra. Por isso, ele confirma tudo o que está escrito, quando também nos diz: Não penseis que vim abolir a lei e os profetas, vim para dar-lhes pleno cumprimento. Precisamos então ter consciência de que Deus não muda o seu plano, por isso, o que era é sempre e sempre o será. O essencial não muda. Logo, não podemos ficar nos confundindo hoje com as com as falsas ideias de que isto e aquilo são coisas do passado, que o mundo é outro, que os valores mudaram. Se mergulharmos dentro de nós mesmos, perceberemos que nada mudou e que a nossa humanidade precisa hoje, como sempre, dos valores que a lei do Senhor nos propõe, como amor, justiça, santidade e paz. Se prestarmos bem atenção, iremos perceber que as pessoas que vivem contrárias à lei de Deus e assim ensinam aos outros têm uma vida infeliz e fazem com que outras pessoas também sofram. Isso se confirma quando presenciamos nos noticiários da TV no mundo inteiro roubos, traições, assassinatos, falcatruas, separações, crianças abandonadas, famílias desestruturadas e por aí vai. O reino do céu começa aqui e agora. E se estamos obedecendo à lei do Senhor, conforme o que Jesus nos esclarece, podemos desde já nos considerar grandes no reino dos céus. Ser grande no reino dos céus significa sentir-se inserido no clima de justiça e de santidade que o Senhor nos oferece, tendo paz no coração e percebendo a manifestação do seu amor na nossa vida. Assim fazendo, nós servimos de lições para quem nos conhece e acompanha a nossa peregrinação aqui na Terra. Pelo que tenho observado no mundo de hoje, você acha que as pessoas vivem o reino de Deus? Qual será o motivo disso? A sua vida tem sido coerente com a palavra de Deus? Vamos então rezar para Deus ajudar a gente a responder e, se há algum desvio, a gente refazer a rota. Oremos. Querido Deus, que bênção sentir tua presença ao acordar, sabendo que tu estivestes comigo, proporcionando a sabedoria que preciso e me guiando por um caminho de bondade e amor. Estendo minhas orações àqueles que acordaram esta manhã tristes ou necessitados. Rezo para que cada indivíduo ao redor do mundo possa experimentar seu agir poderoso e assim compreender que teu plano é perfeito e que cada evento se desenrola por uma razão. Rezo para que aqueles que tu amas possam ouvir tua voz e retomar a tua presença. Amém. Que o Senhor nos abençoe ao longo de todo esse dia e nos guarde sobre a sua proteção. E fique com Deus.
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0: dia, compadre. Bom dia, comadre. Bom dia, gente do sertão. Bom dia, gente da cidade. 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
1: Quem é você?
0: Eu sou Dom Carvalho.
1: Quem é você?
0: Eu sou Dom Carvalho, num oferecimento de Francofer, 50 anos de tradição no mercado de ferro e aço. 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Eu estou com você de segunda a sexta, das 6 às 8 horas da manhã. E no sábado é do tamanho de um coice de mosquito, é das 6 até as 7 horas da manhã. É. Não adianta vós me ser mangar da minha cara. Porque uma hora é o suficiente também de sábado, né? Piquititinho ali pra você curtir muito modão sem agrotóxico. É verdade. É uma hora só, mas é tempão. É. A vovó já dizia, um pouco com Deus é muito fiote. É, né? Você pode ficar no sábado ligado em nós. Não desliga não, não desliga.
1: Eu lhe peço, por favor, não desligue o rádio.
0: É verdade, não desliga não, que com nós aqui você escuta modão do jeito que ele saiu da fábrica original, meu filho. Não tem mistura, aqui é o lugar que o sertanejo, o homem do campo e você também que mora na cidade, mas que tem a alma sertaneja.

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6:22, 33 segundos, na primeira do Vale, a Copa do Mundo tá chegando. 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A dona Nessina mandou um recado pra nós, lá da Nova Estrela, lá no Cido Vovô Zé, autoridade. Ô, seu Zé, autoridade, um abraço pro senhor, um abraço pra gente. Geise Kelly, acorda, Geise Kelly, vai fazer café, minha filha, tá na hora, Geise Kelly. Levanta, Geise Kelly, pode dormir, tu vai estar dormindo demais, Geise Kelly. Ô, dona Nelson, nós vamos procurar aqui pra senhora o espinho ou então a rosa, né? A música é o espinho e a rosa? A rosa e o espinho? O que nós achar primeiro, nós passa. Vamos ver quem que nós acha, né? Se nós achar a rosa primeiro, vai ser melhor. Se nós achar o espinho, aí nós já... O espinhão, o espinhão! Ah, o espinhão! Mas se nós achar, nós passa. Tá nada, né, Nelson? O Zico e Zeca vai cantar Juramento, o Tonico e o Tinoco vai cantar Sertão Sem Poluição. Um abraço, minha querida Andréia Carmona, lá no Vila Militar Ipatinga. Bom dia, amiguinho de todas as manhãs. Bom dia, minha amiga Andréia Carmona, Deus abençoe a nossa jornada. Bom dia, minha querida Sueli Oliveira. Alô, Sueli. Obrigado pela audiência, Sueli. Baixa a agulha, minha filha.

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1: Agora são 6:30 no prego, fiote. É, sem sobrar e sem fartar. Se sobrar nós divide, se fartar nós completa. Bom dia, bom dia, bom dia, bom dia.
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6:32. Gente, todas as manhãs sempre passa pelo nosso pensamento, ligado sempre, claro, à boa energia de Deus, nosso Criador, um raciocínio superior a todos os raciocínios. Porque se nós estamos presentes aqui nesse plano, com esse dom da fala, de escutar, de enxergar, por muitas vezes a gente acorda de manhã pensando como que vai ser nossa jornada, tão ligado ao nosso amado protetor, criador, provedor, nosso Deus, o criador da existência, tenha certeza que os seus caminhos vão bem. Às vezes você pode passar aí por uma tempestade, mas já diz, né? Depois da tempestade vem a bonança. Então encare todos os obstáculos, levante cedo e cai pra dentro, do jeito que nós fala. Levanta cedo e entra firme. Vai lá, meu velho. Lá tô indo, Deus, né? Conversa com Deus. Fala assim, tô indo, meu Deus. E o senhor que cuida de mim, né? Assim, funciona desse jeito, se liga. Deus abençoe nossa jornada, nosso dia. Olha pra você ver como é que o trem lá vai ficando bom, o sol rompendo, né? E você já vai firme pro pé do eito. Ó, o galo cantou, meu filho. Eu acordo antes dele cantar. Eu tomo meu café. Tava conversando ali hoje com o menino que campeia as motos pra nós, com o Guilherme. Falei, Guilherme. Levantei hoje cedo, fiz um café e falou, você madrugou, Dom Carvalho? Eu falei, dormi cedo, hein? E hoje eu levantei, era 4 horas da manhã, encontrei 3 inhames cozidos no fogão, falei, se vai pra dentro, toma um café com rapadura, adoçado e vai firme, perde a paciência não. Ah, já avisei pra você já, fala, só fala assim, tô indo, Deus. Dona Nelsina, nós encontramos aqui o Pedro Benza da Estrada para cantar O Amor e a Rosa. Não é espinho não, graças a Deus, que é O Amor e a Rosa. O Goiânia Paranaense vai cantar O Poder do Criador para minha querida comadre de ouro. Alô, comadre de ouro, beijo no seu coração, Maria Tereza, nós amo você muito, viu? Muito. E o Jacó Jacózinho vai cantar Menina Moça, para substituir a outra que a dona Elcina pediu. Ô, dona Elcina, fala com o seu Zé Honório quando ele chegar, que ele baixar a guia, que ele é autoridade. 6:35.

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2: Olá, ouvintes da Rede Educadora de Comunicação. Eu sou Alice Costa, planejadora financeira. E por aqui, a gente fala sobre algo que está presente na vida de todo mundo: o dinheiro. Quando assistimos à Copa do Mundo, vemos apenas o resultado final. Mas por trás de cada seleção, existe muito planejamento, treinamento, estratégia e disciplina. Olha que coisa, com o dinheiro acontece exatamente o mesmo. Ninguém constrói uma vida financeira tranquila da noite para o dia. Antes da reserva financeira ficar pronta, existem meses de economia. Antes da aposentadoria confortável, existem anos de planejamento. E antes da realização de um sonho, existem muitas escolhas conscientes. Muitas vezes queremos o resultado, mas não queremos viver o processo. A Copa nos lembra que grandes conquistas são construídas aos poucos e sua vida financeira também funciona assim. Eu sou Alice Costa e no meu Instagram, Finanças Sem Desculpa, eu compartilho conteúdos para ajudar você a criar um planejamento financeiro que funcione na vida real. Um grande abraço.
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6:47, 43 segundos. Banda de cá. Corta pra banda de cá, quer falar pra você. 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A minha querida custódia Joana tá assistindo lá o Café Sertão e Viola, mandou para nós um recadão aqui, falou campeia, campeia para nós aí os quatro cantos da casa. Oferece para todos que acreditamos que os nossos lares estão protegidos por nossos santos intercessores. Bora pra horta que o frio tá roxo. Meu Deus do céu, Deus me livra! Deus me livra! Dessa uma hora. Mas o custódio Jacques, ela vai levar nós pra horta, pendura nós no pé de alface, tá? Não pendura na árvore alta, não. Eu vou pedir Pedro me ajudar. Pedro, pelo amor de Deus. Pedro, não deixa pendurar nós na árvore alta, não, que nós não merecemos cravelar o nariz. Os quatro cantos da casa vai chegar aí agora a minha querida custódia Joana, lá no João 23. O Divino Donizete vai cantar a chamada Cobrar. É uma moda bonita, mas bonita também, tá? E eu escolhi aqui, que ela mandou um pedido aqui, ó. Alô, Dom Carvalho, escolhe uma música boa pra mim. Bom dia, minha querida Maria do Rosário, lá no bairro Santa Terezinha. Vamos rodar o Felipe o Farcão. Deixa eu te amar, por favor. Baixa a goia, Maria do Rosário. 6:49, 6:50 do prego.

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1: Agora são 7 horas no prego, fiote. Sem sobrar e sem fartar, porque se sobrar nós divide. E se fartar nós completa. Bom dia, bom dia, bom dia.
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7:04:10 na sua primeira do Valo. Gente, eu aprendi uma palavra bonita esses dias. Eu vou até usar ela aqui agora. Quer ver? Quer ver? Presta bem atenção. Desde quando começou o programa até agora, todas as músicas que foi rodada foi pedido. É vocês que pede no 319-9771-4902. É vocês que faz a programação. Então todas de ponta a ponta é pedido. Alguém pediu e nós atende. Sabe por quê? A palavra vem bonita, ó. Porque isso é de suma importância. É, me ensinaram a falar essa palavra. Falei, ó, gente, vocês não me ensinam a falar a palavra fora do local, não. É suma. Esse negócio de suma pra mim era do verbo sumir, né? Quando, é, a minha avó, quando eu fazia arte, ela falava isso. Suma da minha frente. Vovó dizia isso quando desobedecia. Suma da minha frente. Mas ela tá no outro, como é que fala? Tá no outro contexto, né? Então aqui é de suma importância a sua participação. Então, todas as músicas rodadas, aqui é vocês que faz a nossa programação. Igual tá fazendo lá o Edmar Gomes, lá do Bom Jardim. Falou, bom dia, Dom Carvalho, tô aqui ouvindo a melhor do Vale, toca pra nós, inquilina de violeiro, manda pra minha querida esposa Rosilene Toledo, obrigado. Alô, dona Rosilene, nós vamos rodar pra senhora, inquilina de violeiro original, hein, sem agrotóxico, com o cacique e o pajé. E depois nós vamos rodar o Leonardo e o Eduardo Costa, cantando Um Degrau na Escada, que é pro meu querido Geraldo Madeira. Alô, Geraldo Madeira, lá no Melo Viana, ouvindo a melhor do Vale, tá? Geraldo Madeira tá aí fazendo aniversário hoje. Parabéns, parabéns, parabéns ao meu querido Geraldo Madeira, ligado na Rádio Campeã de Audiência. Lá vai a chonada pra você, viu? Degrau na escada. Pode baixar a agulha. Baixa a agulha, meu filho. Vai lá.

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2: E hoje eu tô aqui para falar para você que é empresário há mais tempo e que tem o hábito de falar a expressão na minha época. Ah, porque na minha época não era assim, na minha época funcionário comportava assim, na minha época era mais fácil para vender. Poxa, se a sua empresa está aberta atualmente, se ela ainda está funcionando, a sua época é agora. Desapega do passado. A gente tem que viver o presente e se adequar à realidade atual. As coisas realmente mudaram de 15 anos para agora. A forma de vender agora tem redes sociais, tem aplicativos de mensagem. Não se apegue à sua época, porque se a sua empresa está funcionando atualmente, a sua época é agora e você tem que adequar a sua empresa à época atual. Obrigado, dada a dica e até a próxima, pessoal.
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0: 7 horas, 17 minutos, 20 segundos, a Copa do Mundo, gente, tá chegando. 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Aê, três, vai lá no Instagram, meu filho, não é tempo não. Compadre Valtarez Alves mandou um recadão pra nós aí, querendo escutar a música Cordão de Ouro, falou que é muito bom acordar cedinho e escutar o nosso Café Sertão e Viola. Amel, alô, Rosimere Almeida, você mora no meu coração, Rosimere, mandou pra nós aí o pedido também do Barreirito, Morto por Dentro. E milionário José Rico vai completar a execução cantando o Tribunal do Amor. É só modão original, não tem agrotóxico nessa. É do jeito que fabricou, meu filho. É bom, e é bom escutar esse depoimento, né? É bom. Aí pra você dizer que o compadre Valtariz mandou pra nós. Ô, compadre Valtariz, pode abrir seu coração, fala.
1: Bom dia, Tom Carvalho.
0: Bom dia, só Valtariz
1: Alves.
0: Obrigado pela audiência.
1: É bom tá acordar ao vivo. Você aí, né? Com essa alegria, muito bom mesmo.
0: Valeu!
1: Um abraço aí pro Guilherme.
0: Ah, Guilherme, um abraço!
1: De ouvir a música Cordão de Ouro. Deus abençoe todos vocês.
0: 7 horas, 18 minutos, 30 segundos.

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4: Sete horas 31 minutos no prego, fiote. 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Bom dia, Matheus Cabral.
5: Bom dia, meu nobre Dom Carvalho, bom dia, amigos ligados aqui no programa Café Sertão e Viola, nessa edição do Educadora Notícia. Agora são 19h31 e a temperatura continua do jeito que muita gente gosta.
4: Verdade.
5: Né? Muito frio de manhã e na madrugada, para quem acorda bem cedinho, então tem uma certa dificuldade de pular da cama, até pelo fato do frio, né? E assim, ele te dá um corpo mais, né? Ah, mais propício para continuar deitado, dormindo, mas, né? Enfim, te dá um corpo mais mole, né? Mas de toda forma a gente precisa correr atrás e temos objetivos a serem alcançados na vida, né? Metas a serem cumpridas. Meu nobre Dom Carvalho, a máxima para hoje é de 24 graus, 25 graus. Nós vamos caminhar nessa quarta-feira. Eu separei aqui algumas informações. A primeira informação é sobre a greve, né? A nossa equipe continua a destacar, e tem um material lá até do prefeito Sadi Lucas, que concedeu uma entrevista ao nosso repórter Felipe Machado. Esse material se encontra lá no nosso portal Educadora de Notícias, educadoramg.com.br. Tem material também no nosso Instagram, @educadoramg. E nessa situação toda, eu não tenho opinião nenhuma a emitir, a gente traz a informação. A greve vai persistir até uma parte ceder. E só termina quando uma parte cede, aceita uma proposta ou contra a proposta. Tem que haver diálogo e negociação. E foi assim em Timóteo, foi assim em Patinga e em outros lugares quando acontece o movimento grevista. Então a nossa equipe de jornalismo vai acompanhar todos os detalhes. Meu nome é Dom Carvalho, eu falo sempre dessa questão do golpe, a gente tem que tomar cuidado. E nós recebemos mensagens, nós todos os dias, é sobre MEI, é Sebrae, é não sei o quê, e CPF cancelado, carteira de habilitação suspensa, e aquela confusão, você tá recebendo aquele monte de golpe, IPVA agora, vem IPVA, e já começa, ó, você já pagou seu IPVA, manda um boleto para você, acaba você caindo no golpe. Então tem que tomar muito cuidado. Dessa vez, aconteceu o golpe do caminhão. A pessoa dava comprando um veículo, comprando um caminhão, já tinha acontecido com carro, com moto, a gente já falou sobre isso aqui, de dar um sinal, não faça isso à distância, vai lá pessoalmente, veja o carro, veja o veículo, cheque a documentação, pega a placa, e é muito complicado isso, embora também tem placa clonada para tudo quanto é lado, né? Tivemos uma apreensão, prisão de despachantes também em Patinga, envolvendo em escândalos também dessa confusão de transferência de veículos clonados. É difícil, o Brasil não é para amadores. Eu falo isso, é difícil, o Brasil não é para amadores. E aí, a gente tem essa informação do golpe do caminhão para alertar você do outro lado que vai fazer uma compra pela internet, principalmente de veículo. Gente, toma muito cuidado com isso. Acidente na 381, vitimou em Santana do Paraíso, um homem ontem. E assim, é triste a gente ver acidentes, e a gente tem que falar que tivemos um dentro de Patinga, vitimou um carteiro do lado de Joanésia, que houve uma comoção na cidade. Agora, nesse acidente, um homem de Santana do Paraíso morreu. Tivemos também agora ontem, né? Um tombamento de uma carreta com combustível, já noticiamos. Mas aí, Antônio Dias sofre com essa situação, porque a água vai ser racionada pela Copasa, pelo fato da gasolina, né, do combustível ter chegado até o reservamento, o reservatório ali da Copasa, da captação da água, já no Rio Piracicaba. Então é complicado essa situação, e aí envolve toda a questão ambiental. E para falar, para a gente encerrar os dois assuntos esportivos, o Ipatinga conseguiu junto à FIFA a liberação para inscrever jogadores e trazendo o Transferban, né, a dívida que havia do Transferban para recuperação judicial da SAF. Isso posto significa que o Ipatinga, a partir dessa semana, já pode inscrever atletas profissionais de onde ele quiser e para disputar o jogo contra o Aimoré, que vai acontecer em Ubá pela terceira rodada do Campeonato Mineiro do Módulo 2. A princípio, o sofrimento está perto do fim, pelo menos no que diz respeito à competitividade. No ato desportivo, o Ipatinga vai ter condições de disputar de igual para igual, e aí vai depender das condições financeiras, de jogadores, de time, enfim, já não é mais a situação burocrática, jurídica, que impedia o time de entrar em campo. E sobre a Copa do Mundo, né? Amanhã tem abertura, África do Sul e México e África do Sul, estádio Azteca, abertura com o Brasil envolvido no meio, porque o Wilton Pereira Sampaio vai apitar esse jogo, um árbitro brasileiro, para apitar a abertura da Copa do Mundo, quinta-feira, às 16h. E o Brasil estreia no sábado, às 19h, contra a seleção marroquina. No mais, é o que temos para hoje, e nos próximos noticiários, a nossa repórter Tati Souza e toda a nossa equipe vão informar você.
4: Vão sempre comigo guardando as palavras. Ontem a gente estava nos bastidores conversando, sem falar no golpe do Pix, golpe do caminhão, golpe, golpe, golpe, golpe, golpe. E eu saio daqui levando comigo as palavras de ontem. Estamos evoluindo, mas é uma pena que está nascendo muita gente má, né? Nascendo uma geração má, maldosa, né? Estamos evoluindo, mas com muita gente ruim, né? Porque isso é maldade. Então, vou guardar essas palavras.
5: Não, aí. E o problema, né? Todo, quando a gente trabalha com notícia, e você particularmente, desse último ano para cá, você tem tido um contato diferente com a notícia mais todos os dias aqui, 7h30 da manhã, pelo fato da gente participar e trazer uma notícia comentada. Então assim, se a gente for contar nesse um ano que você ouviu de tragédia, de coisas ruins, de golpe, né, do âmbito jornalístico,
4: eu não era acostumado com isso.
5: Então, é um choque de realidade para a vida. Eu te disse a frase: quanto mais conhecimento, maior o sofrimento.
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0: 7:38, que meu amigo Aguinaldo Souza tá ouvindo nós lá em Bom Jesus. Bom Jesus de que, Aguinaldo? De que? Fala pra mim, o que que você acabou de fazer, meu filho? Como é que é o trem aí que você falou? Acabou de tirar o quê? O creme? Acabou de tirar o creme? Fala aí, fala, fala.
1: Bom dia, meu amigo Dom Carvalho, Aguinaldo de Bom Jesus do Bagre, toca pra nós, Gilberto e Gilmar, capa de revista, tô acabando de tirar o creme, fala Dom Carvalho.

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7:48, 15 segundos. 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Em clima de romance, nós vamos curtir agora o Chitãozinho e Chororó. Um homem quando ama. E eu quero mandar um abraço aí super especial ao meu fiinho do coração, meu querido Gladstone Lemos, grande tecladista. Já foi considerado aí o rei da pisadinha no Vale do Aço. É, toca muito teclado. E também tem nos braços a arte de levar o progresso. Meu grande amigo Gladstone Lemos, caminhoneiro, lá vai ele, ó. Caminhãozão dele cortando estrada. Ele gosta muito de ouvir o Sérgio Reis e o Armi cantando aquela música Comitiva Esperança, né? Toda vez que eu peço a mão na viola, ele falou: pai, toca pra mim, pai, a Comitiva Esperança. Ele gosta. É um filho meio ingrato, sabe? Ele é meio ingrato. Ele passa às vezes 3, 4, 5 meses sem ir visitar o pai do coração dele. Ele fala pra mim: o senhor é meu pai do coração, eu gosto do senhor, mas não vai lá em casa. Mãe, esse filho ingrato. Mas nós vamos rodar pra você assim mesmo, Comitiva Esperança, tá bom, meu querido Gladstone Lemos? Pode baixar a agulha, fiote, vai lá.

7:58. Meu peito aperta, meu coração palpita, o fogo apaga, nós não pita. Meu amigo Vitão Pedra Rocha, alô Vitão, um abraço pra você. Obrigado ao mestre William New Pará, o xará William de Paracatu, Minas Gerais. Alô cidade Paracatu, alô William, tá ligado no nosso aplicativo da Rádio Educadora. Obrigado meu querido Vitão Pedra Rocha, um abraço pra você, sempre pela audiência. Obrigado por sempre elevar o nome da nossa rede Educadora de Comunicação, aí sempre compartilhando com os amigos e aumentando a nossa audiência. Obrigado meu irmão. Meus amigos, permitindo Deus, o Criador da Existência, a Nossa Senhora de Aparecida, Padroeira do Brasil, sempre no oferecimento de Francofer, 50 anos de tradição no mercado de ferro e aço. 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Eu estarei de volta amanhã, a partir das 6 horas da manhã. Porque se eu disser para você que o burro morreu, você pode queimar a cangaia. Tchau, tchau, tchau, tchau, tchau. Família Sertaneja.

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a campainha. Blimblão. Blimblão, né? Ah, gente, cada dia aqui é uma festa, né? Você tá rindo? Eu tô aqui tentando me concentrar pra abertura do programa. É, aí eu tenho uma turminha aqui, ó. Bate até tambor aqui no. Que rufem os tambores. O Blimblão. Bom dia! Ei, gente, estamos chegando. Agora são 8 horas. Hoje tá um pouquinho atrasado? 8:04? O que que tá acontecendo aqui? Ué, Dom Carvalho. Dom Carvalho passou por aqui com o programa Café Sertão e Viola. Agora chegou a vez do Educadora Show, o maior show do rádio das manhãs do Vale do Aço, aqui comigo.

Vem comigo! Muito bom dia, com alegria pra você que tá aí sintonizado. Chegamos, graças a Deus. Hoje é quarta-feira, dia 10 de junho. 2026, é o décimo dia do sexto mês do ano de 2026. Nesse momento, 16 graus e a temperatura é frio, né, gente? Que beleza! Pra quem gosta, parabéns! A turma do frio. Eu mesmo, eu fico, nossa, mãe, o frio dói, o frio machuca, o frio me castiga. Mas enfim, gosto também, não fico assim, me opondo, reclamando, porque muita gente fica reclamando o tempo todo, né? Nossa, reclama do frio, reclama do calor, reclama da chuva, reclama disso. Não, pera aí. Agradeçamos a Deus. Obrigado, Senhor, pelo frio. Obrigado pela vida. Você já parou para agradecer a Deus a oportunidade que ele lhe concede de vir mais um dia nascer na sua vida? Não fez isso ainda? Então faça agora. Afinal de contas, estamos aqui felizes e vivos, independentemente de qual seja o seu problema, da sua dificuldade. Vamos caminhar juntos até as 10 da manhã com muita música, alegria, diversão e alto astral aqui no programa Educadora Show. E você participa comigo aqui, ó.

Agora são 8:07, 8:07. Aqui nós estamos, vamos juntos. Tá tudo bem com você? Você pode participar então, 997-71-4902. Me ajudar a fazer o programa de hoje. Hoje eu tô nesse modelo assim, ó, reflexivo sobre a vida, sobre como viver. Aliás, não tem um modo correto, não tem uma ciência exata, um manual. Ah, vamos viver assim. Mas cada um do seu modo, é preciso saber viver e que você viva essa quarta-feira mágica comigo.

educadora show, é preciso saber viver. 8:10, 8:10. Vamos que vamos, bom dia, bom dia. Vamos que vamos, bom dia, bom dia. Alô, Roberto, lá do Canaã, tá ligado? Obrigado pelo carinho, um ótimo dia pra você. Ô, Dilma, tá tudo bem por aí, Dilma? Ô, Dilma. A Dilma tá lá ligada, vai falar assim, amém, bom dia, a vida tem que ser vivida. Isso mesmo, vamos viver tudo que há para viver, como diria Lulu Santos. Um ótimo dia para você, meu amigo, para você, minha amiga, a turma que acompanha, o pessoal que fica aí, ó, nos ouvindo nessa manhã gostosa, pode interagir com a gente, manda abraço aqui, manda beijo, manda bom dia. Vamos esquentar o nosso dia. A ideia é essa, tá, gente? A ideia é esquentar o nosso dia, fazer o nosso dia um dia mais feliz, um dia mais alegre, com muito mais emoção na vida das pessoas. É esse o meu pensamento aqui, ó. Tá bom? A gente tem que brincar, se divertir, fazer com que as pessoas se sintam alegres, felizes, porque não adianta. A gente às vezes fica naquela situação assim, ah, tô passando por esse problema. Ah, tô passando por isso, fulano de tal me enganou. Pois é, infelizmente, aí a vida tem que seguir. Vamos que vamos, porque, né, não adianta. Ai, meu Deus do céu, vamos que vamos.

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1: Olha a hora, 8:15.
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8:18, 8:18. Ei! Ei, e Cio, bom dia, tá tudo bem aí? Deixa eu mandar um abraço pra minha amiga. Ei, a minha amiga Rosário, alô Rosário, beijo pra você, minha amiga. Bom dia, tudo de bom, tá? A Heloísa Germano, bom dia, bom dia, bom dia, Heloísa. Ô Matheus Cabral, deixa eu me ver aqui. Bom dia, meu querido. Estou aqui na obra ouvindo a melhor do Vale. Toca pra nós aí. O que é que você quer ouvir? Amor de violeiro com Eduardo Costa. Aí não, aí agora se arrebentou a boca do balão. Amor de violeiro com Eduardo Costa. E ela tá mandando pra esposa Rosilene Toledo e todos os ouvintes. Agora!

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0: 8:31, 8:31, edição do Educadora Notícia, deixa-me ver aqui, 17 graus é a temperatura neste momento em Coronel Fabriciano, 17 para 18 graus, a temperatura em elevação, máxima prevista para hoje 24. Repórter Tati Souza nos trazendo informações. Ô Tati, bom dia, tá tudo bem com você?
1: Bom dia, Matheus Cabral, bom dia, ouvintes da Educadora. Tudo bem, graças a Deus.
0: Qual é a primeira informação que você nos traz nessa edição do Educadora Notícia, Tati?
1: Poluição ambiental após um acidente. Olha o que aconteceu. O tombamento de um caminhão carregado com cerca de 46 mil litros de combustível que aconteceu na madrugada de terça-feira no KM-303 na BR-381 em Antônio Dias revelou um problema que vai além da interdição que aconteceu lá na rodovia. O vazamento da carga atingiu a drenagem do córrego do Machado, importante afluente do rio Piracicaba, e passou a preocupar moradores da comunidade chamada Mangorreira, nas proximidades da usina elétrica Guilma Amorim. Segundo relatos enviados por moradores na rede educadora de comunicação, eles disseram que alguns já apresentam sintomas como enjoos e dores de cabeça devido ao forte odor do produto derramado. Sim. No entanto, o impacto ambiental já havia sido registrado. A Sônia Branga Baumgratz, que é coordenadora técnica de meio ambiente da usina Guilma Amorim, confirmou em conversa com o nosso departamento de jornalismo que sim, que o combustível alcançou a drenagem do córrego do Machado, mas segundo ela, a responsabilidade pelo atendimento da ocorrência é da transportadora, é do Núcleo de Emergência Ambiental da Secretaria de Estado de Meio Ambiente e Desenvolvimento Social, é da Prefeitura Municipal de Antônio Dias e também do Corpo de Bombeiros, que são órgãos responsáveis pela avaliação dos impactos ambientais. Os moradores lá da Mangorreira demonstram preocupação com a falta de informações e de medidas emergenciais voltadas à população ribeirinha.
0: Sim.
1: Questionada sobre a existência de protocolos para atendimento das famílias afetadas, ela nos disse que a usina informou que o acidente não foi provocado pela usina. Então, sendo assim, a usina não teria responsabilidade alguma. Fizemos contato com a Prefeitura de Antônio Dias, conversamos com o prefeito municipal, o Elcinho Ataíde. Ele informou que esteve reunido com o departamento jurídico da cidade, representantes da Defesa Civil, e também Copasa. Ele pediu à população, em vídeo enviado e postado em nossa rede social, @educadoramg, e no nosso portal educadora.com, que a população economize água, pois o combustível atingiu o rio Piracicaba, prejudicando a captação de água feita pela Copasa, que é levada para os reservatórios. A Copasa informou em nota que irá enviar caminhões pipas para o abastecimento das casas até que seja feita a drenagem do combustível da água e a captação volte à sua normalidade. No resumo dessa Sim. obra toda, o combustível da carreta vazou, poluiu o rio que passa ali pela cidade de Antônio Dias, o abastecimento de água está interrompido, há danos ambientais, a UCEMAD está lá na cidade reunido com os outros departamentos responsáveis da prefeitura para avaliar os danos e fazer o mais rápido possível a drenagem deste combustível que já está nas proximidades da usina de Sacarvalho e pode, né, vir atingir aqui a nossa região do Vale do Aço e o dano, esse combustível se espalhado ficará mais difícil ser drenado e o dano poderá ser ainda maior.
0: Olha como a situação de um acidente na rodovia ocasionou um acidente ambiental que muda completamente a vida de milhares de pessoas.
1: A preocupação dos moradores agora, Matheus, é assim, do compromisso Copasa, prefeitura e população, porque a Copasa se comprometeu no envio de caminhões pipas até a normalização. Mas nós já vimos isso acontecer em algumas cidades, que ela até presta alguma assistência mais periódica, se é por um período. Até quando essa situação vai se sustentar, né? E a nossa reportagem está acompanhando. Vamos ver, no Jornal Meio Dia, em pauta, eu vou trazer na íntegra a entrevista que eu fiz com o prefeito da cidade, o Elcinho.
0: Sim.
1: O recado que ele traz à população, e ele explica o que aconteceu e quais as providências estão sendo tomadas para sanar esse problema.
0: Obrigado, Tati, até às 9:30 da manhã na próxima edição da Educadora Notícia.
1: Agora com a área de segurança pública às 9:30. Obrigada, até mais.
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4: E vamos falar hoje da Espanha, uma seleção que li recentemente numa reportagem que um vidente, se é que você acredita em vidente, que chegará à disputa da final da Copa do Mundo. Isso mesmo, a Espanha seria finalista, repetindo o feito da África do Sul em 2010, quando bate a Holanda 1-0 na final com gol de Iniesta. A Espanha, a fúria de grandes jogadores, mas que nunca chegou como favorita em Copas do Mundo. Embora tivesse vencido em 2010 na África, não era grande favorita, mas tinha um timaço. Aquela Espanha foi a melhor Espanha de todos os tempos, sem sombra de dúvidas. Uma Espanha de Busquets, de Iniesta, uma Espanha de Luiz Henrique, de Davi Villa, uma Espanha de Xavi, uma Espanha de Fernando Torres, uma Espanha de Iker Casillas no gol, de Puyol na zaga, de Sérgio Ramos, de Piquet, uma Espanha sensacional. Essa Espanha existe? Não, mas tem sido renovada. E pela primeira vez, a Espanha chega numa Copa do Mundo sem ter um único jogador sequer convocado do Real Madrid. É a primeira vez da história que o Real Madrid não cede nenhum jogador para a Copa do Mundo, para a seleção espanhola. Então, portanto, ficaremos de olho na Espanha nessa Copa do Mundo.
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Opa, 8:50, 8:50. Bom dia, gente. 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Enquanto isso, 8:51. Vamos de música boa.

Que coisa linda, né? Que canção maravilhosa pra você que acompanha aí do outro lado. Gente, olha só, que sequência. Ivan Lins Depende de Nós. Aí depois a gente simplesmente passa a ouvir, Flávio Venturini. Clube da Esquina 2. Tava lendo uma reportagem agora pela manhã, no estado de Minas, que o disco póstumo, né, do Loborges, chega às plataformas hoje, nas plataformas digitais. Hoje tudo é digital, claro, Spotify, você acompanha pelo YouTube, né, as plataformas que das músicas hoje, né, você não tem o disco físico, mas vale a pena, né, Loborges. A música é do Loborges, sensacional, interpretada na voz de Flávio Venturini.

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1: Olha a hora do Vale, 9:01, bom dia.
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1: 9:04, 9:04, estamos de volta. Educadora Show pra você. Ô, gente, tem ouvinte aqui pra participar, tem gente mandando bom dia.
10: Bom dia, meu amigo Matheus Cabral.
1: Bom dia, Valdarez.
10: Alves, que o Senhor Jesus continue abençoando cada um de vocês, como é bom estar ligado na nossa querida Rádio Educadora.
1: Obrigado.
10: Com Deus e na paz, nosso Senhor Jesus Cristo, no amor de Maria.
1: Amém, Valtareza, amém. Muito obrigado, tudo de bom. Ô, Tininha.
11: Bom dia, menina Matheus.
1: Bom dia.
11: Bom dia.
1: Tá tudo bem?
11: Aqui. Queria ouvir com Paula Tolle.
1: Ó. Oh. Que você
11: acho que chama Céu Azul.
1: Céu Azul?
11: Paula Tolle.
1: Céu Azul.
11: Queria oferecer pra uma amiga minha lá do Melviana que tá te ouvindo nesse momento.
1: Quem que é?
11: A Papa.
1: Ah, Maria das Graças Papa, professora.
11: Abraço, Papa. Te prometi ontem.
1: Sim.
11: Ela disse pra mim que, de manhã eu fico escutando você mandando, pedindo música pro Mateuzinho.
1: A Papa me conhece desde criança.
11: Tá, Mateuzinho?
1: É.
11: Meu filhote, meu lindo.
1: Obrigada, Natininha.
11: É Céu Azul.
1: Pode achar que eu vou tocar pra senhora.
11: Se não tiver, pode ser qualquer uma outra.
1: Não, mas a gente dá um jeito, mas pode achar.
11: E aqui vai pra nossa amiga Papa.
1: Alô.
11: Melviana, tá te ouvindo.
1: Alô, Graça Papa, Maria das Graças Papa, obrigado pelo carinho, bom dia. Papa me conhece desde criança, amiga da dona Cabral, professora também. Grande abraço pra você e pra toda a família, tá? Alô, Rodrigo.
12: Bom dia, bom dia, bom dia.
1: Bom dia.
12: Eu sou Rodrigo, de Ipatinga.
1: Tudo bem?
12: Aqui na Rádio Educadora, primeira do Vale. Toca pra gente aí, Engenheiros do Havaí, pra ser sincero.
1: Beleza. Pra ser sincero, deixa que eu vou tocar da sequência ali de Céu Azul. É até bom que a gente vai fazer uma sequência bacana aqui, né? Vamos ouvir quem mais tem aqui. Alô, dona Nelcina!
13: Bom dia, bom dia!
1: Bom dia!
13: Menino de ouro!
1: Trem chique!
13: Menino de Deus! Trem chique! Bom dia! A paz de Jesus, amor de Maria!
1: Que amém, com amém, você, amém, amém!
13: E com toda a equipe aí da educadora!
1: Amém!
13: Que Deus abençoe vocês aí!
1: Muito obrigado!
13: Deus te dá
1: pra senhora
13: bom
1: também!
13: Bom dia!
1: Pra toda a família!
13: Bom trabalho! Tá? Você passa pra mim aí uma música aí com o Paulo Sérgio, a última canção.
1: Nossa, tá? Mãe.
13: Aí eu ofereço assim pra todos vocês aí da rádio. E que você tenha um bom dia e um bom trabalho, tá? Fica com Deus. Abraço. Até no dia que vocês vier aqui.
1: Beleza, minha querida. Um beijo pra senhora. Tudo de bom pra toda a família. Alô, a Gedson tá ligada, tá ligado, a Jace Kelly tá ligada, tá todo mundo acompanhando aí, nosso muito obrigado, beijo pro pessoal do Cocai, seu Zé Honor, firma o corpo aí, seu Zé Honor, tu não apronta muito não, pelo amor de Deus, viu? Deixa eu chamar minha amiga Ive Marcelo, daqui a pouco eu atendo os pedidos. Ô, Ive, bom dia.
14: Bom dia, Matheus Cabral, bom dia, ouvintes da Rádio Educadora. Eu sou Ive Marcelo, consultora de imagem e estilo, e esse é nosso estilo, moda e autoestima. Você sabia que pode modernizar a sua roupa com o sapato certo? Pois é, muitas vezes quando sentimos que nossas roupas estão sem graça ou com aparência ultrapassada, pensamos que precisamos comprar mais peças novas. Mas a verdade é que em muitos casos basta trocar o sapato para transformar completamente a imagem. O mesmo vestido, uma calça jeans ou até uma peça mais clássica pode ganhar uma proposta totalmente diferente dependendo do calçado escolhido. Um tênis moderno, por exemplo, traz um ar mais atual, descontraído e urbano para produções que antes pareciam formais de mais. Já uma sandália com design contemporâneo pode atualizar instantaneamente um look básico. Os sapatos funcionam como verdadeiros pontos de informação de moda. Eles ajudam a comunicar estilo, personalidade e até quanto você está conectado às tendências. Por isso, antes de descartar uma roupa por achar que ela está datada, experimente combiná-la com um calçado diferente. Além disso, investir em sapatos estratégicos costuma ser mais inteligente do que renovar todo o guarda-roupa. Um modelo metalizado, uma sapatilha moderna, um slick bag, uma papete sofisticado ou um tênis com design atual podem multiplicar as possibilidades das peças que você já possui. A moda não está apenas nas roupas. Muitas vezes

0: nota de falecimento. 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
1: 9:21, 9:21. Passeando ontem pelas redes sociais, eu me deparei com um vídeo. Um vídeo que é feito num boteco, raiz, de um cantinho de mundo qualquer, que provavelmente deve ser um dos lugares mais felizes desse planeta. Onde as pessoas se reúnem para pegar uma viola e cantar, tocar um violão bonito, a capela, sem microfone, sem nada, reunindo os amigos ali, um tiragosto simples, uma bebida simples, mas com muito calor humano. E eles cantaram essa música a capela, eu achei assim sensacional. E eu vou pegar o original, claro, para você ouvir.

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6: Olá, ouvintes da Rede Educadora de Comunicação. Eu sou Alice Costa, planejadora financeira. E por aqui, a gente fala sobre algo que está presente na vida de todo mundo: o dinheiro. Quando assistimos à Copa do Mundo, vemos apenas o resultado final. Mas por trás de cada seleção, existe muito planejamento, treinamento, estratégia e disciplina. Olha que coisa! Com o dinheiro, acontece exatamente o mesmo. Ninguém constrói uma vida financeira tranquila da noite para o dia. Antes da reserva financeira ficar pronta, existem meses de economia. Antes da aposentadoria confortável, existem anos de planejamento. E antes da realização de um sonho, existem muitas escolhas conscientes. Muitas vezes queremos o resultado, mas não queremos viver o processo. A Copa nos lembra que grandes conquistas são construídas aos poucos e sua vida financeira também funciona assim. Eu sou Alice Costa e no meu Instagram, Finanças Sem Desculpa, eu compartilho conteúdos para ajudar você a criar um planejamento financeiro que funcione na vida real. Um grande abraço.
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0: 9:31, 9:31. 19 graus é a temperatura em Coronel Fabriciano, região metropolitana do Vale do Aço. Temperatura em elevação neste momento, máxima de 26 graus. Tati Souza de volta com a participação no Educadora Notícia. E agora, Tati, informações da área de segurança pública, as últimas ocorrências policiais. Quarta-feira movimentada. Bom dia mais uma vez.
9: Bom dia novamente, Matheus e ouvintes. Olha, a noite foi triste. Tivemos um óbito.
0: Sim.
9: Um grave acidente foi registrado na BR-381 em Santana do Paraíso, nas proximidades ali do Clube Tijota.
0: Sim.
9: Esse acidente envolveu uma caminhonete modelo Chevrolet S10 e um caminhão. Os veículos bateram de frente na altura do quilômetro 245 da rodovia. O motorista da caminhonete, identificado como Éder Clay dos Santos, de 49 anos, infelizmente não resistiu e veio a óbito no local. Já o condutor do caminhão sofreu ferimentos leves, recebeu atendimento médico, foi encaminhado ao hospital para avaliação. Ele estava muito abalado. Equipes do Corpo de Bombeiro, da concessionária Nova 381, que é responsável pela rodovia, e a Polícia Civil atuaram na ocorrência. Há indícios, segundo relatos de populares para a polícia, de que a caminhonete conduzida pelo Éder pode ter invadido a contramão de direção, o que provocou a colisão. A Polícia Civil realizou a perícia para apurar as causas do acidente, que estão sendo investigadas. Devido a este acidente, houve a interdição temporária da BR-381 nos dois sentidos, causando transtornos no trânsito na região, que foi liberado cerca de 3 horas depois. Ô Matheus, o que chama atenção é que esse trecho da BR-381 é um percurso que acumula sequência de acidentes graves. Num breve resumo, em 3 dias, esse é o terceiro acidente grave registrado nesse trecho da BR-381 no Vale do Aço. No sábado, só relembrando, né, quem acompanha nosso noticiário foi informado sobre uma carreta tanque carregada com combustível que tombou próximo ao local onde aconteceu esse acidente de ontem. Em razão da operação para remoção do combustível, a rodovia ficou interditada por mais de 24 horas, sendo liberada na manhã de domingo. Na terça-feira, uma carreta bitrem, nós acabamos de comentar, né, sobre essa situação de Antônio Dias, tombou na madrugada de ontem com 46 mil litros de combustíveis e óleo, né, nas proximidades povoado do Machado em Antônio Dias. Nesse acidente, o motorista foi socorrido no local e encaminhado para atendimento médico. E agora, essa noite, esse acidente aí que vitimou de forma fatal o Éder Clay dos Santos, de 49 anos.
0: Lamentável, né, Tati? Lamentável acidente, quando temos que noticiar aqui. E, gente, eu tô falando sempre, Felipe Machado fala aqui, eu vou dizer em relação a Coronel Fabriciano, Patinga, Timóteo, Vale do Aço, parece que o número de veículos dobrou de uns tempos para cá. A partir de 4:30 da tarde vira uma loucura transitar no Vale do Aço. E as pessoas assim, e essas bicicletinhas elétricas, essas motocicletas elétricas, que a gente não sabe qual que é a regulamentação disso no Código Brasileiro de Trânsito. Se isso para no sinal, se avança no sinal, se anda na contramão, se tem que usar capacete, se tem que dar seta, mistura e tá uma bagunça com esse monte de bicicletinha, motocicletinha elétrica andando para baixo, para cima.
9: Sim, ontem mesmo eu quase tive um imprevisto com uma bicicleta dessa aí, motorizada.
0: Sim,
9: no
0: olha
9: caso,
0: só.
9: Aquelas que é barulhenta.
0: Aquelas, né, barulhenta.
9: Que provoca muito a saúde mental da gente. O menino ali sentido Meloviana, ele do nada atravessou na minha frente ali. Se eu não estivesse atenta ao volante ali, teria sido eu. Hoje, o boletim de ocorrência.
0: Olha só, que situação. Ô, Tati, obrigado. Então, você volta ao meio-dia no Jornal em Pauta.
9: Sim, eu volto com as informações do Vale do Aço e região. Até já.
0: Obrigado. Jornal em Pauta que será apresentado hoje pela Janaína Oliveira, tá bom? Então, hoje, Janaína Oliveira comanda o Jornal em Pauta.
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Locadora Show, 9 horas 47 minutos. Hoje vou fazer o aniversariante mais cedo aqui. Eu vou antecipar os aniversariantes do dia. Hoje é aniversário do Geraldo de Oliveira Madeira. Alô, Geraldo Madeira! Parabéns, felicidades, paz, amor, saúde, alegria. Aniversário de matrimônio da Lourdes Ferreira Monteiro, do bairro Santo Eloy, com o Sebastião Monteiro de Amorim. Parabéns, felicidades, paz, amor, saúde, alegria. Daqui a pouco tem o padre Reginaldo Manzotti, o programa Experiência de Deus. Para os aniversariantes do Clube dos Amigos.

0: assim, meus amigos, senhoras e senhores, essa quarta-feira, dia 10 de junho de 2026. Colocamos um ponto final no programa Educadora Show. Eu agradeço a maciça audiência, quem participou direto e indiretamente do nosso programa. Na sequência, o padre Reginaldo Manzotti vai apresentar o programa Experiência de Deus. Hoje, em especial, o Jornal em Pauta será com a Janaína Oliveira, então eu não volto ao meio-dia. Mas amanhã, se Deus quiser, às 8 da manhã, estarei de volta aqui com o programa Educadora Show, com muita música, alegria, diversão e alto astral para você aqui com Matheus Cabral. Fiquem todos com Deus. Na sequência, o padre Reginaldo Manzotti. Beijo, tchau, tchau, vale.
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0: Louvado seja nosso Senhor Jesus Cristo. Para sempre seja louvado, queridos irmãos e irmãs, filhos e filhas, hoje, quarta-feira, Mariana, Nossa Senhora do Carmo, rogai por nós. Madrinha da obra evangelizar é preciso, intercedei por nós. Quarta Mariana, e nós estamos no terceiro dia da novena de Santo Antônio, pedindo Santo Antônio, curai as feridas da vida sentimental. Quero saudar a todos a partir da Rádio Evangelizar, de onde tudo começa, as rádios irmãs, cujos nomes cito neste momento.
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0: Saúdo a você pela TV Evangelizar, sinal digital em todo o país, em várias cidades, canal aberto, pelo YouTube, Padre Manzotti Oficial, pelo aplicativo da Associação Evangelizar é Preciso e todas as plataformas digitais. Amado povo de Deus, queridos filhos e filhas, vamos juntos passar esta hora abençoada, esta hora bendita. E começamos na Trindade Santa, em nome do Pai, do Filho e do Espírito Santo. Amém. Naquele tempo, disse Jesus aos seus discípulos: não penseis que eu vim abolir a lei e os profetas. Eu não vim para abolir, mas para dar-lhes pleno cumprimento. Em verdade eu vos digo, antes que o céu e a terra deixem de existir, nenhuma só letra ou vírgula serão tiradas da lei sem que tudo se cumpra. Portanto, quem desobedecer um só destes mandamentos, por menor que seja, e ensinar os outros a fazerem o mesmo, será considerado menor no reino dos céus. Porém, quem os praticar e ensinar, será considerado grande no reino dos céus. O Evangelho nos faz questionar o que é pequeno e o que é grande aos olhos de Deus. Aos olhos do mundo, grandes são aqueles que possuem posses, fama, propriedades, dinheiro, sobrenomes. Grandes são aqueles que exercem e detêm o poder. Mas para os olhos de Deus isso não significa nada. Aos olhos de Deus, grandes são aqueles que praticam a palavra do Senhor. Amar o próximo, fazer a caridade. Grande são aqueles que se preocupam em construir um mundo melhor e não rejeitam pequenos serviços, que são capazes de perdoar, de amar sem restrição. Portanto, coloquemo-nos diante do Evangelho. Quem é grande? Hoje é quarta-feira e lembramos Nossa Senhora. E ela sim é grande, porque em tudo fez a vontade do Pai. Desde o começo da Anunciação: eis aqui a serva do Senhor, e ela é grande. É grande porque antes de ser mãe foi crédula, foi discípula, obedeceu, se manteve fiel até o fim, mesmo diante de tantas contrariedades, mesmo diante de tantas incertezas. Ela é grande e é para nós um exemplo de obediência, de serviço. Nossa Senhora, hoje nós te pedimos com humildade filial, mas com confiança. Olhai na sua grandeza por aqueles que mais precisam, os que são incompreendidos, os que estão doentes no corpo, os que estão doentes na vida emocional. Nossa Senhora, sois verdadeiramente grande, então ensina-nos a praticar e a ensinar a obedecer teu filho Jesus. Ó Santa Mãe, se acaso eu cair, Mãe, ajude-me, ajude-me a levantar, que eu não desista da cruz, que é a minha salvação. Todos os dias tomar a cruz e seguir Jesus, isto é ser grande. E é isso que pedimos, Mãe. Ajude-nos neste propósito. Nossa Senhora, nós queremos pedir, clamar, suplicar por aqueles por quem ninguém reza, por aqueles que são esquecidos nas preces, por aqueles que são abandonados no afeto. E existem muitos que estão invisíveis aos olhos humanos. São estes que hoje, e por estes que pedimos, Nossa Senhora, ajudai-nos a praticar e ensinar que pratiquem a palavra do teu filho Jesus. Nossa Senhora Mãe, queremos te pedir, agradecer, que em nenhum momento sejamos um mau exemplo, que em nenhum momento possamos ser motivo de

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você entende o que é maturidade? Pois bem, ontem a catequese às 17 horas, às 5 horas da tarde, está agora no YouTube, Padre Manzotti. É buscar a maturidade. Aqui está buscar a maturidade. Eu abri no meu celular e está assim: a verdade que ninguém te contou sobre maturidade. A equipe vai ver a qual vai ficar, se é um ou é outro. Mas o tema central é maturidade. Você se acha uma pessoa madura cronologicamente? Isso é uma coisa. Imadura espiritualmente, afetivamente. É sobre este o tema da catequese de ontem. YouTube, Padre Manzotti, maturidade. Não deixe de aprofundar a sua fé na catequese de ontem, às 17 horas. Filhos queridos, povo amado,

0: Faltam 2 dias para o arraiá do seu vigário. 2 dias significa que é sexta-feira. Que horário, padre? Às 19h, pela TV Evangelizar, Rádio Evangelizar, YouTube Padre Manzotti. Atenção, tem novidades hoje. Histórias de amor. Você sabe que vai cair bem no dia dos namorados. Então tem uma grande história de amor? Conte-nos. No post que fiz agora, isso mesmo, eu fiz um post, a equipe vai selecionar 3 melhores histórias e você, durante o arraiá, escolherá a mais tocante. E quem ganhar vai ter um prêmio. O kit de amor de Jesus da Santa Chagas. Ó, que coisa linda, gente. Vai lá, equipe, mostra lá. Tem uma história de amor? Conte-nos. Conte no post que nós colocamos. Está lá na sua tela. A equipe vai selecionar 3 melhores histórias que forem escritas. E durante o arraiá, você escolherá a mais tocante. 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Faltam 2 dias pro arraiá do seu vigário. E eu quero saber sua história, hein? Conte a história de amor. Tô curioso. Filha de Deus, que a paz de Jesus esteja com você.
1: Amém. Bom dia, padre.
0: Bom dia. Deus abençoe, filha de Deus. De onde você fala?
1: Eu falo do Paraná.
0: De algum lugar do Paraná, pois não?
1: Isso. Padre, a gente está passando uma situação meio difícil na minha família em relação ao meu irmão.
0: Que está acontecendo?
1: Esses dias ele passou mal, foi levado ao pronto-socorro da cidade e lá ele foi medicado, né? E a gente teve uma tristeza muito grande, foi onde que o médico chamou e passou pra gente que ele é usuário de cocaína. Foi por isso que ele veio a passar mal. Ele foi medicado, inclusive no dia, né? Só que ele não quer, depois que ele teve alta, tomar remédio, passar por um psicólogo. E o doutor deixou bem claro que se ele viesse a usar novamente, ele pode ter um infarto e vir a óbito.
0: Sim.
1: Então eu preciso muito, padre, que o senhor reze por ele.
0: Claro.
1: Que o senhor coloque o nome dele em oração.
0: Certo. Eu não vou pedir o nome, então depois... Nós vamos conversar, claro, mas não esqueça, depois, por favor, a telefonista, de puxar para pegar o nome, para que eu coloque, tanto agora na missa, quanto depois nas 24 horas em oração. Mas quantos anos ele tem? Sem falar o nome, por favor.
1: Ele está com 50 anos, padre, ele mora sozinho.
0: Ele mora sozinho. Já foi casado, é separado, como é o estado de vida afetiva dele?
1: Ele já foi casado, separou recente, a esposa dele veio a falecer. Ele tem uma filha, inclusive ela é casada hoje, só que mora em outra cidade.
0: Entendi. Bom, filha, ele é usuário, então ele está doente. Nós temos que pensar assim. É um vírus. difícil e nós temos que rezar e que toda a ação seja que ele aceite ajuda.
1: Isso.
0: Ele fala que vai continuar, ele tem dito, apesar de ter resistência a tratamento, como que ele reagiu ao internamento?
1: Então, no momento ele aceitou porque ele estava passando muito mal mesmo.
0: Mas você acha que hoje ele já está usando de novo?
1: Eu acredito que não, padre, porque ele ficou com muito medo de morrer.
0: Bom, me perdoe, mas isso já é uma boa coisa. Que quem não vai pelo amor, vai pela dor, e no caso dele, pela dor.
1: Exatamente.
0: Filha, você sabe que neste caso é muito importante vocês estarem próximos.
1: Uhum.
0: A proximidade, mesmo que não toque no assunto.
1: Uhum.
0: Porque ele acabou se isolando, morando sozinho, então trazer ele pro seio da família. Alguma isso, coisa...
1: Padre, É o que a gente tá fazendo, sabe? Eu moro próximo a ele, sabe? E onde que a gente estava bem afastado.
0: Entendi.
1: E depois desse dia, inclusive, foi eu que fui socorrer ele no dia que ele tava passando mal, eu e meu esposo. Inclusive, eu tô indo com frequência na casa dele, sabe?
0: Entendi.
1: Mando mensagem, tô em oração, todos os dias eu escuto o senhor, não tá agora, bom. Como sempre, né?
0: Tá.
1: Em oração, pedindo para que Deus liberte ele desse vício. Sim. E dê força e orientação à família, sabe? Pra gente poder saber o que fazer com ele.
0: Compreendo. A filha dele sabe do ocorrido.
1: Ficou sabendo também, padre. Na verdade, ele desconfiava, só que não tinha certeza até então.
0: Depois, filha, ele trabalha?
1: Ele trabalha por dia, padre, porque ele tem problema de saúde.
0: Porque ele precisa se ocupar. É muito importante. Ele precisa se ocupar. Uhum. Que bom que ele ficou com esse receio. Mas, outro passo. Tentar convencê-lo de sair das amizades, dos lugares que ele frequentava, onde era fácil conseguir a cocaína. Você sabe que isso é muito importante. Numa oportunidade, falar com ele sobre isto. E o outro, então, mais importante que isto, é como vai a vida espiritual, tentar aproximá-lo da igreja.
1: Uhum.
0: Entendeu?
1: Entendi, padre.
0: Eu tenho que ir pro intervalo, filha. Por favor, fique na linha para passar o nome dele em particular. Rezaremos com certeza, tanto eu quanto os intercessores. Voltamos já.
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0: falava com uma filha de Deus do Paraná. E o caso realmente toca o coração, porque às vezes a gente desconfia, não tem certeza e de repente vem à tona. Eu diria, há males que mostram uma realidade e depois se tornam algo bom. Eu sempre parto do princípio, isso eu tenho trabalhado em Jó, inabalável, que Deus permite certas coisas sempre porque pode tirar algo bom disso. Naquilo que, não na cocaína, mas ter passado mal se tornou algo bom para que se soubesse do vício. Como lidar com isto? Melhor de todos os mundos, ele aceitar, por exemplo, um acompanhamento, um tratamento, porque alguma coisa está vazia dentro dele, algo está vazio que faz preencher com vício. Então esse é o caminho, filha. Eu sei que a filha de Deus não está mais no ar, inclusive deu nome, nós vamos rezar na intenção. Esse é o melhor dos mundos, tentar que ele aceite ajuda. Mas, enquanto isso não acontece, ele tomou consciência, por medo, mas tomou consciência. Eu citei, dei uma pista, ao invés de se afastar, aproximá-lo mais da família. E essa aproximação, que seja silenciosa, sem tocar no assunto necessariamente, convidando para almoçar no domingo, convidando para visitar, e não tratá-lo com estigma. Um usuário de cocaína. Não, é um irmão, é um cunhado, é um tio. Depois, dentro do possível, conversar com ele, não todos os momentos, mas fazer com que ele mude os hábitos. Em que sentido? Não voltar a frequentar os lugares onde as pessoas com facilidade lidavam a cocaína. Mudar os hábitos, os lugares em que frequenta. Próximo passo, ocupar-se. Por mais que eles tenham limitações físicas, não deixar de trabalhar. Cabeça vazia, oficina do diabo. Tem que preencher a responsabilidade, o ter um motivo para acordar, ter um trabalho por fazer, uma obrigação por fazer, o preenche. E por último, não menos importante, cuidar da vida espiritual. Então, levá-lo, convidá-lo para ir à missa ao domingo, convidá-lo, de repente, na cidade, se vai ter algum retiro, um encontro de homens, terço dos homens, são coisas que ajudam. Mas parabéns, filha de Deus, por estar cuidando do irmão. Espero que essas dicas, e não são dicas impensadas, são bem pautadas. Não sou psiquiatra, não sou psicólogo, mas você percebe nos programas, principalmente os de quarta-feira, o quanto eu dialogo nesta área. Que Deus abençoe. Vamos direto, Bíblia aberta, cartilha de oração.
1: Vem falar comigo, Deus.
0: E hoje nós continuamos. Deus falando. Deus falando. Resposta a Jó, capítulo 40. Tá terminando, padre? Tá terminando, Jó. E você tem gostado? 41-3221-6060. E eu pego o ponto de ontem que eu deixei problematizado e continuo hoje. Deus disse, Jó, capítulo 40, versículo 2. Você desafiou a mim, o Deus Todo-Poderoso? Vai desistir ou vai me dar uma resposta? Então, Jó diz a Deus, que é que Jó vai dizer? Atenção, versículo 4. Eu não valho nada. Que posso responder? Prefiro ficar calado. Já falei mais do que devia. E agora não tenho nada para dizer. Eu preciso aqui contextualizar. Deus, quando falou com Jó, é importante voltar um pouquinho. Em nenhum momento Deus usou palavras terríveis contra Jó. O que Deus falou para Jó, se você lembrar, ele mostrou a criação e o questionou: Jó, você quer se igualar ao Criador? Jó, se coloca no lugar de criatura, homem de Deus. Você não consegue entender os desígnios? Você estava quando eu criei o mundo? Você estava quando eu criei o cavalo forte? Foi ontem, quando eu criei a tempestade, quando eu criei os arbustos, quando eu criei as montanhas, os abismos. Então veja que Deus não pisoteou Jó, porque Jó não se rebelou contra Deus, ele questionou Deus, é diferente. Por isso, diante daquilo que Deus mostrou do que ele fez, Jó se dá conta: eu não valho nada. O que eu posso responder? Prefiro ficar calado. Já falei mais do que devia. E agora eu não tenho nada a dizer. Deus, no meio da tempestade, agora Deus retoma a fala, disse a Jó: mostra agora que é valente. Responda às perguntas que eu vou fazer. Você está querendo provar que eu sou injusto, culpado e que você é inocente? Será que a sua força pode ser comparada com a minha? Será que você pode trovejar com voz forte como eu? Se você pode, então vista-se de glória, grandeza, enfeite-se de majestade e esplendor. Atenção para o que vem agora. Veja o que Deus diz no versículo 11. Olhe para todos os orgulhosos. Olhe. Faça explodir sua raiva contra eles e humilhe-os. Sim, olhe para eles e humilhe-os. Esmague os perversos no lugar de onde estão. Sepulte-os todos na terra. Amarre-os na prisão dos mortos. Se você fizer isso, eu serei o primeiro a louvá-lo e reconhecer que você venceu pelas suas próprias forças. Aqui está a chave. Se você fizer isto, na palavra de Deus, eu serei o primeiro a louvá-lo e reconhecer que você venceu pelas suas próprias forças. Fica o questionamento agora: podemos nós vencer só com nossas próprias forças? Voltamos rezando.
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0: último versículo lido, retomo, capítulo 40, versículo 14, nos dá o sentido e a intenção de Deus. Se você fizer isso, eu serei o primeiro a louvá-lo e reconhecer que você venceu pelas suas próprias forças. E o questionamento: será que nós vencemos com nossas próprias forças? O que quer Deus através desse discurso hoje? Levar Jó à humildade. E a leitura complementar está no livro Inabalável. Vou dizer a página. Livro Inabalável, página 118. A humildade é a porta da sabedoria, o alicerce da fé verdadeira. É a virtude necessária, ironicamente, a mais difícil de ser conquistada. No centro da narrativa de Jó, ela não aparece como um conceito abstrato, mas como uma experiência viva, dolorosa, purificadora e libertadora. Compreenda que Jó, mesmo inocente, ele está cheio de si mesmo. Será que nós também não? Cheio de si mesmo na sua justiça, na sua argumentação. A humildade era necessário, porque quebra a barreira do ego. E o discurso que ouvimos hoje, de Deus e de ontem, é colocar Jó no seu devido lugar e despertar em Jó a necessidade da virtude da humildade. Então reze comigo: Senhor, dai-me a graça da virtude da humildade, de reconhecer que devo fazer tudo como se dependesse só de mim, mas saber que tudo depende, na verdade, de ti. Senhor Deus, aumentai em mim a força da virtude da humildade. Amém. É inabalável. Dai-me uma fé inabalável. E dai-me, Senhor, a virtude da humildade, de aceitar os teus desígnios, Senhor. Isso mesmo, aceitar os desígnios. E dentro da proposta de hoje, entender que com minhas próprias forças farei muito pouco. Só com a força de Deus em mim, em você, em nós, é que podemos vencer. Amém. Nilza, que a paz de Jesus esteja com você, Nilza. Alô?
1: Amém, padre. Alô?
0: Deus abençoe.
1: Amém, gratidão.
0: Gratidão, você fala de onde, querida?
1: De Boston.
0: Boston, Massachusetts.
1: Isso.
0: Como é que você me acompanha?
1: Pelo YouTube.
0: Tá certo, querida. Logo tô chegando aí em agosto.
1: O senhor lembra de mim, padre? Eu fui uma menina que entreguei um envelope pro senhor na porta do elevador, aqui em Massachusetts.
0: Certo, sei, sei. Diga lá, minha filha, como é que você está?
1: Eu tô bem, graças a Deus, tô bem.
0: Muito bem. Diga lá, o que você
1: tá
0: quer?
1: Tá esperando o senhor voltar de novo.
0: Estarei aí, dia 15 e 16 de agosto, estarei em Massachusetts, no Retiro.
1: Olá. Ô, padre, então, eu tenho dois testemunhos muito rápidos para contar para o senhor.
0: Por favor.
1: Que é muito importante. É, 2024, eu tive uma entrevista do meu brincar. O senhor também falou comigo nesse dia e falou para mim assim: vai, que vai dar tudo certo, você vai ligar para testemunhar.
0: Certo.
1: Dia 26 de agosto de 2024, eu fui, graças a Deus, deu tudo certo.
0: Amém.
1: Já fui no Brasil. Mas graças a Deus. E O meu testemunho é de uma chácara que meu filho queria comprar aí no Brasil, né, em Goiás. E ele estava negociando com o homem, mas ele estava com pouco dinheiro. E o homem falou para ele, não posso fazer negócio, não sei o quê. E ele ficou muito triste, porque ele queria muita chácara. Aí nós estávamos, isso foi em maio. Aí eu falei para ele, falei, meu filho, se for para você, Deus vai passar na frente, vai dar tudo certo. Aí eu peguei, pedi a Jesus essa chácara, joelhei. Pedi para ele, falei, se meu filho for merecedor dessa chácara, assim, o senhor faz para tudo dar certo.
0: Uhum.
1: E passado mais ou menos um mês, o homem mandou mensagem para ele. Ah, você está com dinheiro? Ele falou, tô. Aí ele falou assim, ah, a gente pode fazer negócio. Aí meu menino queria que ele dividisse em duas vezes. Ele falou que não podia fazer isso. Aí, de repente, ele mandou uma mensagem, falando assim, meu menino, que pegar o dinheiro e dividir para ele em quatro parcelas.
0: Certo, olha aí.
1: Aí... Meu filho foi e comprou, né? Graças Sim. a Deus pagou tudo, deu tudo certo.
0: Então diga pelas... pode falar.
1: Eu queria contar outra graça também.
0: Conte.
1: Tô nervosa.
0: Conte, querida.
1: E eu tinha muita vontade, padre, de fazer um propósito do café. Só que o café, ele me dominava, eu não conseguia, porque no segundo dia, no segundo dia me atacava dor de cabeça, que eu ia pra canto. Então eu sempre queria fazer um propósito com café, e não conseguia.
0: Sim.
1: Em 2024 também, tudo foi 2024.
0: Olha aí.
1: E no último dia da festa de Jesus da Santa Chagra, que eu estava acompanhando pelo YouTube, eu ali, de joelho, pedindo a ele, que ele sabia... O quanto eu queria fazer esse propósito, mas eu não conseguia, que eu era fraca no café.
0: Certo.
1: Aí eu peguei e pedi pra ele. E naquela hora que eu pedi, eu senti um calor muito, muito grande, assim, que eu suava. Aí Sim. eu falei, meu Deus, você deixava, vai me ajudar. Ele sabia a necessidade por causa do meu documento, que estava muito embaraçado, estava tá. tudo errado.
0: Entendi.
1: Aí... Eu peguei, quando foi no outro dia, na segunda-feira de manhã, eu levantei, como eu tenho o meu costume de levantar e fazer minhas orações. Eu falei, hoje eu vou começar não tomar café para ver se eu vou resistir.
0: Sim.
1: Padre, eu fiquei uns 21 dias sem uma dor de cabeça, sem nada, fiquei tranquila, consegui trabalhar numa boa. O café não me fez falta. Quando eu voltei para tomar o café até dava na minha boca, que até hoje eu não consigo beber o café.
0: Olha aí.
1: Eu tenho que colocar um leite... alguma coisa,
0: tá,
1: mas
0: certo.
1: Graças a Deus eu recebi a graça,
0: então, né? Graça alcançada
1: é graça ter testemunhada, só com o sino do cristão.
0: Tá bom,
1: obrigada,
0: querida,
1: gratidão,
0: tá? Amém. Nilza de Boston, Massachusetts, Estados Unidos, ela disse acompanhar pelo YouTube, temos pelo aplicativo, também temos ao web Rádio Insuperável. Temos a Rádio Mundial FM, Web Rádio Milícia do Espírito Santo. Minha saudação ao padre Adriano Lessa, minha saudação à Missão Estados Unidos. 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Dia 22 de agosto, eu estarei em Delran, New Jersey, momento de espiritualidade inabalável. 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Eu volte comigo.
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hoje aniversário do arcebispo de Maringá, minha saudação carinhosa, Dom Severino Klaasen, da Arquidiocese de Maringá. Também aniversário da rádio Açaí FM, Alenquer, Pará, Ativa FM, Ivaí, Paraná, Grande Serra FM, Araripina, Pernambuco, Solidariedade FM, Serra Branca, Paraíba, Vitória FM, Quebrângulo, Alagoas e TV Brusque Santa Catarina. Gostaria de lembrar que a catequese está lá, sobre a maturidade, buscar a maturidade. Catequese de ontem entrou às 17 horas, toda terça-feira às 17 horas tem catequese. Depois deste programa, faça, escute sobre como obter, buscar e chegar à maturidade. Você se acha uma pessoa madura? Em que aspecto? Como crescer? 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E chegou a hora da nossa novena. Vamos juntos. Terceiro dia. Santo Antônio, curai as feridas da vida sentimental. Santo Antônio, curai as feridas da vida sentimental. Santo Antônio, curai as feridas da vida sentimental. Santo Antônio, recorremos a vós porque sabemos que o casamento é uma vocação abençoada por Deus. É o sacramento do amor, comparado ao amor de Cristo para com a Igreja. Abençoai, santificai todos aqueles que se sentem chamados ao matrimônio. Santo Antônio, ajudai que o namoro e o matrimônio sejam alicerçados pelo amor sincero, pela verdade constante. Coloque no coração dos namorados, dos casais, verdadeiros sentimentos de afeto,
Fazei com que contemplem um ao outro e busque uma união abençoada por Deus, para que os namorados e os casais sejam capazes de vencer os possíveis problemas familiares e conservem sempre vivo o amor, para que nunca falte a compreensão e a harmonia familiar. Ó glorioso Santo Antônio, que tiveste a sublime dita de abraçar e afagar o menino Jesus, alcançai desse mesmo Jesus a graça que vos peço, vos imploro do fundo do meu coração. Qual o seu pedido? Qual o seu pedido? Santo Antônio, rogai por nós. Pedimos por aqueles que desejam o matrimônio, que encontrem e consigam formar uma família cristã, por aqueles que a vida deixou só, separados, solteiros ou viúvos, que encontrem a felicidade na forma de viver. Santo Antônio, rogai a Deus pelos namorados. Santo Antônio, rogai pelos casais. O Senhor esteja convosco. Ele está no meio de nós. Abençoai, Senhor, a água, a roupa dos enfermos, as fotos de família, por intercessão de Nossa Senhora do Carmo, São Pio de Pietrelcina, nos méritos das santas chagas. Em nome do Pai, do Filho, do Espírito Santo. Amém. Não esqueça a catequese, YouTube, Padre Manzotti, maturidade. 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

0: Franca e a hora certa.
1: No Vale do Aço, 11:01, bom dia.
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4: Olá, muito bom dia, 11:03. Estamos iniciando o nosso microfone aberto aqui pela Educadora. Hoje, quarta-feira, né? 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Estamos começando aqui mais um microfone aberto. 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Vamos escalar o nosso time para esta quarta-feira. Coordenação artística de Matheus Cabral, coordenação de jornalismo Janaína Oliveira, coordenação administrativa de Joana Avelino, direção Padre Zé Wilker, apresentação Roberto Nogueira, produção departamento de jornalismo. 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Estamos ao vivo na 91,7. É, quarta-feira, né? Começando mais um programa e esse mês, a Rádio Educadora até dedicou esse mês exclusivamente aí ao meio ambiente e a gente inclusive trouxe profissionais da área jurídica para falar, né? Sobre crimes de meio ambiente. É, trouxemos pessoas aí que defendem, né? O meio ambiente e hoje mais do que nunca pra gente coroar toda essa discussão nossa do mês de junho, mês do meio ambiente, esse período dedicado à reflexão sobre a importância da nossa preservação e conscientização. E a Educadora está entrando, né, inclusive, muito em breve, pequeno spoiler, nesse clima bacana. Programa com coisa muito boa falando de exclusivamente meio ambiente. Olha a importância que nós estamos dando para o meio ambiente aqui no Vale do Aço, hein? A Rádio Educadora vai abrir uma porta enorme, enorme, com profissionais extremamente competentes falando de meio ambiente. Você vai conhecer muita coisa boa aqui desse Vale do Aço e vai aprender a defender também. Tô tendo a grata satisfação de receber hoje o sargento Claudinei, aqui no nosso programa, e também o sargento Santos da Polícia Militar de Meio Ambiente. Antes de mais nada, sejam muito bem-vindos, é um prazer tê-lo conosco. Sargento Santos, bom dia, prazer tê-lo conosco. Pode chegar depois bem pertinho do microfone, por gentileza. E sargento, seja muito bem-vindo, Claudinei, muito obrigado pela participação aqui no programa, bom dia.
5: Bom dia, Roberto, um prazer pra gente estar aqui hoje.
4: Todos os dois podem chegar bem mais próximo do microfone aí pra mim dar um gaizinho aqui. Gente, 11:07, a partir de agora você pode participar conosco no 97714902. Vamos lá então, vamos abrir esse nosso bate-papo, nós três aqui. Eu vou deixar a bola no ar aqui pra vocês dominar. Nós estamos em Copa do Mundo, né? Dominar a bola e fazer boa vontade de informação. A gente já tem o mês de junho considerado aí o mês de meio ambiente. Primeiro eu gostaria, sargento Santos, sargento Claudinei, que a gente discorresse, né, qual a importância dessa data para que a população se sinta conscientizada, levando em conta a grande diversidade que nós temos no Vale do Aço. Tem gente que nem sabe, né? Às vezes nem imagina. Então, uma data importante, como é que vocês avaliam esse momento?
2: A situação é a seguinte, conforme você já disse, né, o meio ambiente é de todos, é uma proteção integrada aí, né, em todas as forças de segurança. A gente está com foco em diversas operações para a preservação, né, tanto da fauna e da flora. O que eu acho muito interessante é que na nossa região, né, na região do Vale do Aço, tem o Parque Estadual do Rio Doce, que é uma área de preservação, como você falou, gigantesca. É um patrimônio tombado do estado, onde poucas pessoas ainda, né, vamos dizer assim, conhece a magnitude dessa mata, né, que tem aqui, a magnitude de seres vivos, né, que tem. Vem pesquisadores do mundo inteiro na nossa região para poder olhar o Parque Estadual do Rio Doce. Temos também ali próximo à região de Paba, a Macedônia, Fazenda Macedônia, né, um projeto da empresa Cenibra, aonde ela tem espécies de aves ali. Para você ter ideia, tem pesquisadores da Alemanha que ficaram hospedados na nossa região durante alguns meses para estudar essas aves, né, que tem nessa região da Macedônia. Tem também a região aqui do Vale do Aço, propriamente dito, Ipatinga, né, com a empresa Uzi Minas, que fez aquele trabalho muito legal no encontro dos rios ali, Rio Piracicaba, Rio Doce, na antiga estação Pedra Mole, no Cariru, no bairro Cariru, aonde tem ali uma parte da história da região e o encontro, né, dos rios ali tão importante que banham, né, as nossas cidades, né, Fabriciano, Timóteo, Ipatinga, Santana do Paraíso e outras. Então, o que eu quero dizer? O meio ambiente é uma preocupação geral, né, aquecimento global, a questão da fauna, né, da biodiversidade, que proporciona, vamos dizer assim, uma qualidade de vida melhor a todos. Então, esse incentivo ao Dia, né, Mundial do Meio Ambiente e essa preocupação, ela é muito interessante para uma educação, né, das crianças, adolescentes e mesmo daquelas pessoas adultas, para poder entender, né, a magnitude dessa situação, vamos dizer assim.
4: Maravilha, né, pai? É tão interessante. Eu quero até aproveitar, o Sargento Santos, mandar um abraço pro Vinícius, lá no Parque Estadual Rio Doce. Faz um trabalho, sim, lindo. Estamos com a equipe lá maravilhosa trabalhando, junto com a Polícia do Meio Ambiente. E é um lugar que eu gosto muito de frequentar, então, assim, é um lugar que realmente merece respeito, merece carinho. E ali parece que a gente tá no céu, né? Quando você chega, você começa a contemplar verdadeiramente a natureza, respeitando os limites dela, a impressão que você tá no céu, né? Um relaxamento incrível. Daí a importância da gente estar preservando todo esse meio, né, Sargento Claudio? É muito importante essa data, né?
5: É bem interessante, sim. Só complementando a fala do

0: Isso, o Sargento Santos, principalmente aí dentro da, daquilo que vocês pregam, como a gente está pregando agora, defesa do meio ambiente, cuidados, esse momento de reflexão, e as pessoas temam ainda em não fazer, que acaba incomodando vocês, que precisa ainda ser mais massificado em termos de divulgação.
1: Em termos de divulgação, eu acho que ainda é um pouco de desconhecimento da população em si, as penalidades de animais silvestres em cativeiro, né? Principalmente a questão dos pássaros, né? Da fauna silvestre, é uma penalidade, vamos dizer assim, é um valor financeiro alto para cada pássaro, né? Uhum. Que está preso ali, principalmente, né? Os pássaros aí mais conhecidos como coleiro, papagaio, são assim, são diversos, né? Trinca-ferro, são muito comum ainda essa atitude, né? Desse acautelamento de forma irregular das aves silvestres. Uhum. Outra situação também que pesa muito no meio urbano é a questão da queima de resíduos sólidos, né? A gente fala assim, aquele negócio da queima do lixo, a pessoa, ela tem ainda o hábito de fazer a higienização ali do seu terreno, né? Da sua propriedade, ou então mesmo varrer as folhas, né? Do seu quintal, da sua calçada, e coloca fogo nesse material orgânico que poderia servir de adubo, que poderia ser literalmente ensacolado e descartado, né? Na coleta aí do órgão municipal. Então, são os principais problemas. E infelizmente ainda a gente vê, né, na zona rural do Vale do Aço, a questão do desmate. Uhum. Né, que as pessoas, elas principalmente para questão de criação de bovinos, né, eles fazem o desmate dessa área para poder plantar a braquiária, para poder alimentar o gado, e fazem de forma descontrolada, não que é proibido, né, precisa-se de uma licença, né, a pessoa faz de forma descontrolada, eliminando ali as nascentes.
0: Quando é que se torna crime? Quem está me ouvindo agora, vou derrubar isso aqui, vou fazer aqui, vou plantar braquiária, vou criar boi. Quando é que ele está dentro da legalidade? Quando é que vocês fazem, por exemplo, a incursão no local e vê que está ilegal? Qual que seria a dica para essas pessoas?
1: O que que a gente sempre preza? A gente sempre fala que a Polícia Militar de Meio Ambiente, infelizmente, né, não só a Polícia Militar de Meio Ambiente, mas a Polícia Militar em si. Uhum. A pessoa, né, vamos dizer assim, várias pessoas, elas têm receio, né, da ação policial, porque, infelizmente, sempre procuram o pós, não o antes. O que que eu quero dizer? Por exemplo, a pessoa adquiriu um imóvel, a pessoa adquiriu um terreno, a pessoa quer começar uma empresa. Porque todas as empresas hoje a gente tem o SINVA, que é um Conselho Intermunicipal para Regularização Ambiental. A gente tem o IEF, a gente tem o IGAN, a gente tem o FEAM, são vários órgãos os quais a pessoa deveria procurar de forma pretérita para poder se regularizar. O que que eu quero dizer com isso? É igual você questionou, até que ponto isso é permitido, até que ponto não é permitido. Por exemplo, a gente tem a principal infração, que é a área de preservação permanente. A área de preservação permanente, ela, a depender do local, ela é 15 metros de distância ou 30 metros de distância.
0: É uma regulamentação, né?
1: É uma regulamentação. A pessoa, talvez, ela peca, vamos dizer assim, ela erra por falta de conhecimento. Então, o que que sempre a gente orienta? A pessoa, ela pode passar até o nosso quartel, né? Que é na Edgar Boi Rossi, número 38. Na nossa companhia, no nosso pelotão, entender como funciona, tem telefones também, né, que servem de auxílio, mas o primeiro contato que a gente sempre fala, a pessoa procurar a prefeitura municipal, na Secretaria de Meio Ambiente do município onde ela tem essa propriedade, e ali ela pegar a primeira orientação da Secretaria Municipal. Por quê? Que elas têm, passando ali, ela vai conseguir pelo menos se direcionar onde ela deve recorrer. E posteriormente, a depender da área, procurar um consultor ambiental, uma pessoa que vá, né, de fato, fazer um relatório e acertar as documentações, o CAR, gerar o cadastro, né, da área de reserva legal daquela propriedade. Uhum. e documentar o que pode ser feito ou não, pedindo a licença junto ao IAF.
0: É se prevenir, né? Antes de fazer qualquer movimento naquele terreno, buscar informação junto às autoridades.
1: Isso, é muito triste que a gente passa, né, em algumas denúncias, vamos

0: dizer assim, e verifica que a pessoa, ela teria, né, a boa vontade de tentar se regularizar, né, fazer a forma correta, só que por uma falta de conhecimento, ela executa a atividade e depois responde a um processo judicial, paga uma multa, sendo que não seria necessário se ela tivesse tomado o cuidado de procurar ou um consultor ambiental ou a Secretaria Municipal, né? Aonde ela pertence.
1: Deixa eu ir pro intervalo, a gente volta para mais um bloco. É a importância de estar passando essas dicas, gente, principalmente num local como a nossa região aqui, né? Que tem muitas áreas verdes, muito pessoal que compra sítio, compra chácara, que vai montar aí o seu lugarzinho para descansar no final de semana e acaba infringindo a lei quando poderia ser evitado qualquer tipo de problema. 11:17, agora rápido intervalo, a gente volta em instantes. Até já.
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0: Estamos de volta, 11 horas e 21 minutos agora. 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Muito bem, estamos de volta. Eu continuo conversando, né? A gente continua batendo esse papo aqui com representantes da Polícia de Meio Ambiente aqui em Coronel Fabriciano. Estou tendo aqui no Vale do Aço, estou tendo a grata satisfação de receber Sargento Claudinei, Sargento Santos da Polícia de Meio Ambiente aqui no nosso programa hoje. E a gente aproveitando, né, esse mês importante de meio ambiente para trazermos temas importantes aqui. Eu vou voltar com o Sargento Claudinei agora. Sargento, quais são os principais crimes ambientais? Há uma preocupação muito grande, né? A gente falou em algumas coisas que as pessoas podem incorrer e errar. Às vezes erra, paga ali uma multa e tal, mas erra sem saber que está errando. Já outros não, outros cometem crimes ambientais sabendo que aquilo é crime. Quais os principais crimes hoje aqui registrados na região do Vale do Aço?
1: É verdade, aqui, como o Santos até começou a passar essa informação, a maioria dos crimes ambientais aqui na nossa região são crimes contra a fauna, ou seja, animais em cativeiro. Infelizmente, aqui na nossa região, essa cultura de manter animais em cativeiro, ela ainda é bem relevante na nossa cidade. Sem contar que, mesmo os valores de multa sendo pesados, além das multas, os processos administrativos, os processos judiciais, e as pessoas sendo autuadas e ainda respondendo processos nos fóruns, mesmo assim eles insistem nessa prática. Mas a maior parte do aqui na nossa região de incidência de crimes é contra a fauna mesmo.
0: Ok, deixa eu mandar um abraço aqui para Maria do Rosário, no Santa Terezinha, Heloísa Germano, Edmar Gomes do Bom Jardim, abraçando aqui minha tininha lá no bairro Todos os Santos. Um bom dia pro Rodrigo lá no Jardim Vitória, em Santana do Paraíso, a dona Neucina na Serra do Cocais. Aproveitando para mandar abraço aí para a comunidade também da zona rural, né? O pessoal que mora mais afastado, que precisa desse cuidado que a gente está trazendo aqui hoje. A Maria Aparecida lá de Água Limpa, dos Gonçalves. O Wilson lá no Granjas Vagalume. Então, um abraço a todas as pessoas aí que estão aí nessas. Lá na zona rural, de alguma forma aí trabalhando, cuidando do seu cantinho aí. Como é que a população, ô Sargento Santos, ela pode colaborar? Como é que a população pode contribuir para preservar o meio ambiente no seu dia a dia?
2: Parece até brincadeira, mas é aquelas dicas básicas, né? Jogue lixo no lixo, evite queimadas e oriente aquela pessoa que você vê que não está contribuindo. Ou então denuncie, né? A gente tem um canal de denúncias, número 181, para fazer a denúncia anônima de algo que ela vê que não é condizente com a realidade, né? Mas uma coisa muito interessante é o que? Nós temos hoje muitas denúncias de maus tratos a animais domésticos, né? Cães e gatos. O que é que infelizmente ainda as pessoas confundem? A pessoa confunde aquele cão que está latindo constantemente com maus tratos. O que é que eu quero dizer? Ela tem uma perturbação do sossego e ela fala que é maus tratos. Para poder a polícia tá indo ali orientar aquele proprietário. O que que eu quero dizer com isso? Quando você fizer a denúncia, verifique se de fato, né, ou se você de fato tem suspeitas reais de um maus tratos. Por quê? Você está literalmente tirando a oportunidade da polícia militar autuar, né, uma pessoa que de fato está fazendo maus tratos. A gente recebe diversas denúncias de maus tratos e nessas grandes denúncias que a gente vai, nesse grande volume de denúncias, muitas não condizem com maus tratos. É uma perturbação do sossego, é um vizinho que quer gerar um problema com outro vizinho e denuncia. Então, assim, tem os canais apropriados. Se você está incomodado com o som do cão ou mora em um prédio, está incomodado com aquele barulho, você pode ligar o 190 normal, porque é uma perturbação do sossego, é o canal correto. Ou então, o código de postura municipal, que é o setor de código de postura do seu município. Todos os municípios têm essa função. Sim. Então a pessoa, ela evitando, né, vamos dizer, um trabalho direcionado de forma correta, a gente tem mais tempo para literalmente penalizar aquelas pessoas que estão de fato cometendo crime, como você mesmo disse, né? Tem pessoas que fazem sem a pretensão e tem pessoas que há a intenção de fazer. É igual essa questão, é o fogo, é a questão de orientação e a questão do tratar, né, o meio ambiente com o devido respeito que é necessário.
0: Certo. São 11 horas e 26 minutos. Eu vou ter algumas perguntas aqui. Daqui a pouco também tem a participação do ouvinte aqui trazendo o seu questionamento. A pergunta que está chegando para mim aqui é da Ana Paula, lá de Ipatinga. Ela já partiu para outra. Ela tá: Roberto, como é que eu posso denunciar uma pessoa que está jogando lixo em um lote vago? Faz parte também do que vocês estão discutindo? Claro que faz parte, né?
2: Sim, ela está corretíssima. A denúncia, ela pode ser feita através do 190, porque ela vendo a pessoa jogando lixo, a gente fala que esse crime está em flagrante. Então já vai ser deslocado, né, uma viatura para aquele local para penalizar e prender aquela pessoa em flagrante. Se ela viu que a pessoa jogou, mas ela não conseguiu ligar no momento, a gente sempre perde o maior número de dados. Em que sentido? Ela pode ligar 181 e ela pode pegar ali a placa do veículo, por exemplo, que a pessoa está utilizando. Ela pode tirar uma foto e fazer essa denúncia de meio virtual e anexar essa foto de forma anônima, né, para preservar a pessoa que está denunciando.
0: Ok. Vamos para a participação do ouvinte, Elmar. Ele não falou o Mar que está aqui. Elmar, grande abraço aí para você, para toda a família. Quer saber o que ele quer perguntar? Bom dia para você, Elmar.
3: Bom dia, vocês da Rádio Educadora. É o Elmar, né? Elmar Pereira Rodrigues. Eu, pegando um gancho aí, me parece que estão falando sobre meio ambiente. Perguntar a esse entrevistado aí, o pessoal, acho, né, do meio ambiente aí, se eles acompanham, se eles fiscalizam essa questão do Ribeirão Ipanema aí, por exemplo, do. Vamos a gente colocar aí do Cidade Nobre até lá o Barra Alegre, o estreitamento do Ribeirão Ipanema com lixo, ele vai fechando a calha, se. Esse órgão notifica a prefeitura para fazer algo, para largar a margem do Ribeirão, fazer uma limpeza, se é notificado, se isso fica assim para lá. Informa aí, pega a informação com ele para mim. Obrigado. Bom trabalho você.
0: Bom, a participação do Elmar, todo mundo preocupa com o meio ambiente, tá vendo? A gente começa a fazer e começa a aparecer problemas aí. Sargento Claudinei, pode ficar à vontade se você quiser falar com o Elmar lá de Ipatinga.
4: Obrigado pela pergunta, Elmar. É interessante o seguinte, esse trecho aí do Ribeirão Ipanema, a própria prefeitura de Ipatinga, ela já tem é previsto no sistema de monitoramento deles fazer essa limpeza. Então, realmente é preocupante esse estreitamento que acontece lá devido a esses diversos resíduos que caem naquela calha daquele trecho desse trecho que você está falando aí. Mas a prefeitura de Ipatinga, ela já tem um monitoramento e ela mesmo já faz esse acompanhamento para fazer essa limpeza. Então é uma coisa que o próprio município já faz esse acompanhamento.
0: Certo. Pelo que eu entendi do Elmar, aquele que é uma solução, né? Mas acompanha, chega na hora da chuva, lá o problema volta, e eu costumo dizer o seguinte: entra ano, sai ano, os problemas se repetem, as soluções não chegam.
2: Né? Mas é igual eu acabei de falar. Vamos pensar. A prefeitura, o município, faz o trabalho de limpeza ali. Vamos colocar um ponto específico. Ele falou um trecho longo da calha do rio. Primeiro tem um assoreamento.
0: Sim.
2: Que é o assoreamento? É aquela pessoa que faz uma escavação no lote, a terra vai para a rua, também aquela pessoa que joga o lixo, né? Ela descarta o lixo de forma irregular. Vamos imaginar aquela pessoa que jogou uma sacola na Avenida Carlos Chagas. Aquela sacola, quando houver uma chuva, ela vai para a boca de lobo, a água pluvial, né, a água proveniente da chuva, ela vai toda para o rio, ela não passa por um tratamento. Então aquela pessoa que colocou, jogou aquela sacola lá na Carlos Chagas, aquela avenida principal de Cidade Nobre, ela foi para a Boca de Lobo saiu aonde? No Ribeirão Ipanema. Aí quando a sacola cai lá na água no Ribeirão Ipanema, ela vai, né, se atracar em alguma coisa, ou ela vai descer até o momento que ela vai parar na margem. Então, o que que eu quero dizer? Não adianta a gente limpar e depois a própria população sujar. É aquela pessoa que descarta um móvel, descarta um colchão às margens do ribeirão. Isso aí é notório. Igual temos a Estrada da Amizade, que tá até um tema meio polêmico, né? Porque há diversas limpezas feitas pela Companhia de Saneamento Urbano. Você passa ali depois de 2-3 semanas, tá lá, infelizmente, o descarte feito de forma irregular.
0: Sargento Santos, segura o raciocínio, eu vou pro intervalo, eu tô em cima do bloco aqui, tem mais perguntas aqui, o Zé Carlos lá de Timóteo, lá no bairro Recanto Verde, Roberto, pergunta pra mim, por favor, tem uma árvore me incomodando, tô com medo dela cair em cima da minha casa, já há uns 3 anos que está aqui, tenho medo de cortar essa árvore, depois pagar a multa ou vir alguém aqui me perturbar, por favor, pergunte se eu posso cortar essa árvore que tá em frente à minha casa, que está prestes a cair, pelo menos é o que eu acho. Daqui a pouco, então, o Sargento Claudinei fala, o Sargento Santos fala com você. 11 horas e 32 minutos. 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
1: Estamos de volta, 11:36. Tempo voando aqui no Vale do Aço. Quarta-feira de tempo bom, céu claro. 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Chega cedo, viu, gente? Chega muito tarde, não. 11:36, eu continuo conversando aqui com o Sargento Santos, Sargento Claudinei, Polícia de Meio Ambiente, a gente falando desse mês de meio ambiente, tirando dúvidas da população. Quero abraçar aqui o Zé Carlos, lá em Timóteo, lá do bairro Recanto Verde. Sargento, ele deixou aqui a colocação dele sobre a árvore que está incomodando a porta dele. E, segundo ele, ela pode cair. Ele não tem certeza, mas dá um medo, né? A árvore está ali, ele não sabe se pode cortar. Muito tempo ele está tentando cortar. Ele quer saber se ele pode podar essa árvore que está na frente da casa dele, ou ele vai ter que ir onde para alguém fazer isso por ele, que também já está com uma certa idade, que está até com medo de cortar essa árvore. Qual que seria a resposta para ele?
2: Então, ele pode realizar essa poda, sim. Se estiver nessas condições que ele está falando aí, se estiver na iminência de
1: causar um acidente,
2: provocar um dano, de causar um acidente. Mas ele pode também, se ele ficar, para ele se sentir mais seguro, ele pode procurar a Secretaria de Meio Ambiente do município e solicitar essa autorização para o corte.
1: Tá aí a dica, né?
2: A dica mais interessante seria essa, porque para evitar algum outro problema maior, né? Mas se tiver nessa condição, igual ele passou aí, ela está na iminência de cair, ele pode realizar o corte sem precisar de autorização, mas se ele quiser se sentir seguro, procura a secretaria e pega o documento, fica mais tranquilo.
1: Ok, deixa eu abraçar aqui o sargento, o Valtarez, né, que é policial reformado, tá mandando um abraço para vocês aqui também, acompanhando o programa. Ele assiste no YouTube, né? Tá vendo a gente aí pelo YouTube, um grande abraço aí para nosso amigo Valtarez aqui. E um bom dia também aqui para Isabela e Luísa. Bom dia para o Valtarez, tá aqui. O Roberto, bom dia, né? Acompanhando aqui o programa. E também aqui quem está conosco aqui, o professor Ronaldo Ribeiro, lá em Timóteo. Um abraço, professor Ronaldo, a Terezinha Vitalina lá em Patinga. E também a Conceição Faula no Amaro Lanário. Tem muito tempo que eu não faço com a Conceição. Alô, Conceição, alô, Geraldo Quintão, Recanto Verde. A Sandra de Oliveira, de Santana do Paraíso. Roberto, vocês estão falando sobre pássaros. Desde que meu pai morreu, soltei os pássaros que ele tinha aqui. Tinha um tal de coleiro que ele adorava, os coleiros. Como ele não está comigo mais, eu abri a gaiola e deixei todos irem embora. É permitido criar pássaro silvestre em casa? Em que situação? Deus, meu pai não tinha nem aquele negocinho que amarra no pé. Provavelmente ele está falando anilha, né? Pode ficar à vontade, sargento Claudinei, o sargento Santos, pode ficar à vontade os dois.
3: O que que acontece? Para você poder ter um pássaro da fauna silvestre de maneira regular, né, na sua residência, você tem que fazer um cadastro junto ao IAF de criador amador de pássaro silvestre, e a aquisição desse pássaro, a compra dele, deve ser por um criador registrado junto ao IAF. Então ele vai te enviar esse pássaro já com a anilha, né, que você vai cadastrar em seu nome, para você poder criar, né, esse pássaro e ter esse pássaro da fauna silvestre em sua residência. Se porventura esse pássaro ele venha a morrer, ou então você venha doar esse pássaro, que você não pode comercializar, que você é só um criador amador, aí você tem que fazer toda essa movimentação junto a essa lista de passariformes e pagar uma taxa anual sobre essa lista, como se fosse um imposto mesmo, né, para você ter ali o cadastro junto ao IEF de forma válida. Sim. Seria sim.
1: Certo. Qual pássaro que é terminantemente contra você ter em casa? Né? Um pássaro aí, por, sei lá, um bicho que está em extinção, o cara vai criar em casa. O trinca-ferro, a pessoa pode ter um trinca-ferro em casa, é o pássaro que mais, as pessoas mais gostam de ter em casa, né?
3: Sim. Esses pássaros, né? O coleiro, trinca-ferro, são todos pássaros que você consegue, até um papagaio, para você ter ideia, você consegue adquirir de um criador regular. né? É um pássaro já que está em cativeiro, ele é impossível, vamos dizer assim, né? É praticamente impossível ele retornar para o seu habitat natural. Então, aqueles pássaros que vão procriando no cativeiro, ele pode ser comercializado. Então, não digamos assim que é impossível você ter, né, qualquer pássaro. Você consegue ter, só que pode ser mais difícil você conseguir um criador autorizado para isso.
1: Vocês têm apreendido muitos pássaros aí nos últimos, vamos colocar, nos últimos 3 anos. A apreensão é muito grande. As irregularidades são muito grandes, sargento?
2: Infelizmente, sim.
1: Muito grande?
2: Infelizmente, sim. Como a gente está conversando aqui a respeito, a incidência aqui no Vale do Aço de crimes ambientais em relação a, com captura, com pássaros e animais de cativeiro, são muito grandes, entendeu?
1: Certo. Então a apreensão aqui, né, Sérgio, é muito grande também.
3: Sim, vou te falar que...
1: O que é feito com esses pássaros? Quando vocês apreendem uma grande quantidade, que a gente já viu até pássaro de rinha, né, que a gente já viu o trabalho de vocês aí.
3: Sim, atuar. Sim, infelizmente há. O que que acontece? Vamos lá, você... Chegou, né? Nós chegamos para uma fiscalização em uma residência, um exemplo. Uma residência que tem um pássaro ali silvestre sem anilha, vamos dizer assim. Esse pássaro, ele é apreendido, nós vamos até um veterinário, um profissional competente da área, né? Que seja o SEBUS, que é um programa que tem lá na USIPA.
1: Referência, né?
3: Uma referência na região, é um pessoal que dá total apoio, né? A todos os órgãos, né? Polícia Militar, Bombeiro Militar, outros órgãos de fato, ele é um órgão, né, competente para avaliar. Tem profissionais ali de extremo gabarito, que é o doutor Lélio e a doutora Cláudia. Eles atestam esse pássaro. Em que sentido? Se esse pássaro pode ser reintegrado na natureza ou se ele deve permanecer, né, no cativeiro regular, vamos dizer assim, até ele ser literalmente treinado para ter a sua vida em liberdade de forma saudável. Então a gente chegou nessa residência, na fiscalização, pegou um pássaro ali sem anilha da fauna silvestre. O autor do crime, ele é penalizado de forma administrativa com a multa, e também um processo judicial é aberto contra ele, né? Feito um boletim de ocorrência, feito um processo judicial. E esse pássaro apreendido passa pelos SEBUS, né, por esses profissionais, aonde eles determinam se ele deve ficar em cativeiro até ser reeducado, vamos dizer assim, né, para tirar aquele traço de domesticação, ou se ele já está apto a ser reintegrado ao seu habitat natural.
1: Certo.
3: Então esse que é o processo.
1: Nos últimos meses a gente tem notado, né, inclusive na internet, né, pessoas postam aí cobras encontradas em motor de carro, aquele motor quentinho, né, onde o animal está saindo do seu habitat natural, e normalmente ele sai do seu habitat natural. Se você está dentro da sua casa, alguém pôr fogo na sua casa, a tendência é você pular para fora, né? Você vai buscar algum lugar para você buscar um
3: refúgio, proteger, né?
1: Um refúgio, né? Vai buscar um refúgio. O animal não é diferente. Então, botando fogo na casa dele, que é a mata ciliar dele, onde ele
3: Correto.
1: Vive, ele vai vir para onde? Para a cidade. Quais as ocorrências ambientais mais registradas atualmente na região? Seria esses animais vindo para a cidade? A gente nota que, inclusive, a jaguatirica ali na descida da
3: foi atropelada. Isso que eu ia te falar. O principal problema nosso na região é o atropelamento de animais silvestres. Temos, infelizmente, muitos atropelamentos. Por quê? Como eu já disse anteriormente, nós temos, né, a Parque Estadual do Rio Doce, aonde, por, né, incapacidade mental das pessoas, eles colocam fogo, eles fazem o desmate. Então aqueles animais, eles procuram outra área, né, para estar procurando alimento. Atravessam o Rio Doce e deparam, né, com a zona urbana. Então nós temos muitas aves que são atropeladas, que confundem, né, a luz dos postes, a luz dos carros, como um objeto que elas tentam se aproximar. Tem também os animais, né? Os mamíferos, como você mesmo citou aí, né? Infelizmente, aquela jaguatirica, ela veio a óbito, né? Por um atropelamento. Nós temos aquela situação ano passado de uma anta no bairro Bela Vista, que também foi atropelada, veio a óbito. Então, os animais procuram, né, esse refúgio. Você vendo, né, esses animais nesse... incomuns, né, vamos dizer assim, em zona urbana, que seja uma cobra, que sejam os animais, um animal de grande porte, você pode fazer o contato, né, através do 190 e também principalmente através do 193, que é o contato do Corpo de Bombeiro Militar, para estar fazendo, né, apreensão, recolhimento e soltura desses animais em local conveniente.
1: Ok, continua comigo, eu vou pro intervalo, tem mais uma participação chegando aqui, alguém querendo tirar mais dúvidas aqui, quero abraçar o Roberto lá no Canaã, tá certo? Pessoal que tá mandando mensagem, que a gente vai passar já já a pergunta aqui, se der tempo, tá bom, gente? Porque ontem, infelizmente, eu recebi uma mensagem, era 11h42, estava muito em cima, eu vou tentar abrir mais um espaço do bloco aqui, porque o assunto tá quente, tá grande e tem mais gente participando para ninguém ficar fora hoje. 11h46. 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
1: Vamos lá então, vamos dar aquela acelerada aqui, 11:50. Deixa eu abraçar o Sérgio Santos lá em Patinga. Bom dia, Roberto Nogueira, na pessoa do sargento Maimone, ex-florestal da reserva da Polícia Militar de Minas Gerais. Cumprimento nossos honrosos sargentos militares aí. Gostaria de saber sobre as queimadas. O fenômeno El Niño deve chegar aí provocando ainda mais aquecimento global. Tem razão, viu, Sérgio? É, opa, vamos saber do planejamento já aqui. Mas antes, o Arley quer tirar uma dúvida também. Vamos lá. Alô, Arley, bom dia.
8: Bom dia. Ouvindo a programação, gostaria de tirar uma dúvida sobre a emissão de documentos em terreno, em área que consta registro como sendo do meio ambiente. É porque aqui no Residencial Fazendinha, uma parte foi loteada e essa parte consta como pertencente ao meio ambiente. Que órgão devo procurar dentro do governo para estar emitindo essa documentação, já que é uma área que pertence ao meio ambiente, mas com consentimento da prefeitura foi comercializada?
1: Sargento Claudinei, pode ficar à vontade.
2: Só não ficou bem claro aí.
1: Chega pertinho.
2: Só não ficou bem claro aí que tipo de área que seria essa. Seria uma área de reserva legal? Seria.
1: Pelo que eu entendi aqui, ele comprou uma área. Sim. A área foi dada como área de preservação ambiental, então já tá errado, né? Você não pode comprar uma área de preservação ambiental, ou pode?
2: Não, em tese não, né? Ele poderia comprar, mas, tipo assim, seria somente para, para preservar, não seria para fazer construções ou outro tipo de coisa, não poderia fazer. Mas se fosse igual, se for uma área de reserva, se ele for mexer alguma área de reserva, vai depender do tamanho da área que ele vai adquirir. E se, por exemplo, se ele procurar o próprio IEF, é o IEF que regula.
1: É o melhor lugar para procurar.
2: É, né? O IEF que regula esse tipo de autorizações para qualquer. Nesse âmbito de se ele for mexer em qualquer parte dessa área.
1: Para regularizar, né?
2: Sim.
1: Aonde que é o IEF aqui hoje, para ele?
2: O IEF aqui em Timóteo, mais próximo aqui nosso.
1: Tá certo. Então, depois a gente passa para você, meu ar, o endereço lá também. De repente você vai buscar informação no IEF. Mas é importante também, como ele disse, né? Se foi autorizada a venda, automaticamente o terreno errado ele não tá. Então, ele tá tentando, na verdade, regularizar de todas as formas aí. E se precavendo aqui que nós falamos, né? Eu não quero problema com ninguém, eu quero ter meu terreno aqui,
3: mas... Ele tá aí no caminho certo, né? Igual o Sargento Claudinei falou muito bem, ele procura IEF, que é a filial que tem em Timóteo, e também ele pode ir ao município, na Secretaria de Meio Ambiente, e verificar. Se foi autorizado pelo município, eles têm lá a determinação legal do que pode ou não ser feito.
1: Ok, abraço pro Roberto no Canaã. Bom dia, Robertão, xará, tá lá. Excelente programa, abraço a todos, parabéns aos nossos protetores do meio ambiente. Grande abraço, obrigado aí, Roberto. Como nós estamos caminhando já quase que para o final, tem 4 minutos ali ainda, né? Eu já estiquei um pouco até, atendendo o ouvinte que ontem tentou participar e lamentavelmente não deu porque o tempo estava em cima. Muitas pessoas às vezes desconhecem que alguns atos simples podem configurar infração ambiental. E a gente está falando agora, alguém levantou aqui, sobre as queimadas. E esse momento que a gente está vivendo hoje é um momento muito seco. Essa preocupação, esse é o melhor momento para a gente abrir os olhos?
3: Com certeza, porque nesse período, né, de ausência de chuva e a área verde, né, ela passa por esse processo de outono e inverno, então se torna muito seco e uma pequena faísca aí pode causar uma grande destruição. Por isso que eu sempre falo, né, aquela queimada de amontoados de folhas que as pessoas colocam na zona rural para colocar fogo ali. Vem um vento, é um período que a incidência de vento é maior, e joga essa folha queimada ou queimando para a mata e ela se espalha. Outra coisa também, parece que não, mas é aquela guimba de cigarro, né? Que a pessoa está no trânsito, ou então está ali, para não deixar a guimba de cigarro dentro do carro e jogar no local adequado posteriormente, ela joga pela janela, pode pegar as margens, né, da rodovia e também gerar um incêndio aí descontrolado. Então é de fato interessante essa observação e é um momento sim de atenção quanto a isso.
1: O Antônio Rodrigues aqui do bairro Mangueiras está dizendo, vocês falar de tudo, mas não falar de pescaria, eu gosto é de pescar. Como saber se uma pesca é permitida, está período de restrição, a gente sabe da Piracema, mas hoje, podemos pescar, o que a gente pode pescar, o que a gente pode fazer? Bom dia, Roberto, bom dia, Antônio Rodrigues. Sargento, fica à vontade aí. Tá podendo pescar?
2: Tá sim. A pesca, ela só tem aquele período restrito, que vai de novembro a março, Mas é, depois desse período aí está liberado sim, desde que a pessoa esteja com a documentação prevista, é a carteirinha e os petrechos de uso permitido, que é o carimbo simples, molinete, e se tiver, por exemplo, vai fazer ela embarcada, tendo a carteira embarcada também, não tem problema não.
1: Tá certo, é só seguir o exemplo aí do nosso querido o Geraldo, né? Geraldo, lá de Timóteo, que tem aí o seu hobby de pescaria, tem os seus apetrechos, tem a sua rural, faz uma pescaria decente, quando tá na Piracema defende mesmo o meio ambiente, e quando pode pesca, esse é pescador profissional, né, que a gente fala, né, aquele que tem carteirinha, tem tudo, e a gente fica muito feliz em termos essas pessoas preocupadas, né, é claro que o geral, o Rodrigues aqui, o Antônio Rodrigues manda mensagem em todo, brincadeira, mas é uma coisa muito séria, e a gente tem que abrir os olhos aí, porque senão a multa pode acontecer. Para a gente finalizar, eu tenho um minuto e meio ainda, quais as orientações vamos deixar aí para quem deseja pescar, praticar uma atividade rural, fazer ali alguma coisa no seu terreno, qual seria a mensagem final, Sargento Santos?
3: A mensagem final é a seguinte, se você pretende, né, praticar qualquer atividade envolvendo a fauna, né, que seja o cativeiro de um pássaro, que seja essa questão da pescaria, procure um órgão específico. Tendo dúvida, procure a Secretaria Municipal da sua cidade, se oriente e vá praticar a sua atividade junto à fauna. Em relação à flora, é a mesma coisa. Pode procurar, né, a sede do IEF em Timóteo, onde ela consegue diversas informações para estar fazendo, né, a intervenção necessária, a benfeitoria, né, no seu imóvel rural, como você mesmo disse.
1: Ok, sargento, muito obrigado pela participação, tempo finalizado aqui. Sargento Claudinei, muito obrigado, foi um prazer tê-lo conosco.
2: Um prazer, a gente está à disposição, qualquer coisa, no contato nosso lá no centro de Patinga, se precisar, nós estamos à disposição.
1: E nós também estamos com as portas abertas para a Polícia do Meio Ambiente, inclusive com muitas parcerias pela frente. 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Então, finalizando aqui o nosso programa, eu volto às 12h30 com Tarde Educadora. Vem aí o Jornal em Pauta, hoje na apresentação de Janaína Oliveira. 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
2: Quarta-feira, 10 de junho de 2026, meio-dia, boa tarde, seja bem-vindo. Está no ar o Jornal em Pauta pela Rede Educadora de Comunicação, conectando o Vale do Aço com o mundo. Confira nesta edição.

0: prefeito de Fabriciano reafirma que não tem como melhorar a proposta enviada aos servidores públicos. Novo Desenrola Brasil amplia alcance e oferece novas condições para regularização financeira. Castra Móvel segue com atendimentos em Timóteo nesta quarta-feira. Vazamento de combustível após acidente na 381 atinge afluente de rio e prejudica moradores em Antônio Dias. As informações da área de segurança pública e os destaques do portal Educadora você também acompanha aqui no Jornal em Pauta. Nos trabalhos técnicos temos Ícaro Alves, a coordenação artística é de Matheus Cabral. A apresentação e coordenação de jornalismo é comigo, Janaína Oliveira. Coordenação administrativa, Joana Velino. Direção, Padre José Wilker. Esta quarta-feira segue com sol e muitas nuvens durante o dia e períodos de céu nublado. À noite também com muitas nuvens. A máxima para hoje não passa dos 26 graus. Agora os termômetros registram 25, mas a sensação térmica é de 22. Meio-dia e dois, iniciamos nossa edição de hoje com as ocorrências da área de segurança pública que mais ganharam repercussão nas últimas horas. Um homem morreu em um grave acidente envolvendo uma caminhonete e um caminhão na 381 em Santana do Paraíso. E a Polícia Federal deflagrou outra operação em Governador Valadares, cujo alvo é uma organização criminosa. A repórter Tati Souza tem mais informações sobre essas ocorrências. Boa tarde, Tati.
1: Boa tarde, Janaína Oliveira. Boa tarde, ouvintes. Um grave acidente foi registrado na BR-381 em Santana do Paraíso, nas proximidades do Clube Tijota, envolvendo uma caminhonete Chevrolet S10 e um caminhão. Os veículos colidiram de frente na altura do KM-245 da rodovia. O motorista da caminhonete, identificado como Éder Clay dos Santos, de 49 anos, ficou preso às ferragens e morreu no local. O condutor do caminhão sofreu ferimentos, recebeu atendimento médico e foi encaminhado ao hospital para avaliação. Ele estava em estado de choque. Equipes do Corpo de Bombeiros, da concessionária Nova 381, responsável pela rodovia, e Polícia Civil atuaram na ocorrência. Há indícios de que a caminhonete tenha invadido a contramão de direção antes da colisão. A Polícia Civil realizou a perícia para apurar as causas exatas do acidente, que ainda estão sendo investigadas. O impacto provocou a interdição temporária da BR-381 nos dois sentidos, causando transtornos no trânsito da região e sendo liberada horas após. Em 3 dias, esse é o terceiro acidente grave registrado no trecho da BR-381 no Vale do Aço. No sábado, uma carreta tanque carregada com combustíveis tombou próximo ao local onde ocorreu a colisão desta terça-feira e, em razão da operação para remoção dos combustíveis, a rodovia permaneceu interditada por aproximadamente 24 horas, sendo liberada somente na manhã de domingo. Já nessa terça-feira, uma carreta bitrem tanque, carregada com 46 mil litros de gasolina e óleo diesel, tombou na BR-381 nas proximidades do povoado do Machado, em Antônio Dias. O motorista foi socorrido no local e encaminhado para atendimento médico. Ainda dentro da área de segurança pública, a Força Integrada de Combate ao Crime Organizado em Minas Gerais, FICO, deflagrou a Operação Fim da Linha em Governador Valadares com o objetivo de desarticular uma poderosa organização criminosa envolvida com tráfico de drogas, associação para o tráfico e outros crimes relacionados. A ação resultou no cumprimento de 12 mandados de prisão e 11 de busca e apreensão, com 12 pessoas presas e apreensão de drogas, dinheiro e materiais relacionados ao tráfico. A operação é um desdobramento de investigações iniciadas após a apreensão de 18 quilos de cocaína e integra a estratégia de combate ao crime organizado em Minas Gerais. A FICO é coordenada pela Polícia Federal e reúne as polícias civil, militar e penal, além da Secretaria Nacional de Políticas Penais, atuando no combate ao crime organizado no estado de Minas. Eu volto durante a programação com outras informações.
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0: Muito obrigada, Tati. A gente aguarda o seu retorno porque tem uma matéria muito importante da Tati em alguns instantes aqui no Jornal em Pauta. Agora, 6:30. E aqui na Rede Educadora de Comunicação, a notícia que você ouve no rádio, você pode assistir nas nossas redes sociais ou ainda ler no portal educadoramg.com.br. Boa tarde, Felipe Machado. Conte para a gente o que é notícia no nosso portal.
3: Boa tarde, Janaína Oliveira. Boa tarde a quem acompanha a Rede Educadora de Comunicação. E agora eu vou trazer para vocês os principais destaques desta quarta-feira lá no nosso portal Educadora. Uma ótima notícia para quem ainda não comprou o presente do Dia dos Namorados. O comércio aqui no Vale do Aço terá horário estendido hoje e amanhã, dias 10 e 11 de junho. Lojas de Ipatinga, Coronel Fabriciano e Timóteo funcionarão de 9 da manhã às 8 da noite. A medida foi negociada pelo Sindicomércio com o Sindicato dos Trabalhadores. O Dia dos Namorados é uma das datas mais importantes para o varejo, concentrando grande parte das compras nos dias anteriores. Uma pesquisa mostra que 79,4% dos lojistas afirmam que o maior movimento acontece na semana que antecede a comemoração. Então vale a pena aproveitar o comércio aqui no Vale do Aço até às 8 da noite. E agora uma oportunidade de qualificação. A Câmara de Coronel Fabriciano traz cursos gratuitos do Senado Federal para o Vale do Aço. Em parceria com o programa Interleges, duas oficinas acontecem agora no mês de junho. A primeira é sobre planejamento estratégico no Poder Legislativo Municipal nos dias 22 e 23. A segunda é sobre responsabilidade social, ambiental e governança, o conhecido ESG, nos dias 24 e 26 de junho. As inscrições são gratuitas e podem ser feitas pelo WhatsApp 319-7253-7549. Esse número está anotado lá no nosso portal. E você pode se inscrever em apenas um curso ou também nos dois cursos. E na área de segurança pública, a delegacia de Coronel Fabriciano está de mudança. A unidade deixa o bairro Novo Reno e passa a funcionar no bairro Belvedere. O novo endereço é a rua Jandira Duarte, número 139. Os atendimentos presenciais ficam suspensos durante a transição, retomando normalmente na próxima segunda-feira. Quem precisar registrar ocorrências pode comparecer ao 58º Batalhão da PM ou acessar a delegacia virtual em delegaciavirtual.sids.mg.gov.br. O prédio atual será convertido em uma escola. Eu convido você que está nos acompanhando agora a acessar educadoramg.com.br e conferir todos os detalhes dessas e de muitas outras notícias que estão lá no nosso portal. Volto com você, Janaína Oliveira, para a Rede Educadora de Comunicação, repórter Felipe Machado.
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0: Muito obrigada, Felipe. Ótimas dicas. O nosso portal sempre trazendo todas as notícias bem atualizado. Então vou repetir o portal mais uma vez, viu, gente? educadoramg.com.br. E o Felipe, que hoje vai ter mais de uma participação conosco aqui na Rede Educadora, aqui no Jornal em Pauta, porque ele fez uma entrevista exclusiva com o Sadi Luca, que inclusive essa entrevista você pode assistir nas nossas redes sociais, ler lá no nosso portal, mas daqui a pouquinho você vai ouvir um trecho dela aqui no Jornal em Pauta também. 6:10, um programa de renegociação de dívidas segue ampliando as possibilidades para quem busca organizar a vida financeira. A iniciativa reúne diferentes condições de pagamento e formas de atendimento, alcançando consumidores de vários perfis em todo o país. A repórter Mônica Soares nos conta mais sobre este programa. Boa tarde, Mônica.
4: Boa tarde, Janaína Oliveira, e a você, ouvinte da Rede Educadora de Comunicação. A iniciativa segue em operação e reúne diferentes alternativas para quem busca colocar as contas em dia. O programa atende consumidores de vários perfis e oferece condições que vão desde descontos até facilidades de pagamento. A superintendente de rede no leste de Minas, da Caixa, Rosângela Moraes, explica.
5: Vamos falar sobre o novo Desenrola Brasil, que representa uma oportunidade importante para que os brasileiros possam reorganizar a vida financeira. com condições realmente diferenciadas. O programa oferece descontos que podem chegar até 90%, dependendo do contrato, além de possibilitar a

0: consciente. Para as famílias com renda de até 5 salários mínimos, por exemplo, o programa oferece condições facilitadas, com taxas de juros reduzidas a partir de R$ 1,99 ao mês, prazo de pagamento que pode chegar a 48 meses e possibilidade de renegociar dívidas como cartão de crédito, cheque especial e crédito pessoal. Já os micro e pequenos empreendedores têm a oportunidade de substituir dívidas mais caras por linhas com melhores condições, o que contribui para a organização do fluxo de caixa e a continuidade das atividades. E temos também a oportunidade para os estudantes com contratos do FIES. Eles também são beneficiados, com descontos que podem chegar até 99%, o que amplia de forma significativa a possibilidade de regularização desses débitos. O uso do FGTS no pagamento de dívidas é uma das inovações que ampliam as alternativas para o trabalhador no novo Desenrola Brasil. Na prática, é possível utilizar até 20% do saldo da conta vinculada ou até R$ 1.000, o que for maior, para amortizar ou quitar a dívida renegociada. Para os clientes que não se enquadram nas regras do novo Desenrola Brasil, a Caixa também disponibiliza outras alternativas para renegociação das dívidas. Um exemplo é a campanha Tudo em Dia Caixa, que permite a quitação de débitos com descontos, que podem chegar até 90%, dependendo das condições do contrato. O atendimento ele é amplo e acessível. Os clientes podem buscar informações e negociar pelos canais digitais, como o site negociardívidas.caixa.gov.br, além do atendimento em agências lotéricas e pelos telefones da Caixa.
1: Ouvimos Rosângela Moraes, superintendente de rede no leste de Minas da Caixa. Ela destaca que a medida busca facilitar a regularização de dívidas e ampliar as possibilidades de negociação para diferentes perfis de clientes. As orientações podem ser consultadas nos canais oficiais da Caixa, tanto quanto digitais quanto presenciais. Para a Rede Educadora de Comunicação, repórter Mônica Soares.
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3: Muito obrigada, Mônica, pela sua participação aqui no Jornal em Pauta. E a gente vai dar um breve intervalo, já já eu volto, porque a seguir, Castra Móvel segue com atendimentos em Timóteo nesta quarta-feira. Prefeito de Fabriciano reafirma que não tem como melhorar proposta enviada aos servidores. E mais, vazamento de combustível após acidente na 381 atinge Rio e prejudica moradores em Antônio Dias. Eu volto já já.
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3: Meio-dia e 16, estamos de volta com o Jornal em Pauta e você pode contribuir com o nosso jornalismo. Sabe como? Envie uma sugestão de matéria, nos informe sobre alguma questão de ordem pública, quer fazer uma denúncia, quer reclamar de um buraco na sua rua que não é tampado de jeito nenhum. A gente tá aqui para te ouvir e para dar voz a você, tá bom? Então entre em contato conosco. Nosso WhatsApp é o 319-9771-4902, 319-9771-4902. Meio-dia e 16, confira agora aqui no Jornal em Pauta a opinião do advogado, professor de Direito Internacional e Empresarial, Ranidson Souza. Boa tarde, doutor.

0: Oliveira. Boa tarde, ouvintes da Rede Educadora de Comunicação. Com vocês, Ranilson Souza, advogado sempre trazendo reflexões sobre direito e economia. Hoje, quero falar para os pais e mães que nos ouvem sobre a importância da educação de nossos filhos e o mercado de trabalho nos próximos 15 anos. Vivemos uma transformação silenciosa dentro das nossas casas. Enquanto os pais se preocupam em garantir boa alimentação, segurança e acesso à tecnologia para os filhos, uma pergunta começa a surgir com força. Será que estamos preparando nossas crianças para o mercado de trabalho que existirá daqui a 15 anos? A resposta talvez não seja confortável. Durante décadas, a educação foi baseada em um modelo criado para atender a Revolução Industrial. A lógica era simples: formar pessoas obedientes, técnicas e preparadas para repetir tarefas. O problema é que o mundo mudou e mudou rápido. Hoje, muitas profissões estão desaparecendo diante da automação, da inteligência artificial e da digitalização. Funções operacionais repetitivas e burocráticas tendem a ser substituídas por máquinas e softwares. Ao mesmo tempo, as escolas ainda valorizam excessivamente a memorização, as respostas prontas e o medo de errar. Muitos jovens sabem decorar fórmulas, mas não conseguem resolver problemas simples da vida real. Sabem consumir tecnologia, mas não sabem criar com ela. O mercado de trabalho dos próximos 15 anos provavelmente exigirá muito coisa diferente: criatividade, inteligência emocional, comunicação, adaptabilidade e ainda capacidade de aprender continuamente. O profissional mais valorizado do futuro não seja aquele que sabe tudo, mas aquele que consegue aprender rápido, trabalhar em equipe e se reinventar constantemente. E aí surge um alerta importante para os pais. Estamos criando filhos dependentes ou preparados para enfrentar frustrações? Estamos ensinando apenas a buscar estabilidade ou também a empreender, inovar e tomar decisões? Estamos educando crianças para passar em provas ou para lidar com o mundo imprevisível? Outro ponto importante é o excesso de proteção. Muitos especialistas defendem que crianças precisam desenvolver autonomia desde cedo, resolver conflitos, assumir pequenas responsabilidades e aprender com os próprios erros pode ser mais valioso do que simplesmente acumular certificados. Isso não significa abandonar a educação tradicional. Matemática, leitura e conhecimento técnico continuarão sendo fundamentais, mas talvez não sejam suficientes sozinhos. O futuro profissional será cada vez mais humano, justamente porque as máquinas estarão assumindo o trabalho mecânico. E habilidades humanas não se aprendem apenas em livros. Elas são desenvolvidas na convivência, na curiosidade, no diálogo e ainda na liberdade de pensar. A grande questão é que muitos pais ainda não estão educando os filhos para um mundo que já não existe mais. Essa é a nossa reflexão sobre a educação dos nossos próprios filhos. Fica a dica. Ficamos por aqui. Que Deus abençoe a todos e até o nosso próximo assunto.
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2: Muito obrigada, doutor Ranidson, uma reflexão muito pertinente para os dias atuais. É, realmente a gente não sabe como vai ser o futuro profissional dos nossos filhos e vale a pena a gente ficar sintonizado e inteirado de tudo que tem acontecido. As novas tendências estão aí para isso, não é verdade, pessoal? Agora, 12:20, desde ontem o Castramóvel está no ginásio coberto York José Martins, em Timóteo, com o objetivo de reduzir o número de animais em situação de abandono, promover saúde e mais qualidade de vida. A expectativa é que 340 animais cadastrados sejam atendidos, sendo 170 castrações realizadas nesta terça-feira e hoje mais uma previsão de 170. A Iriete Oliveira, representante da ONG Amigos Pet e referência na causa animal em Timóteo, comenta a importância do projeto de castração móvel.
3: Móvel, para mim, é guarda responsável. Nós hoje temos muitos animais, felinos e caninos, em situação de rua. Somos solicitados todos os dias para acolher, a gente não tem casa de acolhimento. O nosso trabalho é ajudar o tutor a estar com consciência como cuidar do seu animal. O que nós podemos fazer na busca, né, com o nosso apoiador Noraldino Júnior, Kátia Dias, que tem nos apoiado anos, mas só ano passado eu consegui trazer, esse ano, e eu tenho certeza que a nossa efetividade de parceria, ela vai continuar.
2: Esta entrevista foi Iriete Oliveira, representante da ONG Amigos Pet, e a Castra Móvel é um programa muito bacana. O Amigos Pet é um grande lutador que busca realmente trazer ações como essa, não só para Timóteo, mas para todo o Vale do Aço. Agora, 12:22, o prefeito Sadi Luca concedeu uma entrevista exclusiva à Rede Educadora nesta terça-feira, comentou o impasse nas negociações com servidores que seguem em greve desde segunda-feira, e o chefe do executivo defendeu a proposta apresentada pela administração e afirmou que o município enfrenta limitações financeiras diante da redução de receitas. O Felipe Machado foi responsável em fazer essa entrevista exclusiva e a gente ouve ela agora aqui no Jornal em Pauta.
4: A Rede Educadora de Comunicação conversa com exclusividade com o prefeito de Coronel Fabriciano, Sadi Luca, para a gente falar sobre essa questão aí da greve dos servidores. Está no segundo dia aí, pelo que a gente já entendeu, não tem dia nem hora para acabar. Prefeito, tudo bem? É isso mesmo? Como é que está o diálogo entre vocês e o sindicato?
5: Olha, nós sempre tivemos diálogo, né? Principalmente com o sindicato, né? Sempre sentamos na mesa e discutimos, né? Sobre a valorização dos servidores, e eu sempre sou um prefeito que sempre dá ouvidos, não só aos servidores, mas a todo cidadão, para saber realmente as demandas, os problemas. E os servidores sempre foram valorizados na nossa gestão, no nosso governo, né? Desde aí 2018, quando nós 17, quando nossa gestão entrou. E o nosso propósito é sempre a valorização dos servidores, sabendo a importância deles dentro de Coronel Fabriciano, né? Que todos os serviços prestados, né? Todos os setores. Então, desde lá 2018, né? Já implantamos o Vale Alimentação. Já tivemos a recomposição aí desde 2018, com mais de 50% do salário aí dos nossos servidores. E esse ano já fiz a recomposição de 3,990, né, que é a recomposição da inflação a todos os nossos servidores. E agora também propus mais 1,45 de um ganho real, né, dos 3,90, mais 1,45 ganho real para os nossos servidores, todos os nossos servidores. E ano passado, né, eu tinha dado aí um aumento de 50% da alimentação. Só que esse ano eu tenho um certo receio do que pode acontecer. Pela perca que a gente está tendo de arrecadação do município todo mês, né, questão de ICM, questão do Fundo de Participação dos Municípios e principalmente o nosso imposto de renda, né, que nós já perdemos 4 milhões aí do imposto de renda que é aqui do município de Fabriciano. Então eu tenho que me preocupar com o futuro de Fabriciano, né, principalmente que esse ano é um ano eleitoral, a gente não sabe o que vai acontecer, decorrer de quem que vai vir para presidente, para governador. Então acho que é um ano a gente ter um pouquinho de responsabilidade, né, quem sabe ano que vem as coisas estejam bem e a gente propõe outras coisas melhores.
4: Então, esse ano, essa proposta não vai ser alterada. Uma outra coisa que o sindicato reclama é falta de diálogo. Houve alguma reunião, desde que a greve começou, entre a administração e o sindicato?
5: Não que não tenha diálogo, sempre teve diálogo, né? Sempre tivemos aberto, as portas são abertas, né? A gente teve a proposta, claro que existiu aquela questão de tirar direitos, né? Nunca foi querer tirar direito de ninguém. As férias prêmios foi uma proposta. Se não aceitasse, tudo bem. As coisas que se andam, né? As férias prêmios continuam. Então, vou ter certeza, né? Não quer tirar direito de servidor nenhum. E a proposta está na mesa deles, a proposta com eles, a proposta lá que foi dada, né? Que ele ganhou real de 1,45, mas 6,66 do alimentação. Conversei informal hoje com a Silene, encontrei com ela hoje, por acaso, no elevador. A gente conversou muito também sobre isso, né? Sempre nós estamos de aberto para dialogar. É uma proposta hoje que o município está dando, dentro da realidade dele.
4: Perfeito. Para a gente encerrar, um recado para a população em relação a esse movimento.
5: População que continua acreditando, né, no nosso governo, né, estamos trabalhando, e aos servidores também, né, eu sempre respeitei e sempre vou respeitar, com certeza os servidores são importantes para essa gestão, para esse governo, para essa cidade. E a gente tem essa responsabilidade com o Coronel Fabriciano, né, para ter saúde, para ter educação, infraestrutura, né, o município, eu falei que o recurso dele é pouco, o orçamento dele é pouco, eu tenho que ter responsabilidade, valorizar os servidores e ao mesmo tempo não deixar meu serviço da cidade pararem.
4: Conversei com o prefeito de Coronel Fabriciano, Sadi Luca, falando sobre a greve aqui na cidade. Para a Rede Educadora de Comunicação, repórter Felipe Macho.
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2: Obrigada, Felipe Machado, por essa participação aqui conosco. Gente, e essa greve, ela é necessária para os servidores públicos? É sim. Lógico que é. Quem somos nós para questionar os direitos de cada um? Por outro lado, a gente vê que o município, ele está fazendo o máximo que pode. Então, nós esperamos que aconteça o que for melhor para a população e também para os servidores, não é verdade? Enquanto não se decide o que vai acontecer, se a greve vai continuar, se vão retornar ao trabalho, nós vamos continuar acompanhando tudo bem de pertinho aqui na Rede Educadora de Comunicação. Agora, 12:26, o tombamento de uma carreta carregada com combustível provocou o vazamento de produto químico que atingiu o Rio Piracicaba em Antônio Dias. A grave ocorrência levou à suspensão de abastecimento de água, causou impactos ambientais e trouxe transtorno para moradores das regiões ribeirinhas. A repórter Tati Souza conversou com o prefeito de Antônio Dias e essa entrevista nós vamos ouvir agora.
6: O tombamento de um caminhão-tanque carregado com 46 mil litros de combustível no quilômetro 303 da BR-381 em Antônio Dias levou ao vazamento da carga que atingiu a drenagem do córrego do Machado, importante afluente do rio Piracicaba. Assim, a captação de água que abastece a cidade e é feita pela Copasa está suspensa. Além da falta de água, também existe preocupação com riscos à saúde da população ribeirinha e danos ao meio ambiente. O prefeito de Antônio Dias, Elcinho Ataíde, informou que esteve reunido com o departamento jurídico do município e representantes da Defesa Civil e também da Copasa e mandou um importante recado para a população.
7: Olá a todos. Quero falar de um assunto muito importante. Ali na comunidade do Machado, um caminhão derramou combustível, cerca de 7 a 12 mil litros de combustível na drenagem da BR, que chegou ao córrego do Machado e que chegou ao rio Piracicaba. E a Copasa, nós acionamos a Copasa através da nossa Secretaria de Meio Ambiente. Estamos também com a Secretaria de Meio Ambiente do Estado aqui no município, junto com a nossa Defesa Civil. A Copasa teve que suspender preventivamente a captação d'água que é feita ali entre o bairro Bonfim e o Arraial Velho. Então, com isso, a nossa captação está interrompida. Pedimos à população que economize água. A Copasa está mandando caminhões pipas para cá para a gente garantir o recurso hídrico no município, o abastecimento hídrico no município, mas que ainda não sabemos quando vamos voltar a captar a água. Então a Copasa vai ter que fazer um monitoramento, estamos reunidos lá nesse momento, a nossa equipe está lá, para poder montar esse acompanhamento diário da água até que a água esteja novamente disponível para captação. Acionamos também, através de nota, através de notificação, a empresa VL Transportadora, que é responsável pelo transporte desse combustível, para que também tome as providências e garanta a segurança hídrica, o abastecimento hídrico do município. Então, estamos atentos, estamos tomando todas as providências, mas mais uma vez, repito, peço a toda a população que possa economizar água, porque a Copasa teve que fazer um interrompimento da captação, porque se contaminar todo o sistema dela, depois é mais difícil retornar a nossa captação de água. Então, quando tivermos mais notícias, vamos estar informando a população. Então, mais uma vez, peço a vocês que fiquem atentos quanto à sua água, para que nós possamos ter garantia aí o recurso hídrico na casa de cada um de vocês. E ao longo do tempo, nós vamos, ao longo dos dias, das horas, nós vamos estar continuando informando a cada um de vocês.
6: A Copasa informou em nota que irá enviar caminhões-pipas para o abastecimento das casas até que seja feita a drenagem do combustível da água e a captação volte à normalidade. Para a Rede Educadora de Comunicação, repórter Tati Souza.
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2: Obrigada, Tati. Obrigado também a você que esteve conosco até agora. 12:30, termina aqui o Jornal em Pauta. Siga com a gente, você que nos acompanhou pela 107. Ouça agora o melhor da música na playlist 107. E para você que está conosco pela 91,7, Roberto Nogueira está chegando para comandar o programa Tarde Educadora. Estamos também na internet, hein? Acesse agora mesmo o nosso portal educadoramg.com.br. Somos a Rede Educadora de Comunicação, a primeira do Vale. Obrigada pela companhia, uma ótima tarde para você.

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0: No dia 34, estamos começando mais um, a partir de agora, mais uma edição do Tarja Educador, chegando para fazer companhia a você nesta quarta-feira, 11 dia 10 de junho, Copa do Mundo batendo a porta. E você nessa sintonia gostosa, com muita música, alegria, informação, energia positiva e a educadora levando para você nesta quarta-feira, né? Quarta-feira. Estamos começando uma nova oportunidade para realizar sonhos. Quarta-feira eu estou abraçando você ponta a ponta, canto a canto em todo o vale, sintonizado aqui comigo na Educadora, linha aberta para sua participação.
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0: Estamos começando, eu, Roberto Nogueira, te faço companhia até as três, em nome de Pizzaria Capanone, em nome de Óticas Maria José. Vem comigo!

0: Que beleza, amigo de 42 aqui na Educadora nesta quarta-feira, meio de semana. Expectativa amanhã tem Copa do Mundo começando. Sabadão tem seleção brasileira e nós já estamos no ritmo, né? Já estamos no clima aqui de Copa do Mundo. Daqui a pouquinho a gente traz para você todas as informações de como anda a preparação aí da seleção brasileira para o sabadão, né? Vamos ficar nessa boa expectativa aí pra gente curtir.
1: Brasil!
0: Flávio Venturini, céu de Santo Amaro.

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8: 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Bora lá, meio dia 52, Christian Ralph, louco por ela.

beleza? Meio-dia 59 aqui na programação Educadora. 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
1: 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Que beleza, 1 e 2 agora, como é que tá o tempo aí na sua cidade, hein? Tá muito frio. É, Coronel Fabrício, nessa noite fez essa madruga aí, fez um friozinho bacana, né? Mas a temperatura hoje vai se manter como ontem, né? A mínima vai ser de 15 ainda, ou seja, teremos aí uma quarta-feira. Já tivemos hoje pela manhã, né? Uma quarta-feira friazinha pela manhã, depois o sol saiu, deu uma melhoradinha na temperatura. Agora à tarde se mantém aí também na casa dos 24, 25 graus, mas a máxima hoje é de 26. E a mínima se mantém a de ontem, 15 graus. É, friozinho bem gostoso, né? Tá bacaninho aí. Mas para alguns lugares aí a temperatura tá batendo a casa de 10, 12, né? Serra do Cocais deve ter um gelo aí, né, dona Nilcina? Um abraço pra comunidade aí. A gente tira a referência lá do Cocais, lá, porque lá é frio, né? Um lugarzinho gostoso para passear, mas com essa chegada do inverno aí, frio demais. Então a mínima é de 15, a máxima de 26, não há previsão de chuva para hoje. E a umidade relativa do ar chegando aí a 93% nesse momento. 1 e 3 agora, Péricles, Xande de Pilar.

Curtindo aí pra você, o Jorge Versilo, Raios da Manhã, quarta-feira. Bom, daqui a pouco a gente fala do futebol, gente. Agora eu tava dando uma olhadinha aqui, falando em futebol, né? A seleção equatoriana tá na Copa. E o atacante do Cruzeiro, Kenny Arroyo, não foi pra disputar a Copa do Mundo pela seleção equatoriana. Equador deve ter muitos bons jogadores nessa posição, né? Provavelmente vamos ter aí jogadores arrebentando essa Copa nessa posição. Não dá para entender a convocação. A gente fala em convocação aqui no Brasil, mas outras convocações também em outros países é muito difícil. Então hoje virou o comércio, né? Virou a seleção do empresariado. O empresário que tiver a boca maior convoca jogadores com mais veemência, né? Futebol é só um detalhe. 1:12 agora, Reginaldo Rossi. Bonamumo, bem uma fã.

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0: Falecimento. O Plano Social Familiar Planvale e os familiares de Antônio dos Santos comunicam o seu falecimento. O corpo está sendo velado na capela do cemitério Senhor do Bonfim. O sepultamento será hoje, às 3 da tarde, no cemitério Recanto da Paz, em Timóteo. O Plano Social Familiar Planvale e os familiares de Antônio dos Santos comunicaram o seu falecimento.
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5: E hoje eu tô aqui para falar para você que é empresário há mais tempo e que tem o hábito de falar a expressão na minha época. Ah, porque na minha época não era assim, na minha época funcionário comportava assim, na minha época era mais fácil para vender. Poxa, se a sua empresa está aberta atualmente, se ela ainda está funcionando, a sua época é agora. Desapega do passado. A gente tem que viver o presente e se adequar à realidade atual. As coisas realmente mudaram de 15 anos para agora. A forma de vender, agora tem redes sociais, tem aplicativos de mensagem. Não se apegue à sua época, porque se a sua empresa está funcionando atualmente, a sua época é agora e você tem que adequar a sua empresa à época atual. Obrigado, dada a dica e até a próxima, pessoal.
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3: É, vamos falar de futebol um pouquinho, né? Ontem eu dei só uma cacetada aqui por causa dessa discriminação no futebol, que essa Copa do Mundo aí tem hora que a gente fica injuriado, é uma palhaçada. Mas vamos falar de coisa boa. O Carlo Ancelotti, ele completa 67 anos hoje. Está completando 67 anos hoje, recebeu muitas homenagens e, segundo os jogadores, é um cara de muito grupo, muito participativo e que coloca também aí um alto astral no elenco. Então os atletas hoje fizeram homenagem, fizeram trotes, fizeram correria, fizeram brincadeiras em comemoração aos 67 anos. Eu estou falando isso até mesmo porque é bacana que a seleção tenha um ambiente dessa maneira. Aniversário do treinador, faltando aí três dias para a estreia da seleção na Copa. Amanhã a gente já vai sentir aí o clima do que é a Copa do Mundo que está preparando para esse ano. Então nada melhor do que um momento de descontração. E a seleção está aí, né? Esses jogadores que estão nessa ansiedade. Então, sabadão, 7 da noite, Nova Jersey, Brasil e Marrocos, é a estreia do Brasil. Vou voltar a dizer, o Brasil não vai pegar um adversário morto, não vai pegar um adversário qualquer, vai pegar um time africano aguerrido, de velocidade, de boa marcação, que não perde há mais de 15 jogos e vem com aquela alegria do futebol que a gente sempre primou, né? Que era o futebol arte, futebol de, não só de correria, não só de força, mas futebol alegre. Então a gente tem essa expectativa aí de que no sábado tenhamos um grande jogo. E um jogo que a seleção deve enfrentar aí uma certa dificuldade. Tomara que não, né? Tomara que o Brasil entre em campo, faça o que tem que fazer, vença a partida, até mesmo para dar uma alegria maior aí, uma tranquilidade na sequência dessa primeira fase. É um campeonato dificílimo, né? O mundo está voltado aí para essa competição, mas alguns jogadores a gente ainda olha com um ar de desconfiança. É, a convocação em si da seleção brasileira nos deixa aí algumas dúvidas sobre o que será, né, essa seleção brasileira. E pelo lado do Marrocos, o Marrocos está muito confiante, gente. O pessoal não tem ideia, o Marrocos está muito confiante nessa estreia. Eu falei 15 jogos, mas na verdade o Marrocos não perde há 29 jogos. E o time africano espera sim bater de frente com o Brasil, estão treinando pesado. E o Brasil é um time aí que a ser batido nessa primeira fase aí no seu grupo. Mas vamos ter, sem sombra de dúvidas, aí muitas dificuldades para a seleção brasileira. O Marrocos não perde um jogo, na verdade, desde agosto do ano passado. Foram 3 títulos aí no período. O Marrocos ganhou o Campeonato Africano de Nações, faturou a Copa Árabe, faturou a Copa das Nações Africanas. Então, vamos ver, né? Sequência aí, agora é com a seleção brasileira. Então, entre todas as seleções nesse ciclo desde 2023, o Marrocos foi a quarta que mais jogou, 58 partidas em Copa. Vamos aguardar, né? Expectativa é das melhores possíveis. Volto a dizer, torcedor demais, vou torcer muito, mas expectativa em termos de futebol, pelo que a gente viu contra o Egito e pelo que vem jogando para se classificar para a Copa, nos deixa ainda muitas dúvidas. O Brasil em 1982, ele chega como favorito e foi a melhor seleção que eu vi jogar e perder uma Copa. E essa é a seleção que eu estou vendo esse ano, a pior que eu estou vendo em todas as Copas. E não chega como favorito. Tomara que a coisa se inverta, né? Seleção que em 82 chega com a força máxima, jogadores craques de bola, uma seleção maravilhosa, que chega na Itália, perde a classificação para as finais, perdeu o título. E essa seleção que a gente desconfia dela, que tem jogadores medianos, né, em posições duvidosas e que joga um futebol também duvidoso. Tomara que esse seja o caminho para a gente conquistar uma Copa depois de tanto tempo. Vamos aguardar e torcer, não nos resta outra possibilidade.
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5: No Vale do Aço, 1:33. Tempo bom no Vale do Aço, céu claro. Com a temperatura mínima de 13 prevista para esta quarta-feira, a máxima é de 27 graus. A umidade relativa do ar em queda, agora 69%. Vamos à central, educador de jornalismo, repórter Janaína Oliveira e os destaques do Vale do Aço. Muito boa tarde, Janaína.
6: Boa tarde, Roberto Nogueira. Boa tarde a você que segue na sintonia da Rede Educadora de Comunicação. Que bom é ter a sua companhia. Roberto, que bom é poder planejar sexta-feira com o amor da gente. Eu quero saber, você já planejou alguma coisa com a dona Elaine? Já tá tudo planejado, tudo acertadinho?
5: Ela vai me assistir tocar.
6: Ah, então tá bom demais.
5: Não, não é trabalho.
6: Há boatos de que eu vou receber um jantar, que meu marido vai fazer um jantar pra mim, a la Masterchef.
5: Ah.
6: Vamos ver. Mas, se você que tá nos ouvindo ainda não tem programação, o Instituto Ziminas vai ter uma programação gratuita em Patinga, em celebração do Dia dos Namorados, e é na sexta-feira mesmo, dia 12, a partir das 7 horas da noite no Centro de Memórias em Minas. É uma noite bem diferente do que todo mundo está acostumado a fazer. O pessoal planeja de jantar fora, ter aquele encontro ali só a dois, aquela coisa mais intimista, não é verdade, Roberto? Porém, o Centro de Memória vai oferecer uma opção completamente diferente. Trata-se de uma visita mediada à sala do acervo artístico, que propõe leituras sensíveis de obras para despertar reflexões sobre o amor, uma coisa bem poética. Em seguida, o público segue para o espaço ao ar livre, com uma iluminação bem gostosinha, bem intimista, sabe? E toalhas para piquenique, ou seja, os participantes podem levar os petiscos, os vinhos, sabe aquela tabuazinha assim de frios, bacana, com aquele, né, vinhozinho? Pois é, pode levar isso pra lá. E depois vai ter o momento de escrever cartas de amor. E aí você pode escrever carta pro seu parceiro, pra sua parceira, pro seu amigo, pra si mesmo. É amor, né? Pode ser amor ao próximo, pode ser amor a si mesmo, pode ser amor ao companheiro de vida. Uma programação muito interessante. A atividade vai ter uma duração de aproximadamente 3 horas. E vai transformar o Centro de Memória num espaço de convivência, afeto e muito amor, viu, Roberto? É uma iniciativa patrocinada pela Uzi Minas via a Lei Rouanet. E se eu já não tivesse planejado a minha noite dos namorados com meu maridão, eu acho que ia ser muito interessante.
5: É um programa diferente.
6: É,
5: né?
6: Completamente diferente de tudo que a gente pensa, né? Inclusive, fica até a sugestão aí pra Penélope, que é a diretora. Ah. Penélope, faça uma noite dessas em outras ocasiões, pra quem não teve tempo de se planejar pra ir pra essa noite, pra quem já tava ali planejado pra outra situação, porque eu tenho certeza que muita gente vai querer participar, Roberto. E uma outra informação é sobre as oficinas gratuitas do programa Interleges do Senado Federal, que Coronel Fabriciano vai receber, e as vagas são limitadas. Essas capacidades capacitações são voltadas a servidores, gestores, profissionais, lideranças e estudantes e serão realizadas na Câmara aqui de Coronel Fabriciano. As inscrições podem ser feitas de duas maneiras: pelo telefone 972537549 ou ainda pelo site interleges.leg.br. A primeira oficina vai ser a de planejamento estratégico no Poder Legislativo Municipal e vai acontecer nos dias 22 e 23 de junho. Aí o foco são metas, objetivos, estratégias e monitoramento de resultados. A segunda oficina vai ser sobre responsabilidade social, ambiental e governança, que é o SG, e sobre o Poder Legislativo. Ela vai acontecer em 3 dias, dos dias 24 a 26 de junho, abordando, portanto, governança, sustentabilidade, Agenda 2030, elaboração de planos ESG, com estudos de caso do próprio Senado. Essa iniciativa é fruto de uma parceria entre o Senado, Interleges e Câmara Municipal e busca ampliar a qualificação profissional na região do Vale do Aço, oferecendo conteúdo reconhecido nacionalmente sem custos. Vou dizer mais uma vez, as vagas são limitadas, é possível se inscrever em uma ou nas duas oficinas e vou repetir o número para fazer a inscrição: 972537549, só falar com o Matheus. Matheus, eu quero fazer a minha inscrição. Não é o Matheus Cabral aqui da Rádio Educadora, mas é o Matheus que está responsável por essas inscrições lá na Câmara do projeto, do programa Interleges, Roberto.
5: Obrigado, Janaína, pelas informações. Não é o nosso Matheus, mas é o Matheus incumbido de fazer as inscrições.
6: Exatamente.
5: Às 12h30 você volta trazendo aí mais informações.
6: Estarei de volta sim, gente. Até lá.
5: Até lá. 1h38, agora continue na 91,7, a primeira do Vale.
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8: E vamos falar hoje da Holanda, ex-seleção que encantou os olhos. Para muitos, a maior injustiça de todas as Copas do mundo. A Holanda não ter sido campeã. Bateu na trave em 74 contra a Alemanha, mas também que confronto. Talvez um dos maiores confrontos de todas as Copas, Alemanha e Holanda, a final de 74. Perdendo em relação à emoção para o último que aconteceu entre Argentina e França em um grande jogo de futebol. Mas hoje a gente fala dessa Holanda. A Holanda que proporcionou a gente, brasileiro, claro, alegria. Alegria em 94 e 98, em duas Copas, mas com muito aperto. A Holanda de Cruyff, que fez o mundo se encantar do técnico Rino Smith em 1974, a Holanda de 78, que chegou à final. A Holanda chega em duas finais consecutivas, 74 contra a seleção alemã e 78 contra a Argentina, as donas da casa. E depois a Holanda volta a chegar numa final em 2010 e perde para a seleção espanhola na Copa da África do Sul. Como chega a Holanda? Tem craque do Corinthians, tem o Memphis Depay, que é o grande camisa 10 da seleção holandesa. A Holanda injustiçada. A Copa merece a Holanda como campeã para colocar na sua história.
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1h52 de volta, quarta-feira. Tendo uma fechadinha aqui agora, aqui no centro, em Coronel Fabriciano. Abração você que tá em Bom Jesus do Galo. Alô, Tiaíca, alô, Mira, alô, Flávio, família toda em Bom Jesus do Galo. Um beijo especial no coração da minha mamãe também, lá no bairro São Cristóvão em Timóteo. Um alô muito especial pra minha amiga Tininha, lá no bairro Todos os Santos. Alô, Tininha, alô, Nilda, saudade da Nilda, do Tião, da Aline, do Rafa. Precisando dar um pulinho lá na Nilda, né, Nilda? Um abraço aí. 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

0: daqui a pouquinho tem o nosso Flash Brega, né? O melhor da música brega pra você curtir aqui na nossa programação. Você ouviu aí a Lauana Prado cantando Frio da Solidão com a participação do Fred e Fabrício. A música era, né? Ela era nos anos 70, 80, meu compadre. Regravação bacana dela aí. Bom, deixa eu dar uma dica pra você, porque o final de semana tá se aproximando, já estamos no meio aí. 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Pizzaria Capanone, o sabor que conquistou o Vale do Aço. 2:00, a gente vai pro intervalo, volta em instante, até já.
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nosso Flash Brega desta quarta-feira. Eu vou trazer uma música que ela é uma das canções gravadas pelo cantor Roberto Miller. E essa música ela aparece no álbum Vítima de Amor, é de 1967. Ela aparece também em coletâneas posteriores da sua carreira. Para quem não sabe, Roberto Miller é piauiense, né? Construiu aí, constituiu uma carreira, uma trajetória, uma carreira de grande sucesso, principalmente na região norte, nordeste do Brasil, e acumulou dezenas de discos gravados ao longo da carreira. Então, vamos de Roberto Miller no nosso Flash Brega, Farrapo de Calçada.

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2: Que beleza, 12:12 agora, hein? Atenção, hein, gente? 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Programa Tarde Educadora. O melhor da música tá tocando aqui. Ótima quarta pra quem tá chegando.

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3: 12h21 aqui na programação Educadora. 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Olha, 12h21 agora, para você ficar por dentro dos seus direitos na hora de aposentar.
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3: Doutora Regiane Lima, muito boa tarde, ótima quarta-feira, doutora Regiane.
5: Boa tarde, Roberto, boa tarde, ouvintes. Hoje vamos responder a dúvida da ouvinte Eliane. Ela diz: doutora Regiane, paguei o INSS como MEI por 2 anos. Isso conta para minha aposentadoria? Eliane, sim, conta, mas com algumas observações. O MEI contribui com 5% do salário mínimo, o que dá direito à aposentadoria por idade, ao auxílio-doença e à pensão por morte. Porém, se você quiser se aposentar por tempo de contribuição, é necessário complementar a contribuição mensal, pagando a diferença para 20%. Então, quem quer aumentar o valor da aposentadoria ou atingir tempo de contribuição mais rápido, pode fazer a complementação. Para isso, procure um especialista para te orientar e calcular corretamente o valor. E se você que está nos ouvindo também tem alguma dúvida sobre INSS, aposentadoria ou benefícios, é só mandar a sua pergunta pelo WhatsApp 31 988187469. Eu sou Regiane Lima, advogada previdenciarista, e te espero no nosso próximo Minuto Jurídico. Até

Comando, Ciclete com Banana, que a fila anda, meu compadre. Aqui não tem brinquedo, não. Um abraço aqui pra Elisa Germano, lá no Contente. Meu amigo Maxilar em Horta. Abraço lá no bairro Todos os Santos. Alô, Max. Grande abraço aí. Obrigado pelo carinho, obrigado pela sintonia. É, já pediu pra pôr o nome no sorteio na sexta-feira aqui, já tá agarrado aqui. João Ventura, um abraço pra você no Vila Celeste. Melhor da música toca aqui.

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1: Educadora, 2:30.
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1: No Vale do Aço, 2:32. Vamos à Central Educadora de Jornalismo, o repórter Janaína Oliveira de volta com informações da nossa região. Janaína, com você.
0: Boa tarde mais uma vez para você, Roberto. E eu vou chegar com uma informação que não é nem da região, é do Brasil todo. Informação quentíssima. Nos últimos minutos, a Comissão de Constituição e Justiça da Câmara aprovou a admissibilidade da PEC 32/2015. O que é isso, Janaína? É aquela PEC que trata da redução da maioridade penal para 16 anos. Ao todo, foram 44 deputados favoráveis à proposta e 18 contrários. Não houve nenhuma abstenção na votação da PEC, que durou mais de 3 horas. E agora, para que a matéria siga em tramitação, o presidente da Câmara, Hugo Mota, ele precisa de criar uma comissão especial para a discussão da proposta. E o texto original previa a chamada plena maioridade civil e penal aos 16 anos, mas o relator propôs ajustes para restringir a proposta à responsabilização criminal de adolescentes. Então, essa é uma informação de última hora, realmente. Tem apenas alguns minutos que essa reunião, que durou mais de 3 horas, foi finalizada. Então, nesta, mais uma parte, né, Roberto, importante para essa diminuição da penalidade de adolescentes, né? Atualmente a gente tem os 18 anos e essa redução da maioridade penal para 16 anos, ela significa uma mudança gigantesca em todo o país.
1: Resta saber se vai deixar um garoto de 15 anos já começar a fazer autoescola para ele dirigir com 16, porque ele já vai ser maior de idade dentro dessa mudança. Outra coisa, eu acredito que não vai mudar, Janaína, um pequeno comentário, que a bandidagem vai querer aproveitar dos garotos de 12 e 13, já que até 16. Então vamos começar a explorar os de 14, 13, 12, até chegar quando a criança nasce.
0: Que na verdade já tem muitas crianças nessa idade sendo apreendidas.
1: Já são aliciadas, né?
0: Exatamente, são os aviõezinhos, então, são os meninos que estão ali vigiando se a polícia está vindo ou não.
1: Não sei se esse é o caminho.
0: Eu sinceramente, eu não sei opinar sobre isso, sabe, Roberto? Porque em alguns casos eu vejo que seria muito importante a redução da maioridade penal. Porém, em outros casos, eu vejo que falta ainda uma questão de maturidade, talvez das políticas sociais brasileiras, para prepararem melhor os nossos jovens, para que eles não sejam envolvidos no mundo criminoso tão cedo como têm sido envolvidos.
1: Para colocá-los com maioridade 16, tem que mudar várias coisas, inclusive, sim, essa.
6: Eu sou maior de idade, eu tenho 16 anos, eu já respondo criminalmente. Eu posso tirar carteira de motorista? Com 15 e meio eu já posso começar a treinar? Então vai ter que mudar uma série de situações.
0: Sim, são muitas coisas. E não vai ser uma mudança que vai ser feita de uma hora para outra, não, né, Roberto? Por exemplo, hoje teve essa votação, teve essa aprovação, mas agora vai para uma outra etapa e não vai ser a última etapa. São várias etapas até que aconteça realmente essa diminuição da maioridade penal. Mas
6: é um debate quente, né?
0: Muito, muito. É um debate que...
6: Um bom debate pra gente, inclusive.
0: Sim. Traz, assim, à tona muitas questões de políticas públicas, muitas questões de segurança pública, né, Roberto, que precisam ser colocadas não somente à vista de todo mundo, mas para análise geral, realmente.
6: Tem que se discutir. É imputabilizar, né, criminalmente um jovem de 16 anos. Pode acontecer, mas tem muita coisa para ser mudada. Não acredito que isso vai ser realmente, como você disse, do dia para a noite. Vai ser, sim, um debate longo e muito longo.
0: Vai, não é amanhã que isso vai começar a valer. E ainda falando sobre já que a gente está falando de defensoria, a Defensoria Pública de Minas Gerais recomendou que uma escola particular de Ipatinga suspenda e reformule uma atividade prevista para a festa cultural da instituição. A orientação foi feita após a escola sugerir que os alunos do terceiro ano utilizassem perucas estilo Black Power para caracterização e referência à Copa do Mundo de 1970. Conforme a defensoria, o cabelo Black Power, ele tem um significado histórico, político e cultural ligado à resistência negra e à valorização da identidade afrodescendente. O órgão entende que transformar esse símbolo em uma mera fantasia pode gerar constrangimento e reproduzir práticas discriminatórias no ambiente escolar. É uma preocupação de que a pessoa que mantém hoje o cabelo black, né? Por exemplo, a nossa Raíssa, de vez em quando ela tá com o black dela.
6: Eu acho lindo,
0: super,
6: eu gosto
0: poderoso
6: muito.
0: Aqui. O cabelo black power, ele tem realmente um significado muito forte, né? Ele é resistência do público negro. Eu tenho uma parte da minha família que é toda negra, parte do meu pai é todo mundo negro, e as minhas primas black powers, eu acho as coisas mais lindas do mundo.
6: Não é caricatura, né?
0: Exatamente, não é uma fantasia, não é uma brincadeira, é realmente uma história. Uma história de vivência e sobrevivência negra, né? Então, o documento cita também que a legislação que determina o ensino da história e da cultura afro-brasileira nas escolas, isso deveria estar sendo pensado também. Isso não foi pensado.
6: Outro tema quente.
0: Entre as medidas sugeridas estão a alteração imediata da proposta de caracterização, comunicação às famílias sobre as mudanças, inclusão de ações de educação ético-racial no planejamento escolar, capacitação de professores e revisão do projeto pedagógico da instituição. A escola tem um prazo de 10 dias para resolver a recomendação e informar quais providências serão adotadas, mas de qualquer forma, já sabemos que conforme a Defensoria Pública de Minas, esses adolescentes do terceirão não estarão caracterizados com perucas Black Power, porque a gente sabe que o Black Power não é uma mera caracterização, é uma história real do povo negro.
6: Muita coisa por trás disso tudo aí. Janaína, obrigado. 17h, hora do Rush com toda a nossa equipe.
0: Exatamente. Felipe Machado, Tati Souza, Mônica Soares e eu trazendo todas as informações, não só aqui da nossa região, não só de Minas, mas do Brasil e do mundo também.
6: Timaço da Educadora. 12h40, continue na 91,7, a primeira do Vale.
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0: nossa tarde educador. 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Deixa eu abraçar quem tá acompanhando aqui a nossa programação. Um abraço pro meu amigo Valtareza, Maria Aparecida lá de Água Limpa, Gonçalves. Boa tarde, Roberto Nogueira, tudo bem com vocês? Ô Cida, graças a Deus, tudo bem. Ela mora lá em Água Limpa dos Gonçalves, tá pedindo oração, a gente manda já já, tá bom, Maria Aparecida? Daqui a pouco tem a consagração a Nossa Senhora Aparecida. Muito obrigado a você pelo seu carinho, um abraço aí pra todos de Água Limpa dos Gonçalves, tá bacana? Muito obrigado pelo carinho. 2h45, eu vou pro intervalo, fique ligado.
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0: Confirmando, 2h45, boa tarde.
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0: Beleza, de volta dos 50. Pra quem tá fazendo aniversário hoje, ó.
1: Parabéns.
0: O Geraldo de Oliveira Madeira tá no Melo Viana. Tá comemorando aniversário hoje. Quem tá fazendo aniversário de casamento é a Lourdes Ferreira Monteiro e o Sebastião Monteiro de Amorim, lá no bairro Santo Eloy. Hoje é seu dia, né? Parabéns, felicidades, muitos anos de vida, muita paz no coração. A gente tá preparando aqui para a consagração que começa daqui a pouquinho, já recebendo as mensagens, e daqui a pouco todos aqueles que pedem para colocar o nome aqui já estará entrando aqui na consagração à Nossa Senhora Aparecida.

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1: 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Vamos para os nomes da consagração à Nossa Senhora Aparecida. Abraçando aqui o Anderson, aqui no centro, aí Omar, Iris, o Robson, Nossa Senhora do Carmo, Conceição Elisa, no Silvio Pereira. A consagração para Mariana Malaquias, no Córrego dos Camilos, pela saúde e pela família. A Dona Gininha, lá no Santa Cecília. Consagração para Tininha, no bairro Todos os Santos. Para o Paulo Roberto Lima, no Bromélias. Também aqui para Eva Mendes Pimentel, Nossa Senhora da Penha, né, pela saúde e pela família. Verônica Samora, no Bromélias. Consagração para o Geraldo, lá no Cruzeirinho. Geraldo Quintão e Eunice, no Recanto Verde. Anaída Silva, no Bom Jardim, em Patinga. Consagração para Ed Virgens, no Aparecida do Norte. Ela pede pelos familiares e pelos amigos. O Geraldo Madeira, no Melo Viana, pela saúde da esposa Raimunda. Fazendo aniversário também o Geraldo. O Valtareza aqui no centro está pedindo para Dona Senira, para Maria Raimunda e para Fizinha. Consagração para Maria Regina no Alegre, em Timóteo. Amara dos Reis, Maria de Lourdes. O Noé em Barra Alegre, pedindo consagração também pela saúde da sua mamãe, a Dona Maria Anastácia. Aproveitando aqui para mandar consagração para Nilda, Tião, Aline e Rafael, esposa, no bairro Embaúbas, em Patinga. Também para minha mamãe, a Dona Geralda, e o seu Pedro, lá no bairro São Cristóvão. E toda a família Nogueira, né? Um abraçando aí a Rogéria e a Marlena lá no bairro John Kennedy também. A consagração para o Estevão no Cananzinho, em Ipatinga, pedindo aí para Maria de Nossa Senhora, José Cupertino, José Antônio e toda a família Machado. A Dilma Geralda, Nossa Senhora do Carmo, consagração aí pela saúde, pela família. Também para o Célio Gonçalves, no bairro Esperança, em Ipatinga, consagração para a família aí pela saúde. O Wilson no Vagalumes pede pela sua esposa, a Geralda no Veneza 2 também pedindo pelo marido dela, o esposo dela. O Edmar Gomes do bairro Bom Jardim pede consagração pela saúde da mamãe, a Maria Isabel pela saúde do seu pai e todos os seus familiares. Consagração aqui também para a Tiná no Córrego do Mamão em Timóteo. Aproveitando aqui, a Maria Aparecida, lá em Água Limpa dos Gonçalves. É Água Limpa dos Gonçalves. Onde fica a Água Limpa dos Gonçalves? Depois você me manda aqui, tá bom, Maria Aparecida? Ela tá dizendo, boa tarde, Roberto Nogueira, tudo bem aí com vocês? Meu nome é Maria Aparecida, moro em Água Limpa dos Gonçalves. Peço oração por todos os doentes e principalmente aqueles que estão fazendo tratamento oncológico. Maria das Dores de Miranda está pedindo pela comunidade Nossa Senhora das Graças, para que Nossa Senhora Aparecida os abençoe os trabalhos, projetos e sonhos lá da comunidade. Obrigado, viu, Cido? Um abraço para você e para toda a família aí. A Maria Aparecida lá em Água Limpa dos Gonçalves. O, também aqui para Heloísa Germano, consagração para o Maxilar em Horta e toda a família. O João Ventura, Dona Leucina na Serra do Cocais. E também para Maria de Fátima. Lá os Gonçalves fica lá em Ipaba. Um abraço para Ipaba. Gente, estamos caminhando aqui para o final, chegando ao final de mais uma edição aqui do Tarde Educador. Obrigado a você pela companhia, pelo seu carinho, pela audiência. É, aqui todos os dias comigo. Que a sua tarde continua repleta de paz, de alegria, saúde, muitas bênçãos. Quero agradecer demais a você, ouvinte, que esteve conosco até aqui, tá bom? Fique ligado aí na nossa programação. 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Vou ficando por aqui e, na sequência, um momento especial de fé, de devoção. Vamos nos unir em oração com a consagração à Nossa Senhora Aparecida, entregando a ela nossas famílias, nossos sonhos e nossos pedidos. Vamos à casa da mãe Aparecida, fique com Deus, amanhã a gente se encontra, se Deus quiser. Depois da consagração, Padre Zé Wilker comanda o Clube dos Amigos.

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0: seja nosso Senhor Jesus Cristo.
1: Para sempre seja louvado.
0: Salve Maria.
1: Salve Maria.
0: Queridos irmãos e irmãs, sejam bem-vindos ao Santuário da Mãe Aparecida. Neste momento especial em que rezamos a consagração a Nossa Senhora. Bem-vindo você que está aqui na Capela de São José, você que está aqui no Santuário, nos outros espaços desta grande igreja, onde o coração da mãe pulsa e acolhe a todos os seus filhos e filhas. Obrigado a você que nos acompanha pelas ondas da Rádio Aparecida e pelas rádios outras nossas parceiras, membros da Rede Aparecida de Rádio. No momento nós estamos com 65 emissoras sintonizadas em todo o Brasil. Dentre essas nós temos a Rádio Onda Digital de São Sebastião do Paraíso, Minas Gerais, Rádio Imperador de Franca, São Paulo, Rádio Centro Minas de Curvelo, Minas Gerais, Rádio Educadora AM FM de Coronel Fabriciano, Rádio Santana de Ponta Grossa, Paraná. Também nós temos Rádio Foz, Web Rádio de Foz do Iguaçu, Rádio Sul Goiânia de Quirinópolis, Goiás. Temos também várias emissoras Nordeste do Brasil, Rádio Caraíba de Senhor do Bonfim, Rádio Bom Jesus de Bom Jesus da Lapa, essas duas da Bahia. Queridos irmãos e irmãs, juntos como essa grande família que reza e através de tantas outras emissoras que estão conosco neste momento, levamos ao coração de Deus as nossas preces, pedidos, agradecimentos através da Santíssima Virgem Maria. Iniciemos em nome do Pai, do Filho e do Espírito Santo.
1: Amém.
0: O anjo do Senhor anunciou a Maria.
1: E ela concebeu do Espírito Santo.
0: Ave Maria, cheia de graça, o Senhor é convosco. Bendita sois vós entre as mulheres e bendito é o fruto do vosso ventre, Jesus.
1: Santa Maria, Mãe de Deus, rogai por nós, pecadores, agora e na hora de nossa morte. Amém.
0: Eis aqui a serva do Senhor.
1: Faça-se em mim segundo a vossa palavra.
0: E o Verbo se fez carne.
1: E habitou entre nós.
0: Rogai por nós, Santa Mãe de Deus.
1: Para que sejamos dignos das promessas de Cristo.
0: Oremos. Infundi, Senhor, vos rogamos a vossa graça em nossos corações, para que nós que conhecemos pela anunciação do anjo a encarnação de Jesus Cristo, vosso Filho, por sua paixão e morte na cruz, cheguemos à glória da ressurreição, pelo mesmo Cristo nosso Senhor. Amém. Amém. E a Mãe, Senhora Aparecida, nos dirigimos rezando. Santíssima Virgem Maria, Mãe de Deus e nossa, concedei-nos a graça de, consagrando-nos a ti, venerarmos a tua maternidade divina, a tua entrega no projeto de Deus, e assim construirmos um mundo de paz, de solidariedade, de comunhão. Sermos reflexos do teu Filho Jesus, para que o mundo seja de fato morada de Deus. Por isso dizemos, a vossa proteção recorremos, Santa Mãe de Deus. Não desprezeis as nossas súplicas e nossas necessidades, mas livrai-nos sempre de todos os perigos, ó Virgem gloriosa e bendita. Rogai por nós, Santa Mãe de Deus, para que sejamos dignos das promessas de Cristo. Amém. Amém. Podemos nos assentar um instante. A meditação da liturgia de hoje, nós temos um trecho belíssimo da leitura do Livro dos Reis, no qual nós vamos ver o embate do profeta Elias com os 450 profetas do culto a Baal. Livro dos Reis, capítulo 1, primeiro Livro dos Reis, capítulo 18, versículos 20 a 39. Esse trecho nos traz um grande desafio, que é percebermos a sutileza da mensagem de Deus quando ele nos convida a entregar-nos para o seu projeto. O que de fato nós queremos oferecer? Ou quando nós dizemos que estamos servindo a Deus, a que Deus de fato nós estamos servindo? Elias vai entender que a batalha que ele deveria empenhar deveria ser numa direção, e depois ele vai descobrir que não é aquilo que Deus queria dele. Assim, Elias vai entender que o mistério da graça de Deus não é responder aos apelos ou anseios humanos. Nós é que temos que buscar purificar, mesmo dentro de nossas convicções mais profundas, se de fato é isso que Deus quer. É o que nós chamamos de discernimento. O discernimento é um exercício que nós realizamos, primeiro, pela luz e inspiração do Espírito Santo, para entendermos se aquele caminho que estamos indo, se aquela direção que estamos tomando é de fato a direção que Deus quer, ou se aquilo é nossa vontade. Porque quando é nossa vontade, pode até fazer coisas, pode até construir, mas acaba sendo uma casa construída sobre a rocha. Porque a relação não é com Deus que se revela, mas é com o ídolo que eu criei na minha cabeça. A diferença de ídolo para Deus é isso. O ídolo é um Deus criado do tamanho da minha cabeça, do jeito que eu gosto, do jeito que me responde às minhas vontades. Esse é o ídolo, que ali são representados nos profetas de Baal. E o Deus verdadeiro, ele não desconstrói a nossa história. Ele não desconstrói a experiência humana. Ele não nos tira do nosso chão. Tanto que Elias vai reconhecer e vai invocar Deus de Abraão, de Isaac, de Jacó. É o Deus que vem caminhando com o seu povo. Deus que vem vendo o povo muitas vezes agindo de maneira não muito boa, né? Travessia do deserto, reclamando, murmurando, xingando, brigando com Moisés: por que você fez a gente sair do Egito para servir esse Deus no deserto que deixa a gente passando fome? E Deus pacientemente vai lá, oferece mais uma chance, mais uma oportunidade, porque Deus não se deixa corromper pelas nossas vontades. Deus não se deixa corromper nem por nossas palavras bonitas, se elas não partem de um coração verdadeiro e sincero. Deus não se deixa levar pelas palavras. Ele olha o que está no interior. Por isso Elias vai ter que fazer um processo de conversão. Entender que a batalha dele não é batalha contra as outras formas de acreditar, mas é a batalha contra a sua maneira de pensar que Deus é do tamanho da sua cabeça, que é o grande mistério da idolatria. Nós não idolatramos Nossa Senhora, nós veneramos, porque ela não é do nosso tamanho, ela é muito maior que nós. Nós reconhecemos em Maria a mãe do Senhor. Por isso, meus queridos e queridas, vamos pedir ao Senhor essa graça pelo dom do Espírito. E nessa consagração de hoje, que ele abra nossa mente e coração para entender o seu mistério na nossa vida. Entender a sua direção. Perceber por onde ele nos quer conduzir. E mesmo que isso vá contra as nossas vontades, mas que seja feita a vontade do Senhor. E vamos estar pedindo a bênção da água, que será aspergida depois, e você que está em casa, reze conosco. Deus eterno e todo-poderoso, quisestes que pela água, fonte de vida e princípio de purificação, as nossas almas fossem purificadas e recebessem o prêmio da vida eterna. Abençoai esta água, para que nos proteja, e renovai em nós a fonte de vida de vossa graça, a fim de que nos livre de todos os males e possamos nos aproximar de vós com o coração puro e receber a vossa salvação. Que esta água recorde a água do nosso batismo, como fonte que jorra para a vida eterna, por Cristo nosso Senhor. Amém. E agora, queridos irmãos e irmãs, voltando-nos para a pequenina imagem que mostra-nos a grandeza desta mãe tão boa, renovemos a nossa consagração batismal, entregando-nos à mãe de Jesus e nossa. estenda sua mão e reze comigo.

debaixo de vossa proteção. Socorrei-me em todas as minhas necessidades, espirituais e temporais, sobretudo na hora de minha morte. Abençoai-me, ó celestial cooperadora, e com vossa poderosa intercessão, fortalecei-me em minha fraqueza, a fim de que, servindo-vos fielmente nesta vida, possa louvar-vos, amar-vos e dar-vos graças no céu, por toda a eternidade. Assim seja.

0: esteja convosco.
1: Ele está no meio de nós.
0: Por intercessão de Nossa Senhora Aparecida, Rainha e Padroeira do Brasil, que desça sobre vós a bênção de Deus Todo-Poderoso, Pai, Filho e Espírito Santo.
1: Amém.
0: Que a alegria do Senhor seja sempre a vossa força. Uma boa e abençoada tarde. Ide em paz e o Senhor vos acompanhe.
1: Graças a Deus.
0: E viva a Senhora Aparecida!
1: Viva!
0: Viva a Rainha e Padroeira do Brasil!
1: Viva!
0: Viva nosso Senhor Jesus Cristo!
1: Viva!
0: Após o canto final, vamos fazer a bênção dos objetos. Você pode ficar aí mesmo que a gente vai fazer a bênção daqui, depois a gente vai fazer a aspersão pelo corredor. Pode ficar no banquinho aí mesmo, sentadinho. Cantei.

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9: Boa tarde, meu amigo, amiga, que estamos juntos aqui nas ondas da 91.7, a primeira.

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Você está no Clube dos Amigos, um momento de bênção no meio da sua tarde. Você já faz parte dessa família? Você é família educadora? Você ajuda a evangelizar? Obrigado, que Deus lhe abençoe. É com a sua generosidade que a Rádio Educadora continua cumprindo a sua missão de evangelizar. De mãos dadas com parceiros que anunciam na nossa rádio, a gente continua cumprindo nossa missão. Louvado seja Deus. Se você que está aí ouvindo, passando pelo Vale do Aço, ainda não é do Clube dos Amigos, eu te convido a fazer parte dessa família. Entre em contato conosco. O telefone é o 3841-0730. 3841-0730. Enquanto a gente vai aqui fazendo companhia um para o outro nas ondas da nossa rádio, você liga aqui para a educadora e se informe melhor como ser do Clube dos Amigos. Se é daqui da região, estando em Coronel Fabriciano, se sinta convidado a tomar uma água, tomar um cafezinho aqui na Rádio Educadora, conhecer os nossos estúdios, estreitar a nossa amizade e fazer parte do clube, se ainda não é. Olha, olhando esse calendário civil, no dia 10 de junho do ano de 2026, nesta quarta-feira, né, nós estamos hoje fazendo memória do dia da artilharia, meu Deus do céu, e dia de Portugal, de Camões e das comunidades portuguesas, né? A colônia do Brasil aí, o Brasil colônia de Portugal, né? Celebrando então aqueles que passaram por nossas terras e fizeram história aqui conosco. Olhando o calendário dos santos, a gente vai então a Portugal, mais especificamente na cidade de Fátima, onde ocorreu a aparição de Nossa Senhora de Fátima, em torno dessa manifestação da Mãe de Deus e Nossa. Sobre o título da cidade, Nossa Senhora de Fátima, nós temos outros santos e devoções que despertam na igreja. Além dos três pastorzinhos que viram Nossa Senhora e são santos da igreja, nós temos também uma outra manifestação de Deus que a gente celebra em Portugal no dia de hoje, que é o Santo Anjo da Guarda de Portugal, ou mais comum chamado de Anjo da Paz. Como é que se deu essa história? Vou te explicar. O Anjo da Paz, da Pátria, da Eucaristia. As três aparições desse anjo em Portugal compuseram o ciclo angélico da mensagem de Fátima. E acontecendo um ano antes da aparição de Nossa Senhora, foi uma preparação dos corações dos pastorinhos para o sobrenatural que iam vivenciar. Na primeira aparição, no ano de 1916, as três crianças estavam na Loca do Cabeço, no lugar dos Vaulinhos, pastoreando quando lhes apareceu um jovem de mais ou menos 14, 15 anos, mais branco que a neve, dizendo: "Não temais, sou o Anjo da Paz. Orai comigo." "Meu Deus, eu creio, adoro, espero e amo-vos. Peço-vos perdão para os que não creem, não adoram, não esperam e não amam." As crianças rezaram por três vezes com o rosto no chão. Depois ouviram o anjo: "Orai assim: os corações de Jesus e Maria estão atentos à voz de vossas súplicas." E esta oração acompanhou os pastorinhos para sempre. Então são jaculatórias que eles disseram ter ouvido do Anjo da Paz e que hoje nós temos registrados e podemos ter nelas também uma expressão da nossa fé. Houve uma segunda aparição, num dia de verão, no quintal da casa de Lúcia, no Poço do Armênio. As crianças estavam brincando sobre o poço quando o anjo apareceu lhes dizendo: "Que fazeis? Orai, orai muito. Os corações santíssimos de Jesus e de Maria tem sobre vós desígnios de misericórdia. Eu sou o anjo da sua guarda, o anjo de Portugal." E pela terceira vez,
No outono do mesmo ano, novamente, na loca do Cabeça, as crianças rezavam a oração que aprenderam na primeira aparição. E o anjo lhes apareceu com um cálice e uma hóstia. A hóstia a pingar gotas de sangue no cálice. Elas ajoelharam e o anjo ensinou-lhes esta oração profundíssima, que diz da essência da mensagem de Fátima. Santíssima Trindade, Pai, Filho e Espírito Santo, adoro-vos profundamente e ofereço-vos o preciosíssimo sangue, corpo, alma e divindade de Jesus Cristo, presente em todos os sacrários da terra, em reparação aos ultrajes, sacrilégios, indiferenças com que ele mesmo é ofendido e pelos méritos infinitos do seu Santíssimo Coração e do Coração Imaculado de Maria, peço-vos a conversão dos pobres pecadores. Depois disso, o anjo da Eucaristia entregou a hóstia para Lúcia e o cálice entre Francisco e Jacinta e disse-lhes: tomai e bebei o corpo e o sangue de Jesus Cristo, horrivelmente ultrajado pelos homens ingratos. Reparai os seus crimes e consolai-os a Deus. Esta oração nos une a Maria, ao reparador Jesus Cristo, no mistério da Eucaristia para a glória da Santíssima Trindade. E por último, a presença do anjo de Portugal envolveu os pastorinhos em um enlace de profundo amor e intimidade com Deus. A atmosfera do sobrenatural que nos envolveu era tão intensa que quase não nos dávamos contas da própria existência. Estas palavras do anjo gravaram-se em nosso espírito como uma luz que nos fazia compreender quem era Deus, como nos amava e queria ser amado. A paz e a felicidade que sentíamos era grande, mas só tínhamos completamente concentrado a nossa alma. Então, que com essa memória do anjo da paz, do anjo eucarístico, do anjo de Portugal que apareceu aos pastorinhos, que no dia de hoje nós, que ainda vamos continuar falando sobre o sacramento da Eucaristia, tenhamos nesse sinal das datas conversando, né, a data da festa do anjo de Portugal com a catequese que estamos fazendo, um apelo para a gente poder viver com mais carinho a Santíssima Eucaristia. Vamos ouvir com o padre Fábio de Melo, Tudo é do Pai, para poder alegrar ainda um pouco mais a nossa tarde.

0: com essa alegria toda no coração, esse grande louvor na boca do padre Fábio de Melo. Espero que seja uma expressão do desejo do coração de cada um de nós. Entender que tudo que nós somos, nós devemos ao Pai, é do Pai e é para o Pai que nós queremos voltar. Olha, nós estamos caminhando também com toda a igreja, nos aproximando de uma festa muito cara ao apostolado da oração. E eu acredito que a toda a igreja é uma devoção que caiu no gosto brasileiro, e não só do Brasil, de toda a Europa, que é a devoção ao Sagrado Coração de Jesus e ao Imaculado Coração de Maria. A gente começou ontem o trito, semana passada a gente já vinha conversando sobre essa devoção, e no terceiro quadro do programa eu te convido juntos a vivenciarmos então, de forma breve, o nosso segundo dia do trito em preparação para a festa do Sagrado Coração de Jesus. Eu vou para um pequeno intervalo, nós vamos retomar nossa catequese sobre o sacramento da Eucaristia, e no terceiro momento final do programa nós vamos fazer a nosso trido em preparação para a festa do Sagrado Coração de Jesus. É rapidinho e a gente já volta.
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0: Muito bem, boa tarde. Estamos de volta aqui no Clube dos Amigos. Um momento de bênção no meio da sua tarde. Que bom contar com sua audiência. Você está ligadinha aí na Rádio Educadora, podendo ter essa experiência de fé no meio da tarde. Como eu havia dito outros dias e continuo repetindo, uma das práticas que nós católicos temos que sustentar é consagrar o nosso dia a Deus. E como é que a gente faz isso? Parando alguns momentos para rezar. Às vezes a gente começa o dia rezando, a gente encerra o dia rezando, fazendo um bom exame de consciência, antes de dormir, pedindo perdão a Deus e às pessoas que nós ofendemos. E ao longo do dia também a gente vai marcando a nossa intimidade com Deus por momentos de oração. Eu imagino que na hora do almoço você faz pelo menos o sinal da cruz, agradecendo o pão de cada dia. E aqui na Rádio Educadora, de 3 às 4, nós vivemos esse momento de oração. Depois, às 18 horas, com a Ave Maria, a voz do pastor está suspensa. Estamos esperando um bispo para a nossa diocese. Enquanto ele não chega, a gente reza a Nossa Senhora e fica com o coração esperançoso de que Deus olhe pela diocese de Itabira, Coronel Fabriciano, e nos desperte um pastor. 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Eu acho que qualquer pessoa que tivesse um terço como esse na mão ia se sentir convidada a rezar, e sentir vontade de rezar, porque além dele ser bonito, ele tem as contas bem espaçadas, então não tem perigo de você errar o terço, e nem rezar Ave Maria a menos, nem rezar Ave Maria a mais. Se você quiser adquirir esse terço, nós temos aqui na lojinha da Rádio Educadora, tem outros modelos, tem preto, tem esse azul, tem infantis, tem até um terço na garrafa. Tô querendo que alguém solte esse terço da garrafa, coitado. O terço tá preso na garrafa, doido para ser rezado. Mas para ele poder ser rezado, alguém tem que adquiri-lo. Ó, tanto o tercinho da garrafa, que é de pedrinhas azuis clarinhas, quanto esse aqui, que é de azul mais escuro, eles custam R$20. Então é uma forma de você ajudar a Rádio Educadora e também cultivar a sua espiritualidade, sua vida de oração. Quero agradecer a participação daqui da Nida. Boa tarde, Nida. Que bom tê-la aqui, viu? Outro dia eu vi umas fotos suas no Facebook. Tô feliz que você tá dando uma passadinha aqui. A Nida é uma grande missionária da comunidade Santa Luzia, lá em Cariacica, no Espírito Santo. Matheus participando conosco também. Ó, Matheus, você tá muito chique nessa foto aí, com essa jovem, a Betânia. Boa tarde, Betânia, tudo bom? Bem-vinda, obrigada aí pela força. A Coraci participando conosco, o Pedro, Nadir também participando com a gente, bem-vinda, Nadir, Rony Marcos, a Aparecida e tantas pessoas bacanas que estão aqui ajudando a gente a fazer o programa. Olha, eu queria te convidar hoje, como eu havia prometido ontem, nós estamos falando sobre os sacramentos. Nós entramos agora no sacramento da Eucaristia, entramos desde segunda-feira. Hoje eu quero falar de um tema muito importante de ser compreendido para a gente poder viver bem a nossa relação com Jesus no Santíssimo Sacramento do altar. Você acredita que tem católicos que não entendem, e até aí tudo bem, mas não acreditam na presença real de Jesus no Santíssimo Sacramento? Eles não acreditam que Jesus está presente em corpo e sangue nas espécies do pão e do vinho depois que o padre, junto com a comunidade, celebra a Santa Missa. Tem gente que não acredita, tem gente que pensa que é símbolo, que é uma representação, é como se fosse só para apontar para. Mas a gente já sabe, né? Jesus está ali presente realmente. E a igreja, por volta do século XI, ela teve que formular um jeito de explicar para nós como que acontece esse mistério. E aqui eu já me adianto, como a própria igreja se define assim: não há palavra, não há conceito que consiga de fato entrar no mistério da Eucaristia, viu? Tudo que nós vamos falar aqui tem seu valor para ajudar a gente a entender o mistério da Eucaristia, mas não esgota toda essa verdade da presença real de nosso Senhor Jesus Cristo. Eu começo trazendo pra gente Santo Agostinho e São Tomás de Aquino. Só uma frase pequena, lá de 430. Já é bem anterior, né, a definição do conceito de Eucaristia, mas para poder dizer para nós que a igreja nunca duvidou da presença real de Jesus no seu corpo e no seu sangue, nas espécies do pão e do vinho eucarístico. O que vedes, caríssimos, na mesa do Senhor é pão e vinho. Santo Agostinho. Então o que você vê na mesa do Senhor? Tá lá na mão do padre, tá lá dentro do cálice no altar, pão e vinho. Mas esse pão, e esse vinho, acrescentando-se-lhe as palavras, tornam-se corpo e sangue de Cristo. Tira a palavra e tens pão e vinho. Acrescenta-se a palavra e já tens outra coisa. Esta outra coisa que é corpo e sangue de Cristo. É do sermão de Santo Agostinho falando para nós o que acontece. Então, através das palavras, isto é o meu corpo que será entregue por nós. Este é o cálice do meu vinho, do meu sangue, o sangue da nova e eterna aliança que será derramado por vós e pelo mundo inteiro para a remissão dos pecados. Fazer isto em memória de mim. A partir do momento que o padre com a igreja ergue aquele pão e com essas palavras, ele se faz corpo de Cristo. Ergue o cálice com as palavras que Jesus ensinou para nós, ele se torna o sangue de Cristo. Para a igreja explicar, então, como é que acontece, padre? Mas eu continuo vendo pão, eu continuo vendo vinho, inclusive o gosto é o mesmo. Aí, eles tiveram que recorrer aos meios que tinham na época. O que que eles tinham na época? Eles encontraram um conceito filosófico lá do grego para dizer disso. E quem foi que auxiliou os nossos primeiros pais na fé, principalmente São Tomás de Aquino, para explicar o mistério da presença real de Jesus na Eucaristia? Eles foram recorrer a uma teoria de Aristóteles. Então você entende, é um conceito filosófico. Esgota o tema? Não esgota. Inclusive, todo conceito que eu vou tentar partilhar com vocês agora, bem rapidinho, eles não dão conta do mistério da presença real de Jesus no Santíssimo Sacramento. É só para poder a gente tocar um pouquinho no mistério, mas a gente não consegue esgotar essa revelação. Então, o que que a gente aprende? São Tomás de Aquino, recorrendo à teoria de Aristóteles, ele foi entrar no tema da transubstanciação. E esse tema da transubstanciação, ele quer tocar em dois elementos importantes da verdade da fé, que é o quê? Que é o acidente e a substância. São dois conceitos que compõem, então, o que nós podemos dizer do mistério eucarístico. Isso se aplica a outras realidades também, mas aqui nós queremos saber só do conceito eucarístico. Então, o que é a transubstanciação? É a distinção entre substância e acidente. O que é acidente? Não preocupa muito ficar decorando o conceito, não. É só para me ajudar a falar, senão eu não falo sem propriedade, sem sustento, né? O que é o acidente? São as espécies, a cor, o sabor, o cheiro, ou seja, aquilo que... Desculpa, que caracteriza uma coisa. Por exemplo, o que distingue o ser humano, o homem e a mulher, dos outros animais, dos outros objetos da criação? É a nossa cor de pele? É o lugar onde estão os nossos olhos? É onde está o nosso nariz? É o formato dos dedos? É o formato dos pés? É isso que dá característica ao ser humano? Não. O que dá característica ao ser humano é o quê? É a alma. Nós feitos imagem e semelhança de Deus. Então, o acidente é o quê? O acidente é a casca. Se eu posso dizer assim com muita simplicidade, o acidente é o que chega aos olhos, é o que chega aos nossos sentidos. Se você é preto, branco, se você tem pé, não tem pé, se tem olho, não tem olho, não é isso que faz de você uma pessoa. Isso aí são características físicas, mas isso não se define um ser humano, mas é a alma do ser humano que se define. Se a gente quer trazer para uma coisa mais em imaterial, mas que talvez o exemplo fica mais fácil para mim, você imagina um armário. Você tem um armário aí na sua casa, um guarda-roupa? Você imagina, do que ele é feito? Ah, ele é feito de madeira, ele é marrom, ele tem 1,80m, vamos imaginar aí. Se você resolve fazer uma reforma nesse armário, aí você fala, vou pintar ele de azul, vou trocar as portas por vidro, e a gente fazer esse tipo de alteração, ele continua armário, ou seja, a essência, a substância, aquilo que o define, continua sendo armário, só que ele mudou o acidente. Então ele mudou as características, mas continua armário. Posto isso, eles pegaram esse conceito da filosofia de Aristóteles para trazer a compreensão do mistério da transubstanciação, do mistério da presença real de Jesus no Santíssimo Sacramento do altar. Então nós entendemos o quê? O que faz a presença de Jesus não é o exterior, mas é o ser daquele pão. Ele muda o seu ser, ele muda a sua essência, ele muda aquilo que é. Então ele continua com cheiro de pão, com gosto de pão, mas não é mais pão. Continua com cheiro de vinho, com gosto de vinho, mas não é mais vinho. A partir da palavra que Deus pediu e deu como ordem aos seus apóstolos e a toda a igreja, quando o padre ministra aquelas palavras no sacerdócio de Nosso Senhor Jesus Cristo, o pão continua, o acidente continua o mesmo, a aparência é a mesma, mas já não é mais pão, é corpo. O vinho continua a mesma coisa, com a mesma cor, mas já não é mais vinho, é sangue de Cristo. Ó, padre, explicou tudo? Não explicou tudo, porque não dá para explicar. A gente entra no conceito, a gente tenta passar pela ideia, mas a gente não esgota. O mais importante é isso. A gente às vezes pode falar assim, você acredita na presença real de nosso Senhor Jesus Cristo ou você acha que é só um símbolo, é uma representação? De fato, se a gente puder explorar a ideia de símbolo, você pode até usar esse conceito de símbolo, mas para nossa linguagem regular, nossa linguagem sim, popular, isso não se aplica, porque é símbolo também, porque ele representa aquilo que simboliza. Ele simboliza pão e é pão, mas ele também é Jesus Eucarístico. Eu espero que eu não tenha te confundido, não tenha criado nenhum obstáculo, mas quero deixar bem seguro no seu coração que, partir do desejo do nosso Senhor Jesus Cristo, a Eucaristia é presença real de Jesus, seu corpo e sangue, e a definição mais simples e mais clara do que eu quero dizer foi, eu recorro de novo ao que Santo Agostinho falou, então, de uma forma tão simples e direta, né? O que vedes, caríssimos, na mesa do Senhor é pão e vinho. O que você está vendo ali? Antes do padre rezar, presta atenção, viu? Antes do padre, o que chegou lá no ofertório? O que está dentro da patena, daquele pratinho? O que está dentro do cálice, daquela taça ali do padre? Está lá pão e vinho. Mas depois das palavras, depois da epiclese, da invocação ao Espírito Santo, depois que a gente se coloca, desejou de ser instrumento de Deus, já não é mais cor, ó, já não é mais pão, já não é mais vinho, é corpo e sangue de Cristo. E ontem nós já tínhamos conversado, eu falei um pouco agitado, preocupado com o som do celular aqui. Ontem que nós tínhamos falado assim, depois que esse mistério de Deus acontece nas espécies do pão e do vinho, tornados corpo e sangue de Cristo, ele não deixa de sê-lo mais. Não tem jeito de voltar para trás, rebobinar a fita. Tem alguém que entende fita ainda? Não tem jeito de tirar Jesus dali. É a mesma coisa que acontece com o sacramento. Tem gente evangélica que bate na porta da igreja e fala assim, eu não quero ser católico mais não, tira o meu batismo. Mas não tem jeito de tirar não, filho. É uma marca que não tira mais. E Jesus também, quando ele se manifesta nessa presença real do seu corpo no pão eucarístico, não tem como voltar atrás. Ele continua presente nas espécies do pão, independente do tamanho da partícula. É Jesus grande, é Jesus pequeno, é Jesus. Ele não tem tamanho, ele não tem partes, ninguém pega pedacinho de Jesus. Jesus, quando a gente comunga Jesus na totalidade. Se você comungou o sangue de Cristo, é Jesus inteiro. Se você comungou na partícula, é Jesus inteiro. Se você comungou corpo e sangue de Cristo, é o mesmo Jesus inteiro. Se você comungou um pedacinho, às vezes o ministro passa aperto, você já passou aperto, ministro? Às vezes vai acabando as partículas e não tem mais gente para comungar e na reserva do sacrário já acabou. Não tem mais como invocar Jesus ali para aquela missa. A gente começa a picar a hóstia, né, em pedaços menores. Jesus está ali, Jesus está ali, Jesus está ali no farelinho, está ali no farelinho, que é pedacinho que o padre, com muita devoção e respeito, ele recolhe da patena os fragmentos, farelinho da hóstia, joga no sangue e comunga aquilo tudo com muito cuidado. Por isso que tem corporal na mesa do altar para recolher todos os fragmentos de Jesus. Por quê? Jesus está ali plenamente e completo. Seja num farelinho ou seja numa partícula enorme, imensa, para poder celebrar uma missa num estádio inteiro. Olha, o padre extrapolou muito tempo, eu vou fazer um intervalo, na volta nós vamos então falar um pouquinho sobre o coração de Jesus e fazer o segundo dia do Tríduo. É rapidinho, vamos e voltamos.
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0: Muito bem, estamos de volta aqui no último quadro do nosso programa, já estamos chegando ao final desse nosso encontro de quarta-feira, mas antes da gente dar aquele abraço de despedida, a gente ainda tem muita coisa boa para realizar. Como eu estava falando para outras pessoas, espero que você esteja aí ouvindo a rádio e possa entender, nós estamos para poder ajudar a completar as rendas da Rádio Educadora. Nós temos bastante despesa aqui na nossa rádio. Então a gente assumiu o compromisso de disponibilizar alguns artigos religiosos para a gente poder oferecer para quem queira, e através desses artigos religiosos você ajuda na evangelização e ajuda também a Rádio Educadora a continuar evangelizando. Eu tô aqui na minha mão, quem tá vendo a gente pelas redes sociais, eu tô com um terço de pedras azuis escuras. Dentro do, no meio do terço, nós temos a imagem de Nossa Senhora Aparecida, muito bonita. Uma cruz pequena, leve, com a imagem, claro, de Nosso Senhor Jesus Cristo crucificado. E a medalha de São Bento. Outro mimo atípico, né, pra mim, pelo menos, é um tercinho na garrafa. Então eu brinco aqui, né, pra ver se vocês animam de vir aqui comprar o terço. 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Mas muito bem, quero te convidar agora, nós estamos então próximos da festa do Sagrado Coração de Jesus. Eu tenho muito apreço a essa festa, primeiro pela imagem que ela traz, muito próxima de Jesus misericordioso, Jesus de coração aberto, aquele aconchego do coração de Jesus. Eu fico me imaginando ali igual Pedro, né? Ou melhor, igual João, inclinado no peito do coração de Jesus e podendo fazer uma experiência de amor e de fé ali, sustentado nessa experiência com o Sagrado Coração de Jesus. Na minha terra, a devoção ao Sagrado Coração de Jesus é muito intensa. Nós estamos lá em plena festa do padroeiro, lá em Rio Pomba. O padroeiro de lá é um pouco atípico, eu te confesso que não tem devoção a ele, não. É São Manuel. Mas a gente lá cultua muito mais o Sagrado Coração de Jesus e Nossa Senhora do Rosário, mas o padroeiro da cidade se chama São Manuel. Então que Deus o provenha de interceder pela cidade de Rio Pomba e que a gente também caminhe para a santidade. Mas te convido agora, vamos então a nosso segundo dia do Tríduo em preparação para a festa do Sagrado Coração de Jesus.

nossa proteção está no nome do Senhor, que fez o céu e a terra. O Senhor esteja convosco, Ele está no meio de nós. Rezemos, oração inicial, é a mesma, todos os dias do tríduo. Sagrado Coração de Jesus, fonte do amor verdadeiro, sinal vivo da ternura de Deus que se fez carne, que se aproxima e que se dá sem reserva. Em ti, descobrimos a verdade mais profunda de nossa existência, que fomos criados por amor, para o amor, e que a nossa vida é um chamado constante a acolher esse amor e entregá-lo aos demais. Ó Sagrado Coração, ajuda-nos a permanecer em ti, que ao escutar teu pulsar, possamos experimentar a doçura do teu amor, que o teu fogo nos transforme e nos envie, que o sangue e a água que brota do teu lado aberto sejam fontes de vida e alimento para a nossa alma. Amém. Evangelho de Mateus, capítulo 11, versículo 29. Tomai sobre vós o meu jugo e aprendei de mim, porque sou manso e humilde de coração, e encontrareis descanso para vós. O amor aos irmãos não se fabrica, não é fruto do nosso esforço natural, mas exige uma transformação do nosso coração egoísta. Nasce então, espontaneamente, a célebre súplica: Jesus, fazei o nosso coração semelhante ao vosso. Por isso mesmo, o convite de São Paulo não era: esforçai-vos por fazer boas obras. O seu convite era mais precisamente: tende entre vós os mesmos sentimentos que estão em Cristo Jesus. Que a gente possa, nesse segundo dia do tríduo ao Coração de Jesus, pedir essa graça de viver o amor, não por sentimento, mas por devoção, por escolha. Senhor Jesus, transforma-nos com teu amor e tua mansidão. Ajuda-nos a reconhecer com humildade a nossa pequenez, para que, abandonando-nos em ti, sejamos tu quem ama e a tu amemos a todos que passarem pela nossa vida. Sagrado Coração de Jesus, fazei o nosso coração semelhante ao vosso. Olha, da expectativa de celebrarmos sexta-feira o Coração de Jesus e no sábado o Coração de Maria, o Imaculado Coração. Eu vou me despedindo de vocês. Obrigado, gente, por ajudar a fazer o programa. Vem aí Educadora Toca com Marcos Pereira. E amanhã, quinta-feira, com a graça de Deus, espero te encontrar aqui às 3 horas com a consagração e em seguida, Clube dos Amigos. Abraço pra todos, fiquem com Deus. Tchau, tchau. Fui!

0: Franca e a hora certa. 4 em ponto.
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0: Na primeira do Vale, 4 horas, 3 minutos, confira aí, 4 e 3. Boa tarde com alegria, Marcos Pereira te fazendo companhia. Boa tarde, meu amigo, boa tarde, minha amiga, boa tarde, senhora, boa tarde, senhor, boa tarde, meninos e meninas, boa tarde.
7: Boa tarde.
0: Como você está? Me conte, quero saber como foi sua manhã, como está sendo sua tarde. Eu tenho a plena convicção que se você escolheu ouvir a educadora, é porque você quer que o seu dia, no geral, seja um dia mais que especial. Um dia com Deus presente. A sua manhã, a sua tarde, a sua noite, com certeza, serão abençoados se você ficar ligadinho com a gente. Já estou liberando os nossos canais de interação, quero você por aqui participando. Telefone fixo, a partir de agora, liga aí, 38410730. Tem o zap zap também, 99771-4902. Chegou o momento de mandar beijinhos na bochecha de quem você gosta. Hoje é quarta-feira, quartou, quarta, dia 10 de junho de 2026. Para começar o programa em alto estilo, animando quem está desanimado, fazendo quem está cabisbaixo levantar a cabeça, fazendo quem está parado se mexer, dançar. Mariana Fagundes.

Edson e Zeca Pagodinho. A Deus agradeço. 4:10, confira aí, 4:10, já tem mensagens pintando no Zap Zap. Sócio do Clube dos Amigos, Valtariz Alves, do Centro de Fabriciano, escreveu: boa tarde, Marcos. Estou ligado no seu ótimo programa. Parabéns para você e toda a excelente equipe da nossa querida educadora. Manda um abraço aí para minha esposa, Terezinha Dedeca. Valeu, Valtariz, obrigado pela audiência, pelo carinho. Mais alguns nomes, separei aqui na minha lista, já vou mandar abraços. É o que me faz feliz falar o nome de pessoas especiais que estão curtindo a nossa programação. Quero agradecer o José das Dores, do bairro Mangueiras, em Fabriciano, e a Rita de Cássia, do Alvorada, em Timóteo. Obrigado pelo carinho, pela audiência, é bom demais ter esse pessoal com a orelha colada no radinho. Diogo e

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2: 4:19, confira aí, 4:19. 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

0: Vai Saudade, é um dos grandes sucessos do cantor brasileiro Ismael Carlos, lançado originalmente nos anos 90 e muito querido no cenário da música brega e sertaneja raiz. A canção foi composta por Jô Santos e Totinha, trazendo uma letra marcante sobre a nostalgia e o desejo de ver a pessoa amada retornar. Muita gente até hoje pensa que é o Amado Batista que canta essa música, mas não, é o grande cantor Ismael Carlos e o maior sucesso da sua carreira, sem dúvidas. Abraços, tá na hora de agradecer, deixa eu ver aqui quem é que tá ouvindo o programa. A minha amiguinha querida, Amália Pinheiro, do Nova Tijuca, em Fabriciano, tá lá antenada. E a Maria Aparecida, Dona Rita Intimorte, muito obrigado pelo carinho. No Zap Zap chegou a mensagem da Heloísa Germano, do bairro Contente, em Fabriciano. Todos os dias a Heloísa pega o telefone e participa, sempre atenta ao programa. Valeu, Heloísa, obrigado pela sua audiência e o seu carinho de sempre.
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8: 4:33, confira aí, 4:33, acabou de entrar no estúdio a jornalista Mônica Soares. É hora de notícia, é hora de informação para você. Boa tarde, Mônica.
9: Boa tarde, Marcos Pereira, e a você, ouvinte da Rede Educadora de Comunicação. Mesquita terá recontagem de votos para a Câmara na próxima terça-feira, no cartório eleitoral da comarca. A medida ocorre após decisão do Tribunal Regional Eleitoral de Minas Gerais, que cassou o demonstrativo de regularidade de atos partidários do PSB e os diplomas dos candidatos da chapa proporcional, resultando na anulação dos votos atribuídos à legenda nas eleições de 2024. Com a decisão, os vereadores Geraldo da Saúde e Marcinho, eleitos pelo partido, perderão os mandatos. Segundo o advogado Flaviano Duelli, a cassação foi motivada pela comprovação de fraude à cota de gênero com registro de candidaturas fictícias. A Justiça Eleitoral realizará a retotalização dos votos, seguindo o sistema proporcional, no qual a soma dos votos é feita por partido para definição das vagas na Câmara Municipal. O resultado deverá redefinir a composição do Legislativo. A nova formação da Câmara deve ser oficializada na próxima semana, após a recontagem, com posterior diplomação dos novos vereadores. Os eleitos exercerão mandato até o fim da legislatura de 2028. Estão abertas as inscrições para um processo seletivo simplificado destinado à contratação temporária de orientadores sociais em Ipatinga. Ao todo, são oferecidas 5 vagas para atuação em oficinas socioeducativas com carga horária de 30 horas semanais e salário de pouco mais de R$2.200. Para participar, os candidatos devem ter ensino médio completo e comprovar experiência mínima de 1 ano em atividades desenvolvidas com grupos em oficinas socioeducativas. As inscrições são gratuitas e devem ser realizadas exclusivamente pelo pela internet até o dia 17 de junho. Durante o cadastro, será necessário apresentar documentos que comprovem a experiência profissional exigida no edital. Os profissionais selecionados irão atuar em ações voltadas à convivência social, fortalecimento de vínculos e inclusão de pessoas em situação de vulnerabilidade. Para a Rede Educadora de Comunicação, repórter Mônica Soares.
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8: 4:36, confira aí 4:36. É tanta gente trabalhando e curtindo a nossa programação que eu fico impressionado. A turminha das lojas, das empresas, das indústrias, toda essa galera ouvindo o nosso programa. E semana passada eu fiquei muito feliz que eu encontrei um gari varrendo as ruas da cidade e carregando um radinho, ouvindo a programação da Educadora. A lixeira laranja da cor da nossa camisa, essa cor forte e vibrante, todo o meu respeito e admiração a você, profissional gari, que deixa as ruas limpinhas, está sempre recolhendo lixo, um trabalho de extrema importância que eu respeito demais toda a equipe aí dos garis. E ver que muita gente trabalha acompanhando o nosso som. O pessoal da coleta seletiva, da reciclagem. Muitas pessoas que falam, Marcos, enquanto eu tô reciclando, procurando garrafa, PET, procurando latinha de alumínio, eu vou ouvindo a programação, vou empurrando meu carrinho, também o pessoal que recolhe papelão e no carrinho um radinho amarrado ali com arame, curtindo o programa. Isso emociona toda a equipe da rádio. Não tem nem como não ficar emocionado com um gesto desse de carinho. Obrigado a você, querido amigo trabalhador, que vai atrás do pão de cada dia, que luta, que vence e sustenta sua família com muita dignidade. Doce Encontro.

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e Benuto. Três batidas, toque, toque, toque. 4:43, confira aí, 4:43. É hora de agradecer mais pessoas lindas que estão ouvindo a gente. Rosilene Monteiro, do Santa Cruz em Fabriciano. Nilza Pereira, do Centro de Fabriciano. E o Joaquim Arcílio, do Amaro Lanari, em Fabriciano, tá lá antenado, tá curtindo o nosso programa. Obrigado pela audiência, pelo carinho. É bom demais ter essa turma colada com a gente. Fred e Fabrício.

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8: 4:49, confira aí, 4:49. Quero mandar um beijinho na bochecha da minha amiguinha Sandra Iara, do bairro Alvorada, em Timóteo. Alô, Nilson Henrique, do Santa Cruz Fabriciano. E a Efigênia de Jesus, do Anamora Timóteo. Obrigado a essa galera linda que tá ouvindo o nosso som. Para essas pessoas que eu acabei de falar o nome, quero dedicar a música Senhorita. Frequentemente lembrada pelo verso Minha Meiga Senhorita, é um dos maiores clássicos do cantor e compositor brasileiro Zé Geraldo. Lançada oficialmente no álbum homônimo de 1981, a música se tornou um hino do folk rock e da música folk rural no Brasil.

Henrique e Juliano, última saudade, 4:55, confira aí, 4:55. Eu quero falar do nosso portal que tá fazendo o maior sucesso. O portal é onde você vai encontrar muitas informações e são informações confiantes. Você pode ler uma notícia ali e saber que tá lendo de uma fonte com credibilidade. Nós temos uma grande responsabilidade com o nosso público, com as pessoas que acompanham a emissora nesses 58 anos de história, e o nosso time de jornalistas, eles apuram as informações com muito cuidado antes de colocar no nosso portal. Acesse aí educadoramg.com.br. Esse é o nosso portal, educadoramg.com.br. Muitas informações da cidade de Coronel Fabriciano, do Vale do Aço, de Minas Gerais, do Brasil e do mundo todo. Pode compartilhar nos seus stories as nossas notícias, pode mandar no grupo de WhatsApp da família, da firma, dos amigos, nos ajudando na divulgação do nosso portal. A gente fica muito alegre quando você dá essa força pra gente, mandando o link pra toda a galera. Lady Gaga!

0: 4:58, confira aí, 4:58. Pessoal, é o seguinte, vem aí a hora do Rush com Felipe Machado. Eu volto depois da hora do Ângelos com o padre José Wilke. 6:03, 6:04, 6:05, 6:07 no máximo. Combinado? Fica com a gente.
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0: tarde, minha Fabriciano. Boa tarde, Vale do Aço. Eu sou o Felipe Machado e está começando mais uma edição da sua revista eletrônica do fim de tarde, A Hora do Rush. 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Até às 6 horas, você confere tudo o que acontece no trânsito aqui na região metropolitana do Vale do Aço, com informações em tempo real para facilitar a sua volta para casa. E não para por aí, tem também reportagens, destaques e os fatos que marcaram um dia em Minas, no Brasil e no mundo. Hoje é quarta-feira, 10 de junho de 2022. Ó, 2022, ó que loucura, doido. Hoje é 26, 10 de junho de 2026. Tá chegando Copa do Mundo, a Copa do Mundo começa amanhã. Tá chegando também a nossa cobertura especial da Copa do Mundo lá na P12, nos Jogos do Brasil. Tem muita coisa essa semana ainda. Hoje é quarta-feira, pau tá quebrando no Vale do Aço, tá uma loucura, esse programa tá uma correria hoje, mas seguiremos aqui monitorando o trânsito louco e caótico do Vale do Aço. E essa é a sua rede educadora de comunicação, conectando o Vale do Aço com o mundo. Coordenação artística de Matheus Cabral, coordenação de jornalismo de Janaína Oliveira, coordenação administrativa de Joana Avelino e direção de Padre José Wilker. Você pode acompanhar o nosso programa pelo rádio, pelo site radioeducadoramg.com.br, pelo nosso aplicativo, exatamente. Agora nós temos um app, um app, só entrar aí na sua loja, seja Android, seja iOS, você digita Rede Educadora, aparece a nossa marquinha, o nosso ezinho laranja com branco. Laranja com branco, nosso ezinho, e você baixa o aplicativo. Nele você consegue acompanhar a 91,7, consegue acompanhar a 107,1 também e suas músicas maravilhosas, e também as notícias do nosso portal educadormg.com.br. E você também consegue conferir nosso programa lá no nosso canal no YouTube. Estamos ao vivo, estamos em live lá no nosso canal. Aproveite e se inscreva lá e ative o sininho de notificações. Nos destaques do dia, nós vamos falar do trânsito nesse momento na região metropolitana do Vale do Aço e chamar o nosso departamento de jornalismo da Rádio Educadora com as notícias do dia. Vazamento de combustível após acidente na BR-381 atinge afluente do rio Piracicaba e prejudica moradores de Antônio Dias. Nossa querida Tati Souza está acompanhando esse caso aí desde ontem. Ela conversou com o prefeito Eltinho, ouviu também o pessoal da usina, né? Da Sacarvalho, da usina hidrelétrica, ouviu também os moradores, né, que reclamaram aí do forte odor de combustível. Tem morador que passou mal, né, que sentiu dor de cabeça, náusea por causa do cheiro forte. A Copasa suspendeu o fornecimento de água, né, cortou a captação de água. Eu só sei que o trem deu um transtorno danado, uma treta danada. Tati Souza está acompanhando isso aqui e você confere tudo, confere a reportagem dela daqui a pouco aqui na Hora do Rush. Tem também novo Desenrola Brasil, amplia alcance, oferece novas condições para regularização financeira. 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A nossa querida Mônica conversou com o pessoal da Caixa Econômica Federal e traz uma reportagem pra gente. 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É o nome do projeto, né? 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Tem também o coordenador do Procon Assembleia, Marcelo Barbosa, dando dicas aí pra você que vai fazer compras no Dia dos Namorados. Inclusive, eu vou falar disso daqui a pouco. O comércio aqui no Vale do Aço tá em horário especial por causa do Dia dos Namorados. A gente vai dar os detalhes aqui daqui a pouco. E também tem Matheus Cabral com o nosso noticiário esportivo às vésperas da abertura da Copa do Mundo 2026 lá nos Estados Unidos, México e Canadá. O programa, como sempre, tá imperdível. Senhoras e senhores, siga comigo até às 6 da tarde aqui na Hora do Rush.
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8:06 aqui na sua Hora do Rush. A gente segue monitorando o trânsito aqui no Vale do Aço e a gente fala o seguinte. Deixa eu ver um ponto aqui pra gente começar. A subida da José Cornélio com trânsito tranquilo, mas a Maria Matos ali com trânsito carregado nesse momento. Ah, um ponto que apareceu aqui, ó. Apareceu ontem também a esquininha aqui, né, da José Cornélio com a Moacir Birro, principalmente para quem vai acessar ali a Avenida Efraim Macedo, vai descer ali para Julita Pires Bretas ou vai subir a São Sebastião para evitar o trânsito da Maria Matos. A Moacir Birro tá com o trânsito carregado nesse momento. Lá no Trevo, destaque para alguns pontos. A Cir Antunes Lopes, aquela ruazinha pequenininha para quem está saindo da Magalhães Pinto, precisa acessar a Tancredo Neves, que está saindo aqui do centro de Coronel Fabriciano. O aquele atacarejo ali, o finalzinho da São Sebastião, atrás do atacarejo ali para quem vai acessar a Tancredo Neves ou a José Simeão em seguida ali pro Melo Viana. E também, como sempre, né, você já conhece, Tancredo Neves, rua de ligação e ali em frente à Rodoviária Velha. Destacar no Trevo, na alça do Trevo ali, a que liga a Tancredo Neves a Magalhães Pinto, sentido Melo Viana. Na Magalhães Pinto, deixa eu ver aqui, os pontos de lentidão, a retenção ali tá próximo aos semáforos. Tem um trânsitozinho carregado aqui lá próximo à Praça da Bíblia, próximo ali àquela rotatória ali, né? Pra quem tá saindo da Geraldo Inácio e vai entrar na Magalhães Pinto ali, finalzinho da Magalhães Pinto, com trânsito, com pontinho de retenção. Nesse momento a gente tá sem notificação de acidente aqui em Fabriciano. E participe conosco, tá no trânsito, viu alguma coisa interessante, quer compartilhar com a gente? Mande mensagem no nosso WhatsApp, o 31997714902. 31997714902. Vamos falar de previsão do tempo. Na região metropolitana do Vale do Aço, a noite desta quarta-feira deve ser de céu limpo. Realmente o céu tem umas nuvenzinhas, mas tende mais a estar limpo, com mínima prevista de 17 graus, né, para essa madrugada aí de quarta para quinta-feira. E amanhã já tem, a gente falou aqui durante a semana, a chance de chuva, apesar que amanhã tá marcando aqui 1 milímetro por volta das 4 da tarde. Por volta das 4 da tarde, uma previsão de 30% aí, mas é uma chuvinha fina. Mas na sexta-feira aí tem previsão de 11 milímetros de chuva. A gente vai dar um panorama geral da chuva e da previsão do tempo, na verdade, pro final de semana daqui a pouco. Vamos começar então as nossas reportagens do dia. 5 horas e 10 minutos em ponto aqui na sua Rádio Educadora, e a gente começa falando do seguinte: a Prefeitura de Timóteo, por meio da Subsecretaria de Mobilidade Urbana e com apoio da Polícia Militar, iniciou ontem, terça-feira, a campanha educativa Olho na Faixa, voltada para conscientização sobre segurança no trânsito. A iniciativa, inspirada no lema Mão na Faixa, Pé no Freio, busca reforçar regras fundamentais de segurança para pedestres. Destacando aí, atravessar sempre pela faixa e sinalizar com o braço estendido antes da travessia. Dica aí para os motoristas: reduzir a velocidade ao se aproximar da faixa e dar prioridade ao pedestre, coisa que a gente vê muito pouco aqui em Coronel Fabriciano. Enquanto os agentes não começaram a multar os motoristas que não davam preferência aí nas faixas, nas passagens elevadas, o negócio aqui não melhorou. Hoje aqui em Fabriciano, principalmente aqui na área central, né, um lugar que eu mais passo, quando você pisa na faixa, realmente o pessoal dá uma reduzida. Tem um ou outro motoqueiro, que vocês sabem como é que motoqueiro é, né, tadinho? Os motoqueiros só Jesus. Aí dá uma diminuída ou passa, mas aí os carros mesmo passam pra você, eles reduzem aí, param pra você passar. E também tem estabelecimento de proibições. Estacionar ou parar sobre a faixa é infração grave. Às vezes o pessoal esquece, né? Você passa na rua e tem um carro estacionado em cima da faixa de pedestre do Neida. E também a regra dos 50 metros. Você sabia, meu amigo pedestre? O pedestre deve usar a faixa de pedestres quando ela estiver a até 50 metros de distância. Ô, gente, tem gente que tem uma preguiça de passar em faixa de pedestre. Eu não sei o que acontece.
A faixa tá a 10 metros de distância do cidadão, mas aí, e você sabe que tem uns pedestres doidos, eles não dão seta, eles não avisam que vão atravessar. Eles simplesmente viram na calçada, entram na rua e saem. É por isso que tem uns atropelamentos, né? Às vezes você fala assim, não, atropelamento de bobeira, pura bobeira, que o cara simplesmente atravessou num lugar errado e principalmente fora da faixa. Dados nacionais e estaduais reforçam a urgência da campanha. Aqui em Minas Gerais, casos recentes de atropelamentos em faixa de pedestre resultaram em vítimas fatais. No Brasil, os atropelamentos em travessias urbanas seguem entre as principais causas de acidentes envolvendo pedestres. De acordo com o Código de Trânsito Brasileiro, deixar de dar preferência ao pedestre na faixa é infração, inclusive gravíssima, com multa de R$293,47 e mais 7 pontos na CNH. Estacionar ou parar sobre a faixa também é proibido e gera penalidades. Então, essa campanha começou lá em Timóteo ontem, eles vão estar em alguns pontos da cidade panfletando e fazendo essa campanha aí de conscientização. Primeiro com os pedestres, né? Os pedestres precisam utilizar a faixa de pedestres, está no nome do equipamento, faixa de pedestre, então pedestre tem que usar. E para os motociclistas aí, os cachorro louco e a galera dos carros também, dar preferência aos pedestres aí na hora de atravessar. Então você que rodar em Timóteo, você vê um movimento aí, fique esperto. Eu não tô avisando de blitz, é uma campanha de conscientização para as pessoas atravessarem na faixa de pedestre. 5h13, atenção você, bom brasileiro, atenção você, bom brasileiro, que como sempre deixou as coisas para a última hora. O Jorge está falando aqui o seguinte: a prefeitura de onde? De Fabriciaro. Na frente da prefeitura ainda não, Felipe. São duas saídas do centro de Fabri e da volta da Magalhães Pinto. Quem vem da Magalhães Pinto quase nunca para. Isso é verdade, eu já presenciei isso. A faixa é a sinalização que deixa quem tá vindo do centro passar quando tá cheio. Mas às vezes quem tá vindo do centro fica esperando a avenida ficar limpa para passar, porque tem pedestre lá do outro lado e nunca é o suficiente. Pedestre, gente, também tem que ter atenção, né? Tem que ser educado para estar no trânsito. Como eu disse aqui, tem hora que o povo simplesmente vira num lugar que tem uma faixa de pedestre a 10 metros de distância, simplesmente vira e atravessa e pode causar um acidente gravíssimo, inclusive com vítima fatal, como a gente já viu, infelizmente, aqui no Vale do Aço. Mas eu preciso mudar de aço. Não vai dar tempo. São 5 horas, 14 minutos e 45 segundos. Eu vou fazer o seguinte: eu vou pro intervalo e na volta quero conversar com você que ainda não comprou o seu presente do Dia dos Namorados. O comércio tá em horário estendido aqui na região. Então você que não comprou o presente do mozão ainda, dá seus pulos, irmão. É sexta-feira o rolê. Vou ali, volto já e você não saia daí.

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voltei, senhoras e senhores. 5:17. Eu tava olhando o mapa aqui de Ipatinga. Quartou com sabor de caos. Deixa eu ver por onde que eu começo aqui. Eu vou começar pela Fernando de Noronha, lá no Bom Retiro, sentido Horto, com trânsito carregado nesse momento e principalmente para quem vai acessar a Pedro Linhares Gomes. A subida ali, né, para quando você sai da Fernando de Noronha, você sobe o morrinho e chega na Tancredo Neves. Na Pedro Linhares Gomes, com trânsito carregado. Na Pedro Linhares Gomes, sentido centro de Ipatinga, o negócio começa a piorar na altura ali da Caixa. É, na altura da Caixa Econômica Federal, tá, o trânsito tá mais para trás, né? A retenção normalmente tá ali no centro comercial do Horto, hoje tá um pouquinho mais para trás ali. Da Caixa Econômica Federal, aí passa ali, nossa, Shopping Vale do Aço, passa ali concessionárias, passa ali até chegar na estação ferroviária, trânsito lento nesse momento, retenção de tráfego lá na Pedro Linhares Gomes, sentido centro. Sentido bairro, ponto mais crítico aqui, tá atrás do shopping ali, próximo à entrada ali do Morro das Lavadeiras, até o ponto de ônibus ali próximo ao Shopping Vale do Aço. Seguindo aqui o trânsito na 381, tá tranquilo. Hoje na 458 tem um trânsito, tá tendo um trânsito carregado, um fluxo muito intenso de veículos desde segunda-feira. Aí tá aqui, ó, na altura ali, próximo à estação de tratamento de esgoto, para cima, trânsito lento até a rotatória ali da Praça Caratinga, para quem vai acessar ali a João Valentim Pascoal ou para quem vai seguir na Cláudio Moura, que já tem aqui aquela retenção gigante próximo ali ao supermercado do Pedrinho, lá no centro de Ipatinga. A gente falou de previsão do tempo, né, para essa quarta-feira, virada de quarta para quinta-feira, mas o povo quer saber mesmo, é sábado. Sábado tem jogo do Brasil, estreia do Brasil contra o Marrocos na Copa do Mundo, e a gente quer saber o seguinte: qual que vai ser a previsão do tempo? Aí eu dei uma olhada aqui para os torcedores de Minas Gerais que já estão planejando o churrasco, a ida ao barzinho, como é o nosso caso, né? Nós vamos ver o jogo lá na P12. Ou reunião em casa, a previsão do tempo exige um pouco de cautela, segundo o Climatempo. Na capital, em Belo Horizonte e em boa parte do estado, o sábado será marcado por sol entre muitas nuvens.

0: No entanto, as condições meteorológicas indicam instabilidade, quer dizer, chuva. A previsão aponta pancadas de chuva a partir da tarde, estendendo-se também para o período da noite. Ou seja, exatamente no horário em que a bola vai rolar. Então, para você que vai para P12, lembrando, P12 é toda coberta, né? Tem aqueles ombrelones gigantes lá. A gente estava lá ontem à noite, nós gravamos dois vídeos lá, tá no nosso Instagram, @educadoramg, falando sobre o sorteio, que daqui a pouco eu vou encerrar meu programa aqui, vestir uma blusinha de frio e descer lá pra P12, porque a gente faz o sorteio. Vai ter um sorteio de dois kits, né? Um kit masculino e um kit feminino lá da P12. Não tá entendendo nada que eu tô falando? Corre lá no Instagram, @P12BeachBack, você vai entender. Falando aqui da nossa previsão do tempo, então você que vai assistir junto comigo lá na P12, blusa de frio, guarda-chuva, pra você sair, né? Guarda-chuva pra sair, porque a área é coberta. É uma delícia, inclusive. Portanto, pra quem pretende assistir o jogo em áreas abertas ou telões, a recomendação é ter um plano B em locais cobertos ou não esquecer o guarda-chuva. As temperaturas aqui no Vale do Aço devem oscilar com mínima de 16 graus, que pode trazer uma sensação de clima mais ameno aí após as precipitações. Então, a pancada de chuva, de acordo com a previsão do tempo, de acordo com a clima-tempo, vai rolar uma pancadinha de chuva, mas coisa rápida, mas para não atrapalhar, mantenha sua blusinha de frio e seu guarda-chuva. Recadinho para quem ainda não comprou o presente dos Dias Namorados, 5 horas e 22 minutos. Os consumidores que ainda não compraram o presente para o Dia dos Namorados têm um tempinho a mais para ir às compras aqui no Vale do Aço. O comércio de rua de Ipatinga, Coronel Fabriciano e Timóteo funcionará em horário especial nos dias 10 e 11 de junho, vulgarmente conhecido como hoje, quarta-feira, dia 10, e amanhã, quinta-feira, dia 11. Esse horário especial é de 9 da manhã às 8 da noite, exatamente, até às 8 da noite. Você que tá aí no trânsito, indo pra casa e falou assim, nossa, não comprei meu presente. Dá pra você correr aqui no comércio das três cidades até às 8 da noite, aproveitar aí, a galera tá fazendo promoção e tal, e conseguir o presente do mozão. A medida foi negociada pelo Sindicomércio Vale do Aço junto ao Sindicato dos Trabalhadores do Comércio durante convenções coletivas de trabalho. O acordo estabelece um horário unificado para os três municípios, facilitando a organização de empresários, funcionários e consumidores. E é muito bom a gente ter um horário para as três cidades aí, que facilita, né? Facilita aí o trânsito de pessoas, facilita a galera fazer as compras do mozão aí para o Dia dos Namorados. 5h23, deixa eu falar do seguinte, o assunto sério. O tombamento de uma carreta com combustível provocou o vazamento de produto químico que atingiu o rio Piracicaba em Antônio Dias. A grave ocorrência levou à suspensão do abastecimento de água, causou impactos ambientais e trouxe transtornos para os moradores das áreas ribeirinhas. A repórter Tati Souza traz os detalhes e o posicionamento, inclusive, da prefeitura de Antônio Dias falando sobre esse assunto. Vamos ver.
1: Tombamento de um caminhão-tanque carregado com 46 mil litros de combustível no quilômetro 303 da BR-381 em Antônio Dias levou ao vazamento da carga que atingiu a drenagem do córrego do Machado, importante afluente do rio Piracicaba. Assim, a captação de água que abastece a cidade e é feita pela Copasa está suspensa. Além da falta de água, também existe preocupação com riscos à saúde da população ribeirinha e danos ao meio ambiente. O prefeito de Antônio Dias, Elcinho Ataíde, informou que esteve reunido com o departamento jurídico do município e representantes da Defesa Civil e também da Copasa e mandou um importante recado para a população.
2: Olá a todos. Quero falar de um assunto muito importante. Ali na comunidade do Machado, um caminhão derramou combustível, cerca de 7 a 12 mil litros de combustível na drenagem da BR, que chegou ao córrego do Machado e que chegou ao rio Piracicaba. E a Copasa, nós acionamos a Copasa através da nossa Secretaria de Meio Ambiente. Estamos também com a Secretaria de Meio Ambiente do Estado aqui no município, junto com a nossa Defesa Civil. A Copasa teve que suspender preventivamente a captação d'água que é feita ali entre o bairro Bonfim e o Arraial Velho. Então, com isso, a nossa captação está interrompida. Pedimos à população que economize água. A Copasa está mandando caminhões-pipas para cá para a gente garantir o recurso hídrico no município, o abastecimento hídrico no município, mas que ainda não sabemos quando vamos voltar a captar a água. Então a Copasa vai ter que fazer um monitoramento, estamos reunidos lá nesse momento, a nossa equipe está lá, para poder montar esse acompanhamento diário da água até que a água esteja novamente disponível para captação. Acionamos também, através de nota, através de notificação, a empresa VL Transportadora, que é responsável pelo transporte desse combustível, para que também tome as providências e garanta a segurança hídrica, o abastecimento hídrico do município. Então, estamos atentos, estamos tomando todas as providências, mas mais uma vez, repito, peço a toda a população que possa economizar água, porque a Copasa teve que fazer o interrompimento da captação, porque se contaminar todo o sistema dela, depois é mais difícil retornar a nossa captação de água. Então, quando tivermos mais notícias, vamos estar informando a população. Então, mais uma vez, peço a vocês que fiquem atentos quanto à sua água, para que nós possamos ter garantia aí o recurso hídrico na casa de cada um de vocês, e ao longo do tempo, nós vamos, ao longo dos dias, das horas, nós vamos estar continuando informando a cada um de vocês.
1: A Copasa informou em nota que irá enviar caminhões-pipas para o abastecimento das casas até que seja feita a drenagem do combustível da água e a captação volte à normalidade. Para a Rede Educadora de Comunicação, repórter Tati Souza.
0: Tati Souza, 5 horas e 27 minutos. Com a aproximação da Copa do Mundo e a expectativa de mobilização de milhões de torcedores em Minas Gerais, a CEMIG preparou uma operação especial para acompanhar o comportamento do sistema elétrico durante os jogos da seleção brasileira. A companhia estruturou ações voltadas ao monitoramento em tempo real da rede, reforço das equipes em campo e acompanhamento do comportamento da carga elétrica para garantir maior segurança e confiabilidade do fornecimento de energia. Afinal, ninguém quer estar assistindo o jogo lá com 15 minutos do primeiro tempo, a energia cai, né? Aí é de matar. A Copa do Mundo provoca mudança significativa nos hábitos de consumo da população e gera impactos diretos no sistema na operação do sistema elétrico. De acordo com o engenheiro do Centro de Operação da CEMIG, Felipe Ildefonso, meu xará, o acompanhamento desse comportamento exige planejamento específico e atuação integrada das equipes técnicas.
3: A Copa do Mundo não movimenta apenas os torcedores. Ela também altera o comportamento das cidades e o padrão do consumo de energia da população. Durante os jogos, milhões de pessoas acompanham as partidas ao mesmo tempo, enquanto as empresas, comércios e até os serviços ajustam as suas rotinas. Isso provoca mudanças importantes na demanda por energia elétrica. Um dos momentos que mais demandam um sistema elétrico acontece nos intervalos das partidas. É quando muitas pessoas utilizam simultaneamente equipamentos como geladeiras, micro-ondas, televisores, chuveiros elétricos, provocando variações rápidas no consumo. Para garantir a estabilidade do sistema, a CEMIG realiza um planejamento especial e acompanha esses momentos de forma permanente. Entre as medidas adotadas está a suspensão de desligamentos programados em períodos próximos aos jogos, reforçando a segurança operacional da rede. Além disso, os centros de operação da companhia monitoram em tempo real o comportamento do sistema elétrico, as condições das linhas e subestações e também os fatores externos, como as condições climáticas. Esse trabalho permite antecipar cenários e responder rapidamente a qualquer ocorrência, garantindo mais segurança e continuidade no fornecimento de energia, para que os mineiros possam acompanhar os jogos e torcer pela nossa seleção com tranquilidade.
0: Isso aí, ninguém quer que a energia acabe durante o jogo e principalmente ficar um tempão sem energia em casa. 5 horas e 30 minutos, criancinhas do Pedro Calmon. É as criancinhas do Pedro Calmon já? É, menino, 5:30. Oh, 5:30, tá escuro aqui na rádio já. 5 horas e 30 minutos, hora do intervalo. Eu vou ali, volto já e você não saia daí.
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0: 5:30, 5 horas e 30 minutos.
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0: Voltei de volta com a sua hora do Rush, 5:34. Deixa eu dar uma olhada aqui no trânsito lá na nossa querida Timóteo City. Deixa eu começar pela Ponte Velha, começar ali pela pelo pedacinho ali da Avenida Belo Horizonte, distrito de Cachoeira do Vale, para quem vai acessar o distrito, para quem vai acessar ali a BR-381, ponto de lentidão já conhecido, entre a portaria 3 da Peranha ali, o semáforo da sinterização, para quem vai entrar ali na sinterização ou seguir direto na Belo Horizonte. O resto da Belo Horizonte, tranquilo até a entrada da, até a alça, né, da BR-381. Na Ponte Nova, é aquele perrengue de sempre dos motoristas. Cabeceira da Ponte Nova, Avenida Emalte, para quem vai acessar ali a antiga 128, até a rotatória ali, que liga, que para quem vai pro Santa Tere, pro Santa Maria, e para quem vai pro Santa Maria ou pro Eldorado, tem aquele trânsito chato e lento e retido ali de motoristas. Do outro lado, lá na Senador Milton Campos, para quem tá saindo do Centro-Norte até a rotatória do Quitandinha, também com trânsito carregado. Neste momento, a Avenida JK, menino, com trânsito tranquilo, fluindo ali do outro lado do Centro-Norte. Tem um trânsito lento ali na Ana Moura, para quem tá chegando ali ao, que pedacinho ali, o Timotinho, não é? O início da Avenida Ana Moura ali, lá em Timóteo, só esses pontos, só, já falei da Belo Horizonte, a alça tá tranquila, esse é o trânsito em Timóteo. A gente segue sem notificação de acidente aqui no, abrindo meu mapinha aqui, sem notificação de acidente no Vale do Aço. A queda da temperatura e a chegada de dias mais frios aqui na região do Vale do Aço, a Prefeitura de Ipatinga reforça o convite à população para participar da campanha do Agasalho 2026. A mobilização promovida pela Secretaria de Governança e Convivência Cidadã segue até o dia 15 de julho, com o tema "Tem calor que não vem do sol, vem da solidariedade". Gostei. De acordo com as informações da Defesa Civil do Estado de Minas Gerais, há previsão de que as temperaturas caiam ainda mais nos próximos dias em diversas regiões do estado, incluindo o Vale do Aço. Você que acompanha a Hora do Rush ouviu isso aqui. E diante desse cenário, a campanha ganha ainda mais importância para garantir proteção e conforto às pessoas em situação de vulnerabilidade durante o evento. O Júlio César, que é secretário adjunto de segurança, fala sobre a campanha e como doar.
1: Olá, ouvintes. Mais uma vez, a Defesa Civil vem aqui pedir o apoio de toda a população que se solidarize com a campanha do Agasalho, né? Que a Defesa Civil, ela lançou aí na semana passada. Tem calor que não vem do sol, vem da solidariedade. É isso que a gente está querendo chamar vocês para participar, dessa empatia com o próximo, né? Desse calor humano, né? De ajudar quem mais precisa. Nós temos informações aí, vinda, né, da Defesa Civil do Estado, que a tendência é cada vez mais as temperaturas baixarem, né, e a gente ter um frio aí intenso. Então vamos aquecer quem mais precisa, vamos engajar nessa campanha nossa. Eu peço a todos um empenho mesmo, para que a gente possa estar tirando essas peças aí que estão dentro do guarda-roupa, que vocês não têm costume mais de usar, e doar para quem mais precisa. Né? Nós temos vários pontos aí de arrecadação. Nós temos aqui na Prefeitura do Cidade Nobre, aqui na Avenida Carlos Chagas, 789. Nós temos lá no Bombeiro, né, que é a sede do Bombeiro lá. Nós temos ali na Rua Macabeus, número 700, ali no Canaã, que é o almoxerifado da Defesa Civil. Nós temos também lá na Rua Edgar Borros, que é ao lado do Sicoob ali, que funciona a sede, né, uma extensão ali da Secretaria de Segurança, Convém Cidadã no centro. Então, assim, eu acho que o momento agora é da gente unirmos para a gente aquecer essas pessoas que mais precisa, essas entidades que recebem esse público, para que a gente possa cada vez mais levar a empatia, levar um calor, levar de fato calor humano para essas pessoas. Ajudem, compartilhem, peça a todos os familiares que ajude, que seja solidário nesse momento, porque nós estamos esperando um frio intenso, nós estamos esperando baixas temperaturas, e nós podemos e devemos ajudar o próximo.
0: 5:38, a gente ouviu aí o Júlio César, secretário adjunto de segurança lá de Ipatinga, falando sobre a campanha do agasalho. Se você aí tiver roupas em boas condições, né, que possam ser doadas, que possam esquentar aí outras pessoas, faça a sua doação. 5:39, vou falar agora do seguinte: um programa de negociação de dívidas segue em andamento e amplia as possibilidades para quem busca organizar a vida financeira, parar de receber ligação do Serasa, parar de receber e-mail daquele banquinho roxo, né? Tipo eu assim. A iniciativa reúne diferentes condições de pagamento e formas de atendimento, alcançando consumidores de vários perfis aí de todo o país. Repórter Mônica Soares tem os detalhes dessa da ação do Desenrola Brasil. Boa tarde, Mônica.
2: Boa tarde, Felipe Machado e ouvintes da Hora do Rush. A iniciativa segue em operação e reúne diferentes alternativas para quem busca colocar as contas em dia. O programa atende consumidores de vários perfis e oferece condições que vão desde descontos até facilidades de pagamento. A superintendente de rede no leste de Minas da Caixa, Rosângela Moraes, explica.
3: Vamos falar sobre o novo Desenrola Brasil, que representa uma oportunidade importante para que os brasileiros possam reorganizar a vida financeira. Com condições realmente diferenciadas, o programa oferece descontos que podem chegar até 90%, dependendo do contrato, além de possibilitar a retirada do nome dos cadastros restritivos em até 5 dias úteis após o pagamento da primeira parcela do acordo. A Caixa disponibiliza diversos canais para atendimento, como o site e o aplicativo do Desenrola, além do WhatsApp, atendimento telefônico e toda a rede de agência no país. Isso garante mais comodidade e amplia o alcance do programa. Nosso objetivo é justamente facilitar esse processo, oferecendo orientação e condições adequadas para que o cliente consiga regularizar as suas dívidas e retornar o acesso ao crédito de forma consciente. Para as famílias com renda de até 5 salários mínimos, por exemplo, o programa oferece condições facilitadas, com taxas de juros reduzidas a partir de 1,99 ao mês, prazo de pagamento que pode chegar a 48 meses e possibilidade de renegociar dívidas como cartão de crédito, cheque especial e crédito pessoal. Já os micro e pequenos empreendedores têm a oportunidade de substituir dívidas mais caras por linhas com melhores condições, o que contribui para a organização do fluxo de caixa e a continuidade das atividades. E temos também a oportunidade para os estudantes com contratos do FIES. Eles também são beneficiados, com descontos que podem chegar até 99%, o que amplia de forma significativa a possibilidade de regularização desses débitos. O uso do FGTS no pagamento de dívidas é uma das inovações que ampliam as alternativas para o trabalhador no novo Desenrola Brasil. Na prática, é possível utilizar até 20% do saldo da conta vinculada ou até R$ 1.000, o que for maior, para amortizar ou quitar a dívida renegociada. Para os clientes que não se enquadram nas regras do novo Desenrola Brasil, a Caixa também disponibiliza outras alternativas para renegociação das dívidas. Um exemplo é a campanha Tudo em Dia Caixa, que permite a quitação de débitos com descontos, que podem chegar até 90%, dependendo das condições do contrato. O atendimento ele é amplo e acessível. Os clientes podem buscar informações e negociar pelos canais digitais, como o site negociardívidas.caixa.gov.br, além do atendimento em agências lotéricas e pelos telefones da Caixa. Em alguns casos, valores de até R$ 5.000 podem ser quitados diretamente nas lotéricas. Com isso, a Caixa reforça seu compromisso de apoiar os clientes na recuperação do equilíbrio financeiro, oferecendo alternativas viáveis e orientação para o uso consciente do crédito.
2: Ouvimos Rosângela Moraes, superintendente de rede no leste de Minas da Caixa. Ela destaca que a medida busca facilitar a regularização de dívidas e ampliar as possibilidades de negociação para diferentes perfis de clientes. As orientações podem ser consultadas nos canais oficiais da Caixa, tanto quanto digitais quanto presenciais. Para a Rede Educadora de Comunicação, repórter Mônica Soares.
0: Música. Mônica, 5:43. Ó, virou 5:44. Deixa eu dar meu recadinho aqui rapidinho pra você, que é o seguinte: a Copa do Mundo está chegando e na P12 você não perde nem um lance. 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A gente teve lá ontem, tem uma estrutura muito massa lá. A gente vai estar com a nossa equipe durante o jogo, no próximo sábado, né, dia 13 de junho, a partir das, acho que é das 5 da tarde, a gente vai fazer uma pré-hora ali, uma baguncinha ali sobre, falar sobre futebol, Matheus Cabral, né, que entende tudo de futebol, dá os pitacos aí sobre os jogos, a gente vai conversar com a galera que vai estar lá na P12 também, então a gente aguarda lá, tá? É, sabadão lá na P12, hoje tem sorteio lá no Instagram. 5:45, hora do intervalo, eu vou ali e volto já, e você não sai daí.

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8: Sim, está lá bem, senhoras e senhores. 5h49. A gente vai acionar nosso querido Matheus Cabral, nosso comentarista esportivo, para falar. Estamos em véspera de Copa do Mundo, não é isso mesmo? Fala comigo, Matheus Cabral.
9: Alô, Felipe Machado, grande abraço para você, muito boa tarde aos amigos ligados no programa Hora do Rush. Felipe Machado, a Copa do Mundo vai começar. É amanhã, né? A bola rola às 16h, tem México e África do Sul, abertura no Estádio Azteca. Mas antes de Copa do Mundo, quero falar de uma situação importante. E até, né, você publicou no portal Educadora de Notícias que a nossa equipe, né, teve acesso e foi nota oficial do Ipatinga Futebol Clube que conseguiu junto à FIFA liberação para inscrever jogadores. Agora começa um novo campeonato pro Ipatinga, porque ele pode inscrever jogadores profissionais e disputar de igual para igual, a depender da condição financeira dos atletas, da condição desportiva, né? O Ipatinga estreou com 7 jogadores só, depois jogou com os meninos só com 10 jogadores no Ipatingão. Agora vai poder jogar com um time profissional contra o Aimoré e isso sequencialmente dentro da competição. É claro que o Ipatinga tem menos 6 pontos, tem que vencer 2 para zerar. e depois buscar somar ponto para não cair, lutar realmente para não ser rebaixado para a terceira divisão do Campeonato Mineiro. Ou seja, uma situação muito complicada, né? O Social também viu a sua situação social sub-20, primeira divisão, após a derrota para o Boston City dentro de casa, viu a sua situação se complicar diante do campeonato. Faltando duas rodadas, agora tem que vencer uma partida de qualquer jeito para ficar ali entre os 8 classificados para a próxima fase do Campeonato Mineiro sub-20. Então, são as notícias do regional aqui, nossas do Vale do Aço. Sobre Copa do Mundo, a gente volta, tem abertura, tem toda uma expectativa em relação à seleção brasileira, quem vai na lateral direita, vai Ibanez, vai o próprio Danilo, né? Que já atuou ali muitas vezes, o veterano, foi convocado pelo técnico Carlo Ancelotti, jogador do Flamengo, e quem vai matar, quem vai como nove vai ser o Endrick. A expectativa dessa Copa do Mundo envolve também muitas polêmicas, né? Dos Estados Unidos, árbitro da Somália barrado, jogadores do Irã, do Iraque, com restrições, a própria imprensa, fotógrafo da seleção iraquiana também não pôde entrar, os Estados Unidos de uma hora para outra suspende os vistos de quem já estava até credenciado para trabalhar na Copa do Mundo, torcedores com ingresso na mão com visto e tiveram os vistos suspensos, a depender do país de origem, porque os Estados Unidos fazem tudo do seu modo e não vai adiantar a FIFA querer impor, principalmente com um presidente que não tem diálogo, que é o caso do Donald Trump. É muito difícil, vai impor as regras norte-americanas e vai funcionar dessa forma, queira a FIFA gostando ou não, principalmente agora com a Copa do Mundo já praticamente em andamento. A FIFA vai suspender a Copa do Mundo, os Estados Unidos com tudo organizado? Não vai. Então, infelizmente, já que eles escolheram fazer dessa forma, teremos muitas polêmicas ainda em situações diplomáticas daqui para frente envolvendo os Estados Unidos. Felipe Machado, grande abraço para você.
8: Valeu, Matheus Cabral, daqui a pouco a gente se encontra lá na P12 pro sorteio do kit Open Bar Premium que vai rolar lá na P12. Então, pra gente encerrar a Hora do Rush desta quarta-feira, vamos falar de um assunto sério, que é o seguinte: com a proximidade do Dia dos Namorados, comemorado nessa próxima sexta-feira, agora dia 12, o Procon orienta os consumidores a redobrarem a atenção na hora de comprar presentes, fazer reservas em restaurantes ou contratar serviços para a data. A recomendação é planejar os gastos, pesquisar preços e conferir todas as condições antes de fechar qualquer compra. Quem dá as dicas é o coordenador do Procon Assembleia, Marcelo Barbosa.
3: Uma das situações mais importantes de serem observadas é o consumidor conhecer a política de troca do estabelecimento comercial, seja a loja física ou o site. Porque as lojas, elas não são obrigadas a trocar os produtos. Às vezes você compra um produto ali, o namorado ou a namorada já tem, ficou pequeno, não agradou a cor. Então isso aí não é motivo de troca, não é direito de troca, porque não tem nenhum defeito o produto. Então é importante que o consumidor conheça a política de troca, para que o consumidor saiba previamente quais são as condições de troca, caso seja necessário esse tipo de providência. E lembrando que muitas vezes as pessoas deixam para comprar em cima da hora. Então, aquele que for comprar presente dos namorados aí, compre com site, compre com antecedência e sempre fica atento ao prazo de entrega desse produto. Nós temos uma legislação estadual que obriga o fornecimento de um documento para o consumidor que informe qual será o dia da entrega desse produto. Exatamente, o consumidor poder decidir se ele vai comprar ou não. Vamos supor que o prazo de entrega seja depois que passou o Dia dos Namorados. Então, ele não tem interesse de comprar. E outra coisa importante é, se ele compra porque o prazo é para entregar antes e não entregam, o consumidor pode, inclusive, rescindir o contrato e ele pode ter seu dinheiro de volta. Então, tem que estar atento a isso, exigir essa informação. E, por fim, nós temos visto um aumento muito grande das reclamações de compras feitas pela internet, principalmente através de links. Então, nós já vamos alertar. Se o preço está muito abaixo do preço médio do mercado, já é um indício de que pode ser golpe. E a gente pede ao consumidor encarecidamente que, por melhor que seja a promoção, o preço, ele evite abrir links que são encaminhados pelas redes sociais dos consumidores, pelos e-mails, e-mails pelo seu celular, que normalmente é indício de golpe. Então, se tiver interesse, ele mesmo vai digitar o nome da loja, abrir o site oficial, ele digitando, e ali vai realizar a sua compra. É importante também saber que, por se tratar de compra pela internet, ele tem direito aí à desistência em até 7 dias. E uma outra dica super valiosa que, infelizmente, as pessoas não têm observado é que, principalmente, esses sites falsos, os links falsos, eles colocam como forma de pagamento boleto bancário, PIX, transferência. Não faça. Procure estabelecimentos comerciais que ofereçam como forma de pagamento os cartões de débito e de crédito, porque havendo algum problema, fica mais fácil aí localizar esse. E o consumidor deve se informar bem, no caso de restaurantes, como será o funcionamento desse local no Dia dos Namorados, se está incluído bebida, se não está, enfim. No caso de jantares especiais, se o restaurante vai atender somente por reserva antecipada, por exemplo, é uma outra situação que tem que ser observada. E a mesma recomendação vale para hotéis e motéis, que também costumam oferecer pacotes especiais de hospedagem com reserva antecipada. Nós não vamos querer sair por aí comprando presente, comemorando o Dia dos Namorados e resultando isso em endividamento. Então, eu acho que a pessoa tem que ter aí um planejamento econômico para fazer a compra do Dia dos Namorados, as comemorações, sem se endividar, né? A inflação elevou o preço dos produtos e serviços, então cabe ao consumidor uma pesquisa prévia do que ele pretende comprar. Como eu disse, não deixar para comprar um presente de última hora, assim como a reserva de um almoço ou jantar especial. Isso tudo é importante para que a celebração do Dia dos Namorados, que é uma data importante para os casais, não vire dor de cabeça depois.
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8: A gente ouviu aí o coordenador do PROCON Assembleia, Marcelo Barbosa, dando dicas aí para quem vai fazer compras aí para o Dia dos Namorados, comemorado. Você tá sabendo, né? Que sexta-feira agora é dia 12 de junho, conhecido como Dia dos Namorados. Você tá sabendo disso, né? Então, você que não comprou um negócio pro mozão ainda, meu filho, dá seus pulos. Lembrando, vou reiterar aqui o que a gente falou no início do programa. O comércio do Vale do Aço tá com horário estendido hoje, quarta-feira, e amanhã, quinta-feira, até às 20h. Então, irmão, dá seus pulos. Se você não tem um negócio para comprar, não tem dinheiro, tem uma grana para poder comprar, faz um agrado, leva na pracinha. Dá um abraço gostoso. Você quer que você vá arrumar, não, mas você tem que fazer um negocinho para poder agradar a Dona Maria. Você precisa, e você também, senhorinha, precisa agradar aí o seu esposo. Dá seu jeito aí, faz um cozinho, um negócio diferente. Sei lá, gente, sei lá o que, que vocês vão inventar. Eu também tenho que descobrir o que, que eu vou fazer. Eu tenho que descobrir que o Jorge tá começando a namorar agora também. O Jorge também já vai inventar uns negócios aí pro Dia dos Namorados, né, Jorge? 5h58, queria agradecer demais a sua audiência qualificada aí do outro lado, seja do rádio, seja do site, seja do nosso aplicativo, seja do nosso canal no YouTube, nós somos multiplataformas. Você também já arrumou um negócio pro Dia dos Namorados, Matheus Cabral? Aham, dona Viviane que o diga. Ó, eu preciso ir embora, Matheus Cabral já chegou aqui, né? Lembrando que daqui a pouco a gente vai estar ao vivo lá na P12 pro sorteio aí da dupla Embar Prêmio pra Copa do Mundo. E a gente se vê amanhã a partir das 17h aqui na 91,7 FM, a hora do Rush, monitorando o trânsito louco e caótico do Vale do Aço. Agora sim, fui!
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anjo do Senhor anunciou a Maria, e ela concebeu do Espírito Santo. Ave Maria, cheia de graça, o Senhor é convosco. Bendita sois vós entre as mulheres, e bendito é o fruto do vosso ventre, Jesus. Santa Maria, Mãe de Deus, rogai por nós, pecadores, agora e na hora da nossa morte. Amém. Eis aqui a serva do Senhor, faça-se em mim segundo a vossa palavra. Ave Maria, cheia de graça, o Senhor é convosco. Bendita sois vós entre as mulheres, e bendito é o fruto do vosso ventre, Jesus. Santa Maria, Mãe de Deus, rogai por nós, pecadores, agora e na hora de nossa morte. Amém. E o Verbo se fez carne e habitou entre nós. Ave Maria, cheia de graça, o Senhor é convosco. Bendita sois vós entre as mulheres, bendito é o fruto do vosso ventre, Jesus. Santa Maria, Mãe de Deus, rogai por nós, pecadores, agora e na hora de nossa morte. Amém. Rogai por nós, Santa Mãe de Deus, para que sejamos dignos das promessas de Cristo. Oremos. Derramai, ó Deus, a vossa graça em nossos corações, para que, conhecendo pela mensagem do anjo a encarnação do vosso Filho, cheguemos por sua paixão e cruz à glória da ressurreição. Por Cristo nosso Senhor. Amém. Glória ao Pai, ao Filho e ao Espírito Santo, como era no princípio, agora.

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10: Na primeira do Vale, 6:05. Confira aí, 6:05. Boa noite com alegria. Marcos Pereira te fazendo companhia.
11: Boa noite.
10: Tudo bem por aí? Como está você? Quero saber como foi sua manhã e a sua tarde. Você vai me contar isso a partir de agora no nosso Zap Zap. O seu bem-estar é o que mais importa para mim. 99771-4902 e aproveite também para mandar beijinhos na bochecha de quem você gosta. Essa noite promete, noite gostosa, noite fria na região do Vale do Aço, quarta-feira, 10 de junho de 2026. E tome música!
12: Você
10: Lauana Prado.
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dos Falcões. Seja sol. 6:11, confira aí, 6:11. Já vou mandar abraço, até porque tem mensagem pintando aqui no nosso zap. Muito obrigado, audiência da minha amiga querida Dilma Geralda, do Nossa Senhora do Carmo em Fabriciano. Ela sempre manda mensagens no nosso zap zap, fica curtindo, acompanhando a programação. Dilma Geralda, valeu, obrigado pelo carinho. Matheus e Cauã e Jorge Matheus.

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2: E hoje eu tô aqui para falar para você que é empresário há mais tempo e que tem o hábito de falar a expressão "na minha época". Ah, porque na minha época não era assim, na minha época funcionário comportava assim, na minha época era mais fácil para vender. Poxa, se a sua empresa está aberta atualmente, se ela ainda está funcionando, a sua época é agora. Desapega do passado. A gente tem que viver o presente.

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1: 6:16, confira aí, 6:16. 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

cheiro de amor, abre coração. 6:27, confira aí, 6:27, mandando alô, agradecendo a turma que tá curtindo o nosso som nessa noite. Maria Lúcia, do Nossa Senhora do Carmo, em Fabriciano. Miguel Assunção, do bairro Nova Tijuca, em Fabriciano. E um abraço carinhoso pro Sebastião Galdino, do São Domingos, em Fabriciano. Muito obrigado pela audiência, pelo carinho. Turma boa, ouvindo a gente. Felipe e Rodrigo.

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1: 6:30.
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1: 6:33, confira aí 6:33, a jornalista Mônica Soares está de volta.
13: A Co-Catedral São Sebastião, em Coronel Fabriciano, voltou a receber celebrações religiosas após 4 anos de obras. A reabertura ocorreu durante as comemorações de Corpus Christi e reuniu fiéis em um momento marcado pela retomada das atividades no templo. As intervenções foram realizadas ao longo dos últimos anos para a recuperação da estrutura da igreja. As obras contaram com recursos destinados em diferentes etapas, além de campanhas e mobilizações promovidas pela comunidade paroquial. Considerado um dos principais patrimônios religiosos da região, a Co-Catedral passou por serviços de reforma e revitalização que permitiram o retorno das missas enquanto os trabalhos de recuperação seguem avançando. A retomada das celebrações representa um importante passo na preservação do espaço, que tem relevância histórica, cultural e religiosa para moradores de Coronel Fabriciano e de cidades vizinhas. E uma iniciativa criada para reconhecer projetos que geram resultados percebidos pela população passa a integrar a premiação voltada à inovação no serviço público estadual. O selo O Estado Sabe Ouvir busca destacar ações que tenham impacto direto na vida dos mineiros e que contribuam para a melhoria dos serviços oferecidos à população. O reconhecimento faz parte do Prêmio Inova Minas Gerais e será concedido a projetos já implementados que apresentem resultados concretos e benefícios percebidos pelos cidadãos. A resposta valoriza a participação da população na avaliação das políticas públicas, utilizando informações obtidas por meio de manifestações, sugestões, reclamações e elogios registrados nos canais de atendimento do Estado. As inscrições para a atual edição do prêmio seguem abertas até o dia 26 de junho e podem ser feitas por servidores, empregados públicos, estagiários e bolsistas vinculados ao Poder Executivo Estadual. Para a Rede Educadora de Comunicação, repórter Mônica Soares.
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1: 6:36, confira aí 6:36. Pintando um recadinho aqui na nossa telinha, mensagem no Zap Zap. Minha amiga Maria das Graças, do Bom Jardim, em Ipatinga, ela escreveu: boa noite, amigo Marcos, tudo bem com você? Eu estou bem, graças a Deus. Tô ligadinho no seu programa e toca aí uma música da dupla Gian e Giovanni. Obrigado, Graça. Você pede e o som chega pra você.

Maria Cecília e Rodolfo, 6:46, confira aí, 6:46. E dentro de instantes eu vou mandar mais alô, hein? O que eu mais gosto de fazer, eu sempre falo aqui, é falar o nome dessa galera que curte o nosso som. Vocês é que fazem o sucesso da educadora.

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0: Portugal, seleção portuguesa, Cristiano Ronaldo, o maior exemplo de atleta do mundo, sem sombra de dúvidas. Um jogador que começou a sua carreira desprovido um pouco de técnica e fez com que as coisas acontecessem. Fez com que a sua energia, a sua disciplina chegasse à melhor do mundo pelas inúmeras vezes. Os títulos dos quais Cristiano Ronaldo conquistou e chega próximo ao milésimo gol com 41 anos de idade. Com o apelido de Robozão, a seleção de Portugal, comandada pelo Cristiano Ronaldo, chega com pompas e circunstâncias. Além disso, tendo ótimos jogadores nos melhores times do mundo. E um outro detalhe, segundo o vidente, tem um vidente que falou que Portugal será campeão da Copa do Mundo de 2026. Mas como não lembrar de um confronto histórico? Portugal e Brasil na Copa de 66. Eusébio de um lado, arrebentando, grande craque do Benfica, Eusébio, e o Brasil foi eliminado naquela oportunidade, naquela Copa de 66. Portugal nunca fez boas competições, boas Copas. Embora tivesse uma geração muito boa de Rui Costa, Luiz Figo, Pauleta, Vitor Bahia, Abel Xavier, um time entre 98, 2002, 2006 ali, uma boa seleção, mas não conseguia avançar e passar para as decisões de Copa do Mundo. Teve até Felipão como seu treinador.
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8: 6:51, confira aí, 6:51. Alô, você que tá trabalhando, curtindo o nosso programa, muito obrigado pelo carinho, motorista de ônibus, caminhoneiro, taxista, transporte de aplicativo, os motoboys estão ouvindo o nosso programa, garçom, valeu pela companhia, farmacêuticos de plantão, vigilantes, você que trabalha com serviços gerais, minha amiga querida, que trabalha na limpeza dos hotéis, você que tá ouvindo a gente nesse momento, nas UPAs, no pronto-socorro, no hospital, minha amiga da limpeza, faxineira, obrigado, tá? Que bom ter você acompanhando aí a nossa programação. Tamo junto! Som internacional chegando pra você. Jeffrey Osborne.

0: Juliana Castela, processo delicado, 6:59, confira aí 6:59, curtindo a gente, Terezinha Martins, do bairro Bom Jardim, em Ipatinga, e Zilda Quirina, do Cachoeira do Vale, em Timóteo, obrigado pelo carinho, turma boa, antenada, ouvindo a gente.
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0: Na primeira do Vale, 7:02. Confira aí, 7:02. Mensagem no Zap Zap. Neucina Alves, minha querida amiga, Serra dos Cocais Fabriciano. Ela tá lá no friozinho ouvindo a gente, mandou uma mensagem. E ela disse o seguinte: ô Marcos, ó, tô aqui curtindo você. Toca a música aí com o Ataíde Alexandre Laço Aberto. Eu quero oferecer para todos os meus filhos, a minha família e para a equipe da Educadora. Vamos curtir juntinhos? Valeu, Nelsina!

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Lucinho e Luísa Sonza, não vai embora. 7:10, confira aí. 7:10. Mais alô, deixa eu ver quem é que tá passando aqui no Zap Zap. Max Laren Horta, do bairro Todos os Santos, em Fabriciano, meu amigo. Max Laren escreveu: Marcos, boa noite pra você, tô ouvindo o programa. Gostaria de saber se tem como você tocar aí o som dessa dupla. Boa demais, os caras cantam a verdadeira beleza do sertão. Ivan Souza e Júlio César. Essa moda faz a gente voltar no tempo, principalmente quem morou na roça, no mato, quem lembra daquela casinha, daquele córrego que passava, você que durante a infância brincou próximo ao rio, subiu nas árvores para colher o fruto. Que delícia, né? Como é gostoso pensar naquele tempo da roça em que tudo era mais simples.

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2: 7:20, confira aí, 7:20. Ele entende tudo sobre carro. Boris Feldman.
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4: As vendas dos SUVs produzidos pela Caoa Chery, o Tiggo 5, 7 e 8, estão bombando em vendas no mercado. Mas a Caoa anuncia agora o Top of the Line, um SUV premium que pode ser considerado um irmão do Tiggo 8, que é o Tiggo 9, que vem a ser o mais requintado e sofisticado, cheio de tecnologias e eletrônica. O motor a combustão é o novo 2 litros turbo a gasolina com 260 cavalos de potência, acoplado a um câmbio automático de 8 marchas. Como é um híbrido plug-in, tem também o motor elétrico com a potência combinada acima de 400 cavalos. Seu grande entre-eixos permite a configuração de 5, 6 ou 9 assentos.
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1: Coração machucado.
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1: Wesley Safadão, coração machucado. 7:29. Confira aí, 7:29. Todo mundo sabe que a nossa equipe nesse momento está na P12 Beach Bar. A turminha tá fazendo a festa. Brasil rumo ao Hexa com a Rede Educadora e a P12 Beach Bar. Nós vamos sortear para você 2 kits Open Bar Premium, um feminino e um masculino. Só que é o seguinte, acabei de receber uma mensagem aqui que quem participou, participou. Quem não participou, agora é só na próxima promoção, meu amigo. Porque já saiu o sorteio. Diretamente da P12 Beach Bar, o comunicador Matheus Cabral, que vai trazer informações. O Matheus vai falar como que aconteceu esse sorteio e quais são os ganhadores. Se é que o Matheus pode falar os nomes. Eu até acho que seria interessante a gente não falar no ar, deixar pra galera correr nas redes sociais pra conferir. Mas vamos ver o que o Matheus tem a nos dizer. Boa noite, Matheus.
2: Alô, Marcos Pereira, grande abraço pra você, muito boa noite aos amigos ligados no programa Educadora Toca, nessa noite gostosa. Marcos, eu estou aqui direto da P12 Beach Bar e Restaurante. Olha, Marcos Pereira, foi feito agora há pouco o sorteio dos 2 kits, dos 2 contemplados pra assistirem a primeira fase dos Jogos do Brasil aqui na P12, com a parceria da Rede Educadora de Comunicação e da P12 Beach Bar e Restaurante. Ô, Marcos Pereira, sabe o que eu vou fazer? Nesse exato momento eu vou convidar o pessoal a se dirigir lá no nosso perfil.
1: É melhor.
2: Lá no nosso perfil, @educadoramg, e no perfil da P12 Beach Bar e Restaurante, lá você vai acompanhar quem foram os vencedores, quem foram os ganhadores. Isso mesmo, meu querido Marcos Pereira.
1: Então, tem que passar lá no
2: só,
1: perfil.
2: Perfil da Rede Educadora, perfil da P12 Beach Bar e Restaurante, lá você vai encontrar o nosso vídeo, está lá publicado, o sorteio do jeito que foi feito e o convite já faço aqui para quem tá ouvindo a rádio nesse momento no programa Educadora Toca, que sábado tem pré-hora do Jogo do Brasil. A equipe da Rede Educadora de Comunicação, às 5 da tarde, vai participar, vai fazer um esquenta com músicas legais, com sorteios, com prêmios, com entrevistas, com bate-papo muito bacana até às 7 da noite, que a bola rola para Brasil e Marrocos. Então nós estamos aqui nessa parceria com a P12 Brasil rumo ao Hexa. Grande abraço, boa noite para você, Marcos Pereira.
1: Valeu, Matheus, diretamente da P12 Beach Bar e Restaurante. Aquilo que eu tava prevendo, Matheus falou: olha, fizemos o sorteio, mas vamos fazer esse suspense para saber o nome dos ganhadores. Tem que entrar no nosso Instagram, @educadoramg. Entra aí, @educadoramg, ou vai lá na página da P12 Beach Bar, @P12 Beach Bar. Já tem um vídeo da nossa equipe, o nosso timaço já tá lá, os jornalistas da Educadora, o comunicador Matheus Cabral, toda a nossa equipe fazendo a festa bonita, e o vídeo com o nome dos ganhadores já está disponível tanto na nossa página quanto na página da P12 Beach Bar e Restaurante.

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3: 7:33, confira aí, 7:33, está na hora de passar no nosso portal e ler alguns destaques para você. Geralmente é isso que eu faço nessa edição do Educadora Notícia. Vamos lá. educadoramg.com.br é o endereço do nosso portal, acessa aí. Primeiro destaque: Vale do Aço, greve dos servidores. Prefeito de Fabriciano defende proposta salarial e afirma que município tem recursos limitados. O prefeito Sadi Luca concedeu entrevista exclusiva à Rede Educadora nesta terça-feira, dia 9, e comentou o impasse nas negociações com a categoria. O chefe do executivo defendeu a proposta apresentada pela administração e afirmou que o município enfrenta limitações financeiras diante da redução de receitas. Segundo destaque: recursos garantem avanço das obras e co-catedral volta a receber missa após 4 anos. A celebração de Corpus Christi deste ano teve um significado especial para os fiéis de Coronel Fabriciano. Após 4 anos de obras e intervenções estruturais, a co-catedral de São Sebastião voltou a receber celebrações religiosas, reunindo centenas de pessoas em um momento marcado pela emoção e pela fé. Último destaque: polícia, colisão frontal entre caminhonete e caminhão mata motorista no quilômetro 245 da BR-381 em Santana do Paraíso. Um homem de 49 anos morreu nesta terça-feira, dia 9, após uma violenta colisão frontal no quilômetro 245 da BR-381, nas proximidades da localidade conhecida como Rocinha, em Santana do Paraíso, no Vale do Aço. A vítima foi identificada como Éder Clay dos Santos, que conduzia uma caminhonete Chevrolet S10. Muito bem, tá aí, portanto, para você 3 destaques que você vai encontrar no nosso portal educadormg.com.br. Só ali as primeiras linhas do texto, porque eu quero que você acesse o nosso portal para ler a matéria completa, para ler todas as notícias, para compartilhar nos seus stories, nas suas redes sociais e enviar o link das nossas notícias nos grupos de WhatsApp que você participa. Entra agora, educadormg.com.br.
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3: 7:37, confira aí, 7:37. Acabou de pintar no nosso zap zap mais uma mensagem. Dessa vez quem está participando é o Wilson de Souza, Granjas Vagalume e Patinga. Fala comigo, querido Wilson.
2: Alô, alô, aqui o Wilson de Souza, estou ligadinho na Rádio Educadora, curtindo. Manda o Guilherme Arantes, tá cheia de charme pra mim.
3: Essa é bonita.
2: Pra minha esposa, Ana Maria Fidelis.
3: Ei, coisa
2: estou
3: boa.
2: Estou aqui na Grande Vagalume, Patinha. Muito obrigado, boa tarde. E com Deus.
3: Amém, tchau, tchau. Wilson. Muito obrigado, tá, pelo carinho que você tem com toda a equipe da Educadora.

Jonas Esticado e Priscila Senna, Ciúme de Nada. 7:45, confira aí, 7:45. Tem uma mensagem nova aqui no Zap do Beto Souza, do bairro Bom Jardim, em Ipatinga. Ele escreveu: fala Marcão, boa noite, amizade. Hoje eu tô conseguindo ouvir o seu programa, hein? Que beleza, tô curtindo a primeira do Vale. Quartou! Esses dias eu tô numa trabalheira que só Jesus na causa. Tô num corre. Eita, Beto. Mas que bom, né? Tirou um tempinho mesmo nesse vai e vem do dia a dia pra mandar mensagem pra gente, nosso irmão querido do Bom Jardim, em Ipatinga.

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1: 7:48, confira aí, 7:48. Faixa de pedestre tem que ser respeitada. Todos os dias, quando eu estou por aí, andando pelas ruas, eu fico prestando atenção. Alguns motoristas, motociclistas têm muita dificuldade em parar numa faixa. Por quê? Ah, vai me atrasar se eu parar um pouquinho, se eu reduzir a velocidade para a senhorinha passar, para a criança passar, vai me atrasar. Alguns segundos, será que vai fazer diferença na sua vida? Viu a faixa de longe? Tem faixa que tá bem pintada, né? Alô, prefeituras de todas as cidades, hein? Onde estiver chegando o nosso som, você que tá ouvindo pela internet. Alô, prefeito, alô, secretário. Pinta direitinho as faixas, mantenha bem visível pro condutor não ter desculpa de falar que tava apagada. E aí, você que vai atravessar a faixa, primeiro coloque um pé, olhe para o veículo, veja se o motorista está vendo você. Tem uns que ainda fazem sinal com a mão, né? Mandando você passar. Tem motociclista que para e faz um joinha. Aí você atravessa com segurança. Combinado assim? Rodrigo Santos!

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1: Na primeira do Vale, 8:02. Confira aí, 8:02. Essa música vai emocionar muitos casais, principalmente porque essa semana é a semana dos namorados. Panda!

0: comercial é bom, é legal, mas tem que saber usar. Cuidado. Nosso sentimento. 8:09, confira aí, 8:09. Bom, galerinha, é o seguinte, momento final do programa, vou ficando por aqui, volto amanhã, quinta-feira, se papai do céu nos permitir. Obrigado pela audiência, um grande abraço pra você, beijinhos na bochecha, vem aí a voz do Brasil.
1: Brasil. As notícias do governo federal que movimentaram o país no dia de hoje.
2: Olá, boa noite.
3: Boa noite para você que nos acompanha em todo o país.
2: Quarta-feira, 10 de junho de 2026.
3: Vamos ao destaque do dia: desenvolvimento ambiental.
2: Presidente Lula assina a nova política nacional de recuperação da Caatinga, para, entre outras coisas, enfrentar a desertificação na região Nordeste.
3: E destina 2 bilhões de reais para ações do Ibama e do ICMBio na bacia do Rio Doce, onde houve o desastre de Mariana.
2: Ações também incluem ampliação de parques nacionais no Piauí, Tocantins, Pará e Rondônia.
3: O presidente destaca que desenvolvimento econômico tem que estar aliado à preservação ambiental.
4: Aprender a ser capitalistas civilizados e não capitalistas destruidores da nossa floresta.
2: E ainda, o presidente recebeu hoje o resultado do trabalho do Conselho de Desenvolvimento Econômico Social Sustentável no último semestre.
3: O conselhão é formado por representantes dos setores empresarial, sociedade civil e membros do governo.
2: Pacto contra o feminicídio, mudança na escala de trabalho e transição ecológica estiveram entre os temas.
3: Você vai ouvir também investimento em pesquisa e inovação.
2: A gente conversa hoje com Luiz Antônio Elias, presidente da FINEP, a financiadora de estudos e projetos do governo do Brasil.
3: Ele vai falar do papel estratégico que a criação de novas tecnologias tem para o desenvolvimento do país e no posicionamento internacional do Brasil.
2: Hoje, na apresentação da Voz do Brasil, eu, Mariana Jungmann e Luciano Seixas.
3: E acompanhe a gente ao vivo, acesse radiogov.ebc.com.br ou o canal Gov na sua TV aberta.
2: Pacto contra o feminicídio, mapa do caminho para a transição ecológica, mudanças na escala semanal dos trabalhadores brasileiros.
3: Temas que foram tratados hoje na reunião do Conselho de Desenvolvimento Econômico Social Sustentável, o Conselhão.
2: O órgão consultivo reúne autoridades, pesquisadores, empresários, representantes de federações e de organizações da sociedade civil.
3: E eles apresentaram ao presidente Lula o resultado do trabalho ao longo do último semestre.
5: Da soberania nacional ao protagonismo global. Este foi o tema do encontro do Conselho de Desenvolvimento Econômico, Social e Sustentável, o Conselhão, que discutiu temas como enfrentamento ao feminicídio, segurança pública, desenvolvimento sustentável e economia. O presidente Lula agradeceu o trabalho dos cerca de 200 conselheiros e reforçou a importância deles em temas que impactam em todo o país.
6: Eu queria agradecer a dedicação de cada mulher, de cada homem que assumiram a responsabilidade de participar desse conselho e preparar propostas para ajudar o governo a fazer coisas diferentes, a fazer coisas apresentadas pela sociedade civil.
5: No tema de combate à violência contra a mulher, foi apresentado um balanço dos primeiros 4 meses do Pacto contra o Feminicídio, assinado pelos poderes Executivo, Legislativo e Judiciário. A primeira-dama, Janja Lula da Silva, destacou os resultados.
7: O tempo médio para análise das medidas protetivas de urgência caiu de 16 dias para cerca de 3 dias. E isso está acontecendo até com o mínimo de 2 horas a gente tem medida protetiva sendo emitida. E mais da metade das decisões, 53, já são proferidas no mesmo dia. Isso é o que importa. E a gente precisa falar muito sobre isso. As mulheres precisam ter essa informação.
5: Na área da economia, o ministro da Fazenda, Dario Durigan, ressaltou os avanços. Ele afirmou que o Brasil tem demonstrado estabilidade econômica, além de crescimento acima da expectativa, e defendeu o fim da escala 6 por 1, que que aguarda a aprovação no Senado, como passo importante no combate às desigualdades.
8: Quem hoje já está na escala 5x2 é quem ganha mais, é quem teve tempo e muitas vezes oportunidade familiar de estudar por mais tempo. E quem está na escala 6x1 são os trabalhadores mais mal remunerados, trabalhadores negros, mulheres. Portanto, é um tema de desigualdade do mundo do trabalho encarar o tema da 6x1.
5: Durante o evento, foram destacadas várias políticas públicas recentes, que partiram de recomendações do Conselhão, como o programa Acredita, o Pacto pela Igualdade Racial e a Lei do Mercado de Carbono. Na área de meio ambiente, o conselheiro Matheus Silva, que é coordenador do Conselho Nacional das Populações Extrativistas e membro mais jovem do Conselhão, apresentou os resultados e disse que é preciso continuar avançando.
9: Sabemos reconhecer os nossos avanços, mas também sabemos que precisamos avançar muito mais, especialmente na Cessa Terra e a crédito com o PRONAF ainda muito distante dos nossos territórios, porque fortalecer a Amazônia é fortalecer o Brasil.
5: O Conselhão é um fórum consultivo que reúne centenas de representantes da sociedade civil, empresários, acadêmicos e movimentos sociais para debater e propor políticas públicas e estratégias de desenvolvimento para o país. Ele foi retomado em 2023 e está em sua 7ª plenária. Reportagem Luciana Colares de Holanda.
2: Recursos para o meio ambiente, criação de novas áreas de proteção ambiental e uma nova iniciativa para a recuperação da Caatinga brasileira.
3: São algumas das medidas anunciadas pelo governo do Brasil nas comemorações pelo Dia Mundial do Meio Ambiente, celebrado em 5 de junho.
2: A repórter Gabriela Noronha acompanhou e traz os detalhes.
10: Recuperação da vegetação nativa aliada à valorização das comunidades tradicionais da Caatinga. Isso é o que propõe o novo programa Recaatingar. A iniciativa do Ministério do Meio Ambiente e Mudança do Clima foi lançada nesta quarta-feira e conta com um aporte inicial de 60 milhões de reais do Banco Nacional de Desenvolvimento Econômico e Social e do Banco do Nordeste. Dentre as ações previstas está o enfrentamento da desertificação no bioma, que está presente em 10 estados e ocupa 11% do território nacional. Outras ações de preservação da Caatinga também fazem parte da Lei da Política Nacional para a Recuperação do Bioma, sancionada nesta quarta-feira pelo presidente Lula, durante a cerimônia em alusão ao Dia Mundial do Meio Ambiente. O presidente lembrou que a sociedade brasileira está mais consciente para a proteção ambiental.
11: Houve uma evolução daqueles que defendem os quilombos, daqueles que defendem a remarcação da terra indígena. Houve uma evolução dos empresários que sabem que hoje eles pagarão com um preço muito caro se eles não respeitarem regras mínimas de defesa da questão ambiental. E é uma evolução aprender a ser capitalistas civilizados e não capitalistas destruidores da nossa floresta.
10: O pacote de medidas anunciado nesta quarta-feira também incluiu recursos para a Agenda Ambiental Brasileira. São 2 bilhões de reais para investimentos

0: ambiente não é olhar apenas para as próximas gerações, é cuidar das condições de vida das populações brasileiras no presente.
1: Já o Fundo Amazônia, mecanismo financeiro de captação de doações internacionais para preservação e combate ao desmatamento na Amazônia, recebeu a doação de 270 milhões de reais do Reino Unido. E o número de doadores vem aumentando, como detalhou a diretora socioambiental do BNDES, Tereza Campelo.
2: Passamos assim, nesse seu mandato, presidente, de 2 doadores para 9 doadores, mostrando que o Brasil tem compromisso com essa agenda para ajudar o Salvar Planeta.
1: No campo da conservação ambiental, foram assinados atos que ampliam os parques nacionais da Serra das Confusões e de 7 cidades no Piauí e criam o Parque Nacional do Tanaru, em Rondônia, e a Área de Proteção Ambiental do Paleocanal do Rio Tocantins, no Pará. Reportagem Gabriela Noronha.
3: Talvez você ainda não conheça a FINEP, empresa financiadora de estudos e projetos.
4: Ela é ligada ao Ministério da Ciência, Tecnologia e Inovação e tem o papel de transformar o potencial científico e tecnológico brasileiro em projetos de inovação.
3: E essa inovação científica vai se converter depois em novos produtos, serviços, medicamentos, tecnologias que você usa no seu dia a dia.
4: Hoje nós conversamos com o presidente da FINEP, Luiz Antônio Elias, para saber mais sobre esse trabalho e sobre o novo momento da empresa, com o apoio de projetos de maior complexidade. Boa noite, presidente.
5: Boa noite, agradeço o convite. É muito importante para a FINEP estar aqui presente e apresentar os projetos que nós estamos fazendo nesse imenso Brasil.
4: Então, vamos justamente começar explicando melhor para o nosso ouvinte, para quem não conhece, que tipo de projetos a FINEP financia, qual que é o papel da empresa nesse desenvolvimento tecnológico do país.
5: A FINEP se consolida nessas últimas 5 décadas. Ela foi fundada em 1967 como a instituição mais importante no fomento à infraestrutura científica, portanto aos laboratórios, à geração do conhecimento, à capacidade de desenvolvimento tecnológico, portanto as startups, as ICTs, e a capacidade de inovação no Brasil, oferecer crédito às empresas para que elas possam impulsionar as suas cadeias de valor e aumentar o valor agregado dos seus produtos, mas ainda no momento de um risco geopolítico intenso, ou seja, nós vivemos um momento muito difuso a nível internacional, a ideia do multilateralismo se esgota e a percepção de que as políticas industriais devem estar cada vez mais retomadas. A FINEP também exerce o papel central na retomada da política industrial no Brasil.
3: Bem, para isso, a empresa recebeu um aporte de 3,5 bilhões de reais para o financiamento de novos projetos, né? De onde vieram esses recursos e quais são as prioridades?
5: Os recursos de 3,5 bilhões, na verdade, eles advêm para a capitalização da FINEP. A FINEP, na verdade, esse ano deverá receber 17,7 bilhões de reais do FNDCT. O FNDCT, criado em 1969, é o maior fundo de desenvolvimento da América Latina para a área científica e para a área tecnológica e de inovação. Esse ano é um ano histórico, são 17,7. Além disso, nós teremos acesso por determinação do presidente Lula, que colocou esta agenda da centralidade do processo de desenvolvimento brasileiro, mais 25 bilhões de reais para o crédito. Subentende que a FINEP deverá estar operando em processos de crédito direto e nas operações indiretas, mais na infraestrutura científica, quase 40 bilhões de reais esse ano.
4: Agora, o senhor mencionou na sua primeira resposta todo o contexto geopolítico que a gente vem vivendo, e existe um posicionamento estratégico da FINEP quando a gente fala da inserção internacional do Brasil, né? Porque a empresa acaba ajudando aí a definir onde o país vai apostar em desenvolver as suas pesquisas, seu desenvolvimento. Quais são essas áreas? Qual é a escolha estratégica nesse momento para o desenvolvimento de inovação no Brasil?
5: Nós estamos muito condicionados àquilo que se chama da nova indústria Brasil. No processo de reconstrução e transformação com o presidente Lula, nós entendemos que era necessário construir, por missões, uma nova estrutura industrial, baseada em capacidade científica, orientando a parte de inovação para a agroindústria, para a defesa, para a transformação digital, para a descarbonização, para perceber a mobilidade urbana, é necessário que a gente dê mais qualidade de vida à população e saneamento, e olhar também a base de infraestrutura para toda a parte de genética, ou seja, bioinsumos e biotecnologia. Isso acompanha a fronteira do conhecimento no mundo, que cada vez mais, pela emergência climática ou pelo olhar da introdução da inteligência artificial e pela robótica avançada, precisa ser alterado. Um dado importante para os ouvintes: 60% da pauta de exportação hoje brasileira ainda se condiciona a recursos naturais. Nós temos que ser

0: protagonistas. Se queremos ser protagonistas, temos que cada vez mais incentivar a capacidade científica e olhar a fronteira do conhecimento agregando valor ao produto nacional.
1: Presidente, a partir do desenvolvimento dessas novas tecnologias nesses setores, como fazer, como converter isso em desenvolvimento na melhora da vida das pessoas?
0: Isso melhora porque nós estamos apoiando projetos na área de vacinas, por exemplo. Nós estamos apoiando projetos na área de bioinsumos, que é necessário para a questão de alimentos. Nós estamos apoiando projetos na área de fertilizantes. Estamos apoiando projetos relacionados à descarbonização. Portanto, isso, como o presidente Lula colocou muito claramente, nós estamos num momento de estabilidade e precisamos avançar em áreas que são estratégicas para o conhecimento brasileiro. Temos uma matriz energética extremamente limpa. Aproveitar isso nessa transição energética no mundo é colocar o Brasil naquilo que eu chamei, no protagonismo social e no protagonismo internacional.
2: Pois é, e a FINEP vem recebendo mais recursos ao longo dos últimos anos, e isso também se converteu em projetos de maior complexidade que vêm sendo apoiados por
0: ela,
2: né?
0: Com certeza, com certeza. A subvenção econômica que lançamos recentemente são 3,3 bilhões de reais na gestão da ministra Luciana Santos, são em áreas justamente que são o núcleo duro do conhecimento, para que a gente possa fazer a diferença. Em que? Na agroindústria, na mobilidade. E uma questão importante, olhamos o social na agricultura familiar e na diferença, ou seja, nas assimetrias territoriais que a gente precisa corrigir, olhando a dimensão do Brasil, que é continental. Portanto, na subvenção econômica tem uma proposta de 300 milhões de reais para o Norte, Nordeste e Centro-Oeste impulsionar suas cadeias locais.
1: E como é que a FINEP atua em diferentes regiões do país para diminuir essa desigualdade?
0: Ela atua, na verdade, nesses segmentos que eu acabei de mencionar e percebendo também o local. Mais ainda, ela atua de forma vertical na estruturação de políticas com as fundações de amparo à pesquisa, nos programas que nós chamamos de Centelha e Tecnova, olhando o empreendedorismo local, olhando startups locais, olhando os ICTs locais. Também impulsiona pela via do que eu chamei da infraestrutura, com as universidades. O hub do conhecimento está nas universidades. É preciso que a gente cada vez mais impulsione laboratórios de conhecimento que gerem capacidade e resultado para a sociedade brasileira.
2: Toda uma cadeia, né, presidente?
0: Toda uma cadeia.
2: Muito bem, nós conversamos com Luiz Antônio Elias, presidente da FINEP, a financiadora de estudos e projetos do governo federal. Muito obrigado pela sua entrevista à Voz do Brasil.
0: Eu que agradeço essa oportunidade para a FINEP e para o momento tão importante que essa instituição está vivendo hoje.
1: Novo PAC, Programa de Aceleração do Crescimento, já executou 90% dos recursos previstos até 2026.
2: São obras, programas e planos de governo que estão com andamento adiantado.
1: O programa prioriza as regiões mais vulneráveis do país e com menos acesso a serviços públicos.
3: Estradas, moradias, escolas, hospitais, obras de saneamento, energia e mobilidade urbana. Os investimentos em infraestrutura avançam em todo o país. Já foram executados praticamente 90% dos recursos previstos para o novo PAC até o final deste ano, o que corresponde a 1,2 trilhão de reais. Quase 11 mil empreendimentos contratados já foram concluídos. Entregas que ajudam a gerar emprego e renda no país, de acordo com Roberto Nami Garibe Filho, secretário especial do Programa de Aceleração do Crescimento.
4: Nós estamos batendo um recorde esse ano de investimento em infraestrutura. Isso fez sentido tanto na menor taxa de desemprego da história, que atingimos 5,4 se você pegar os 12 anos, e temos também a maior massa salarial. Nesses dados você consegue ver a presença do PAC, porque ele tem um efeito multiplicador sobre a economia bastante forte e isso impacta na vida cotidiana das pessoas.
3: Na área de habitação, por exemplo, foram entregues quase 2 milhões de moradias por meio do programa Minha Casa Minha Vida até março deste ano. Na educação, foram criados 111 institutos federais e 100 mil escolas em todo o país passaram a contar com rede Wi-Fi. Na área de concessões, foram realizados 57 leilões federais de rodovias, ferrovias, portos e aeroportos em 3 anos. O novo PAC também investe em obras de prevenção de desastres e adaptação às mudanças climáticas, para aumentar a proteção da população, como explica o secretário Roberto Nami Garibe Filho.
4: Nós estamos investindo quase 16 bilhões em prevenção ao risco. O nosso investimento, ele é distribuído, né, levando em consideração quanto cada cidade está, de alguma forma, suscetível a esse tipo de risco, tanto de alagamento com o de encosta.
3: Roberto Nami ressaltou ainda os investimentos em mobilidade urbana. São quase 16 bilhões de reais destinados à renovação de frota com a entrega de veículos menos poluentes e mais confortáveis para a população. Lançado em 2023, o novo PAC foi estruturado em torno da industrialização, da transição ecológica e da redução das desigualdades sociais e regionais. O programa estabelece critérios de seleção que priorizam regiões com menor índice de desenvolvimento humano, maior déficit de serviços públicos e menor capacidade fiscal. Reportagem Pablo Mundim.
5: Uma nova terapia desenvolvida por pesquisadores brasileiros pode mudar o cenário dos tratamentos de cânceres hematológicos, como os linfomas.
1: Segundo os resultados preliminares divulgados hoje, a terapia CAR-T-cell tem quase 90% de eficácia, com redução ou desaparecimento dos tumores.
5: O estudo contou com 100 milhões de reais do governo federal e já foi aplicado em 25 pacientes do Sistema Único de Saúde.
1: O ministro da Saúde, Alexandre Padilha, acompanhou a divulgação em São Paulo e comemorou os resultados.
6: Nós recebemos aqui os resultados preliminares, são muito animadores, mais de 87% de resultado positivo de pacientes que já tinham passado por outras formas de tratamento, tanto quimioterapia, radioterapia, transplante, e que vem agora no CAR-T-cell uma esperança nesse tratamento.
5: Mais 81 pacientes vão receber o tratamento até o fim do ano.
1: A expectativa é que, com a confirmação dos resultados e o registro sanitário da Agência Nacional de Vigilância Sanitária, a terapia passe a ser oferecida em todo o território nacional.
5: A partir da semana que vem, o contribuinte que quiser regularizar débitos com a União vai precisar de níveis maiores de segurança ao usar a conta gov.br.
1: A mudança acontece a partir do dia 15 de junho, quando passará a ser exigido os níveis prata ou ouro no aplicativo ou site.
5: Saiba como elevar a segurança da sua conta gov.br na reportagem de Márcia Fernandes.
7: Na Procuradoria-Geral da Fazenda Nacional, é possível consultar dívidas com a União, negociar e parcelar débitos, emitir guias de pagamento e certidões de regularidade fiscal. A partir de 15 de junho, pessoas físicas só poderão acessar o portal Regularize da Procuradoria utilizando contas gov.br com nível prata ou ouro. Usuários com conta bronze serão alertados sobre a necessidade de elevar o nível de segurança. E depois do dia 15, se mantiverem a conta bronze, terão acesso bloqueado. A coordenadora nacional de atendimento da Procuradoria-Geral da Fazenda Nacional, Raquel de Carvalho, explica que a medida busca aumentar a segurança de quem procura o órgão.
8: Essa medida foi uma medida de segurança para a proteção dos dados do cidadão e das transações que ele realiza dentro do portal.
7: A conta gov.br funciona como uma identidade digital. Ela dá acesso a mais de 4.600 serviços federais. Atualmente, existem 176 milhões de contas ativas no gov.br. Mais de 118 milhões já estão nos níveis prata e ouro, mais seguros. O nível bronze tem segurança básica, com autenticação apenas pelo CPF e senha cadastrada. Raquel de Carvalho, da Procuradoria, explica como aumentar o nível de segurança e mudar a conta gov.br para prata ou ouro.
8: Ele pode fazer isso por meio da autenticação bancária, ou então ele pode fazer um reconhecimento facial. Muito simples o procedimento. Ele pode fazer sem sair de casa.
7: Para regularizar a situação de dívidas com a União, acesse o site regularize.pgfn.gov.br. Reportagem Márcia Fernandes.
1: Pix, sistema de pagamento instantâneo criado pelo Banco Central, que já virou queridinho dos brasileiros, será reconhecido como marca de alto renome.
5: A principal característica desse reconhecimento é a proteção da marca em todos os ramos da atividade econômica.
1: Isso impede que qualquer outra empresa utilize o mesmo nome ou termo semelhante, mesmo que seja para vender um produto ou serviço diferente do original.
5: Trata-se da primeira marca vinculada ao governo federal a contar com o reconhecimento pelo INPI, Instituto Nacional de Propriedade Industrial.
1: E a Atenção, estudantes que ainda não fizeram a inscrição para participar do Exame Nacional do Ensino Médio.
5: O prazo está terminando, vai só até sexta-feira, dia 12.
1: Alunos de escolas públicas e beneficiários do Pé de Meia contam com a inscrição pré-preenchida esse ano. Mas ainda assim precisam entrar na página do participante e confirmar a participação.
5: Lembrando que as provas estão marcadas para os dias 8 e 15 de novembro desse ano.
1: A taxa de inscrição é de R$ 85 e pode ser paga até 17 de junho.
5: E essas foram as notícias do Governo do Brasil.
1: Uma realização da Secretaria de Comunicação Social da Presidência da República.
5: Com produção da empresa Brasil de Comunicação.
1: Fique agora com o Minuto do TCU. Em seguida, as notícias do Poder Judiciário e do Congresso Nacional. Boa noite.
5: Boa noite para você e até amanhã.
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10: Minuto do TCU.
11: O Tribunal de Contas da União analisou as contas do presidente da República referentes ao exercício de 2025. Durante a sessão de hoje, o relator do processo, ministro Benjamin Zimler, apresentou a conclusão da avaliação técnica que verifica se os recursos do governo federal foram aplicados corretamente.
12: O Tribunal de Contas da União é de parecer que as contas atinentes ao exercício de 2025, de responsabilidade do excelentíssimo senhor presidente da República, Luiz Inácio Lula da Silva, estão em condições de serem aprovadas pelo Congresso Nacional com ressalvas.
11: Segundo a análise, as contas estão de acordo com os princípios constitucionais e legais. Apesar disso, o documento apresenta, além das ressalvas, alertas ao governo federal. Saiba mais em tcu.gov.br.
10: 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Você vai ouvir agora notícias do Poder Judiciário.
13: STF começa a julgar recursos contra a responsabilidade de redes sociais.
14: TSE aprova nova política de segurança da informação.
13: STJ define que pena por crime cometido sob livramento condicional começa após o fim do benefício.
14: Boa noite, eu sou o Arthur Filho.
13: E eu sou Walter Lima.
14: Plenário do Supremo Tribunal Federal começa a analisar recursos contra a tese do julgamento do Marco Civil da Internet.
13: O julgamento vai continuar na sessão de amanhã. Marta Ferreira.
15: O ministro Dias Toffoli começou o voto explicando que a tese fixada pela corte deve ser analisada a partir de uma posição institucional do Supremo Tribunal Federal e não considerando os votos individuais dos ministros. Sobre a questão da responsabilidade solidária, ele esclareceu que após a notificação, a responsabilidade do provedor de aplicações por omissão injustificada deve ser tratada como solidária. Já sobre o ponto da tese fixada pelo Supremo, que trata dos crimes contra a honra, Toffoli propôs um ajuste para substituir a expressão crime contra a honra por violação à honra por crime ou ilícito civil. O ministro vai continuar o voto na sessão plenária de amanhã.
14: Tribunal Superior Eleitoral aprova nova política de segurança da informação.
13: A ideia é reforçar a proteção dos sistemas eleitorais, das urnas eletrônicas e dos dados da Justiça Eleitoral. Estevam Furtado.
16: A medida reúne regras de segurança cibernética em todo o país. Já começa a valer após a publicação da resolução. Entre as mudanças estão a adoção de procedimentos padronizados para gestão de riscos, proteção de dados, controle de acesso, monitoramento de vulnerabilidades e resposta a ataques cibernéticos. A política também prevê o uso seguro de tecnologias como inteligência artificial e computação em nuvem.
14: A pena por crime cometido durante o livramento condicional só começa a ser cumprida no dia seguinte ao fim desse benefício.
13: O entendimento é do Superior Tribunal de Justiça. Fátima Uchoa.
17: A tese definida pela terceira sessão deve ser observada por juízes e tribunais de todo o país. Um preso cometeu novo crime durante o livramento condicional e mesmo sem revogar o benefício, o Tribunal de Justiça do Rio de Janeiro contabilizou simultaneamente como pena cumprida o período entre a prisão prisão preventiva e o fim do livramento condicional, mas o STJ considerou não ser possível contar o mesmo período de prisão em duas execuções penais diferentes. Segundo o relator ministro Sebastião Reis Júnior, o STJ entende que se o livramento condicional não foi suspenso ou revogado até o fim do período de prova, a nova execução penal só deve começar no dia seguinte ao fim do benefício.
14: A Justiça do Trabalho itinerante chega este mês no Oiapoque, no Amapá.
13: Uma variedade de serviços de graça para a população. Marla Lacerda.
18: Todo mundo que mora nas aldeias de Manga e Espírito Santo, no estado do Amapá, pode aproveitar. Essa é a oportunidade para quem precisa colocar em dia a documentação jurídica, receber orientações sobre problemas trabalhistas e previdenciários, emitir documentos e até mesmo receber atendimento fisioterapêutico e psicológico. Informações sobre serviços, locais e datas no site do TST.
14: O Ministério Público Federal solicita que a União defina regras para garantir acessibilidade em sites públicos e privados.
13: A obrigação prevista na Lei Brasileira de Inclusão há mais de 10 anos ainda não é cumprida devido à falta de regulamentação. Vanessa Pereira.
19: Em agosto de 2025, o MPF expediu recomendação para que as diretrizes de acessibilidade digital fossem finalmente definidas. Mas passados mais de 9 meses, os pedidos do órgão não foram acatados. Agora, na ação, o MPF pede que o governo federal regulamente em até 2 meses o artigo 63 da Lei Brasileira de Inclusão, que torna obrigatória a acessibilidade na internet, e apresente em até 4 meses um plano de transição para adaptar os sites.
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14: A você, uma boa noite.
13: E até amanhã.
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1: Eu sou Paula Groba.
2: E eu sou Humberto Pinheiro.
1: E estes são os destaques de hoje do Jornal do Senado, que começa agora.
2: Aprovada a proposta que permite renegociação de dívidas rurais.
1: PEC que dá ampla autonomia ao Banco Central segue para o plenário.
2: Senado aprova piso de R$13.600 para médicos e dentistas. Proposta vai à Câmara.
1: Boa noite.
2: Boa noite.
1: O Senado aprovou a proposta que cria uma linha de financiamento com recursos do Fundo Social do Pré-Sal para a renegociação de dívidas de produtores rurais. O texto, vindo da Câmara dos Deputados, previa inicialmente que os recursos desse fundo deveriam beneficiar os produtores rurais prejudicados por calamidades públicas.
2: No Senado, o relator, senador Renan Calheiros, do MDB de Alagoas, alterou a proposta para ampliar os casos em que os produtores podem ser beneficiados. A senadora Tereza Cristina, do Progressistas de Mato Grosso, defendeu a busca do entendimento com a equipe do governo antes da votação. Mas, diante da falta de acordo, a votação foi mantida pelo presidente Davi Alcolumbre. A votação em plenário foi simbólica e a proposta retorna à Câmara dos Deputados, já que foi alterada no Senado.
1: E agentes de saúde e de combate às endemias, profissionais que atuam em comunidades urbanas, rurais e indígenas, podem ganhar o direito a uma aposentadoria diferenciada. Uma proposta aprovada pela Comissão de Constituição e Justiça prevê o benefício para quem comprovar 25 anos de contribuição e de exercício da atividade, com idade mínima de 57 anos para mulheres e 60 para homens.
2: O texto também estabelece regras de transição e prevê apoio financeiro da União para ajudar estados e municípios a custear a medida. A PEC segue agora para o plenário com pedido de tramitação especial. Repórter Bruno Lourenço.
3: A proposta de emenda à Constituição diz que esses profissionais poderão se aposentar com idade mínima de 57 anos para mulheres e 60 anos para homens, desde que comprovem 25 anos de contribuição e de efetivo exercício na atividade. O senador Irajá, do PSD do Tocantins, destacou o papel indispensável desses profissionais na ponta da saúde, especialmente nas comunidades mais carentes.
4: Um reconhecimento de um trabalho histórico dedicado por toda uma vida a essas pessoas que são brasileiros e brasileiras, que são, como eu costumo dizer, o SUS do Brasil de carne e osso. Eles são sim o SUS de carne e osso no Brasil e que nos representam em todos os lares brasileiros.
3: A proposta também cria regras de transição para quem já está na atividade. Além disso, considera a carreira como essencial e exclusiva de Estado, proibindo a contratação terceirizada ou temporária, salvo em casos de emergência em saúde pública. Para evitar o sufoco nas contas dos municípios e estados, a proposta determina que a União prestará assistência financeira complementar para compensar o aumento das despesas decorrentes das novas aposentadorias.
1: Ontem, o presidente do Senado, Davi Alcolumbre, alertou em plenário para a dificuldade de avançar com propostas que criam pisos salariais e novas despesas obrigatórias. Segundo ele, mais de 30 projetos em tramitação tratam de remuneração ou jornada de trabalho de diferentes categorias profissionais.
2: Davi Alcolumbre afirmou que reconhece a importância das reivindicações, mas defende que o impacto nas contas públicas precisa ser avaliado com cautela. O senador argumentou que a aprovação de um piso pode gerar pressão para a votação de outras propostas semelhantes e questionou se a União, os estados e os municípios teriam condições de absorver esses custos.
5: No ano de eleição, isso aqui é muito complexo, porque o que botar para votar isso aqui, todo mundo vai votar sim, por conta da eleição, e vai ter que arrumar 10 Brasil para pagar. E aí fica sendo eu o culpado que não quer dar um piso pro médico, um piso pro médico que salva a vida das pessoas no pronto atendimento. O piso pro enfermeiro. Meu Deus, bora dar. Mas o Brasil comporta isso? O Brasil vai resistir? As finanças públicas vão resistir? Na marcha dos prefeitos eles solicitaram que não votasse, porque o orçamento do Brasil não cabe.
1: Profissionais responsáveis pela confecção e adaptação de próteses e órteses ortopédicas podem passar a ter atividade regulamentada em todo o país.
2: O plenário do Senado aprovou o projeto que define as atribuições e estabelece os requisitos de formação para o exercício da profissão. Repórter Douglas Castilho.
6: O projeto voltou à análise a pedido da senadora Mara Gabrilli, do PSD de São Paulo, e define que protesistas e ortesistas são todos aqueles especialistas que profissionalmente tomam as medidas e confeccionam próteses, mas também aqueles que confeccionam palmilhas e calçados ortopédicos, mesmo que em oficina própria. Para além disso, há a exigência de que os profissionais participem de atualizações constantes a respeito das melhores práticas e modelos disponíveis. A senadora ressaltou os efeitos práticos da aprovação do projeto.
7: A gente está falando da regulamentação de uma profissão que vai mudar o destino do nosso país, que hoje demora 5 anos para entregar uma cadeira de rodas, entregar uma prótese, uma órtese, porque a gente não tem a regulamentação dessa profissão.
6: O processo de capacitação dos especialistas deverá ocorrer em escolas e cursos de educação técnica de nível médio e conteúdo multiprofissional de áreas como psicologia, biomecânica, fisioterapia e anatomia. O texto garante o ofício aos que estão no mercado há pelo menos 5 anos, comprovando o curso de atualização. O projeto vai à sanção presidencial.
1: E avançou no Senado a proposta que cria a Universidade Federal do Esporte.
2: Aprovado pela Comissão de Esporte, o projeto prevê uma instituição voltada à formação acadêmica e à pesquisa no setor. O texto segue agora para votação no plenário. Repórter Rodrigo Rezende.
8: Com sede em Brasília, a Universidade Federal do Esporte, UFSport, terá por objetivo promover o ensino, a pesquisa, a extensão e a inovação no campo da ciência esportiva. Também terá foco na formação e aperfeiçoamento de gestores da área e preocupação na inclusão de pessoas com deficiência. A senadora Leila Barros, do PDT do Distrito Federal, relatora da proposta, ressalta que essa é uma demanda antiga dos profissionais da área e que a expectativa é que a instituição auxilie na obtenção de bons resultados pelos atletas brasileiros.
9: A Universidade de Esporte já era uma demanda do setor, né? A gente tem um potencial enorme. Então a gente sentia falta nesse setor, na área da ciência, da inovação, um espaço, um local em que a gente pudesse fazer essas atualizações e rapidamente chegar ao setor esportivo brasileiro.
8: Os recursos financeiros para a implantação e manutenção da UFSport virão do Orçamento Geral da União, mas com a possibilidade de auxílios e subvenções por entidades públicas e particulares. Também poderão ser feitos convênios para obtenção de recursos com instituições internacionais. Os cargos técnicos e docentes serão preenchidos por concurso público.
1: A Comissão de Constituição e Justiça aprovou a proposta que garante orçamento próprio e autonomia operacional ao Banco Central.
2: A PEC segue para o plenário, mas a liderança do governo pediu que a votação seja adiada por algumas semanas. As informações com o repórter Bruno Lourenço.
3: A proposta de emenda à Constituição aprovada na Comissão de Constituição e Justiça transforma o Banco Central de autarquia para entidade pública de natureza especial, com autonomia técnica, administrativa, orçamentária e financeira. Retira o Banco Central de vinculação a ministério ou a qualquer órgão ou sistema da administração pública e de tutela ou subordinação hierárquica. O relator, senador Plínio Valério, do PSDB do Amazonas, chegou a fazer um apelo para que a PEC, há mais de 2 anos sendo discutida, fosse votada.
10: O Banco Central precisa, essa autonomia, ela fortalece não só o sistema financeiro brasileiro, traz segurança, traz muita segurança para todos nós, os cidadãos comuns.
3: O líder do governo, senador Jax Wagner, do PT da Bahia, manifestou algumas discordâncias em relação ao texto, mas disse que não criaria obstáculo para a votação na CCJ.
11: Eu só estou dizendo que eu preciso responder ao meu ministro da Fazenda, que seja uma semana, 2 semanas, porque ele construiu um texto, eu apresentei na forma de emenda, a Vossa Excelência rejeitou.
3: Por se tratar de emenda à Constituição, a proposta ainda precisa passar por 2 turnos de votação no plenário, onde terá que receber a aprovação de 49 dos 81 senadores.
1: E o Senado aprovou a indicação do ministro do Superior Tribunal de Justiça, Benedito Gonçalves, para o cargo de Corregedor Nacional de Justiça até 2028. Entre as atribuições do corregedor estão a apuração de denúncias e reclamações disciplinares contra magistrados e a fiscalização de atividades do judiciário.
2: Hoje edição de Paula Groba e trabalhos técnicos de Eliseu Caires, o Jornal do Senado fica por aqui. Acompanhe agora as notícias da Câmara dos Deputados. Boa noite.
1: Boa noite e até amanhã.
12: Jornal Câmara dos Deputados. Comissão da Câmara aprova a redução da maioridade penal para 16 anos.
13: O plenário ratifica acordos comerciais com Singapura e nações europeias.
12: Parlamentares lançam agenda com pautas prioritárias para as mulheres.
14: Boa noite. Congresso Nacional apresenta a agenda legislativa Mulheres do Brasil. O repórter Luiz Cláudio Canuto acompanhou o evento e tem mais informações.
15: A criação de cotas femininas em vagas no Poder Legislativo é uma das prioridades apresentadas por deputadas e senadoras para este ano. O projeto faz parte da agenda legislativa Mulheres do Brasil, que foi lançada em sessão solene do Congresso Nacional nesta quarta-feira. A agenda destaca leis já aprovadas e que precisam de apoio para implementação e também projetos que estão sendo analisados na Câmara e no Senado, considerados mais relevantes para desenvolvimento de ações com impacto na vida da mulher na sociedade. A mudança que cria cotas de 20% para mulheres nos legislativos federal, estaduais e municipais está no projeto que institui um novo código eleitoral no Brasil e consolida leis e resoluções do Tribunal Superior Eleitoral em um único texto para simplificar as normas eleitorais e processuais do país. A coordenadora dos direitos da mulher na Câmara, deputada Jaque Rocha, do PT do Espírito Santo, afirma que apenas por meio da elaboração de leis, do aperfeiçoamento das políticas públicas e da fiscalização das ações do Estado, ocorre o aumento das oportunidades para os brasileiros.
16: A democracia só se fortalece quando mais mulheres participam da vida pública e têm as suas vozes representadas nas instituições. Mas a presença não se resume a números ou a estatísticas, porque quando uma mulher ocupa a política, não é apenas uma cadeira que se preenche, é a democracia que se amplia.
15: A deputada Tabata Amaral, do PSB de São Paulo, é coordenadora do Eixo de Atuação Partidária e Processos Eleitorais do Observatório Nacional da Mulher na Política, da Câmara dos Deputados. E destacou como conquistas recentes o aumento da licença paternidade a partir do ano que vem. Ela também lembrou a lei da distribuição de absorventes em farmácias populares e a lei que estabelece a referência em escolas das mulheres importantes na história do Brasil. Também se referiu à lei que cria cotas para a presença de mulheres em conselhos de empresas públicas e mistas.
17: A gente precisa ter nesses conselhos pelo menos um terço de mulheres e dentro desse um terço reservado para mulheres negras e para mulheres com deficiência. Como a senadora Dorinha trouxe, não dá para travar a luta por igualdade sem olhar para as mulheres negras, sem olhar para as mulheres com deficiência. Então essa é uma grande vitória que nós tivemos.
15: A agenda legislativa do Grupo Mulheres do Brasil foi elaborado pela Secretaria da Mulher numa parceria entre deputadas e senadoras. A agenda legislativa apresentada neste ano tem 7 eixos: enfrentamento à violência contra a mulher, participação política e representatividade, autonomia econômica e trabalho, saúde da mulher, orçamento sensível ao gênero, educação e formação e violência digital, além de inteligência artificial e ambiente online. Da Rádio Câmara de Brasília, Luiz Cláudio Canuto.
12: Economia. Luiz Lima, do Novo do Rio de Janeiro, menciona editoriais da imprensa que criticam a condução econômica do governo federal e o aumento dos gastos públicos. Ele alerta que a redução da jornada de trabalho pode agravar o desequilíbrio fiscal do país.
18: Na opinião de Luiz Lima, a redução da jornada afeta trabalhadores comissionados, como garçons e vendedores, e força pequenos comércios a aumentarem suas despesas com contratações. Ele avalia que a inflação dos alimentos vai corroer ainda mais o valor real do salário mínimo.
12: Tadeu Venere, do PT do Paraná, rebate as propostas de privatizar os Correios e Telégrafos diante do déficit financeiro. O parlamentar argumenta que a lógica puramente comercial para a estatal prejudicaria o atendimento a pequenos municípios e regiões isoladas.
18: De acordo com Tadeu Venere, os Correios exercem um papel social indispensável na distribuição de benefícios e na integração nacional, que não pode ser medido apenas pelo lucro. Ele cobra apoio do parlamento e do governo para valorizar os trabalhadores e recuperar o caixa da empresa.
12: Trabalho. Denise Pessoa, do PT do Rio Grande do Sul, apresentou projeto que institui medidas para o acolhimento de trabalhadoras após o fim da licença maternidade. A deputada justifica que o período de retorno ao trabalho costuma ser marcado por demissões e exclusão profissional.
19: O projeto de Denise Pessoa estabelece que empresas com mais de 20 funcionários adotem programas de atualização e preservação de cargos para as mães. Segundo ela, o mercado de trabalho não pode obrigar que elas escolham entre a carreira profissional e a maternidade.
12: O Conselho de Ética aprovou nova suspensão por 60 dias do deputado Marcos Polon. A repórter Noelle Nobre acompanhou a votação.
20: O Conselho de Ética e Decoro Parlamentar da Câmara dos Deputados aprovou a suspensão do mandato do deputado Marcos Polon, do PL de Mato Grosso do Sul, por 60 dias. A punição foi recomendada pelo relator do caso, deputado Ricardo Maia, do MDB da Bahia. Marcos Polon é alvo de uma representação apresentada pela mesa diretora da Câmara. Ele é acusado de ter feito declarações de cunho ofensivo e depreciativo contra o presidente da Câmara, Hugo Mota, durante manifestação em Campo Grande, em agosto do ano passado. Marcos Polon disse que recorrerá da decisão à Comissão de Constituição e Justiça. A decisão final será do plenário da Câmara.
21: Estamos caminhando para um novo tipo de, abre aspas, democracia, onde o judiciário modula as leis e acaba punindo as pessoas por emitir opiniões. E isso jamais poderia adentrar nesse recinto. É que nessa casa aqui se encontram 100% dos votos válidos.
20: Em maio, o deputado Marcos Polon já teve outra decisão pela suspensão do mandato por 60 dias, aprovada pelo Conselho de Ética por ter ocupado a mesa diretora da Câmara em uma sessão do plenário de agosto de 2025. Polon recorreu à CCJ da decisão. Da Rádio Câmara de Brasília, Noelle Nobre.
22: Eleições.
19: Hildo Rocha, do MDB do Maranhão, analisa pesquisas de intenção de voto para o governo estadual e cita estudos sobre comportamento eleitoral para defender que governos bem avaliados tendem a influenciar a escolha de sucessores.
12: Hildo Rocha afirma que o cenário no Maranhão ainda pode mudar até as eleições, apesar dos levantamentos divulgados nos últimos meses. Ele avalia que a presença dos pré-candidatos na capital e no interior do estado deve pesar na formação do voto.
19: Valdir Trindade, do Republicanos da Paraíba, assume uma cadeira na Câmara e em seu discurso de posse afirma seu compromisso em priorizar a justiça social e a defesa da Constituição. Segundo ele, seu mandato vai focar no amparo às famílias e pessoas mais vulneráveis de seu estado.
12: Defensor de políticas públicas voltadas à dignidade humana, Valdir Trindade afirma que o desenvolvimento do país deve ser medido pelo cuidado com as pessoas. Ele agradeceu o apoio de lideranças paraibanas e prometeu atuar firmemente para deixar a marca de trabalho no legislativo.
19: Pública. A Comissão de Constituição e Justiça da Câmara deu aval à proposta que reduz a maioridade penal de 18 para 16 anos. Rodrigo Dazaelli, do PL de Mato Grosso, celebra a mudança porque acredita que os jovens nessa faixa etária já possuem plena consciência de seus atos.
12: Nas palavras de Rodrigo Dazaelli, a medida atende ao anseio das famílias brasileiras por leis mais rígidas e combate à impunidade. O parlamentar assinala ainda que a redução penal abre espaço para discutir também novos direitos aos jovens, como a permissão para dirigir.
19: A repórter Paula Bittar acompanhou a votação na CCJ e tem mais informações sobre as discussões em torno da proposta.
23: A Comissão de Constituição e Justiça da Câmara aprovou por 44 votos a 18 a proposta que reduz a maioridade penal dos atuais 18 para 16 anos de idade. Atualmente, jovens que cometem infrações graves cumprem medidas socioeducativas de internação por no máximo 3 anos. A proposta principal previa originalmente a plena maioridade civil e penal aos 16 anos. Isso significa que, além de responderem por crimes como adultos, os jovens passariam a ter todos os direitos da vida adulta, como casar, celebrar contratos e dirigir. O texto tornava ainda o voto obrigatório aos 16 anos e reduzia a idade mínima para se candidatar a cargos como de vereador. Mas o relator da medida na CCJ, deputado Coronel Assis, do PL de Mato Grosso, retirou as modificações na esfera civil, prevendo exclusivamente a punição criminal de jovens acima de 16 anos. Assis explicou que retirou a parte dos direitos civis para garantir que o texto tratasse de apenas um assunto, evitando, segundo ele, confusão jurídica. Além da proposta principal, ele também apresentou parecer favorável a outras duas propostas que estavam sendo analisadas em conjunto. Uma delas sugere a redução da maioridade penal apenas em casos excepcionais, como crimes hediondos ou crueldade extrema, após avaliação técnica do jovem. Já a outra propõe a redução geral para 16 anos em todos os crimes e estabelece que adolescentes de 12 a 16 anos também respondam criminalmente se cometerem crimes com violência, grave ameaça ou contra a vida. Segundo o Coronel Assis, a aprovação das propostas atende à vontade da população.
0: Representantes do povo não querem fazer a vontade do povo. Qual que é a lógica? A lógica do sentimento, né? De clamar por justiça que a pessoa tem em ter um ente querido sendo vítima de homicídio por uma pessoa de 18, 19 anos ou de uma pessoa de 17 ou 16 anos.
23: A deputada Sâmia Bonfim, do PSOL de São Paulo, por outro lado, criticou as mudanças feitas por Coronel Assis. Segundo ela, o texto original era menos pior.
4: Porque ao menos nele tinha uma redução da maioridade, não só do ponto de vista penal, mas também do ponto de vista eleitoral. Nessa, ele restringiu somente para penal. E por que que é uma aberração? Porque ele vai ser tratado como adulto do ponto de vista penal, mas do ponto de vista civil, ele vai seguir sendo lido, tratado pela justiça brasileira como um adolescente que ele é.
23: O deputado Tadeu Venere, do PT do Paraná, citou dados de um levantamento nacional de 2023 para explicar que a minoria dos jovens infratores, 12%, cometem assassinatos. Segundo ele, a justificativa de que é a população quem pede a mudança não é suficiente.
5: A população pede muitas vezes que o Congresso e aqueles que roubam aqui dentro, inclusive no Congresso, também sejam presos e nem por isso são presos. A população pede que nós não tenhamos mais emenda parlamentar, que o povo quer, nessa hora não vale.
23: O deputado Mendonça Filho, do PL de Pernambuco, lembrou que uma outra proposta de mesmo teor já foi aprovada na Câmara, mas arquivada no Senado.
22: E eu, mais uma vez, defendo a PEC da redução da maioridade penal. A sociedade brasileira hoje se vê sitiada pelo crescimento da violência. 25% da população brasileira hoje vive sob a influência direta de milícias, do tráfico de drogas e das organizações criminosas que dominam territórios. E, infelizmente, boa parte do exercício do comando dessas organizações criminosas se faz, inclusive, com aliciamento de menores, menores de 18 anos.
23: A análise da proposta que reduz a maioridade penal pela Comissão de Constituição e Justiça é apenas o primeiro passo da análise do tema na Câmara. A proposta ainda precisa passar por uma comissão especial e pelo plenário em dois turnos de votação. Da Rádio Câmara de Brasília, Paula Bittar.
24: Turismo. Bacelar do PV da Bahia relata que a Comissão de Turismo debateu o impacto na reforma tributária sobre o transporte aéreo internacional. O deputado cobra do governo federal uma solução para evitar o encarecimento das passagens devido à cobrança integral sobre o setor.
25: Bacelar avalia que o aumento da tributação ameaça o crescimento do turismo em um momento de recorde na entrada de estrangeiros no Brasil. Ele também alerta que o custo maior no transporte aéreo pode afetar cargas, empregos e produtos que chegam ao consumidor.
24: Desenvolvimento Regional.